0: Vocês merecem muito mais do que isso.
1: Amém, é isso aí. Vamos embora e sempre o pé no chão aí pra gente buscar mais o maior objetivo desse ano aí, que é a Série C.
0: Grande Juninho Pop, ele! É matador, é diferenciado. Tá aqui o Bruno Bispo. Tá aqui o Bruno. Deixa eu ver se eu converso aqui com o Bruno Bispo. Tá com a família ali? Tá com a família ali, o Bruno. É engraçado isso. Tem uma galera, torcedor. Deixa eu filmar o torcedor. Ah, bora aqui. Ganhou. Tô ao vivaço aqui. Ganhou. Tô ao vivo. Eu tô ao vivo. Prioridade. Olha só. Com todo respeito, esse é uma fera. O que é que significa? 3 títulos em menos de 6 meses. E um Paysandu que o torcedor não desiste e acredita sempre.
2: Cara, a gente falou entre a gente lá de que, quando a gente foi olhar os comentários, né? Talvez há menos de um ano atrás vocês estavam aqui. Eu, que já tinha assinado o pré-contrato, estava acompanhando muito. Talvez se fosse ano passado, essa torcida estaria xingando meio time, né? Com placar adverso de 3-1 lá. E cara, em um momento eu vi um comentário falando mal, normal cobrar pelo jogo, a gente sabe que a gente foi abaixo. Mas a todo momento eles acreditando, sabendo que aqui ia ser diferente. Porque eu acho que o grupo passa isso desde o início do ano para eles. E a gente junta muito forte. Então, né, desculpa a palavra, falei para todo mundo, sei se vocês estão ao vivo aí, mas desculpa a palavra, porque nesse momento é foda, porque falaram muito do outro lado. Essa é a equipe deles, é uma equipe chata desde o ano passado que eu enfrentei. Mas falaram muito lá no jogo de lá e aqui, cara. Mas para jogar aqui tem que ser homem pra caralho, tem que ter culhão pra jogar aqui, porque quando você erra um passe, seja a favor ou contra, tem gente que a perna treme aqui, nego, com essa torcida aí. E esse time aqui é time de homem, é time de guerreirinho que corre a todo momento. Então, né, como eu disse, seja com nos bastidores aí pra vocês, seja com infiltração na veia, porque com a injeção eu não ia nem aguentar de dor, que o doutor falou, então foi direto na veia que eu tomei dos dois jogos aí do Nacional pra jogar os dois jogos da final. Eu tomando a injeção na veia, seja que tivesse que arrancar a perna para esse final de temporada aí, meu irmão, mas essa galera merecia esse título e eu sei da minha importância pro grupo.
0: Você sabia que o Paysandu era tudo isso?
2: Cara, sabia que era grande, mas o que eu tô vivendo aqui não tem explicação. Porque são 3 títulos, né, em menos de 6 meses aí, de clube. A gente fala muito no coletivo, né, mas puxando um pouco de sardinha pro meu lado, cara. Quando o coletivo tá assim, o individual sobressai. Hoje eu sou o segundo volante com mais participação em gol, cara, no ano, no Brasil inteiro, né, de Série A, tudo. Então, tipo assim, cara, sabe, eu tenho falado com a minha família, o tanto que eu tô feliz aqui, cara, consegui trazer meu pai aí, que ainda não tinha vindo pra Belém, pra ver essa final. Eu tô vivendo a carreira aqui, eu só tenho a agradecer o Paysandu.
0: Tem uma galera que fala que Copa Verde não vale de nada, Copa Norte não vale de nada, Parazão não vale de nada. O que que você fala? Qual o recado que você dá pra esse povo?
2: Eu acho que se eles estivessem aqui, eles iam estar felizes dentro do nosso lugar com essas 2 medalhas de ouro no peito, com 2 troféus lá pra conquistar. Mas a gente sabia desde o início, a gente não, nenhum momento desdenhou, acho que era pra dar rodagem. A galera fala que a gente não tem um elenco, falta algumas peças, a gente sabe, mas que a gente confia muito, né? Hoje a galera tava pedindo o Juninho, vocês estavam pedindo o Juninho pra jogar, vinha uma grande fase. Ué, o Ítalo entrou aí no segundo tempo e fez os 2 gols do título, cara. Então, é todo um elenco. Mas falar pra eles que eles jogam o campeonato deles lá, que eles não ligam e deixam que a gente fica ganhando os títulos aqui.
0: Tá vendo? É isso que vocês ganham por falar muito. Parece aquele cara que acha aquela mulher bonita, vai pra cima dela, aí ela diz que não. Aí ele começa a dizer que ela é feia. É feia! Obrigado, Caio. Tu merece, moleque. Tu merece. Tá aí. Cadê o pai do Caio? Ele tava aqui agora.
3: Pelo que eu entendi, o Caio ouve a Rádio Clube, hein?
0: Ele ouve o pai dele, por isso que eu quero. Cadê, rapaz? Ele tava aqui agorinha. Produção, vem cá. Produção. Não, que isso? Ei, Vandeco, pô, pelo amor de Deus. Deixa eu falar com esse cara aqui. Deixa eu falar com esse cara, eu acho que... Não sei nem se ele quer falar, mas se ele não quiser falar, não tem problema, eu falo por ele. É um cara que acabou acionando, né?

0: eu torço, tem alguma coisa reservada para ti, tu vai voltar a jogar na Série B. Parabéns para você, para tua família que está te dando esse suporte nesse momento. E olha para frente. Sabe por que o para-brisas ele é grande? Que é para te ter a visão maior lá na frente. O retrovisor é pequeno porque o que passa fica para trás.
1: Obrigado pelas palavras de apoio, de carinho nesse momento. Vou tentar não me emocionar porque você citou um ponto muito importante que eu frisei nas minhas outras falas. Esse grupo é merecedor de tudo isso. É um grupo, cara, fora de série. Porque o que eles sentiram, tenho certeza que eles sentiram a mesma dor que eu senti depois do jogo do Figueirense. Como eles sentiram que eu cheguei abatido, e todos ficaram muito preocupados e falaram. E falaram que ia fazer de tudo para me dar esse título da Copa Verde. Como homenagem, como foi eu levantando a taça com o Marcinho. Desde o primeiro momento disponibilizou, falou que eu ia levantar a taça de campeão da Copa Verde. Cara, eu sou uma pessoa muito otimista, mas nesse momento a gente acaba, querendo ou não, ficando um pouco cabisbaixo, mas como você falou, Deus tem um propósito muito grande na minha vida e eu creio nisso. E eu sonho, e ano que vem quando eu voltar, se Deus quiser, o Paysandu tá na Série B, e a gente fazer uma grande temporada e por que não conquistar um acesso lindo. Esse é meu sonho, essa é minha vontade. Eu falei para minha esposa, minha vontade era voltar, jogar uma Série B, jogar uma Série A. E por que não pode ser aqui? Por que Deus não pode me reservar um propósito desse? E eu acredito que ele faz parte dessa minha vida. Como foi quando eu saí de Cláudia, Mato Grosso, uma cidade muito pequena. E ele sempre estava do meu lado. Obrigado pelas palavras mais uma vez. E é olhar pra frente, como você falou. É fazer a cirurgia. Obrigado, tá? É olhar pra frente e trabalhar. Uma coisa que eu nunca deixei é de trabalhar e eu vou dar o meu máximo pra voltar o quanto antes pra poder vestir essa camisa e dar essa alegria pra torcida. Porque eles são merecedores. Porque o que eles fazem de festa e de paixão, não vi igual. E o Paysandu é muito grande pra gente não voltar pra Série B.
0: Eu sei que você tá emocionado, nem sei se você quer continuar, mas eu te pergunto o seguinte, tudo isso que tá acontecendo com o Paysandu, em menos de 6 meses, 3 títulos, isso ameniza o teu sofrimento?
1: Com certeza, porque você imagina se a gente voltasse pra casa como um torcedor, que eu fiquei de fora como um torcedor, a gente não levantando o título, tanto que eu ia estar triste, ainda mais por causa da lesão. Então, tipo, ó, a gente merece, esse grupo merece, é um grupo fodido, é unido, trabalhador e tem muito caráter. E a torcida já viu isso, sabe que na hora que precisar eles vão entregar e a gente está entregando e eles merecem.
0: Você chegou à conclusão que esse grupo é tua segunda família fora da sua casa?
1: Com certeza, com certeza. Hoje foi a prova disso, a prova... Porque às vezes a gente, as coisas são tão internas que as pessoas não vê, mas hoje foi a demonstração de companheirismo. É, como eu falei, obrigado Marcinho, mas não só o Marcinho, como Edilson, como Gabriel, que são os pilares desse elenco. Sem palavras para o que eles fizeram por mim desde a minha lesão, desde quando eu soube da minha lesão até agora. E a gente vai seguir assim, junto até o acesso.
0: Matheus,
1: se Deus quiser, o quarto título.
0: Não baixa a tua cabeça, não fica triste. Deus reservou assim. E vai ser desse jeito que você vai ser feliz.
1: Amém, amém. Eu creio nisso. Obrigado.
0: Muito bom, Matheus está aí. A esposa do Matheus também. Como é o nome dela, Matheus? Dona Renata. Qual a felicidade de ver o Matheus ser homenageado, receber o troféu. Os caras abraçaram a causa dele. Eu sei o quanto foi difícil para a senhora viver esse momento. Como foi para a senhora?
2: Foi um choque, né? A princípio foi um baque pra gente, é muito triste encarar dentro de casa, mas ele teve com os parceiros aí toda a viagem. Eu até fiz um pedido para que ele voltasse antes, mas ele não quis. Não, vou ficar com meus colegas, tava todo mundo dando todo apoio. Mas é isso, a gente vai se apegar nas expectativas que são boas, né? A recuperação do Matheus anterior já tinha sido ótima, então a gente espera que isso continue. e se apegar a Deus, a toda a torcida que recebeu, que, né, que deu, nos deu apoio, foi um carinho maravilhoso e a gente sempre foi muito bem recebido, desde o início que a gente chegou aqui.

0: aqui, da chegada dele, de tudo, sempre foi tudo muito maravilhoso.
1: A senhora crê que tem alguma coisa reservada por Deus para o Matheus?
0: Creio muito. Creio que o time vai subir, se Deus quiser, vai conseguir o acesso. E ano que vem a gente vai estar junto aí. Creio que muitas coisas irão vir, se depender de nós, coisas boas, do Matheus, da vontade dele ficar, da nossa família, que sempre foi muito bem recebida e acolhida.
1: A dona Renata daria uma apresentadora, uma comentarista, que ela arrebenta, né? É Renata, ela é fera.
0: Obrigada, gente. Obrigada a toda a torcida. Muito obrigada pelo carinho. A minha família só tem a agradecer, é sempre, vocês.
1: Tá certo, a dona Renata falou aqui no nosso terceiro tempo de título, né? Terceiro tempo de campeão. Que é isso? Diga, Urbano.
2: É, estamos aqui no meio, o doutor Alberto Maia por aqui.
1: Esse aí é fera.
2: Esse aqui é fera.
3: Gente também da
2: parabéns, qualidade. Doutor Alberto Maia. Depois de 24 anos, doutor Jean Silvério, depois de 24 anos, o Paysandu consegue, sem dúvida, essa tríplice coroa. Parabéns ao senhor, doutor Silvério também.
4: Um grande abraço à Rádio Clube, a todos da Rádio Clube. Olha aí, nosso amigo Dinho, chegando aqui pela área. Obrigado pela dica, você é bom, minha dica. Mas, cara, é muita felicidade junta, né? Urbano, Dinho. É, o Urbano que tem acompanhado a gente, sabe, o trabalho sério que vem sendo feito desde o primeiro dia. Vestiário blindado, ambiente blindado. Agradecer a Deus, a Nossa Senhora de Nazaré, que vem nos abençoando, vem nos conduzindo. Não foi fácil contratar, todos vocês sabem disso, o momento que nós estávamos passando. Agradecer a Deus por ter nos orientado a trazer o Gondinho, o Marcelo Santana, o Júnior Rocha, que aceitou o desafio. Tivemos muitos nãos para chegarmos hoje aqui, foi muitos nãos que não quiseram me jogar no Paysandu, mas os nossos guerreiros que aceitaram, que estão aqui, juntamente com o Júnior Rocha, com todo o staff do futebol, né? com o Júnior Rocha, com o Emerson, nosso treinador de goleiro, e aqui, ó, o Silvério, que representa aí todo o departamento médico, todo o staff do departamento médico, então assim, departamento de saúde, é muita gente, sabe, Urbano, que a gente tem que agradecer. E agradecer a Nação Bicolor pelo apoio incondicional que nós temos desde o primeiro jogo. Eu ainda não vi a Nação Bicolor vaiar esse nosso time nenhuma vez. E hoje, nós só conseguimos essa vitória graças à Nação Bicolor que nos apoiou, que gritou, né, o chamamento de vocês, da imprensa que chamou a nossa torcida, que hoje, mais uma vez, mais de 30 mil vozes nos empurraram para que a gente alcançasse o objetivo. E a humildade, cadê que nós temos camisa de campeão? Ninguém tem camisa de campeão porque nós sabíamos que era difícil. Enquanto isso, eles fizeram camisa de campeão, entraram para não jogar, entraram para fazer cera, para criar um factoide. E hoje eu li uma frase que, rapaz, ela parece que Deus me mostra as coisas. Eu li uma frase que dizia assim: eu ainda não vi um galo que tufa o peito, que cante alto e que não acabe na panela. Acabaram todos eles morrendo na panela do Mangueirão. É muita alegria.
1: Ei. Se grito resolver, esse porco não morria.
4: Eu sou hexa. Mas como eles são galo, é isso que eu estou dizendo. O galo tufa o peito. Né? Fala, grita alto. Canta alto. Mas no final ele morre na panela. E morreram na panela do Mangueirão.
1: O Maia.
5: Tu sabes por que o Maia está me segurando no dedo?
1: Por quê?
5: É muita dor no pescoço de tanta medalha que ele está carregando esse ano. Eu tenho que atender, porque...
1: Não, vocês, né? Vocês.
5: É um peso impressionante. É o peso da vitória. Só esse peso, mas é um peso maravilhoso. É o peso da responsabilidade e agradecer ao Maia por ter confiado em minha condução do
2: que ele me propôs. A cereja do bolo é a terceira divisão, conquista
5: aí a quarta pela coroa.
1: Olha só.
5: Mas, olha, eu vou te falar, eu quero subir.
4: Eu quero subir.
5: Tá,
4: se vier a medalha...
5: Melhor.
4: Fala. Olha aí, Renato chegou com a gente também, do nosso marketing. Outro jogador fora de campo, fantástico. Cara, muita gente boa que tá aqui nos apoiando, né? O Bernardo, cara, fantástico também, que tá no dia a dia com a gente. Mas eu posso dizer pra vocês o seguinte, eu não estou satisfeito. Eu só vou terminar meu ano feliz, totalmente satisfeito, se nós conseguimos o acesso. Aí eu posso te dizer que a nossa meta foi cumprida integralmente, porque essa torcida aqui, ela merece merece que o maior clube da Amazônia, o maior clube detentor de títulos, o único hexa da Amazônia, se não me falha a memória, esteja na Série B. Obrigado, nação bicolor, te amo, viu? Beijo.
1: O Maia, rapidinho. O Maia, ele encontrou resistência quando ele chegou aqui, porque a gente conversou, antes do Maia assumir, a gente conversou. E ele disse, eu vou cortar e vou ter problemas. Aquele vestiário de um montão de gente, Maia. Eu sei que você encontrou resistência, mas tá aí.
3: Um abraço, Zé, para nós, para nós.
1: E você encontrou resistência, mas tá aí o resultado, né, Maia?
4: Eu acho que isso é fruto do trabalho, da consistência do todo o staff de futebol. Né? Eu acho que eu recebi o apoio da direção, do Márcio Toma, do Ícaro Serene, do Diego Moura, do nosso comandante técnico, que nos apoiou, né, que disse que esse é o trabalho que tem que ser feito, um profissional. E quando a gente trabalha de forma profissional, ganhar dentro de campo é difícil. Mas quando a gente trabalha de forma profissional, as chances elas são maiores, né? Então eu tive o apoio de todos os amigos. Marcelo Santana me ajudou muito, o Vandique me ajudou muito. Todo o staff de Colando, como nosso técnico, Macaé, todo mundo. Ei, João, vem cá! Todo mundo, entendeu? Então, hoje, a gente consegue, graças a Deus, estar muito coadunado nas ideias. E principalmente esses guerreiros que aceitaram vir para cá com a gente. Vem cá, João, vem cá, Lucas. Que aceitaram vir para cá com a gente. Que vem cá, Jotão, vem cá, Jotão. Olha só. Olha, João, Lucas, são os caras que cuidam da alimentação. Ô, Marcelão! João e Lucas cuidam da alimentação dos nossos atletas. Viajam. O João é um cara e o Lucas são fantásticos de nos darem um apoio em todas as viagens. O Jotão tá lá na cozinha arrepiando, só faz comida boa. Eu já não gosto nem de comer muito lá no Brasil, senão eu vou engordar. Então, cara, essa sintonia, é essa harmonia que a gente vive o dia a dia dentro da Curuzu. Todo mundo muito unido, a gente sorrindo. Mesmo na dificuldade, um segura a mão no outro, um apoia o outro. E aí não tem como dar certo, não tem como não dar certo. Porque todos nós estamos unidos e o presidente confia no trabalho de todo mundo. Os vice-presidentes estão todo dia lá com a gente. Júnior Rocha, com um trabalho humilde, mas dedicado, todo dia, esquema tático. Hoje reuniu 11h30 da manhã com os jogadores. Hoje da preleção, fez uma preleção fantástica. Cara, Dini, eu posso te dizer uma coisa. Esse grupo que foi formado... Esse cara aí, olha, Fabrício. Esse cara, eu perturbo ele todo dia. Todo dia eu peço alguma coisa para ele liberar dinheiro pro futebol. Esse cara aqui, o Faciola. Irmão, é muita gente boa que tá aqui unido, trabalhando. E eu vou te dizer uma coisa, Dinho. Este grupo foi formado com as bênçãos de Deus.
6: E
4: com a intercessão de Nossa Senhora de Nazaré.
1: Agora disseram que Copa Verde não vale nada, me explica isso.
4: Rapaz, eu sou hexa. Maior detentor de títulos. Eu sou hexa. Para nós, eu sou hexa. Agora, quem não gosta de título, comemora o quê? Vitória.
1: Falou e falou bem. Obrigado, Maia. Obrigado. Tá aí o Maia. Cadê o Maca? Cadê o Maca? Cadê o Maca? Bora, bora, bora! Eu começo depois, Zé. Aqui. Zé Augusto, como é viver isso?
7: Olha, é impressionante o que o Paysandu, né, proporciona para esse torcedor. E esse torcedor, né, tem uma energia maravilhosa, Dinho, que é impressionante. Né, uma virada como essa, né, o Paysandu merecia, porque desde o início lutou, né, estava com dificuldade, mas o Paysandu, né, é grande e tem jogadores, tem um treinador que está sabendo treinar essa equipe, e a gente fica feliz quando, né, acontece esse tipo de espetáculo, porque o Paysandu é o maior da Amazônia, né? Você sabe, a gente não precisa mais estar explicando, é o maior da Amazônia, e aí, né, a gente gosta de título, você sabe que a gente gosta de título, então o que vale no futebol é título, e aí nós somos hexa antes do Brasil.
1: Quando você viu 3-1, será que você pensou como eu? Porque eu pensei logo, Paysandu vai virar esse jogo, Paysandu vai reverter. Você também pensou assim?
7: Olha, O gol, acho que o gol do título foi aquele gol lá do Juninho, porque aquele gol deu uma outra, né, outra visão do jogo da volta, né? Porque se vem 3-0 já ficava um pouco mais difícil, né? Mas aquele gol foi importante, mas hoje eu fiquei feliz pelo Ítalo, sabe? Porque é um jogador que se entrega no campo, né? Não vinha fazendo gols, perdeu a vaga hoje de titular, mas é um jogador que tem um espírito, né, de humildade, de guerreiro, entrou e aí mostrou que ele tem, né, faro de gol e o futebol de... Tu é um cara que acompanha o futebol. O futebol, ele guarda momentos como esse para as pessoas que são, né, esforçadas, que são guerreiras, que buscam sempre. E ele hoje foi agraciado com isso.
1: Obrigado, Zé. Deixa eu ouvir esse cara aqui. Essa fera aqui, pelo amor de Deus.
8: Isso aqui é matador.
1: Robson, como é que tu viveu o Mangueirão? Como naquela época que você era o matador? Continua sendo. Mas como é viver isso, acompanhar essa mudança do país?
9: Olha, é sempre bom, satisfatório, né? A gente voltar a um jogo e reverter uma situação como essa. Porque vimos que o jogo lá em Anápolis foi um jogo difícil. A equipe do Anápolis bem postada em campo, marcando em cima e buscando o resultado. E eles conseguiram um bom resultado. A função nossa era ir para cima hoje, com calma, jogando com paciência, com tranquilidade, com inteligência. E isso o Paysandu fez. E os gols foram saindo naturalmente. Então, a gente de fora, a gente fica com um aperto no coração porque quer estar lá dentro jogando, né? Mas muito feliz pela postura que a equipe teve em campo, com muita consciência, buscando o resultado. E aí foi um resultado, uma virada maravilhosa, onde deixou todo mundo feliz. Não só o Robigol, mas todos nós que fazemos, né, o futebol paraense, vocês da imprensa, a torcida que veio aqui prestigiar em massa. Parabenizar também a diretoria pela promoção do ingresso, que hoje, quando eu vim para cá, era uma hora e pouco para chegar no Mangueirão. Eu só gastei 16 minutos para chegar no estádio. Trânsito livre, e a gente sabe que é uma dificuldade imensa de chegar aqui nos jogos, em eventos que tem aqui. E a gente não pode deixar de parabenizar, né, pela competência que a diretoria teve nesse momento de ter a ideia de lançar esse preço promocional, que você tem que chegar depois do almoço, almoçou e corre pro Mangueirão. E isso, graças a Deus, hoje o trânsito fluiu. E aí, esse conjunto vem ajudando o Paysandu conquistar títulos, né? É papão de títulos, e se inventar qualquer copa, o papão vai lá e consegue ser campeão.
1: Robson, como é que tu vê o futuro do Paysandu diante disso tudo?
9: Não escutei.
1: Como é que tu vê o futuro do Paysandu diante de toda essa mudança?
9: Bem promissor. E isso a gente já fala há tempo. A gente trabalha com futebol, a gente tem vivência. A gente sabe, se você contrata jogadores que venham vestir a camisa, que não precisa ser estrela. Eu acho que erramos muito o ano passado com isso, né? Trouxemos alguns atletas ganhando jogador de nível A, de Série A, e a gente jogando na Série B, com dificuldades e tudo, mas os caras que vieram não resolveram. Hoje, com o Júnior, porra, esse cara tem que parabenizar pra caramba, um cara que eu admiro muito, converso sempre com ele, tem uma postura de vencedor, é por isso que ele montou esse elenco vencedor, de cara que veio aqui para somar e ganhar título. Porra, pé no chão, buscando sempre a melhor opção dentro do jogo, dentro do plantel, para que ele possa sempre sair vitorioso dos jogos.
1: Esse, o Robigol, você conhece e você confia. Obrigado, Robson.
9: Abraço, meu irmão. Obrigado a vocês.
1: Ei. Tá certo, o Robigol aqui. Olha essa fé.
2: Júnior.
1: Fala, bebê.
2: Eu tô esperando aqui o Júnior Rocha acabar de uma entrevista que eu vou levar para você. Você sabe que eu tirei as férias em dezembro do Paysandu Esporte Clube. Eu tive o primeiro contato com o Júnior Rocha, no início do trabalho do Júnior Rocha, no início dessa caminhada do Júnior Rocha, comandando o Paysandu Esporte Clube.
1: Então, enquanto ele está enrolado aí, deixa eu falar, Júnior, com essa fera aqui.
2: Vai lá.
1: Emerson. Você merece você é trabalhador, você é honesto, você é parceiro, você é profissional de montão. Tá sentindo essa emoção como jogador de anos atrás?
10: Tô. Cara, é apaixonante, né? Vim voltar pra cá, pra Belém, né? Trabalhar no Paysandu. Cara, a atmosfera aqui é diferenciada. É diferenciada. Pode falar o que quiser. Quem realmente não viveu, não sabe o que é isso. Né? Eu vou falar de carteirinha, 3 anos aqui vivendo aqui, momentos bons, ruins, e graças a Deus, agora na nova função, mais momentos bons do que ruim. Espero não passar ruim, mas assim, eu estou muito feliz, muito satisfeito, realizado, porque tudo que eu coloco para fazer, a gente faz de coração, faz com determinação, e o resultado é isso aí. Né? Então eu estou muito feliz sim de voltar, de estar aqui dentro e realmente conquistando mais uma vez.
1: Que Gabriel é esse, Emerson?
10: Ah, o Gabriel é isso aí, né? Que vocês têm visto aí. Eu tenho certeza que tem muita coisa para ele crescer, ele vai crescer, ele sabe disso. Mas é um cara assim que vai nos dar muita alegria ainda. Confesso para você que é um cara que vai nos dar muita alegria ainda nesse ano e com o decorrer do tempo aí.
1: Como você viu esse Mangueirão lotado, acreditando no que alguns não acreditavam, uma minoria que não acreditava?
10: Ó, Dinho, vou ser bem sincero para você. Nós sentimos muito a questão, a derrota lá, né?
1: A gente acabou de falar do homem, ó.
10: Tá aí, ó, tá desse jeito. Não fica longe, não, tem que estar pertinho.
1: Você, meu amigo, assim como o Emerson, eu tô falando que vocês... Eu até perguntei o que você representa nesse trabalho. O quanto foi importante esse título para você, Gabriel?
11: Cara, muito feliz, né? A gente veio de um jogo muito difícil lá em Anápolis e hoje conseguimos reverter com o apoio da nossa torcida, fazer um grande jogo, poder ajudar o parceiro com defesa, fruto do trabalho ali no dia a dia com o professor Emerson, o professor Ronaldo. A gente tem conseguido dar a resposta dentro de campo. Terceiro título, né, em 6 meses aí com o Paysandu. É comemorar, cara, que a gente merece, a torcida merece, né, essa diretoria merece. É descansar agora, comemorar e retornar com foco na Série C, que é o nosso objetivo principal. Se Deus quiser, vai dar certo.
1: Desde a hora que eu falei com você, depois do jogo terminar lá em Anápolis, eu falei pra você, eu acredito. E você também tava com esse sentimento.
11: Dinho, eu acho que o grupo geral, com aquele gol do Juninho no final do jogo, todos saíram com confiança no título ali. A gente comentou no vestiário que era o gol do título. Ninguém saiu de cabeça baixa lá. A gente sabia que aqui ia ser muito difícil para pôr o nosso torcedor. E conseguimos fazer um grande jogo, um grande resultado e trazer mais um título pro Paysandu.
1: Parabéns pra você.
11: Obrigado, Dinho. Vambora.
1: Como é que tá esse coração?
11: Tá feliz, cara. Muito feliz, em êxtase. Né? Porque não é fácil jogar no Paysandu. Não é fácil, né, representar essa camisa. Eu estou muito feliz de poder representar e representar bem o nosso torcedor. E espero continuar dando alegria no dia a dia aí com o nosso trabalho e na Série C agora.
1: O Paysandu te surpreendeu, Gabriel?
11: Muito, muito positivamente. Eu falava, cara, se a gente jogar na... Ano passado a gente jogou na fase difícil, a torcida não parava de apoiar. Imagina jogar no Paysandu na fase boa. E hoje eu estou podendo vivenciar essa fase boa. Espero continuar dando alegria para o nosso torcedor. E se Deus quiser, comemorarmos o acesso no final de outubro, ali no final de setembro.
1: Vai lá, Gabriel, você merece. Valeu, Emerson. Obrigado, Emerson.
2: Olha, Júlio Rocha chegando aqui. Júlio, você estava de férias. Eu tirei as férias com você. Tive o primeiro contato com o Júnior Rocha, né, Júnior? Começando aquele palanque do Alberto Maia.
4: É verdade.
2: E depois o Júnior já pegou, coloquei na boca do gol para marcar o pênalti.
4: Cara, é uma satisfação enorme, né? Estar fazendo parte desse processo de reconstrução aqui do Paysandu. Sempre com humildade, assim, priorizando o trabalho. A gente sempre falou internamente, se a gente cumprir os objetivos do clube, os nossos objetivos pessoais serão cumpridos. Os atletas têm feito possível e impossível para a gente conseguir isso. Hoje encerra, né, esse ciclo de primeiro semestre com jogos, 2, 3 jogos por semana. Hoje a gente inicia um outro ciclo de jogos uma vez por semana. Isso vai dar possibilidade de a gente se desenvolver mais, melhorar, né, nossas performances aí, ter uma regularidade melhor. Você não está sofrendo muitos gols, a gente conseguir ficar um time mais sólido, porque realmente essa troca, né, esse revezamento, ele gera, às vezes, esses contratempos aí. Mas vamos embora. A gente conseguiu superar aí muita desconfiança, né? Mas não nossa, assim, que é normal depois de um descenso como foi, ia gerar essa desconfiança, mas o torcedor nunca deixou de nos apoiar. E a gente conseguir terminar esse ciclo de primeiro semestre com esse título é pro nosso torcedor.
1: Júnior, onde foi que você, quando entrou no Mangueirão, disse: a gente ganhou o jogo?
12: Mas eu acho que foi antes disso, né? A gente sentar lá na frente do vídeo, na frente do monitor lá e se estudar, ter humildade de saber que nós estávamos errando em algum, que nós estávamos errando em alguns comportamentos e se estudar para melhorar, porque nós não temos tempo para trabalhar. O ideal é visual e praticar no campo. Quando não, não dá para praticar no campo, nós temos que fazer um exercício mental de visualizar ali e levar para campo. Foi o que nós fizemos, né? Nosso comportamento no jogo contra o Anápolis lá deixou muito a desejar e a gente se feriu, meu. A gente ficou machucado com isso, que não é nossa essência, sabe? Eu sei que teve muito tempo de hotel, o cara fica meio que relaxado mesmo, mas não é desculpa. Estamos bem alimentados, descansados, é o contrário, nós temos que dar mais. E lá a gente deixou muito a desejar e isso feriu a gente. Feriu o nosso ego, feriu a nossa personalidade, nosso profissionalismo. E aí hoje nós vemos aquela história, né? Nossa equipe com a cara do nosso torcedor. Valente, aguerrido, organizado e sempre acreditando. Que é o que a torcida sempre fez aqui e conseguir entregar esse título pro torcedor aí, fez essa união perfeita.
1: Você perde, você não vale... Bora andando. Você perde, você deixa de ser o inteligente, aí você ganha, você é o genial, Júnior. Como é que você vê isso do torcedor? Porque a gente já estava vendo alguém criticando o Júnior. Mas você sabia, tinha o controle de tudo, Júnior.
12: Não, cara, isso é normal, meu. Se perder, tem que levar a crítica mesmo. Isso faz com que a gente se reinvente, recicle, pense outras ideias. Eu não tenho nada contra as críticas. As críticas fizeram me crescer... Fizeram crescer muito na minha vida, sabe? Tanto pessoal quanto profissional. Conseguimos.
1: A tua humildade ajudou nesse título?
12: Cara, eu acho que humildade de todo mundo aqui, porque participar dessa reconstrução exige muita humildade, né? Então a gente tem feito tudo possível para seguir o que a gente planejou, e sim humildade, né? Desde a diretoria até o staff, todo mundo planejou e executar é muita humildade.
1: Tá certo, tá aí o Júnior Rocha aqui no microfone da Clube. Ele, claro que feliz da vida, como todo torcedor do Paysandu, como todo e qualquer apaixonado pelo Paysandu que esteve aqui no Mangueirão, os que não estiveram por algum motivo, mas é isso. Já eu vou ouvir uma pessoa aqui. Diga aí.
13: Só para ter uma noção, estamos agora nesse momento com quase 6 mil aparelhos conectados aqui na Rádio Clube.
1: 6 mil?
13: Quase 6 mil.
1: Isso, fera. Isso aí pra mim não é novidade, né? Não é novidade aqui pra
13: indo
1: nós.
13: Indo e voltando disparado na liderança.
1: Indo e voltando e disparando? Não, mas isso, não é, isso aí o torcedor sabe que o que a gente fala aqui não é pra tirar sarro, não é pra brincar. A gente leva a informação, a gente informa. E o papel do rádio é esse, informar. Com seriedade, respeitando o torcedor. E é por isso que a Rádio Clube é o que sempre foi, está sempre, né, nessa audiência estrondosa. Então, o trabalho é assim, o trabalho tem que ser feito com concentração, assim como o time tem também o trabalho da imprensa concentrado, né, procurando saber, não levantando o assunto que não tem nada a ver com nada. Acho que você tem que ser muita responsabilidade, assim como a diretoria, com jogadores, a imprensa também.
13: Com ética e transparência e credibilidade.
1: Segura aí, já eu volto.
13: Beleza, Dinho, é o terceiro tempo aqui da Rádio Clube do Pará. 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Aqui no chat da Rádio Clube. Tadinho, rapaz, tão longe, longe, ainda sonha em ganhar.
1: Ei, Magrão.
13: Opa, agora, Ginho. Beleza.
1: Quando terminou o jogo, eu falei que o Paysandu ia ganhar. Não sei se você estava ouvindo, Urbano.
13: Estava ouvindo.
1: Guerreiro, no estúdio, Gerson. Eu disse, o Paysandu vai ganhar e vai ganhar de goleada.
13: Vamos!
1: Vai, tô te falando, vai ganhar de goleada. Esse gol do Juninho colocou o Paysandu na decisão. Eu disse, esse gol mudou a história. E o que aconteceu? Aconteceu que o Paysandu ganhou de goleada, jogando um bolão, dava para mais e fim de papo. Delegacia da Mulher bem ali. Para quem quer reclamar, a Delegacia da Mulher é ali, é Anápolis. Todo lugar tem.
13: Eu falei nas últimas e também no jogo aberto. O Paysandu era favoritaço
1: para campeão. E eu disse logo no aquecimento, eu disse, olha, quando o time está querendo, a gente vê no aquecimento. E eu disse, os caras nem esperam a ordem do preparador físico. Nem
13: ligados.
1: E estavam ligados, plugadíssimos. E rapaz, a gente tem que observar para aprender, né? E eu vi logo, eu disse, olha, a gente conhece quando o time quer no aquecimento. E tá aí, aconteceu. O Paysandu levou o título, parabéns ao torcedor, né? Parabéns ao torcedor do time do povo, parabéns a essa torcida que veio. E também a gente, assim como a gente cobra, a gente também parabeniza a organização da entrada. A organização da entrada.
13: Sinto seus olhos marejados, Gini.
1: Hein?
13: Sinto seus olhos marejados aqui.
1: Não, é porque a gente vê a luta, cara. Tu não sabe o que é um dia a dia. Tu não sabe, tu não tem noção, Magno. Tu não tem noção. Sabe? Tudo que tu passa, tudo que tu ouve, tudo que tu lê, tu tem que saber separar uma coisa da outra, mas de qualquer maneira, tem cara que não tem noção de nada e fica, sabe, falando coisas sem ter conhecimento de causa, isso acaba...
14: Edinho, você que vive o dia a dia do Paysandu, você entrevistou o Cássio, eu ia falar no momento, esse cara é um exemplo de recuperação. A diretoria do Paysandu, se fosse uma outra diretoria que não fosse profissional, ela mandava o rapaz embora. Mas não, ela bancou, ele acreditou e se recuperou e está aí o resultado. E tem feito gols, né, em favor do Paysandu. Eu queria que o seu sentimento aqui, você que é o setorista do Paysandu.
1: Eu acho que ele também entendeu, né? Eu não digo nem recuperou, porque recuperar quando o cara é viciado em entendeu? É um dependente químico, mas ele não. Ele entendeu que ele tinha que ser profissional. E a diretoria cobrou com profissionalismo, né? O grupo também, os outros jogadores, cobraram o Castro. Não foram de acordo com as atitudes que ele vinha tendo.
14: E ele reconheceu.
1: E ele reconheceu. Rapaz, quando você reconhece um erro, você cresce, você aprende. Isso aconteceu com ele. Olha, hoje aconteceu uma coisa. O Maia falou, deixou entre linhas, mas eu soube de um detalhe. Aí eu peguei o documento, tudo que ia acontecer. E passei para o Maia, disse: Maia, passa isso para o Júnior agora, passa. E disse: Pordinho, beleza. Aí ele disse aqui: porra, aquilo que tu fizeste ajudou e muito para esse título. Mas é isso. É, não sei se teremos a coletiva, porque
13: eu ia te perguntar isso.
1: Hein?
13: Já ia te perguntar.
1: Não sei se vai ter a coletiva. Bora, minha produção.
13: A primeira etapa da coletiva aconteceu contigo e com o Rubano.
14: Eu vou tentar saber disso aqui, se vai haver a coletiva ou não. Pera aí. Enquanto o Dinho fica no gramado aí.
13: Fernandes Souza, ele manda aqui: Dinho, você é o cara aqui no chat da Rádio Clube do Pará.
1: Fernando Souza?
13: Exatamente.
1: Um abraço pra ele.
13: Hoje é Éder Lima. Hoje levei meu filho de 1 ano e 8 meses. Pela primeira vez ele viu o Paysandu no Mangueirão. É pé quente. Éder Lima, residencial do Tocantins.
15: Magno.
13: Opa,
15: volta. Olha também
13: a área.
15: Tô aqui na área. A união do grupo também. Você vê que o Marcinho deixou o Vargas levantar a taça primeiro, né? Ele levanta a taça, o Vargas trouxe a esposa dele, o Dinho fez entrevista com ele, ele está no grupo, a esposa disse, ele quer, volta para cá, disse, não, vou ficar com meus amigos. Tudo isso, essa somatória aí, traz essa energia positiva, aquilo que a gente viu hoje aqui, mas sendo focado, ligado. Se algumas coisas não aconteceram da maneira mais correta, mais assertiva, isso é normal, mas o que a gente viu foi um time querendo ser campeão do início ao fim. Esse era o espírito que estava faltando no jogo da ida, e a gente percebeu hoje aqui. Parabéns ao elenco do Paysandu. Eu queria fazer mais uma colocação aqui, é que a Cazé TV está homenageando o Paysandu agora, elogiando e rodando os gols aí, botando os 4 gols hoje contra o Anápolis aqui em Magno.
13: Aliás, é aquela coisa, né, Valmir, o futebol, em cima do que foi citado, em cima do Vargas, e depoimento muito emocionante, tanto dele quanto da esposa dele.
1: Não, ele estava
13: futebol, né, só
1: com os olhos, né, lagrimosos. Ele estava com um choro controlado.
13: Dinho, a torcida do Paysandu te ama. Maia Fernanda. Dinho, você é um profissional exemplar. Emerson Almeida. Rapaz, agora o chat
15: ficou
13: em peso aqui. Dinho,
15: aqui. Eu estou recebendo umas informações aqui bem bacanas do querido Jorginho Neves, que é historiador. Dinho, Paysandu em 2016 campeão. Técnico Dado Cavalcante. Em 2018, estou falando de Copa Verde, tá? 2018, Dado Cavalcante de novo. Em 22, Márcio Fernandes. Em 24, Hélio dos Anjos. Em 25, Luizinho Lopes. E em 26, Júnior Rochas. Técnicos campeões da Copa Verde. Só o Dado, né, que repetiu aqui 16 e 18, ganhou por 2 vezes.
13: Edinho, a gente no chat aqui da Rádio Clube está duvidando do que tu falou. Tem o VAR aqui para comprovar, viu, se tu quiser.
1: Bora, coloca aí. O que foi que eu falei?
13: Cadê o VAR da Rádio Clube? Roberto, aperta o botão.
16: Paysandu ganha o jogo. E não se espante se for de muito. Eu tô falando, anota o que eu tô falando aí, anota e grava o que eu tô falando. Eu. Aí os caras vão dizer: esse Dinho gosta de enganar, gosta de iludir, não. O torcedor do Paysandu não é fácil de iludir. O torcedor do Paysandu não é fácil de ser enganado, por isso que eu não engano. E ele me conhece, ele sabe que quando eu falo é porque eu tenho certeza. E olha, quando perde é por descuido, mas depois vem a virada e pintou o 7 numa tela azul. Um abraço.
14: E eu...
13: O VAR comprovou.
1: Aí, então pronto. Então isso é o aprendizado, é saber observar, saber olhar, saber ver. Porque tem gente que olha e não consegue ver. E eu acho que com a caminhada a gente vai aprendendo, a gente vai crescendo. É, e desde o início que eu estou dizendo, olha, os caras estão fazendo tudo certo. O próprio presidente falou: Dinho, eu te acompanho e é isso mesmo que tu fala, a gente tem um cuidado danado. E eu disse: olha, vou falar na tua cara aqui que eu não gosto de estar com conversinha. Eu não acreditava na tua administração, não acreditava em ti. Mas agora eu tenho a humildade de reconhecer que você é diferenciado. Você é diferenciado. Mano, o cara não está nem com 6 meses de administração, já tem 3 títulos. Queres o quê? Eu vou dizer o quê de um cara desse?
13: Dário da Sacramento, Dinho, sou teu fã.
1: Eu sou
13: fã. Marino Souza, Dinho, quero ter um abraço.
1: Oh, meu amigo.
13: Professor Rubinix Lenk Castanhal, Dinho, sou teu fã há muito tempo.
17: Ah, então pronto, é isso. E eu não cobro nada de ninguém. Eu acho que a pessoa passar a gostar de você, ela passa a gostar pelo que você faz, pelo que você é, né? Pelo que você comprova ser. Não, olha, quem me conhece, Valmir, me conhece a fundo. Quem me conhece sabe que o que eu sou fora do ar, eu sou no ar. Eu não tenho aquele negócio de um sorrisinho aqui, aí quando sai do ar, eu, sabe, não falo com ninguém. Não, não, eu, o que eu tiver de falar, eu falo, não guardo mágoa. E tantos que já tentaram, e eu
13: guarda nem pendrive, né, gente?
17: Hein?
13: Guarda nem pendrive?
17: Ah, não guarda. É, o cara faz, sabe, depois tá tudo certo. O erro foi dele, não foi meu. Tomara que ele cresça e mude, para depois ele não ser prejudicado lá na frente. Então é isso, Magno. Eu não gosto de falar muito sobre mim. Eu gosto de falar do papão da cruz. O Lobo, vem cá, Lobo. Vem cá. Vem cá, senta aqui. Senta aqui comigo. Liga o microfone do Lobo aí, Roberto. Liga. Muito vai já, pô. Não, peraí, fica aqui. Eu só quero te fazer uma pergunta. Aonde tu vais colocar tantas taças, Lobo? Ah, aquela casa que tu comprou foi pra colocar mais taças? Ah, tá, agora eu tô entendendo. Agora que eu entendi, tu vais colocar taças ali, é? Ó, o presidente tá escondendo isso? É que não tem mais lugar? Vem cá. Tu empresta pra alguém? Não dá pra emprestar taça pra quem não tem? Não dá alugar. Nem alugar? É, pô. Não dá pra alugar, não. Não dá pra...
13: Olha aí, oxa.
17: Ô, rapaz, caramba. Nem pra ele, e pra ele? Tu não empresta, não. Não! Pelo menos
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17: É isso,
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17: Eu sei que tá
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17: olhando.
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17: Eu sei! E como eu sei! Ele quer cantar de novo! De novo ele tá feliz, amigo! Ele tá feliz, coloca ele pra cantar então aí, rapaz!
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17: Quem canta seus mares de
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17: que eu sei. Não tá fácil. Não está sendo fácil.
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17: Quem tem que sentar tudo, vou sentar, rapaz. Deixei lá na geladeira, tá, olha, tinindo, Lobo. Tá tinindo. Ei! Tem um passadão, uma caixa pai d'égua. Ei, rapaz, não sei nem se eu vou mandar as primeiras amanhã. Coloca o hino do Paysandu. Coloca do começo, coloca. O hino do Paysandu do começo. Vai, agora.

0: morte pela própria natureza. Parabéns, torcedor, que esteve nesse Mangueirão, que estava preocupado, que estava tenso, contando a hora desse jogo. Rapaz, eu estava tão tranquilo, Lobo. Eu sabia que hoje esse título seria seu. Sabia, não chora. Quem tem que chorar é quem não tem título. Quem tem que chorar é quem desdenha. Quem tem que chorar é aquele que não tem história. E você tem história pra dar, vender e emprestar. Exatamente. Cadê aquele que diz que Copa Norte e Copa Verde não vai... Cadê ele? Bora ver o que ele vai falar.
1: Deixa comigo, essa eu canto no vídeo o quê?
0: O que é que ele tem pra falar? O que é que ele tem pra falar? Da Copa Verde.
1: Eu volto com tudo.
0: Como é que é? Repete.
1: Eu volto com tudo.
0: Tô te falando.
1: Égua, ninguém te ganha.
0: Eu não sei mais o que que eu faço pra te ajudar. Eu não sei. Eu tô perdido. Não sei, rapaz.
2: Dinho, manda um abraço para a galera do Uruguai, da cidade de Duranzo.
0: Duranzo, no Uruguai, pessoal lá do Quintana, do Bonifácio, um abraço para todos. Para todos os teles, abraço! Abraço a todos os teles aí no Uruguai.
3: O Urbano saiu para saber se ia ter coletivo ou não.
0: Fez uma especial ali com o Maíra, tu não sabe como ele é? Exclusivo. O Urbano vai ter ou não vai?
4: Os confrades disseram que sim. Aí o Alberto Maia passou: Alberto, me dá uma posição depois se vai ter a coletiva ou não. Eles estão orando, reunidos, aquele negócio.
0: Eu acho difícil.
4: Porque comemoraram já, exaltados, né? Estão cansados.
0: Eu tô com a garganta seca, já tá falhando a voz.
2: Professor Jaime Luiz manda pra cá, Dinho. Dinho, você é super positivo. Um grande abraço pra você. Sempre.
0: Professor Jaime Luiz, aquele abraço. Alô, Maxinei Macapá, deixa eu ver quem mais. Roberto, do Torre Lumiar, tava também agoniado, um abraço pra ele. Essa, olha, Silva, onde quer que você esteja, nesse estado do Pará.
1: O cachorro tá latindo, chata ele pra lá.
0: Não, o cachorro é um lobo, e tá tordoado, é um lobo, rapaz. É um lobo, e tá com medo, e tá zonzo. Mas é isso, então, cara. Pra você, curta, não ligue pro que falam. Não ligue pra que os outros falam. Tem uma música que tem um trecho assim: não ligue pro que os outros falem, comemore que o que eles gostariam de ter, o que você tem, não é fácil. Não, o que eles gostariam de estar no nosso lugar, nossa, não é fácil.
2: Chefe tá mandando aqui, bola na torre especial pelo título do Paysandu, viu, daqui a pouco.
0: É mesmo?
2: É.
1: Olha, meu Deus do céu, foi, rapaz.
0: Foi, mas tudo vai, que tu não ganhou nada, tu saiu. Ei, ele saiu quando mesmo? No, na primeira rodada foi? Ei, Magno?
2: Foi pro Águia.
0: Olha aí, é o jeito dele rir, porque a situação dele foi, não é fácil, Águia. Não. Mas Águia. Enfim, eu vou ficar aqui no aguardo. Você vai tocando o barco por aí e qualquer coisa eu volto a chamar. Eu e o Urbano estamos aqui nas... A zona, olha, desfizeram até a zona mista aqui. Se desfizeram.
1: Ai, minha pressão, pelo amor de Deus, eu quero sinergia. Quero urgente.
2: Estão perguntando aqui para onde é que é do Thiago Menezes nesse momento.
0: Agora, meu irmão! Aqui para nós. Ele estava botando fé no título do lá.
2: O único goleiro que estava sacando o time de lá.
0: Ele tá aí. Ei, eu conheço a fera. Ele tava por mais dos panos, ele queria que o Anápolis ganhasse a parada. Mas quando ele viu, meu irmão, que ele olhou, que ele viu esse Mangueirão lotado. Quanto foi o público aí?
2: 31 mil no total.
0: 31 mil no total?
2: Aham.
0: 31? Égua, feriado, quinta-feira. Galera, tudo viajando. É doido, é. E de uma outra equipe, assim, que tenha jogado nesse período aqui no Mangueirão, foi, quanto foi? Mais ou menos.
2: Rapaz, eu não sou bom de conta nem de memória, agora tu me
0: apertou. Mas veja aí nos seus alfarrábios, veja.
2: Poxa, antigo agora. Dinho, mas você não vai pedir música no Fantástico hoje? Quem perguntou o Rui Bentes aqui.
0: Rapaz, tem que pedir, né, cara? Tem que pedir. Tu acha que tem que pedir?
2: É a
0: que música
2: chance.
0: Tu pediria?
2: É a grande... O Juan tá pedindo aqui a música. Vou colocar o Sal.
5: Ah, coloca, coloca aí, Roberto. O Sal, é Sal. Não sei o que é idade, Sal, Sal, Sal. Não sei o que é idade, Sal, Sal, Sal, Sal, Sal, Sal.
2: Acho que o Valmir colocou o Sal não foi mais ou menos em Belém, mano.
5: Não foi? Ele tá é rico com isso. 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Olha, ai. 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

Ô Valmir, você gostou, hein? Está apaixonado, né, Valmir?

0: Paysandu
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2: Ai!
3: A informação que eu tenho é que vai ter coletiva, tá?
2: Vai ter?
3: A informação que eu tenho é que vai ter coletiva.
2: É, 9h56 da noite. 21h56 aqui na Clube do Pará.
3: Eu estou abrindo a primeira.
2: Vomir.
3: Opa!
2: Estão perguntando aqui.
3: Então,
2: vai ter amanhã o show da manhã?
3: Vai ter o show da manhã. Pô. O Dinho não vai estar amanhã nas primeiras esportes. Então vai ter o show da manhã, tranquilo. Faz parte, né? Uma
4: eu já estou dormindo assim, aqui, né? Vocês não lembram de mim, meu. Nem o Magno está lembrando.
3: É, o Rui participa de manhã nas primeiras duas esportes. Mas eu digo assim, quem está numa final de campeonato é isso mesmo. Fica aqui até acabar tudo. É sempre um jogo diferenciado, né? Trabalho diferenciado. Continuamos aqui na Teixeira, Magno.
2: 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Eu vou primeiro com o Rui, rapaz, tá tudo bem, Rui, tá tranquilo. Tô perguntando ali, rapaz, deixa o Rui falar. O Armando Fernandes.
4: Não, só falta, falta pouco, é 21 e...
2: É, são 20 mas ainda vai ter coletivo aí ainda.
4: É, mas vamos acabando
2: logo. 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Rui Guimarães, o jogo em si, um 3-1, aliás... A Copa Verde em si do Paysandu. Olha, deram um chat clube aqui, ó. R$5, rapaz. Deixa eu assistir aqui, ó. Repórter Alessandro Chagas, aqui em Belterra, no Recanto Curupira. R$5 no chat da Rádio Clube. Que beleza. Olha aí, ó. O Lobo tá ficando rico. Uma Copa Norte começou com o Paysandu oscilante. Leva até um 7 a saída para o Nacional. Chegou na última rodada da primeira fase com quase não indo e acabou foi. E foi. Pega um Águia de Marabá bem... Queria que mais embalado naquele momento. Aplica uma goleada. Demite o técnico que ele sai. E vai para a decisão da Copa Norte. Um Nacional aqui. E goleia lá. Vai para a final da Copa Verde, perde da forma como perdeu lá e goleia aqui. O torcedor mais otimista ou mais cético imaginaria tanta dramaticidade? Você de ruim, de um novo tempo?
4: Olha, eu diria para você o seguinte, lembre que o Paysandu só continuou na Copa Norte... Porque dependeu de outros resultados.
2: Se o Nacional perde, entrega para o Guaporé...
4: O Guaporé.
2: O Paysandu estava fora. Mas o Nacional venceu o Guaporé.
4: Exatamente. Com a vitória do Paysandu, então ele continuou na Copa Norte e chegou agora ao título da Copa Verde. Eu diria para você que, particularmente a gente, fazendo uma análise rápida e desses dois jogos do Paysandu contra o Anápolis... O que a gente tira é que, na verdade, o jogo passado, que 3-1, que o Paysandu perdeu, foi fora da curva e longe daquilo que a gente poderia analisar entre as duas equipes. Em qualquer circunstância, nós fazendo avaliação, quando eu digo nós, qualquer analista fazendo uma avaliação, ia dar de 10 jogos, 9 favoráveis ao Paysandu. Mas um deles, a equipe do Anápolis, ganhou de 3-1 e acabou que o Paysandu ficou numa situação até difícil, inclusive dando até a oportunidade para que o seu adversário fosse considerado um favorito. A gente sabe que se a gente olhar, pesar e medir as duas equipes, o Paysandu vai sempre ser o favorito no jogo contra a Anápolis, com todo o respeito.
5: Normalmente aqui viemos, então é uma alegria.
2: Sensacional. Presidente Mastuma falando.
5: Vale ressaltar o trabalho magnífico, né, do técnico Júnior Rocha, que vem realmente fazendo a cada dia, a cada momento.

0: acompanhando aqui também com imagens da entrevista coletiva do Paysandu. A festa do Márcio Tuma.
1: O presidente poderia colocar todo mundo na rua.
2: Olha aí, cara. É uma alegria. Muito...
0: Vamos lá. Pá, acho que até a câmera caiu na história. Agora!
3: Malandragem do Júnior, hein?
4: Diz que vai pra rua até o chefe da RH, olha.
0: Festa do Paysandu com o 72º título conquistado em sua história. Dando sequência.
1: É, presidente, agora... quer passar pela pele do... tem que ser assim.
5: Agora eu entendi porque o Júnior Rocha disse que não viria e pediu para que eu representasse o Paysandu na coletiva. Agora que eu entendi.
4: Presidente, o RH pode estar cheio amanhã.
5: Olha, acho que vai atrasar pela primeira vez o salário.
1: Então, é um trabalho magnífico, né? E isso aí, ó, que você acabou de ver, é com certeza colhendo frutos, né? Como é que você pode resumir, né, todo esse trabalho para o torcedor nesse momento?
5: Me perguntaram isso dentro de campo, e a melhor palavra que eu encontrei, que eu vou repetir agora, é verdade. É um trabalho verdadeiro, é um trabalho de honestidade, de propósito, de dentro para fora, ou seja, do que a gente leva para a nossa torcida, do que a gente apresenta de transparência, do que a gente tem comunicado com as pessoas, mas é também um trabalho de verdade da porta para dentro, no qual a gente vê um espírito de muita união, um espírito de grupo. O futebol é um esporte coletivo. E não adianta você ter um craque, você ter só uma pessoa que desequilibre, se não houver o conjunto. É, o individual ele desequilibra, mas é o conjunto que resolve. Então eu tenho muita honra de ter ao meu lado pessoas que querem o Paysandu muito bem. Eu tenho realmente uma alegria de ter 6 meses com pessoas tão boas. Então, nada se faz sozinho. Eu vejo que o que a gente está construindo é um projeto coletivo e tenho certeza que a gente vai permanecer aqui na mesma vibração, na mesma humildade, porque esse é o início, né? Então não adianta achar que a gente já conquistou tudo. Pelo contrário, esse grupo tem muita vontade de fazer o Paysandu voltar aos lugares dos quais ele nunca deveria ter saído. E eu tenho certeza que esse trabalho verdadeiro, de humildade, de propósito, ele vai continuar, ele vai prosseguir, ele vai frutificar.
3: Presidente, esse trabalho coletivo dos jogadores, da comissão técnica, né, de diretores, mas assim, da diretoria também, né? Da diretoria também. Aonde foi que... Não, tá ligado. Aonde foi, da onde surgiu a ideia de trazer o Maia, o Marcelo, o Van Dijk, né, até o Ícaro Serene? E aonde foi que essa decisão contribuiu e está contribuindo nesse crescimento administrativo e dentro de campo do Paysandu?
5: A gente tem que ser justo. Justo e, mais uma vez, verdadeiro. O Maia, que está aqui presente, inclusive, é meu amigo de muitos anos. Eu recebi dele o convite para ser presidente da Assembleia Geral do biênio 15-16, quando ele foi presidente da diretoria executiva. E, apesar dessa nossa amizade grande, né, não fui eu que chamei o Maia. Não é isso, meu amigo? Quem chamou o Maia foi o Roger. O Roger chamou o Maia, o Roger chamou o Ícaro e montou o que seriam os comitês de futebol. O comitê de futebol, que tinham na época 5 integrantes. Então, o comitê era composto por mim, pelo Diego, pelo próprio Roger, pelo Maia e pelo Ícaro. E aí, quando sobreveio a renúncia do Roger, o Maia, muito honestamente, né, que é uma característica também peculiar,

0: de vice-presidente, e a gente vem nessa toada, nesse foco, nessa equipe realmente firme no propósito, desde então. Tá? Mas quem, respondendo a tua pergunta, Dinho, quem trouxe o Maia, o Ícaro, foi o Roger. E o Van Dijk, por sua vez, foi convidado pelo Maia. Na verdade, eu lembro que o Maia, inclusive, colocou isso como uma das condições, uma necessidade que ele tinha de ter o apoio do Van Dijk. E é muito fácil, né, receber o Van Dijk, é muito fácil ter o Van Dijk na equipe. Né? Então, o Van Dijk sempre foi abraçado pela gente, também tá nos ajudando muito a concretizar esse projeto.
1: Agora, claro que com as vitórias as coisas ficam mais fáceis, né? Aonde é que 3 títulos em menos de seis meses vão facilitar o futuro do Paysandu, digo futuro próximo, porque a partir de 20 de julho a janela vai abrir para contratações. E para a estrutura do Paysandu, né, para o acesso do Paysandu, que claro que depois disso tudo a gente já tem que pensar em acesso. Como é que isso pode facilitar o trabalho de vocês nesse conjunto, comissão técnica, jogadores e vocês, diretoria?
0: Eu vejo que a gente tem características diferentes e que nos fazem ser complementares um ao outro. Então, as contratações, as decisões, elas são muito conversadas. Eu vejo que o diálogo é um ponto forte e a decisão colegiada, ela acaba sendo um diferencial. Eu vejo assim, um respeito muito grande de todos. Né? Se tiver alguma situação que a gente precise decidir também, a gente decide. A gente não tem problema em tomar as decisões que são necessárias para serem tomadas. Mas sempre ouvindo muito as pessoas, né? A gente tem aqui, nesse contexto, fazendo parte da equipe do Paysandu, 3 ex-presidentes. Né? Nós temos o Maia, ex-presidente do Paysandu, nós temos o Van Dijk, ex-presidente do Paysandu, e nós temos o Marcelo, nosso executivo, que é ex-presidente do Bahia. Então, ele tem aqui a vivência tanto de executivo quanto de dirigente esportivo, né, de presidente de um clube estatutário. Então, eu tenho certeza que essa expertise, ela nos ajuda muito a ter uma decisão mais sábia, uma decisão colegiada, e a gente, considerando que estamos todos firmes aqui no mesmo propósito, a gente, com certeza, vai continuar acertando mais do que errando. Errar, às vezes, faz parte. E as pessoas precisam compreender que somos seres humanos e a gente sempre vai querer acertar muito. A vontade de acertar, de fazer a coisa correta, é muito grande. Mas uma vez ou outra você pode, você não está sujeito você não está imune a falhas. Mas quando você tem uma equipe e todo mundo falando a mesma língua, todo mundo unido no mesmo propósito, a chance de acerto é muito maior.
2: Presidente Luciano Rodrigues, parabéns pelo título, terceiro título em 6 meses, como os colegas aqui falaram, e estava ali conversando também no campo com o Maia, e vou te fazer essa pergunta. Ele disse para mim que uma das palavras desse elenco do Paysandu, desse grupo que vocês montaram, que o Paysandu montou, é a humildade. Você concorda com o presidente Maia? Você pode acrescentar mais alguma coisa em relação a isso? E, assim, nem vou fazer pergunta de contratação, de campo e bola, vou fazer uma pergunta mais para o lado do torcedor mesmo. Você imaginava na sua vida, né, agora, né, como presidente do Paysandu, em algum momento, você ganhar 3 títulos, está passando por esse momento prazeroso, né, eu também, sabendo que você tem uma família que é apaixonada pelo Paysandu, você imaginava um dia estar aqui conquistando tudo isso com o Paysandu?
0: Eu penso que a humildade, ela é a chave de um trabalho exitoso. Quando você é humilde, você se permite aprender. Então, quando você perde a humildade, parece que você já sabe tudo, né? Então, você se fecha para o aprendizado. E na nossa vida, eu tenho um pensamento de que a gente vai aprender até o último dia de vida. E assim a gente está fazendo, né? Então, a humildade, ela é uma característica super importante para que você se permita aprender, para que você se permita crescer na sua vida, na sua profissão. E eu tenho certeza que essa qualidade, ela está sendo importante. A humildade não pode ser confundida com baixa estima, com subserviência, não. Né? Todos nós sabemos o nosso valor, sabemos o valor do Paysandu, esse clube gigante, que hoje a gente tem a honra de defender as cores. E sabendo do potencial, a melhor forma da gente conseguir seguir em frente é respeitando o adversário, é entregando tudo dentro de campo, como a gente viu hoje. E aí o resultado

0: Vem. O resultado vem, a gente foi premiado com esse terceiro título. E respondendo à tua segunda pergunta, eu vim da arquibancada, né? Eu sou um torcedor que frequentava a arquibancada com meu pai desde muito menino. E as coisas vão acontecendo, né? Eu não esperava tão cedo ter aí três títulos e ter muita história para contar. Mas eu também sempre falei desde a minha primeira entrevista que o Paysandu, com o tamanho que tem, ele não entra em nenhuma competição para disputar somente. Ele sempre vai ter a ambição do título. Pode ser até que ele não consiga, mas a ambição, ela tem que ser de ganhar, ela tem que ser de campeão, né? Assim foi em todas as competições que a gente participou, inclusive a Copa do Brasil. Então, não deu a Copa do Brasil esse ano, quem sabe no próximo ano a gente não chega mais longe, e a gente vai com esse propósito, com esse pensamento de campeão, a gente vai realmente colocando os nossos tijolinhos nessa história brilhante, nessa história grandiosa do maior clube da Amazônia.
1: Boa noite, presidente. Felipe Araújo, correspondente do Cidade Urgente Marabá, da Rede TV e da Felipe Esporte. Presidente, eu bati um papo com o Edilson após a conquista do título do Paysandu. Inclusive, ele enfatizava que já era a sua sétima conquista, né, atuando com a camisa do Paysandu. E a pergunta que eu fiz para ele foi em relação principalmente ao torcedor. E essa mesma pergunta eu queria fazer para o senhor, né, porque quando o Paysandu perdeu para o time do Anápolis, pelo placar de 3-1, já começaram campanhas nas redes sociais, principalmente do próprio torcedor do Paysandu, para lotar o Mangueirão e apoiar a equipe. Eu queria que você falasse um pouco sobre o torcedor do Paysandu, a importância do torcedor do Paysandu para essa conquista do sexto título da agremiação da Copa Verde. Obrigado.
0: Obrigado pela tua pergunta. O torcedor é a razão de tudo isso que a gente está fazendo. Eu tenho uma relação interessante com a torcida, porque algumas pessoas até me dizem, não lê comentário de rede social, não fica vendo essas coisas, que isso é muito tóxico, né? E você acaba mudando a tua convicção. Eu gosto de ler. Eu acompanho as redes sociais. E eu tiro uma média. Eu sei que existe um excesso aqui, um excesso ali. Os excessos, eles são vedados, né? A gente não, na minha percepção, rede social não é terra sem lei, né? Então, quem agir com desrespeito, com realmente com às vezes até cometendo crimes virtuais, essa pessoa será bloqueada, né? E a gente não vai aceitar esse tipo de comportamento dentro do perfil do Paysandu, dentro de qualquer outro perfil que esteja sob o nosso domínio. Mas eu gosto de ler. A insatisfação, o apoio, isso nos dá muita força. Depois daquele momento mais difícil que a gente passou na Copa Norte, a gente recebeu muitas críticas, mas recebemos muitos elogios também, muitas mensagens de força para que a gente continuasse com a convicção. E eu posso dizer para vocês assim que eu dificilmente me abalo com o que eu leio, mesmo sendo negativo. Eu dificilmente me abalo, porque eu tenho uma convicção. Eu vi que 90% das pessoas nos apoiaram depois da derrota contra o Anápolis. 10% a gente começaram a questionar o trabalho. Ah, porque colocou esse jogador, não colocou aquele por causa disso? Não tem problema. A gente vai absorver e vai continuar firme na convicção, firme no propósito. Esse trabalho aqui não é um trabalho de curto prazo. Vão existir percalços, vão existir pedras no nosso sapato, acidentes de percurso, mas o importante é que a gente tenha convicção no projeto. Eu tenho certeza que a nossa torcida, enxergando essa convicção e vendo que a nossa atuação ela é sempre em favor do Paysandu, a gente vai ter o apoio incondicional. E uma coisa que muito me orgulha é que muitas pessoas disseram, olha, mesmo que vocês não fossem campeões estaduais, a gente estaria apoiando o projeto. Mesmo que hoje nós não fôssemos campeões, né, porque o Anápolis ele fez valer o nosso título, não é verdade? O Anápolis ele valorizou o nosso título de campeão, nosso hexa, né? O Brasil que lute para ser hexa, né? Porque o Paysandu já é. Então o Anápolis ele valorizou essa conquista e poderia não ter vindo, mas eu sei que as pessoas estão enxergando. Então a minha relação é muito próxima com a torcida, dessa comunicação, com essa transparência. Inclusive eu fiz questão de, sempre que eu posso, de estar circulando nas arquibancadas, seja na arquibancada da Curuzu, circulei em Marabá, circulei em Manaus, e assim a gente vai fazendo esse contato próximo para que as pessoas vejam que também nós somos aqui de carne e osso, nós estamos buscando fazer o melhor mas também erramos. E o importante é que a gente nunca largue a mão de ninguém, né? Todos sigamos juntos. Então essa é a relação com a torcida.
2: O presidente Michel Anderson, da Rádio Liberal, parabéns pelo título. Presidente, você falou em convicção de trabalho e de que alguns torcedores, após a derrota, estavam questionando já o trabalho. E você falou sobre convicção. Falando de convicção, em um ano que começou muito ruim para o Paysandu e que o cenário não era dos melhores e que hoje vocês têm um caminho muito mais fácil por todo o trabalho que foi realizado por vocês, né, construído até aqui e que tem que ser culminado lá no final com o acesso para que tudo tenha valido a pena. Já se fala em alguma coisa dentro da diretoria ou com o próprio treinador sobre renovação contratual? Porque você citou que não é um trabalho de curto prazo. E o Júnior, para mim, é peça-chave para todo esse sucesso que o Paysandu vem tendo. Vocês já conversaram entre vocês ou com o treinador sobre essa permanência, porque a janela está abrindo, a gente vai ter essa parada da Copa, muitos clubes vão trocar acima, né, de Série B, Série A, enfim, e o trabalho começa a chamar a atenção. Já tem algo nesse sentido para o torcedor ficar mais tranquilo, de repente?
0: Eu vou fazer um ajuste aqui na tua pergunta. Você acha que agora vai começar a ficar mais fácil? Mas pelo contrário, acho que agora fica mais difícil, porque a gente levantou o sarrafo. Então as expectativas em 22 de dezembro de 2025, quando eu assumi a presidência, as expectativas eram as piores possíveis. Mas a gente seguiu a convicção, porque a gente sabia que o trabalho sério, trabalho com honestidade e propósito, ele vai dar frutos, né? Então a gente tinha essa convicção e a gente manteve. E o advogado, a minha formação é jurídica, eu sou advogado e continuo sendo, porque as pessoas perguntam, mas tu continua advogando? Claro que eu continuo. É a minha advocacia que me sustenta. No Paysandu eu sou estatutário, como vocês sabem. E o advogado é o profissional mais contrafluxo que pode existir, né? Então eu não vou me influenciar pela opinião das pessoas, né? Eu vou ter ali uma noção do que as pessoas estão colocando, se é coerente, se é racional, se não é, mas vou formar a minha própria convicção. E em relação à facilidade do trabalho, o trabalho fica mais difícil. Eu vejo que a gente tem aí um elenco que está como protagonista dessa competição, que finalizou hoje, está como protagonista da Série C. E é natural que outros clubes estejam visando nossos atletas, e o nosso treinador é nosso maestro. O Júnior Rocha, ele sem dúvida nenhuma, né, sem desmerecer qualquer outro integrante da nossa comissão, mas ele é o nosso maestro ali, da equipe, dos músicos que são os nossos atletas. E eu tenho certeza que foi com a coragem dele, com a sintonia de propósitos, né, quando a gente decidiu que a gente colocaria os atletas da base, quando a gente decidiu que a gente precisava realmente trabalhar com a folha que a gente tem condição de pagar, né? O Júnior sempre abraçou essa proposta e a gente só tem aqui a elogiar o trabalho dele, assim como a gente tem a elogiar o trabalho dos demais atletas, né? De todos os atletas e da comissão técnica, né? Então aqui hoje é um dia de, realmente de render homenagem a todos esses profissionais que têm feito justiça ao que é o Paysandu. Agora, o momento de renovação, ele tem seu momento, né? E é muito importante. Tem até um dito popular, talvez o telespectador vá lembrar melhor do que eu, mas que fala alguma coisa assim, né? Que não adianta você ficar caçando as borboletas, né? Você tem que deixar o teu jardim bonito para que as borboletas venham. E eu penso mais ou menos assim em relação ao clube. A gente tem que deixar o nosso ambiente aqui o melhor possível. A gente tem que mostrar que nós, na diretoria, também somos ponta firme, né, que não é qualquer turbulência que possa acontecer, que a gente vai sair desligando, retaliando e mudando e contratando. Então aqui a gente está realmente todo mundo de mãos dadas. E a gente tem que trabalhar realmente para que o nosso jardim esteja bonito e para que as nossas, né, nossos atletas, né, a nossa equipe queira ficar aqui. Né, porque não adianta a gente competir com dinheiro. Não é essa a proposta. Nunca foi. E nunca será. Pelo menos não na minha gestão. Não adianta a gente competir aqui somente no real. A gente sabe que tem muitos clubes que vão ter maior poder aquisitivo. Clubes que estejam até na Série A, na Série B. E o mais importante é que você acredite no projeto, né? Então a gente está trabalhando muito firme para que todos, sejam da comissão, sejam...

0: O Tomás também, grande amigo do Tomás.
1: Oh! Quer vaga? Quer vaga?
2: É só homem, rapaz.
1: Já foi.
0: Um abraço pra Liane também.
1: Ué, isso é isso é porque a gente forçou, a gente apertou. Fala, Ronaldo.
2: Fala pra ele parar de mexer na gaveta dos amigos, pelo amor de Deus, mano. Não é isso, rapaz.
1: Não é, mas se a gente aperta um pouco, ele abria o armário, ele abria.
3: Tá com olho vermelho.
1: Um abraço, a gente volta. Rapaz, nem sei se eu volto das primeiras, eu vou ver, que agora é que eu vou tomar a primeira, tchau.
4: Este é Dírio Menezes aqui no terceiro tempo da Clube. 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Agora sim, Rui, tudo calmo, tudo tranquilo. 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Seu Rui Guimarães, ex-campeão Paysandu, 72º título na história, falou o presidente Márcio Turma, agora o projeto é Série C, técnico Júnior Rocha, que está extasiado e disse mais uma vez que vive o melhor momento de sua carreira em apenas 6 meses. Você de um novo tempo.
5: Eu vou continuar mais ou menos aquilo que a gente estava falando a respeito da conquista do Paysandu, mas vou me prender evidentemente aos dois jogos, aos dois últimos jogos, estes jogos contra a Anapolina, perdão, a Anapolina não, Anápolis, porque foram dois jogos bem diferentes e que demonstraram aquilo que a gente lá no início, antes da disputa ser iniciada entre os dois clubes, e a gente tinha a opinião de que o Paysandu era muito melhor e que talvez até pintassem duas vitórias da equipe bicolor, inclusive uma lá em Anápolis. Não foi exatamente o que aconteceu, porque a partida de lá a gente não sabe o que houve, como é que o Paysandu entregou um jogo daquela maneira. Quando eu digo entregou, é perdeu e por pouco não sai do campeonato naquele momento. Graças ao gol do Juninho é que as coisas ficaram ainda com a possibilidade de vir para Belém respirando. Chegou aqui, tomou muito oxigênio e fez o que fez, deu de 4. Sobrou gol então para a conquista do Paysandu. Quando a gente faz a avaliação do jogo passado, a gente pelo menos dá a ideia de que o Paysandu entrou com um pouco de sapato alto, talvez uma soberba, talvez iludido de que tudo que estava se falando era verdade, de que o Paysandu ia ganhar fácil lá e mais fácil ainda aqui. Não deu, e o Paysandu então teve que vir para Belém pensando que o vexame que foi o primeiro jogo não poderia ser o segundo. E pouca coisa mudou do primeiro jogo para o segundo, em termos de escalação, de estrutura, de solicitação, até de pressão da torcida bicolor. E aí eu vou colocar torcida, mas misturar também com a imprensa, porque se a gente for reparar a formação que a equipe do Paysandu teve do primeiro jogo para o segundo, a gente vai ter aqui exatamente o ponto principal de uma exigência que era da torcida, mas que a imprensa reverberou, ou seja, a saída do Ítalo, a presença do Juninho. Eu diria que foi só, porque eu não considero modificação exigida pela torcida a do Taylon pelo Thalisson. Não considero. E o restante foi o mesmo time. Não houve mudanças de nada, absolutamente nada. Então, o que é que mudou, o que mudaria, o que poderia mudar na equipe do Paysandu? Movimentação do Juninho na frente, que é um jogador que poderia ter dado até melhor, mais no jogo de ontem, vamos considerar assim, no jogo de hoje, mas que o Juninho não progrediu ou não teve, digamos, aquele desempenho que se esperava. Por quê? A equipe do Paysandu não chegou a sentir esta ausência do futebol do Juninho, porque o Ítalo também não estava dando absolutamente nada. O Juninho fez 2 ou 3 boas jogadas, participou, é verdade,

0: pouco mais de lances dentro da área adversária, mas não foi aquele jogador que a gente esperava, e aliás, aquele jogador que o Paysandu precisa. Então, a princípio, o Ítalo não é o jogador, ou pelo menos não está sendo, o Juninho mostrou hoje de novo que ele não serve para fazer o que o Paysandu precisa. Há dois ou três jogos, ele salva o Paysandu quando ele entra no segundo tempo, ele dá ou doa tudo o que ele precisa dar, mas não é o que o Paysandu tem para receber.
1: E é preciso mais. Falta lastro, Rui?
0: Não é o lastro, falta um perfil para tanto para o Ítalo que para o Juninho, que se adapte ao modelo de jogo que o Paysandu precisa.
1: E eu acho
0: que agora mais. O Juninho, por exemplo, no jogo passado, quando ele fez aquele gol de muito oportunismo e que ele salvou o Paysandu, digamos, em determinada situação, foi um gol em que ele deu um pouco de sorte. Ele foi no segundo pau e fez um gol com o lado de fora do pé, num cruzamento bom do lateral direito Edilson. Mas é bom a gente dizer que ali, naquele momento, o Paysandu já não estava com um esquema tático. O Paysandu estava num desespero de cruzar a bola para dentro da área, e fosse quem fosse, podia, como foi o Juninho, podia ser qualquer outro. Marcinho, sei lá, o lateral esquerdo, o lateral direito, o zagueiro central, porque o Paysandu estava num sufoco. Então é necessário que a análise que a gente faça do jogo passado e deste jogo deixe claro: o Paysandu ainda não é aquela equipe que a gente possa dizer daqui para frente. O Paysandu agora é o campeão da Copa Verde, então daqui para frente é o Paysandu que vai ter que disputar o Campeonato Brasileiro da Série C. E agora o foco é maior, como o sarrafo é maior. E o Paysandu tem que ser olhado, principalmente por nós avaliadores, digamos, do trabalho, de maneira diferente. Mas até agora, vamos analisar o que é que aconteceu hoje, por exemplo, e por que que o Paysandu mereceu tanto esses 4-0. Primeiro, o Paysandu conseguiu jogar os primeiros 15 minutos com certa facilidade, talvez até amedrontando o adversário, que apesar de ter um certo domínio no meio-campo da bola, mas não chegava ao ataque. Chegou em duas ou três oportunidades e nada mais. E o Paysandu chegou bem mais. Primeiro minuto, segundo minuto, terceiro minuto. Deu ideia de que iria massacrar o adversário. Mas estranhamente veio, recuou com 15 minutos. Não progrediu mais, não quis chegar um pouco mais à frente. E o jogo ficou chato. Até 30 minutos, 35 minutos, o jogo era aquele jogo de chutão. Todo mundo que pegava a bola na defesa esticava a bola para ver se o seu ataque pegava um vacilo do adversário. E esses vacilos não aconteceram. Quando aconteceram, não foram tão significativos a ponto de a equipe se aproveitar e fazer o gol. Só aos 39, 40 minutos, para ser preciso, é que o Paysandu conseguiu, então, uma falha do adversário, quando o Pego recebeu uma bola fora da área, e recebeu uma bola, inclusive, de um passe próximo. O companheiro dele estava a 3 ou 4 metros, tocou a bola para ele, e ninguém veio marcá-lo. Eu acho até que por falta de opção, ele resolveu chutar em gol. Deu uma porrada de longe, a bola pegou na veia e o goleiro foi surpreendido e o Pego acabou fazendo o primeiro gol. 40 minutos do primeiro tempo. E ali animou, o Paysandu já estava melhor no jogo. Depois de 35 minutos, o Paysandu se animou um pouquinho, mas estava faltando aquela força de vontade. Nem a torcida parece que estava conseguindo levar o Paysandu com entusiasmo. Mas o gol dos 40 minutos, aí sim, entusiasmou o Paysandu. A torcida começou a gritar, a própria equipe tomou um pouquinho mais de vontade e levou esta vontade para o segundo tempo, já que o primeiro tempo terminou aos 47, mais ou menos 48 minutos. O suficiente para que o Paysandu descesse animado. O segundo tempo, quando voltou, o adversário trocou um bocado de jogadores, tentando, claro, que segurasse ou no mínimo armasse uma casinha para que pegasse o Paysandu de surpresa, o que não aconteceu. E o Paysandu teve a felicidade de, aos 7 minutos, uma jogada dentro da área que foi alçada dentro da área e que estranhamente o Castro estava lá dentro no segundo pau, foi quem último tocou na bola. Era 7 minutos. E ali sim, aí a torcida do Paysandu participou, o time melhorou, o time foi para cima, se entusiasmou. Por outro lado, a equipe do Anápolis ficou, digamos, amedrontada, tentando inclusive segurar o score, com diferença de 2 gols iria para penalidades máximas, mas se notava muito que, primeiro, o desgaste físico da equipe foi muito claro, as substituições que foram feitas não seguraram, e aí vem um outro aspecto, o Paysandu segurou as substituições até 20 minutos. O técnico do Paysandu não mexeu na equipe até 20 minutos do segundo tempo. E já estava precisando, diga-se de passagem. Aí ele trocou. Ele fez uma mudança do Pedro Henrique, fez a mudança do Tylon, e logo em seguida ele começou a mexer, como ele tirou o Juninho, colocou o Ítalo, tirou também o jogador Bonifácio, colocou o Lucas, este aqui foi inclusive por uma lesão, como o Quintana já tinha saído para a entrada do Bispo também por lesão ainda no primeiro tempo. E a equipe do Paysandu melhorou muito, porque pegou uma equipe já desgastada, inclusive daqueles jogadores que tinham entrado no segundo tempo, com uma equipe que estava bem oxigenada, o que estava precisando a equipe bicolor. E aí não é que tenha sido fácil chegar aos 3-0 e fácil chegar aos 4-0. Não foi fácil. O Paysandu teve que brigar muito, desgastar muito o adversário, dificuldade. O segundo gol saiu aos 7 minutos e o terceiro só aos 46 minutos, ou seja, depois do tempo regulamentar. Mas o Paysandu fez por merecer. O Paysandu fustigou, o Paysandu aumentou o seu volume de jogo, inclusive pelas laterais, indo na linha de fundo, acuando o adversário e até que mereceu os gols, antes inclusive. O Paysandu teve um volume de bolas merecidas de aproximadamente no segundo tempo, umas 4 ou 5 bolas em que, por pouco, muito pouco, a bola não entrou. Gabriel teve uma oportunidade de ouro aos 11 minutos, aos 25, uma cabeçada do Pego também, que o goleiro pegou, e por aí seguiram as oportunidades. O gol aos 46, claro, que desmontou tudo aquilo que a equipe do Anápolis poderia pensar em reação, porque o estado físico dele já não comporia. E aí, aos 49, veio só a tampa do caixão, né, com o Ítalo fazendo, diga-se de passagem, aos 46, o Ítalo fez. E aos 49, Ítalo de novo, uma bola que estava ele só o gol, foi presenteado pelo um passe do companheiro, que colocou a bola e fez. Ironicamente, olha só o que é o destino do futebol, todos nós que criticamos o Ítalo porque as atividades dele não estavam correspondendo ao que a torcida queria nos últimos jogos, exatamente esta mesma equipe, digamos assim, que criticou, teve que aplaudir. O Ítalo hoje fez os 2 gols que deram o título ao Paysandu. Agora, ninguém jamais pode dizer que o Ítalo foi injustiçado, que a troca do Juninho hoje, de entrar jogando e tal, que foi uma atitude errada do treinador. Não foi, não. A atitude do treinador foi corretíssima. Atendeu, claro, aos apelos do torcedor, da própria imprensa, mas também da equipe, porque o Juninho não vinha bem. Então a gente vai esperar agora que o Juninho talvez ganhe um ânimo maior, emocionalmente ele poderia não estar bem, o pessoal acredita muito no futebol dele e ele agora tem um compromisso grande com a torcida do Paysandu de voltar para a equipe, se for o caso, mas voltar bem sendo aquele Ítalo que o torcedor bicolor quer.
1: E agora com menor sequência de jogos.
0: Sim. Ah, sim, sim. E aí vem agora um fato interessante. O Paysandu para 2 dias, recupera. E explique-se, para 2 dias, porque domingo que vem tem a Inter de Limeira, Campeonato Brasileiro da Série C. Ninguém vai voltar e falar...
1: Curuzu,
0: exatamente. Ninguém vai voltar e falar a respeito do que aconteceu há uma semana atrás, quando o Paysandu perdeu para o Figueirense um jogo da Série C, e que não pode acontecer. Mas a gente tem que lembrar só que o Paysandu vai ter jogos importantes, aliás, muito interessantes, e que são jogos que precisam ser, digamos que, lembrados. Quando eu digo lembrados, é porque o Paysandu vai ter compromissos que vão fazer com que a coisa fique, digamos, sendo olhada com um carinho especial. O Paysandu jogou contra o Figueirense e perdeu de 2-1. Vai jogar dia 14 contra a Inter de Limeira, dia 14. Dia 20 joga contra o Maranhão, fora de casa, Maranhão, em São Luís. Dia 27, portanto, 7 dias depois, o Paysandu recebe o Santa Cruz aqui. Estou falando o nome dos times para que o ouvinte, o torcedor, se sintonize qual e o nível...
1: E eu considero esse jogo como a mola mestra para o Paysandu se firmar ainda mais para chegar à fase final da Série C.
0: Se ganhar, né? Porque veja que há jogos muito difíceis, tá? Vamos só voltar um pouquinho. Inter de Limeira, jogo muito difícil, mas é aqui dentro de casa. Maranhão, um jogo que a gente pode considerar menos difícil, mas é fora de casa.
1: E acredito que vai ter mais torcida do Paysandu lá do que do Maranhão.
0: Verdade. Anota. 27, dia 27, o Paysandu joga aqui em Belém contra o Santa Cruz. Este jogo é um jogo dificílimo, você tem toda a razão, Magno. Quando mostra que este jogo aqui, se vencer, é uma ótima, porque o Santa Cruz é um candidato, candidatíssimo, aliás.
1: Eu vou te revelar uma coisa, até eu conversava com o presidente Bastuma nessa semana sobre esse jogo específico, e até sugeri para ele, por que não levar para o Mangueirão por questões de segurança?
0: É, de repente é, porque a torcida do Santa Cruz está armando que vem para cá, né? E isto aí é ruim. Há uma rivalidade grande e essa questão toda é uma ideia realmente razoável, boa para ser apresentada. Bom, dia 27, então, do 6 ainda, o Paysandu joga contra o Santa Cruz. Dia 5 de julho, vai jogar contra o Ipiranga no Rio Grande do Sul. Aqui é um jogo também ruim para o Paysandu, principalmente porque é um jogo depois do Santa Cruz. O Paysandu tem que ganhar bem, ganhar, que eu digo, é fazer um jogo bom, se for o caso, ganhar bem do Santa Cruz, para aproveitar que o Ipiranga não vai lhe dar moleza, o jogo é fora de casa. E aí depois o Paysandu vem para dentro de casa, mas receber, sabe quem? Guarani, o Guarani de São Paulo. Então reparem que...
1: É outro que é favorito ao lado do Paysandu,
0: de
1: ser campeão da Série C.
0: É, exatamente, exatamente. O Santa Cruz, o Paysandu, o Guarani são candidatíssimos ao título.
1: O Brusque também.
0: Eu consideraria o Brusque muito candidato, o Ituano também, eu vejo que há uma possibilidade grande. Enfim, se a gente for reparar, tem mais de 8 como candidatos. Eu acho que dos 20 a gente tira 10, que todos precisam abrir os olhos. Então o Paysandu joga contra o Guarani, dentro de casa, contra o Amazonas fora, contra o Confiança fora de casa, não, aqui dentro de casa o Confiança, Ferroviária joga contra fora, Ituano fora também, dois jogos, observem que o antepenúltimo e o penúltimo jogos, fora de casa, Ferroviária e Ituano, dois jogos perigosos, difíceis, e o Paysandu vem jogar o último aqui dentro de casa contra o Maringá. Então, o Paysandu tem, pensando e projetando alguma coisa para todos os jogos, o Paysandu tem que acumular uma gordura para não depender de resultados contra Ferroviária e Ituano, porque são dois jogos perigosos para que você tenha a obrigação de vencer ou de pontuar fora de casa. Se for depender só do jogo contra o Maringá aqui em Belém, talvez até dê para aceitar, mas não é também bom. É bom que o Paysandu confirme esta situação, que já passou de líder do campeonato, ficar entre os quatro sempre, o Paysandu ainda não saiu dos quatro primeiros colocados. Isto é bom e é um alerta para a equipe bicolor. Então, o Paysandu vai fazer o que disse o seu presidente, folga 2 dias, começa ou recomeça um trabalho, e agora sim vem aquela história de que se comentou. O Paysandu vai contratar? Vai. O Paysandu precisa contratar. E acho até que o próprio treinador do Paysandu já deixou claro de que ele, quando firmou o contrato, ele disse que precisava ter um acerto com a equipe, que ele fez o projeto.
1: Sobre contratar, eu até acompanhei aqui uma entrevista do Marcelo Santana, executivo do Paysandu, ele falou: a partir dessa semana, até o final do ano, a gente tem, abre aspas, né? A gente tem um jogo de vez por semana. Então, nossa ideia é qualificar o elenco, trazer peças que a gente sabe que temos necessidade de recomposição de elenco. Reconhecer o valor de jogadores que em quatro campeonatos nos levaram a 3 finais. Só na Copa do Brasil que não avançamos. E, naturalmente, se a gente quer qualificar o elenco, a gente também tem que tirar jogador também. Então, acredito que nessa virada de mês, a gente deve ter movimentações de mercado, embora a janela só abra dia 20 de julho. Palavras do Marcelo Santana. E aí, acrescentando que o Maia diz, até na semana passada, deve vir 4 a 5 jogadores.
0: E eu acredito que seja a medida certa que o Paysandu esteja precisando, de 4 a 5 jogadores. Como eu acredito também, e aí vem uma parte que precisa ser avaliada pelo Paysandu. Quando o técnico do Paysandu, o time do Paysandu, o clube Paysandu, promoveu 12 a 14 jogadores da base, colocando à disposição...
1: Acreditava que iria chegar aonde está hoje?
0: Não, eu acho que não. Mas não é isso que eu quero falar. É que desses 12 ou 14, o Paysandu vai aproveitar 6. 6, tá? Os outros 6 vão voltar para a categoria de base para serem melhor aproveitados.
1: Quem?
0: Eu não tenho de cabeça aqui, mas eu poria para você o seguinte: Capixaba pode ficar na equipe principal.
1: O Brian
0: fica na principal.
1: Henrico.
0: O Thalisson fica. Ah, o Henrico fica.
1: Salomone,
0: tá. Salomone, o Limonati, como é o nome? Libonati, isso, né? Acho que não. Acho que voltaria para a divisão de base. Porque, veja bem, o que eu estou falando é o seguinte:
1: tem o Clive, o garoto, tem também.
0: Tem Clive, exatamente. Eu tenho
1: o zagueiro, o Yarlen.
0: Olha, o Yarlen e o Carlão, o Lucão. Eu acho que são 2 zagueiros que podem ser aproveitados nesta equipe de profissional. Hoje, não teriam, por exemplo, o aval de que eles estão prontos e acabados. Acho que não. Mas eu acho que a experiência que eles pegaram e que eles podem pegar, eles podem sim ficar nesta equipe de profissionais. Então, o Paysandu vai ter uma folga, eu diria que poderia chamar como folga, de fazer exatamente isto. Vai pegar esses jogadores, esses 12 ou 14 jogadores, parte no meio, a primeira turma volta para a base e folga para que ele possa fazer as contratações, as 4 ou 5 contratações. E aí ele vai, compõe um elenco para que seja então o elenco que ele vai disputar a Série C. E aí sim ele foca somente na Série C. Acho que é mais ou menos assim o planejamento. O Paysandu sabe que precisa de ter jogadores para reforçar esta equipe do Papão da Curuzu, que pode chegar tranquilamente, não perdendo o foco de que seja para ficar entre os 4 daqui para frente, que não tem outra competição e a coisa vai folgar, porque é um jogo por semana, tudo o que o seu treinador queria.
1: Craque do jogo, Rui.
0: Olha, eu acho que quem jogou bem foi o Ítalo, que fez os 2 gols. Mas fora isso, não, eu acho que o Edilson se destacou, foi um jogador muito esforçado, principalmente isto. Foi esforçado.
1: Que ano do Edilson, viu?
0: Foi. O Edilson realmente ele é um caso à parte, porque se a gente for levar a campanha do Paysandu como um todo, ele é o destaque em quase todos os jogos. Tem jogos que ele não aparece, digamos, com o grande destaque, mas ele nunca apareceu como o pior jogador.
1: Isso é uma verdade. Quem deixou a desejar?
0: Olha, na equipe do Paysandu, eu diria para você o seguinte: é uma tristeza o Quintana ter que sair de novo e não foi bem, mas eu acho que o Tylon, que foi muito bem no jogo passado, eu até defendi a escalação dele, ele não foi o mesmo jogador. Não sei se foi exatamente a questão tática que não fez ele jogar legal, não. Mas eu acho que o Thay não ficou devendo, pelo menos na minha opinião.
1: Enquanto isso, até é um ponto a se destacar, o Quintana, você citou ele, ele falou que pode ter sido, não foi o último jogo, mas pode ter sido o último título.
0: Pois é, mas a ideia
1: é
0: dele...
1: É a situação de que ele pode sair da janela.
0: É,
1: né?
0: Que ele pode sair. Então pronto, é uma situação em que ele deve deixar claro isso para o Paysandu, e o Paysandu ir atrás de um outro zagueiro. O Paysandu tem Bispo, Lucão e Arley, tá? Para substituir o Quintana. Tem mais o Castro.
1: Deve zagueiro.
0: Pois é, de zagueiro só tem esses quatro. Vai precisar de um, talvez até de dois, dependendo do que o treinador queira, se o Quintana realmente sair. E ele vai ficar, o Paysandu, digamos, neste compromisso de ceder para o treinador dois zagueiros. Não acho que pelo menos um jogador de meio campo e um atacante, não é que fosse só o necessário. Talvez o Paysandu precise de um lateral esquerdo também, no estilo, no modelo Edilson, jogador de profundidade, jogador de linha
1: direito,
0: de fundo.
1: Direito, né, quer dizer?
0: Não, esquerdo. Eu acho que o Edilson, pelo lado direito, ele é um bom zagueiro, se machuca muito pouco. Eu acho que pode aproveitar o Capixaba, tá? Não é o principal, mas pode aproveitar. Mas do lado esquerdo, o Bonifazi não me passa ainda aquela qualidade que o Paysandu precisa. Se o Paysandu contratar um bom jogador, pode ficar com o...
1: E o Tabota?
0: Tabota. É Tabota, né?
1: Tabota.
0: Pois, Tabota. Ele pode ficar com o Tabota na mesma condição de um bom reserva, desde que traga um jogador para ser o titular, que aí pode abrir mão do Bonifácio. No meio campo, o que vai acontecer é que o Pedro Henrique, garantindo esta posição no meio campo, o Paysandu vai ficar muito bem servido com o Pedro Henrique, com o Caio, com o Brian, com o próprio Marcinho, com o Lucas. Eu acho que esses jogadores garantem. Claro que aí vem aquela história de que o Marcinho não precisa de uma sombra daquele jogador. Precisa. Se o Paysandu puder trazer um jogador que possa... Já tem, inclusive, nomes, né? Há dois ou três nomes aí, pelo que eu ouvi falar, que podem ser escolhidos para vir ocupar o lugar, não sei se o lugar do Marcinho, ou dividir com ele a responsabilidade. E um atacante que é aquele atacante que todo mundo sonha, mas que o Paysandu ainda não apresentou.
1: Este foi o Guimarães, o de um novo tempo. 31 mil deu para o gasto de público?
0: Eu deu, é dentro daquela possibilidade ou daquela expectativa que todos nós tínhamos, porque afinal de contas, o Paysandu criou uma expectativa de 25, 30 mil espectadores, talvez tenha criado uma expectativa de 20 mil espectadores, vamos colocar 15 a 20 mil, antes do primeiro jogo. Quando se fez o primeiro jogo na quinta-feira, todo mundo estava dizendo que a festa estava pronta para domingo e 15 mil ingressos tinham sido vendidos.
1: O placar do 3-1 afastou um pouco?
0: Sim, claro que afastou, afastou. Eu acho que essa arrecadação aqui seria pelo menos 30% maior se o Paysandu tivesse ganho a partida lá fora. Teve gente que ficou ressabiada aqui. Não é com medo, é ressabiada de que, olha, o Paysandu já fez, já aprontou. Então, eu pelo menos tenho informações de gente que chegava, não, lembra, isso aqui já deu, o Paysandu vai gelar, vai fazer uma coisa, aqueles mais céticos, digamos assim. Mas para o bem do Paysandu, para o bem do futebol do Pará, o Paysandu pelo menos deu a virada, ganhou de 4-0, diga-se de passagem, uma vitória merecida, ainda que não tenha sido o melhor jogo do campeonato, muito menos o melhor da equipe bicolor, mas 4-0 é um título, um hexa...
1: 4-0 é 4-0.
0: É, e um hexa que fica sem dúvida nenhuma de uma equipe que fez com autoridade o seu papel. Parabéns ao Paysandu.
1: Seleção atrás agora, Rui?
0: Quem?
1: Seleção que corra atrás agora.
0: É, a seleção que corra atrás porque o Paysandu já é. É, isso, essa aí é a autoria do presidente do Paysandu.
1: É verdade. Tá?
0: É, e parabéns a essa turma também. A gente sempre a gente fala dos jogadores, mas se esquece dos dirigentes. Fica o abraço, né? Porque a turma do Paysandu que dirigiu, tanto o Márcio como o Diego, né? O doutor Diego, o doutor Maia, o Vandic, essa turma toda, o Serene que é um entusiasmado pelo Paysandu, o Ítalo, né? Então esse pessoal todo que trabalhou, que a gente sabe que doa muito, o Vandic é um cara que é utilíssimo para o que o Paysandu precisa, o Marcelo Santana também que ajudou muito e que ajuda o Paysandu, a gente precisa registrar o nome desses caras porque...
1: Bruno Castro.
0: O Bruno Castro, sim. São pessoas que são até anônimas muitas vezes, ou então que eles só são lembrados quando a coisa fica ruim, quando você tem que criticar. Então não é o caso, nós estamos aqui, claro, parabenizando a todos pelo título. Não é uma coisa, digamos, sem noção, não se pode dizer que são títulos sem importância, de forma nenhuma. O Paysandu conta 3 títulos, né? Mas principalmente o Campeonato Paraense, a Copa Norte e agora a Copa Verde, são títulos que o Paysandu vai colocar no seu rol e agora vai brigar, vai correr atrás de um título que seria muito interessante.
1: Títulos esses que deixam o Paysandu ainda mais, pode ser favorito pela situação que se encontra na tabela, mas ainda mais com peso, know-how, para chegar ao acesso?
0: Eu acho que sim, porque é interessante você, o Paysandu, para só emocionalmente, internamente, dizer, por exemplo, para jogadores que ele for contratar, olha, nós ganhamos uma Copa Norte, ganhamos uma Copa Norte-Nordeste, digamos assim, essa Copa do Centro-Oeste. Então, a equipe está sendo só recheada, só reforçada. Nós não estamos formando uma equipe, não queremos Salvador da Pátria lá. Então, é mais ou menos por aí. E eu vejo que o Paysandu, sim, se fortalece até diante dos seus próprios adversários. Estas equipes que a gente falou agora dos próximos jogos, se você for observar, você conta com certeza 8 equipes que são perigosas e que o Paysandu tem que tomar cuidado. Equipes de grande valor, aquele pessoal do interior de São Paulo, do Rio Grande do Sul, são clubes fortes e que devem ser respeitados, principalmente naqueles jogos fora de casa.
1: Abraço, Rui, até daqui a pouco.
0: Daqui a pouco, pois é. Mas um grande abraço a todos, parabéns pelo trabalho e vamos lá, parabéns ao Paysandu também.
1: Maravilha, esse foi Rio Guimarães, o De Um Novo Tempo, aqui na Rádio Clube do Pará, no terceiro tempo. Lembrando que nós teremos a 12h30, viu, hoje, amanhã já no caso, né? 12h do dia seguinte, o Bola na Torre especial com programa especial em homenagem ao Paysandu, de ter sido conquistado hoje o hexacampeonato da Copa Verde. 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Repito, 12h30 teremos o Bola na Torre, com o Gerson Nogueira, Guilherme Guerreiro e José Tomaso, especial do Paysandu Esporte Clube. O terceiro tempo, daqui a pouco tem a terceira chamada, depois nós teremos o Mini Musical Esporte Clube, E, na sequência, é claro, o terceiro tempo da sua poderosa, não, o Bola na Torre, aqui na Clube 106.9 FM. No Futebol Total, não, eu vou com três apps clubes, para encerrar aqui o terceiro tempo, para a galera participar. Dá o teu recado, fala aí, torcedor.
2: Boa noite, Rui. Elcio Santos, aqui do bairro Mangueirão, Papão da Curuzu, campeão, ex-campeão. É, Rui, vê se tu te anima mais.
1: Já foi aqui, Rui, já passou, já foi. Então eu vou com mais um aqui. Aqui no terceiro tempo da Poderosa. Fala aí.
3: E Magno.
1: Oi.
3: É, verãozão tô chegando, rapaz. Rapaz, mano, cadê os ventiladores, secadores, rapaz? Já tô dormindo, ô Magno? Faz aí, meu amigo. Me diz aí. Já estão dormindo secadores, calorzão. Cadê, rapaz? Os secadores, rapaz. Valeu, meu jovem amigo Magno.
1: Valeu.
3: Uma boa jornada expõe pra ti e pros teus amigos aí. Edson, da... Edson Papão do Jurum.
1: Valeu, Edson. Te mando um abraço pro grande Jonathan. Tá lá em Curitiba. Grande colega nosso que é setorista do Curitiba. O Jonathan Mendes, lá da Rádio Banda B de Curitiba, tá ligado aqui no Sonzão da Poderosa. Tem também o Ari, rapaz, que tá acompanhando aqui também na live da Rádio Clube do Pará. Tem, deixa eu ver aqui, boa noite, Dinho. É, rapaz, a galera mandando um abraço pro Dinho aqui também. Foi pouco, não, foi muito, viu? Magno, parabéns pelo grande trabalho aqui na Rádio Clube, no terceiro tempo da Clube da Poderosa. Valeu, amigo. Tem mais um, fala aqui no terceiro tempo da Poderosa. Diz aí, dá teu recado.
4: E Magno!
1: Oi!
4: Magno,
1: oi.
4: Boa noite! A CBF vai abrir mais uma vaga na Série A, porque o Paysandu foi campeão da Copa Verde. Égua, top, olha! É doido, é sensacional, moleque!
1: Aí, ó. Eu vou com o último. Fala aí, torcedor. Conta.
5: Boa noite a todos. Mais um título, né? O ex. É Gerson de Oliveira do Pará. Eu estava escutando a Rádio Clube vocês quando o Dinho falou isso aí. Paysandu ia reverter o quadro e daí ia ganhar de goleada. Eu assino embaixo que o Dinho falou mesmo.
1: Aqui, com isso, estamos dando um ponto final no Futebol Total. 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
1: 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Hoje tivemos a narração de Valmir Rodrigues, os comentários de Rui Guimarães, as reportagens de Dino Menezes e também de Francisco Urbano. 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
3: Magno Fernandes.
4: Hoje no Olímpico do Pará tivemos 4 para o Paysandu, 0 para a representação da equipe do Anápolis pela decisão da Copa Verde. No placar agregado, jogo de ida, 3 para o Anápolis, 1 para o Paysandu. No jogo da volta, 4 para o Paysandu, 0 para o Anápolis, e aí ficou 5-3, o Paysandu sagrando-se hexacampeão do torneio regional. 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
6: Pra

0: aqui conosco na Clube. Daqui a pouco, meia-noite e meia, teremos o Bola na Torre especial em homenagem ao título do Paysandu. O Gerson Nogueira com o José Tomás e com o Guilherme Guerreiro. Na parte técnica, agradecimentos. Iniciei com o Paulinho Luz e Som. Agora eu estou com o Roberto Menezes na mesa de áudio. Também aqui no Palácio da Comunicação, ao lado de Caio Sena, no trabalho auxiliar de estúdio, também nas plataformas digitais da fanpage, também no YouTube da Poderosa. Equipe técnica que teve no Mangueirão os trabalhos eficientes, categorizados de Carlos Augusto, Mr. B, e também de Sebastião Sena. Sebastião Gato. Equipe que tem a batuta do Cabelo de Ovelha Dolly, José Ribeiro. A coordenação do Timão Bola de Ouro é do Giuseppe Tomás, o comando de liderança do Que Vale Quanto Pesa. Em nome de todos que agradece esse amigo de vocês. Parabéns ao Paysandu, ex-campeão da Copa Verde. Futebol total tá indo embora, vem aí a terceira chamada. 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Para homenagear também o quarto gol do Papão, o gol do título, o gol que sacramentou a conquista. Valeu, só valeu. A gente se encontra pelos ombros da bola. 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
1: Valmir Rodrigues.
2: É isso aí, 4-3 pro Paysandu no agregado aqui. Cleiton Pego dominou a bola, tentou o giro, o lançamento é pela frente, espirrou, voltou pro Massilha para fechar o caixão, dominou, entrou na grande área, meteu pro ídolo, toca, a bola vai passando, é salvo!

0: Jorginho.
1: Ítalo,
0: de novo, do banco de reservas para se consagrar, para levar o papão para o Hexa, aos 49. 49 gravados dessa segunda etapa. O Mangueirão vem abaixo com o papão Hexa, campeão da Copa Verde. Ele marcou os 49 para explodir a nação bicolor em todo o Brasil. Abre a bandeira, traz o chope, toca o hino do papão. Agora a mudança no placar de Minas, Marcelo Ferro e Aço. Placar, tá lá.
2: Paysandu
0: 4,
2: Anápolis
0: 0.
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6: Olá, ouvintes da Rádio Clube do Pará, muita paz. Está no ar o programa espírita Terceira Chamada. Na apresentação, esse amigo de vocês, Douglas Lopes. Nesta edição do Terceira Chamada, você vai acompanhar os seguintes assuntos. Editorial, curiosidades, trilha sonora, música para todos os gostos e de boa qualidade. Fatos e notícias em destaques, fatos relevantes da grande imprensa, matéria do jornal O Diário do Pará, de grande relevância para nossa informação e entendimento à luz do Espiritismo. Revelações no tempo e no espaço, momento de reflexão, uma mensagem de alto valor sentimental. E na oração da fé, a força do pensamento humano junto ao poder de Deus, libertando vidas e promovendo a paz. E você, querido ouvinte, está sendo convidado a participar conosco deste momento apoteótico da oração, pois um só pensamento pode muito, mas vários unidos pode e muito mais. O Terceira Chamada está só começando em nosso editorial. E é com ele, Rui Carlos Chagas.

0: Vida. Acompanhe agora o nosso editorial.
1: Aflições. Mas alegrai-vos no fato de serdes participantes das aflições do Cristo. Primeira Epístola de Pedro, capítulo 4, versículo 13. É inegável que em vosso aprendizado terrestre atravessareis dias de inverno ríspido em que será indispensável recorrer às provisões armazenadas no íntimo nas colheitas dos dias de equilíbrio e abundância. Contemplareis o mundo na desilusão de amigos muito amados, como templo em ruínas sobre os embates de tormenta cruel. As esperanças feneceram distantes. Os sonhos permanecem pisados pelos ingratos. Os afeiçoados desapareceram, uns pela indiferença, outros porque preferiram a integração no quadro dos interesses fugídios do plano material. Quando surgir um dia assim em vossos horizontes, compelindo-vos à inquietação e à amargura, certo, não vos será proibido chorar. Entretanto, é necessário não esquecerdes a divina companhia do Senhor Jesus. Supondes acaso que o mestre dos mestres habita uma esfera inacessível ao pensamento dos homens? Julgais, porventura, não receba o Salvador, não receba gratidões e apopos por parte das criaturas humanas diariamente? Antes de conhecermos o alheio mal que nos aflige, ele conhece o nosso e sofria pelos nossos erros. Não olvidemos, portanto, que nas aflições imprescindíveis tomar-lhe a sublime companhia e prosseguir avante com a sua serenidade e o seu bom ânimo.
2: O Terceira Chamada aqui na Rádio Clube do Pará iniciou em janeiro de 1999. Estamos no ar há 27 anos. Até hoje foram produzidas 1.451 edições. Programa Espírita Terceira Chamada, contribuindo para que você, querido ouvinte, esteja antenado no que está acontecendo no mundo material e também no mundo espiritual. É, isso porque a tecnologia hoje já nos dá conta de que existe sim vida fora da matéria, o mundo espiritual. Terceira Chamada, como é um programa espírita, vem contribuindo, inclusive, no esclarecimento de algumas coisas que são fantasias mesmo e outras não, são a mais pura realidade. Espiritismo é a ciência que tem por objetivo analisar o mundo material, o mundo espiritual e a relação que existe entre ambos. E agora tá bombando nas redes sociais. A NASA já colocou em pauta a segunda caixinha de Pandora, mostrando sim que existe vida em outros planetas. Tem gente aí que não está nem ligando, mas os próprios membros da NASA, os governantes mundiais, dizem que as religiões têm um papel importantíssimo, porque tem gente que vai fazer as mais diversas interpretações. Cabe ao Espiritismo também na ajuda do esclarecimento. Então, o programa Espírita Terceira Chamada, aqui na Rádio Clube do Pará, há 27 anos vem cumprindo seu papel. A gente traz notícias atuais, analisa a luz da doutrina espírita, colocando o quê? Que todos nós somos um projeto de Deus feito para a felicidade. Nada de temer as coisas de Deus. Não temo as coisas de Deus. Isso me faz lembrar o Papa João Paulo II, Carol Boitila, quando ele foi nomeado. Ele chegou lá na Praça de São Pedro, olhou para a população, um tanto desesperançosa. Ele disse: Meus filhos, não tenham medo. Não tenham medo, porque eu não tenho medo. Quer dizer, um homem que passou realmente coragem, fez o seu papel, visitou muitos países, e assim, quem abraça a Deus não pode ter medo, não. Tem que ter confiança. E confiança também vai atrás do quê? De conhecimento. A gente precisa conhecer. Se não conhecer, a gente fica com medo mesmo. E como nós temos o nosso bloco de curiosidade, que de vez em quando traz um assunto que às vezes não é nem a nossa praia, mas é preciso a gente conhecer, porque se a gente não vai ser tomado o quê? Por pessoas que vão fazer aquela lavagem cerebral em nós. Então, olha a primeira curiosidade daqui do Terceira Chamada. Qual é a velocidade de rotação da Terra? Por que não sentimos o movimento se o planeta gira tão rapidamente? E eis a resposta dos cientistas físicos e astrofísicos. A velocidade de rotação da Terra sobre a linha do Equador é de 465 metros por segundo. Como estamos presos ao planeta pela gravidade, nós deslocamos no mesmo ritmo, assim como a atmosfera que nos envolve, daí não percebemos tal movimento. Nonato, tu sabe que eu me lembrei? Vai ver que um extraterrestre vindo lá de fora, aí vê o Nonato correndo assim, tá? Ei, aquele ser humano tá correndo, não, que nada. Aí ele tá seguindo o padrão da velocidade do planeta. E a gente nem sente, né, Nonato?
3: Com certeza.
2: Você que é dado realmente à engenharia, a gente nem sente, mas a gente tá andando assim na velocidade,
3: mesma velocidade,
2: no mesmo ritmo da Terra, né? Isso, agora aquela palavra de autoestima e bom ânimo. E hoje ele veio todo de azul marinho. Nonato França, minutos de sabedoria de Carlos Torres Pastorino.
3: Sim, sou eu, queridos ouvintes. Minhas satisfações. Tenha cuidado em não magoar ninguém com suas ações, nem com suas palavras. Aprenda a dizer o não de tal forma que não melindre. Não seja ríspido, nem demonstre intolerância. Compreenda o ponto de vista dos outros, que tem tanto direito quanto você de ter sua opinião própria. Use em todos os seus atos e palavras de benevolência e gentileza. Domine a sua irritabilidade.
2: E para ficar em dia com as informações, se ligue nos fatos e notícias em destaques que já está no ar.
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2: A ADEPA possui suas plataformas digitais, Instagram, Facebook, YouTube, informações sobre o movimento espírita local, região metropolitana e parte do interior do estado do Pará. Isso porque também os nossos expositores da ADEPA fazem visita a algumas instituições espíritas e não espírita. De repente, pode ter uma instituição espírita pertinho de você e você não está sabendo. O endereço eletrônico da ADEPA, ad-pa, ade-pa, tudo com letra maiúscula. Você vai abrir e vai ver um catavento de múltiplas cores. Pronto, estará fazendo uma viagem a informes e ao que está acontecendo no movimento espírita. Olha só, hoje, terminou a Feira do Livro Espírita de Ananindeua, Pará. E Raimundo Trindade convidou gentilmente a ADEPA, Lírio do Vale, para fazer parte dessa logística. E já está nas redes sociais, as fotos aí do evento, muito bonito, na sua 15ª edição. Também queremos dizer que o programa Espírita Terceira Chamada, ele é reprisado no YouTube, mas é o canal da ADEPA. Então, perdeu a edição passada, certo? Você vai lá no canal do YouTube, não deixe de se inscrever, apertar lá o sininho para avisar você, até porque temos palestras, certo? Palestras que nós realizamos, eventos que nós realizamos e outros programas espíritas. Então, a ADEPA, ela vem cumprindo o seu papel. divulgar o Espiritismo, fazer com que você fique muito mais próximo do entendimento no que está acontecendo no mundo. E o meu querido Rui Carlos sempre dando aquela palhinha dizendo quais as casas espíritas que ele faz visita. Essa semana teremos... Você está onde,
1: Rui? No sábado, às 8 horas, na Casa Espiritualista Palmétrica, Amor de Jesus a Maria, Amor de Jesus e Maria, falando sobre mais uma página no Evangelho. E à tarde, vamos lá no...

0: entre 21 e 28, entre a Alcino Cacela e a 9 de janeiro. Palestra pública às 9 horas. Você já tem um tema, Nonato? Ainda não, não?
1: Tem, sim.
0: Ah, qual é o tema?
1: O dever.
0: O dever. Então, quinta-feira agora, 9 horas da manhã, Nonato França na Cremação, Centro Espírita Amor a Maria. E eu, na quinta-feira, eu estarei no Lírios de Amor e Paz, no Conjunto Satélite. É, vou fazer uma visita à minha querida amiga Leila. Conjunto Satélite WE número 8, casa 535, Belém, Pará, Brasil, Sistema Solar Via Láctea. Pronto, não tem como errar. Então, é 19 horas lá no Lírios de Amor e Paz, Conjunto Satélite. Tá? 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

vamos a mais uma curiosidade. Rapaz, na realidade, a natureza de Deus tem cada maravilha mesmo, e que a gente fica passado.

0: plantas que se autonutriem, certo? É, oxigênio que fica se modificando. É, existem animais aí que se autorreproduzem. Então, há muita coisa para se estudar realmente, né, diante da própria natureza. Por isso que a gente nunca pode dizer que Deus nos criou para sofrer. Não. E às vezes eu me perguntava isso, me perguntava se existia algum animal que não bebia água. E aí nós fomos atrás. Existe algum animal que não bebe água? O coala, mamífero marsupial presente na Austrália, é um dos animais que não bebem água nos primeiros meses de vida. O filhote que nasce pouco maior que uma abelha vive dentro de uma bolsa no abdômen da mãe. Ele se alimenta de leite e de uma secreção liberada pelo ânus materno. Quando o aparelho digestivo está formado, o coala passa a ingerir folhas, ramos e bromos de eucalipto, chegando a consumir até 1 quilo de alimento por dia. Esses animais não bebem água porque seus pratos favoritos contêm todo o líquido de que precisam. Outros animais, como a garça, a girafa, o rato e certas espécies de coelhos, também são capazes de retirar dos alimentos toda a água necessária para a sobrevivência. Sabe que isso nos faz pensar, meus queridos ouvintes, que a gente tem que rever, inclusive, a nossa alimentação. O problema hoje em dia é a alimentação desregulada. Muito agrotóxico, né, muito produto químico e, às vezes, prejudica o corpo humano. Diga lá.
1: Você sabe que o único mamífero que bebe leite a vida toda somos nós, o ser humano?
0: Pois é, já tem isso aí.
1: Incrível. É. Até hoje eu não consigo entender, e a ciência também não consegue me explicar por quê. Mas até hoje a gente bebe leite. É. Quando, na verdade, a nossa mãe nos alimenta naquele período necessário, e depois a gente continua a beber leite, diferente dos outros mamíferos.
0: Dizem, Nonato, que é a indústria. A indústria faz a propaganda e aí fica. A indústria que faz. Tem muita indústria aí que sabe fazer o marketing. E aí, de uma certa forma, prejudica a nossa saúde. Agora, aquela palavra de autoestima e bom ânimo com ele, Nonato França.
1: Você já reparou o que é um herói? Ponto de interrogação. O trabalho diário, as condutas difíceis, A luta constante, tudo isso forma de você um herói. Eis aí a resposta. Então, não desanime, porque os heróis superam as dificuldades com alegria. Jamais se irrite. Olhe para todos com bons olhos, procurando distribuir coragem e alegria que habita em você. Você é um herói. Comporte-se como um herói.
0: Nesta sequência, uma matéria publicada no jornal de maior circulação no norte do Brasil, o Diário do Pará, será comentado à luz do Espiritismo. Fatos relevantes da grande imprensa já está no ar.
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0: Diário Online, 30 de maio de 2026. Suposta sucuri de 3 metros é vista na praia de Mosqueiro. Nas gravações, é possível observar o objeto alongado boiando na água e muitos acreditam ser uma sucuri. Autor, Maiara Monteiro. Um vídeo que circula nas redes sociais desde a manhã deste sábado, dia 30, tem chamado a atenção de moradores e internautas. As imagens teriam sido registradas na Praia da Ponte, localizada na Ilha de Mosqueiro, distrito de Belém, e mostram o que seria uma grande cobra se deslocando pelas águas próximas a orlas. Nas gravações, é possível observar um objeto alongado boiando na água, que muitos acreditam ser uma sucuri. Segundo relatos de quem filmou a cena, o animal aparentava ter mais de 3 metros de comprimento. Surpreso com o que vê, o autor do vídeo comenta: "Olha aí, rapaziada, o tamanho dessa cobra que boiou aqui perto da ponte, o tamanho dela é muito grande." A suposta aparição teria causado preocupação entre alguns banhistas que estavam no local. No entanto, poucos minutos depois, o animal ou objeto avistado desapareceu da vista de quem acompanhava a movimentação. O vídeo rapidamente ganhou repercussão nas redes sociais, mas nem todos estão convencidos de que se trata realmente de uma cobra. Muitos internautas levantaram a hipótese de que a imagem possa mostrar apenas um tronco ou galho afastado pela correnteza, algo comum em uma região cercada por áreas de floresta. Entre comentários bem humorados e teorias sobre o ocorrido, alguns usuários chegaram a mencionar a famosa lenda da cobra grande, figura conhecida do imaginário popular amazônico. Afinal, seria apenas um engano provocado pela distância das imagens, ou a lendária cobra grande que resolveu dar as caras em Mosqueiro. Até o momento, não há confirmação oficial sobre a identidade do objeto registrado. Aí, Nonato, eu vou ficar engatado no imaginário. Eu me lembro que quando eu era gurizinho mesmo, eu sempre ouvi a história da lenda da cobra grande, né?
1: Também, eu ouvi muito.
0: Isso assustava. Isso assustava. Mas com o advento da internet, troca de conhecimento, a gente vai vendo que muita coisa é folclórica mesmo e fantasia. Mas por que que o Terceira Chamada trouxe esta matéria do Diário Online? Porque aqui no Terceira Chamada a gente sempre procura alertar você, querido ouvinte, para ter cuidado entre a fantasia e a realidade, né, Ana? Porque tem muita gente aí que abraça uma ideia que surge nas redes sociais e traz como verdade, aí causando o quê? Pânico, terror. Então, por isso que, inclusive, a autora, né, a Maiara, ela tem um cuidado na hora de redigir, dando as mais diversas versões, mas não ficou batendo o martelo. Isso viralizou semana passada inteirinha. Instagram, TikTok e tudo mais. Mas realmente não ficou bem definido se era uma cobra ou não. Porque eu não vi se movimentando. Tu chegou a ver isso, Nonato?
1: Não cheguei a ver.
0: Mas é uma preocupação da Terceira Chamada, né, Nonato? É tirar fantasia e realidade, né? Nos dias atuais isso é muito importante, né?
1: É verdade, Douglas. Nosso objetivo aqui no programa e também dentro da visão que nós defendemos como espírita é fazer essa distinção entre realidade, tá certo? E imaginário. Não obstante, todos nós ainda estamos muito próximos de um e do outro. Porque, Douglas, todos nós sabemos como espírita que nós estamos saindo da concepção do instinto e da animalidade agora que a nossa razão está despertando para o espiritual. Mas o nosso objetivo não é esse, é exatamente o de fazer com que a gente faça essa distinção. Não é mesmo? E isso está ao conhecimento e ao alcance de todos, independente da concepção religiosa, política, social ou qualquer coisa nesse sentido. Isso denota em nós ainda a nossa humanidade instintiva, não acreditar no sentido folclórico, mitológico, mas nós estamos caminhando, Douglas, e para a nossa realidade do conhecimento espiritual que nos liberta.
0: Sim, porque o mundo espiritual é fato, ele existe, mas tem muita gente que ainda coloca o místico, né, a fantasia, e é muito bem lembrado você, hoje, a nossa realidade é outra, a nossa inteligência ficou mais apurada.
1: É verdade, Douglas, mas não obstante, nós teremos que dizer, e até mesmo aceitar isso não como uma ofensa, de que muito de nós ainda está na infantilidade espiritual. Não é?
0: Mas
1: é
0: vamos
1: isso que o mundo abraça todos nós.
0: Mas a gente vai crescer, né, Rui Carlos? Afinal de contas, o Rui Carlos está aí também para dizer, olha, não acredite muito, vamos analisar para ver se é falso ou verdadeiro, porque homens preocupados com o bem-estar físico do ser humano tem esse papel, né, Rui? dizer o que é fantasia e o que é realidade, né?
1: Sem dúvida nenhuma. A gente tem que sempre semear a esperança no coração das pessoas, não o terror. Principalmente no dia de hoje, que é necessário tanta esperança, tanta paz no coração das pessoas, com tantas adversidades ao seu redor. Então, se eu começo a cultivar determinadas crendices, determinadas visões, eu acabo desestruturando o coração das pessoas. Bem sabemos que o ambiente também é desequilibrado, mas não é por isso que a gente vai ver serpentes descontroladas e monstruosas por aí. É aquilo que a gente tem que ter noção dessas realidades. Isso me faz lembrar uma passagem espírita, da vivência espírita de um determinado grande trabalhador da doutrina, que estava esclarecendo os espíritos quando um espírito deu a sua comunicação e disse que o nome dele era Jesus. Aí todo mundo começou a chorar, todo mundo começou a se emocionar. Aí o grande palestrante, o grande facilitador, o grande coordenador de mesa, o grande dirigente de mesa, teve a percepção de perguntar como era o sobrenome do Jesus. E aí o Jesus disse, eu sou Jesus de Almeida. Disse, mas não é aquele Jesus que nós estamos esperando, né? É um outro Jesus. E acabou o choro, acabou tudo, porque todo mundo estava sendo levado a uma emoção que não existia. Então nós teremos cuidado com os espectros da vida e não potencializemos o que não é para ser potencializado.
0: Investigar, né, Rui? Investigar essa que é a realidade. Então, fica aí a dica, mas que causou barulho nas redes sociais. O assunto ainda está viralizando, mas tirar a fantasia da realidade. E do clima também, né? O clima está mudando, os animais estão se movimentando e por aí vai. Mas não tenha medo, não tenha medo. Tá? Meus amigos que acompanham o Terceira Chamada, temos o prazer de apresentar neste bloco música do nosso folclore. Eu disse música, já tá na área aí, tá na área, Arraial do Pavulagem, todo domingo lá na Praça da República. E aqui a gente vai começar também o nosso momento aí das quadras juninas. Arraial do Pavulagem, Canoinha, fique de ouvido no rádio, fique ligado na clube, depois eu volto.
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0: E vamos a mais uma curiosidade, mundo animal. Os cangurus conseguem andar para trás? Rapaz, eu fico passado que tem gente que observa tudo na natureza, tudo no lado. De onde o cara vai ver que ele ficou olhando assim o canguru e tal. Mas é bom saber. Os cangurus conseguem andar para trás? Esses marsupiais não andam nem para frente e muito menos para trás, pois não move uma perna independentemente da outra, a não ser quando nadam. Por isso, passa a maior parte de suas vidas saltando. Eles usam a cauda grossa e pesada como ponto de apoio para seus saltos. Ela poderia dificultar seus movimentos caso os bichos quisessem usar marcha ré. Isso não acontece com frequência, mas é possível que o canguru salte para trás, especialmente se estiver em perigo. Observando os animais e os seus sistemas de defesa, o homem também começou a verificar como se defender de certas coisas. Então é aquele detalhe, né? Eu não vou entrar numa briga sem antes saber como é que o cara briga. Então tem gente, olha, vamos supor, pescaria. Não é qualquer um que sabe pescar. Tá entendendo? Caçar animais, não é qualquer um que sabe caçar animais, porque existe realmente animais que têm as suas características. Eu, pelo menos, conheço pessoas que têm marcas aí bastante tristes por desafiar certos animais. Então vamos estudar o comportamento aí, que hoje as redes sociais traz um leque de conhecimento sobre a fauna e a flora. Agora, aquela palavra de autoestima e bom ânimo com ele, Nonato França, minutos de sabedoria de Carlos Torres Pastorino.
1: Não, repita apressadamente aquilo que ouve. Informe-se primeiro da verdade. Se for mentira, procure desmentir. E se for verdade, mesmo assim, não o repita. Se não puder chegar à evidência, cale-se. A caridade consiste em saber calar os defeitos alheios, como você gosta que faça com os seus. Seja prudente. O silêncio é de ouro quando se cala o erro do próximo.
0: Neste momento, revelações do tempo e no espaço.
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0: Ouvinte da Rádio Clube do Pará, quando você ouve o Terceira Chamada, você adiciona aos seus valores um dos maiores patrimônios, sabe qual é? O conhecimento. Senhores e senhoras, revelações são fatos novos, compatíveis com o progresso intelecto-moral do ser humano. O Antigo e o Novo Testamento são subsidiários. A primeira e a segunda revelação. A terceira revelação é o Espiritismo, conforme profetizou Jesus. Ainda tenho muito que vos dizer, mas não podeis suportar agora. Quando vier o Espírito de verdade, ele vos guiará a toda a verdade. O Espiritismo, como Espírito de verdade, tem 5 livros básicos a saber. O primeiro, o Livro dos Espíritos, contém 1.019 questões, abordando temas de ordem física, moral e intelectual. E moral. Aliás, vou repetir. O Livro dos Espíritos contém 1.019 questões, abordando temas de ordem física, moral e espiritual. O segundo, o Livro dos Médiuns, contém a ciência experimental do Espiritismo, estudo da mediunidade e os fatos que lhe são consequentes. O terceiro, o Evangelho segundo o Espiritismo, abordando os milagres de Jesus e a importância do seu ensino moral. O quarto, o Céu e o Inferno, esclarecendo sobre as penas e recompensas futuras, anjos e demônios e a situação dos espíritos antes, durante e depois da morte. O quinto, a Gênese, de alto valor científico, tratando da formação e destinação da Terra, também a criação do Universo. Leia, estude, conheça e aprenda. Neste bloco vamos apresentar a comparação científica e filosófica existentes entre a Bíblia e o Livro dos Espíritos. Nonato França, questão 815. Qual das duas provas é a mais terrível para o homem? A da desgraça ou a da riqueza? e eis a resposta dos imortais. São no tanto uma quanto a outra. A miséria provoca as queixas contra a providência. A riqueza incita a todos os excessos. Nonato, é incrível, né? O ser humano, ele adora reclamar de tudo, né? Mas nunca se olhou como um espírito em evolução.
1: É verdade. Douglas, é verdade. É tanto que...
0: Aliás, até mesmo, pegando um pouquinho que você falou no Diário Online, você abordou isso, a questão da evolução, né?
1: Sim. E Douglas, é quando a pergunta, ela denomina de terrível provas, ela está se relacionando ao homem. Por isso que diz, tanto terríveis para o homem, e dá uma denominação, desgraça ou riqueza. Só que como na resposta aos imortais, ele disse que tanto numa quanto noutras, vai depender do homem, e da sua colocação diante daquilo que está sendo feito como prova para ele, ou para nós. Então é muito sábia essa resposta, por quê? Porque ela, nesse aspecto, ela vai fazer aquilo que nós vamos nos nivelarmos todos com a concepção que nós temos da reencarnação, que um dia, se é para nós a desgraça, o sentido de ser pobre, um dia será também uma desgraça para nós o sentido de ser rico e não saber usar a riqueza que tem. E a recíproca é verdadeira com relação à questão da pobreza, porque nos gera revolta, tá certo? E nesse aspecto de revolta, nós não iremos aceitar plenamente a prova da pobreza como um aspecto de evolução.
0: Eu conheci um empresário, faz tempo que eu não vejo ele, e ele e o irmão dele que administravam a empresa. Ele era da logística, gostava de lidar com o público e tudo mais, certo? Ele tinha essa capacidade de atrair os clientes para a empresa. Já o irmão dele não. O irmão dele gostava de ficar o quê? No escritório. Ele organizava administrativamente o escritório de uma mestria. Ele disse assim mesmo, Douglas, aqui a gente se entende, porque é cada macaco no seu galho. Eu já tentei ficar no escritório, baguncei tudo, ainda levei puxão de orelha do meu irmão. E o meu irmão já tentou fazer o que eu faço. Ele não conseguiu, porque ele não sabe dialogar. E aí o que se chama isso? Evolução. Quando você sabe qual o seu papel na vida, para que você veio, você estando ou na pobreza ou na riqueza, você vai desempenhar o seu papel de felicidade. Porque quantas vezes a gente não vê pobres tão felizes, cara, com o que tem, e ricos tão tristes com o que tem? O que que acontece? É o não olhar o que que eu vim fazer. Então você tem que saber, porque tanto um como outro é evolução para o espírito, não é, Rui Carlos? Sim, pelo menos, uma vez o Rui Carlos aqui na RBL deixou cair a carteira dele. Eu fui a juntar, não vi nada. Eu disse, mas por que que o Rui é tão feliz que ele não tem uma moedinha aqui? Ele disse, Douglas... Porque eu sei o meu papel na reencarnação, né, Rui?
3: É isso aí. Pega do gancho do Donato, bem colocado, nós somos o pêndulo que estrutura a balança, né? Aqui viemos com missões e precisamos ter o sentido de entendê-las. Uns ontem foram ricos, outros são pobres, pela questão da lei de causa e efeito. Uns são pobres, outros são ricos. E assim a gente vai passando. Na realidade, duas palavras são muito importantes no primeiro caso: na pobreza, a obediência e a resignação. E no segundo, nunca cairmos na ousadia da perdularidade, do egoísmo, que nos fecha a oportunidade de abrirmos nosso coração para os outros. Então a ciência somos nós, que somos o pêndulo que equilibra a balança da vida, possibilitando que o processo reencarnatório seja realmente produtivo.
0: Muito bem, né, Nonato? E tu falou muito bem, Rui Carlos, a questão da reencarnação, tu e o Nonato, né? Que nós somos almas em processos de evolução, reencarnação é isso. Uma hora nós estamos na opulência, outra hora nós estamos na dita miserabilidade que não existe. Tudo é questão de alma, tá? Então não se preocupe, não mande suas oferendas aqui pro Rui. Ele é feliz com o que tem, não é, Rui? Olha só! Conheça o Espiritismo! Conheça a ciência espírita! Agora é tempo de música. Fique com o grupo Amor e Perdão. Salve. Fique de ouvido no rádio. Fique ligado na Clube. Depois eu volto.

0: Antes da oração, vamos ao nosso momento de reflexão, que já está no ar com ele, Paulo Roberto. Podemos contar com os nossos amores.
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2: Podemos contar com nossos amores. Aquela havia sido uma semana muito difícil para ele. Empresário dedicado e responsável, enfrentava complicações múltiplas na organização, que já contava com mais de 2 décadas de existência. Depois de mais uma noite mal dormida, dessas em que nos mantemos despertos, tentando encontrar soluções para os problemas, ele levava a filha caçula de 5 anos para a escola. A alegria da menina fazia com que ele esquecesse por alguns instantes de todas as batalhas que o aguardavam. Um breve descanso para aquela alma guerreira. Pararam o carro, desceram. E como sempre fazia, levou-a até a entrada da instituição de ensino. Iam se despedir, como de costume, quando ela subitamente caiu em pranto e o abraçou fortemente. Ela nunca reclama de ir à escola, pensou ele. O que aconteceu? Ela estava tão bem. Depois de alguns instantes, sem conseguir falar, ela lhe disse: Papai, quero ir trabalhar com você. E continuou abraçando-o ainda em lágrimas. Ele entendeu a razão do pranto e também se emocionou. Mesmo sem ele dizer o que se passava em seu íntimo, ela havia percebido que o coração de seu amado pai estava triste. Não sabendo como expressar sua vontade de ajudar, de fazê-lo alegre novamente, de consolá-lo, ela propõe ir trabalhar com ele. Que bela e singela expressão de amor! Deste amor que deseja ver aqueles que estão ao nosso lado, bem, felizes, em paz. E nada mais completo e puro que a expressão de uma criança dizendo ao seu pai: Estou aqui, quero ajudar, não fique assim. Irradiamos sem perceber tudo aquilo que vai em nossa alma. Mesmo que nos escondamos por trás da mudez, do silêncio, emitimos vibrações constantemente. Quem tem sensibilidade pode captar. Quem nos ama e se importa conosco está sempre atento e disposto a ajudar. E ainda, em muitas oportunidades, a providência divina se utiliza desses que estão ao nosso redor para nos enviar conselhos, palavras amigas e emissões de carinho. Sim, o Criador nos fala das mais diferentes formas possíveis. Cabe-nos saber ouvi-lo. Na proposta da filha antes citada, talvez estivesse o abraço de Deus dizendo: Sei que as batalhas são muitas e que por vezes você se sente fraco, impotente. Mas saiba que não está só. Aqueles que o amam em meu nome estão ao seu lado. Não há vitória sem batalha. Não há conquista sem lutas. O guerreiro merecedor do descanso e do triunfo é aquele que se mantém firme e que segue até o fim. Ao mesmo tempo que estamos cercados de desafios e de lutas, estamos amparados pelo amor das leis divinas. Nunca estamos abandonados, embora muitas vezes achemos que nossa luta é solitária. Podemos contar com o porto seguro da família, das relações saudáveis da amizade e com a confiança de que tudo acabará bem. Procuremos sintonizar sempre com os planos espirituais mais elevados, através dos pensamentos positivos e da oração sincera, para que mais facilmente possamos receber o auxílio necessário. Observemos a vida ao nosso redor, e não nos permitamos fechar nas cavernas solitárias da aflição, da ansiedade e do autoterrorismo. As tantas lutas valerão a pena. Tenhamos certeza plena disso. E se muitos acham que a vida é feita de incertezas e se desesperam com facilidade, aqui vai mais uma certeza reconfortante: a de que podemos contar sempre com nossos amores.
0: Ouvinte amigo, já estamos nos aproximando do momento reservado à oração. Um só pensamento pode muito, mas vários unidos pode e muito mais. Isso porque o nosso corpo de carne é o condutor de ondas eletromagnéticas. Nós somos co-criadores da própria criação. Olha que maravilha! Deus cria, como nós somos seus filhos, nós temos o DNA divino. Então não vale a pena aí você ficar desestimulado, não. Acredite, você é um projeto de Deus feito para a felicidade. E falando em Deus, como é que está o seu diálogo com Deus? Porque às vezes a gente se afasta da nossa própria criação. Então tem gente que é triste porque não conversa com Deus. Nós somos ainda crianças espirituais. Então todas as religiões, todas, sempre nos ensinam: olha, vamos conversar com o Criador, com a Força Suprema. E a doutrina espírita amadurece isso, comprovando o quê? Que nós temos recursos a serem trabalhados. E vem Jesus Cristo, que não dificultou o nosso relacionamento com Deus. Tranca-te no teu quarto e em secreto conversa com o Pai, porque Ele tudo sabe e tudo vê. Vem a doutrina espírita nos apresentando benfeitores espirituais, almas que um dia conviveram conosco, não só dessa vida, mas de outras existências, que estão ali nos apoiando, que vamos se vencer a nós próprios, porque os recursos estão aí. Então, se está acontecendo alguma coisa com você, relaxe o pensamento. Vamos desenvolver. Há 27 anos nós fazemos isso. Oramos juntos para mobilizar essas energias. Está doente? Não se preocupe. Elementos medicamentosos vão ser colocados na sua água, no seu alimento. Aí o campo vibracional de onde você estiver vai se modificado, porque irão correntes de pensamento. Vamos unir um mesmo ideal. E você pensa que você está só nesse levante? Não, os nossos ouvintes aqui de carteirinha, meu querido pai e amigo nesta reencarnação, Manuel Lopes, minha mãe Celestina Lopes, Benedito Braga e Maria Zilda Braga, Gisele Lima e família, Pedro Paulo Costa no Telégrafo, a família Matias na Sacramenta, José, Nazaré, Mônica, Sandro, Leandro, Jacira, Nicolas, Nicael e o Tiago, o Góes e a Léo também na Sacramenta, Walter Moreira na Cremação, Serginaldo, Clarice e Lúcia Vanderlei na Marambaia, Rômulo Leal no Conjunto Maguari, no Tapanã, Manuel Bazani, Luiz Otávio, o MC Careca, Ori Osvaldo, o Celso e a Clara da Vila Santa Clara, a Deus e seu filho Hélio no Guamá, Floriano Souza dos Santos, Eliane e Roberto Ramos e seus filhos Patrick e Vanessa e suas netinhas Cecília e Luísa, Elade Maria José da Cidade Nova 7, Narcisa Fernandes da Cidade Nova 2, Wilson Oliveira e família na Guanabara, Francisco Salles e Gilda Salles, Fábio Ferreira, Rosene Campos e ele, o Miguel Ferreira, Jonathan Paulino e seus filhos Vinícius e Julice, Gilson Veloso na Passagem São José no bairro do Marco, José Antônio e sua esposa Raimunda Maria aqui na Angostura, pertinho da RBA, Paulo Carvalho e sua família, Sara, Tainá, Tel e Charles no Curió Tinga, Carlos Cruz e Carmen Lúcia na Pedreira, Laércio Vera e Maria Lúcia Vera, Bené da Gaita, Silva no Conjunto Beija-Flor e Marituba, Martins Martins e sua esposa, Eliana e seus filhos, Thales de Jesus, Cleito, Cleides e Tailane, todos no Bairro Novo em Marituba, Daniel Melo, Castelo Branco e família, Renata, Beatriz, Olímpia e Márcia Valéria, Francisco Rivaldo, Valmi Silva em Barcarena, Eno Manuel de Manacapuru, no Amazonas, e aos amigos aqui da RBA, Nonato Cavalcante, Fábio Cebolinha, Metralha, Valmir Rodrigues, Paulo Cacheado, Igor Oliveira e Júlio Monteiro. Agora, um minuto de reflexão com o professor José Guilherme e logo após a nossa oração de fé.
1: Alma irmã, para construir nobilitação que é necessária a vencer com segurança as provações que te rodeiam os próprios passos, Mentalize e observe agora as vibrações eletromagnéticas da prece. Apela com fervor à benignidade da suprema inteligência do universo, Deus. Seja por falta de recursos essenciais à tua própria sustentação, seja pelas opressivas ansiedades que te amargam as horas, ou pelos impactos inquietantes que te furtam qualquer disposição à tranquilidade, apela para Deus sempre. Ele está acima de todas as faculdades humanas, acima das formas e das transformações, capaz de tudo. Reflete nisso e deixa que a prece te inspire a segui-lo na ciência, a invocá-lo na dor e a bendizê-lo na alegria. Ele estará contigo.
3: Boa noite, Pai. Termino o dia e a vós entrego o meu cansaço. Obrigado por tudo e perdão. Obrigado pela esperança que hoje animou os meus passos, pela alegria que vi nos rostos das crianças. Obrigado pelos exemplos que recebi dos outros. Obrigado também pelo que me fez sofrer. Obrigado porque naquele momento de desânimo lembrei-me de que vós sois meu Pai. Obrigado pela luz, pela noite, pela brisa compreensiva e carinhosa. Obrigado pela comida que pelo meu trabalho ajudei a conquistar, que foi servida na mesa da nossa família. Obrigado pela compreensão, pelo amor que encontrei das pessoas de casa. Obrigado por tudo, Senhor. Assim seja. Trabalharam nesta edição do Terceira Chamada, nas vinhetas, José Guilherme, Ney Nogueira, Guilherme de Oliveira e Assis Oliveira. Nos blocos, as presenças agradabilíssimas de Nonato França e Rui Carlos Chagas. Antônio Francisco e sua equipe técnica de áudio e gravações, uma realização. Sociedade Espírita Lírio do Vale, ADEPA. Na apresentação, esse amigo de vocês, Douglas Lopes. Tenham todos uma boa semana, mas antes, a última no limite do tempo por ele, Nonato França.
4: O primeiro passo não leva você aonde quer ir, mas tira você de onde está. Caminhe.
3: Muita paz a todos.
1: Prezado ouvinte, o Terceira Chamada fica por aqui. Com extrema gratidão a Deus e a você que nos prestigiou, encerramos a edição de hoje deste programa, na certeza do reencontro no próximo domingo, no amor sublime da terra e dos céus, na beleza de todas as vidas e na voz de todos os seres, glorificado sejas para sempre, Senhor.
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amigos da Amazônia, aquele abraço. Tô chegando aqui mais uma vez na Clube do Pará, 106.9 FM, com o Musical Esporte Clube. Programa mais tranquilo, mais agradável nesse fim de noite, que antecede, é claro, mais uma edição do Bola na Torre. Estou com Roberto Mix e manuseando a nave. E é claro, vamos aqui neste final de domingo, domingo festivo, domingo sensacional, com músicas na Rádio Clube do Pará. Segue, Robertão, manda a primeira.

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1: Hexa. Paysandu goleia o Anápolis e conquista a Copa Verde pela sexta vez. Tríplice coroa. Três títulos em três meses. Feitos sem defeitos do Papão da Curuzu. Alô, amigos, sejam bem-vindos ao Bola na Torre especial desta segunda-feira, na madruga, ao lado dos companheiros Gerson Nogueira e Giuseppe Tomaso, contando com a sua participação. O Bola na Torre especial da Festa do Papão já está no ar.

0: Copa Verde 2026, o Paysandu conquistou o sexto título em 13 edições da competição. É isso mesmo, em 13 edições da competição, o Paysandu conquistou 6 títulos. E agora, um tricampeonato, numa sequência, né? 3 títulos seguidos contra 3 goianos, contra o Vila Nova, contra o Goiás e contra o Anápolis. O Paysandu entrou em campo perdendo por 3-1 e acabou vencendo no placar agregado por 5-3. No jogo da tarde e noite deste domingo, o Papão meteu 4-0 no Anápolis e festejou mais um título. Vamos ver os gols da partida? Paysandu marcou no finalzinho do primeiro tempo um chutaço do Cleiton Pego, abrindo o marcador no Mangueirão com mais de 31 mil espectadores. No segundo tempo, Castro, o zagueiro, fez 2-0 logo no início. E na reta final, Ítalo 46. Resolveu a parada. Fez aos 46, 3-0.
1: 49.
0: E aos 49, 4-0. Nesta sequência, aos 46, 3-0. Aos 49, 4-0. Que vitória do Paysandu. Mais um título em 3 meses. 3 títulos. Conquistou o Paraense no dia 8 de março. Conquistou há 15 dias
2: Copa Norte.
0: A Copa Norte. E nesta data magna de 7 de junho, o Paysandu conquistou, já estamos no dia 8, né? Mas ele conquistou no dia 7 a Copa Verde. Em 6 meses de nova gestão, o Paysandu conquistou 3 títulos. Do primeiro ao terceiro, 3 meses. É uma tríplice coroa cheia de efeitos simbólicos, Gerson e Tomás. Bom dia!
2: Bom dia!

0: Não percebeu que
1: ele não estava afim de jogo.
0: Não estava afim de jogo. Aí depois ainda tentou sair, quando saiu criou até alguns problemas, mas o Paysandu foi sempre superior no jogo de hoje. Não cabia outro resultado a não ser a vitória do Paysandu no tempo normal garantindo o título. Seria um pecado o jogo ir para uma série de penalidades com todas as incertezas que você tem numa série de pênaltis.
2: Verdade.
0: Né? Então o jogo estava 2-0 ali no início do segundo tempo, que aliás, que participação brilhante do Marcinho, né?
2: Impressionante.
0: Ele, se não foi bem no jogo de lá, como quase todo mundo,
2: na verdade,
0: aqui ele se redimiu.
2: Até o Júnior Rocha reconheceu que na quinta-feira foi todo mundo abaixo, inclusive ele.
0: Ali...
1: na hora até de mexer conseguiu...
0: A única...
2: Mas isso é importante.
0: Mas a
1: reconhecer,
0: única,
1: né?
2: Reconhecer e corrigir.
0: Mas é importante registrar também que tem uma exceção no jogo
2: o
0: de...
2: O gol do Juninho.
0: O Juninho.
2: Com o seu gol, isso, recolocou o Paysandu.
1: Na verdade, o gol do Juninho é que começa...
0: É parte desse título.
1: É parte da virada.
0: Da virada.
2: O Paysandu perdia por 3-0 e virou para 5-3, com o gol do Juninho lá e os quatro...
0: aqui. Agora, também faz justiça ao maior artilheiro do time na temporada, que entra para fazer assinatura, né?
2: O Ítalo fez neste domingo o que o Juninho vinha fazendo nos outros jogos.
0: Exatamente.
2: Entrou para resolver.
0: É excelente também para o Paysandu, para o Júnior Rocha, para os planos dele, ter dois atacantes que estão inspirados, né? Que sempre que foram chamados, resolveram.
1: E olha,
0: aquele primeiro gol do Ítalo, né? O típico gol do cara que conhece cada centímetro da área, né? Ele dá um toque.
1: A bola bate no zagueiro, bate nele e entra.
0: Porque é o seguinte, ele foi naquela bola. Se é um afobadão, ia estourar aquela bola com o zagueiro. Ele é sutil no toque, né? Ele deixa a bola bater, na verdade, ela vai.
1: E o Juninho hoje ganhou a condição de titular, não que fosse uma surpresa, mas é porque dentro da filosofia do trabalho do próprio
0: Júnior Rocha,
1: ele não era de estar trocando, ele mantinha sempre a mesma, mas o Juninho estava pedindo passagem.
2: Sim.
0: Né? Não, e era até justo, pelo que aconteceu lá, né?
1: Por justiça e pelos gols importantes que ele vem marcando.
0: Exatamente.
2: E tem alguns registros simbólicos no jogo e na conquista, né? Essa presença do Juninho, com o Ítalo vibrando fora de campo pelo Juninho. Na hora que o Ítalo entrou, eles se abraçaram. Né? Alguns gestos interessantes. A lesão do Quintana, que o Quintana saiu lesionado no primeiro tempo e ficou no banco vibrando com os companheiros.
1: Ele estava correndo no final. Acho que ele até se recuperou.
2: O momento mais emblemático para mim foi quando o Marcinho chamou o Matheus... Vargas.
1: Mas Guerreiro, isso aí...
2: Deu a abraçadeira de capitão para o Matheus Vargas e ele emocionado levantou...
1: O Marcinho, ele é o líder incontestável do grupo do Paysandu. E quando foi a chegada lá em Goiânia, foi terça-feira, né?
2: Segunda noite.
0: Acho que na segunda noite.
2: Na
1: terça-feira de manhã foi quando souberam do resultado do exame que constatou a lesão do Vargas. Cara, a comoção foi geral, a informação que eu tenho é assim, jogadores se abraçaram, choraram juntos, e aí aquilo ali serviu de combustível, até falei no cartaz, na clube.
2: Depois eu fiquei pensando se isso não impactou no jogo de quinta do Paysandu também, jogo abaixo.
0: Sim.
1: Não, aquilo ali talvez tenha sido
0: um reflexo. Gerou um comprometimento
1: para
0: hoje.
1: Mas um comprometimento
0: para
1: o torcedor.
0: Para ontem.
1: O torcedor comprou a briga. Né? Mesmo com a derrota, houve aquela sensação de que ó, vamos virar, vamos jogar junto. Tanto que, deu mais de 70 mil torcedores.
0: E a certeza também que passou para o torcedor é o histórico do time neste ano. É um time confiável. O torcedor aposta no time. Ele sabe que pode esperar o que o time mostrou hoje. Não aquilo que aconteceu lá na quinta-feira, mas o que mostrou hoje. Um time...
2: Foi um ponto fora da curva o de quinta, né?
0: Foi.
2: O jogo de quinta.
0: E qualquer pessoa que esteja acompanhando aí essa caminhada do Paysandu em 2026...
1: Mas não dá para desmerecer também o Anápolis, que fez um bom jogo.
0: Claro. Mas,
2: compreendeu o modelo do Paysandu.
0: Mas a gente tem que olhar...
2: E se armou.
0: Para aquilo que o Paysandu vinha fazendo, aquilo realmente destoou. Não é o normal do Paysandu aquele jogo.
2: E todos reconheceram isso.
0: E aí, o torcedor também entendeu Que eu até comentei no nosso programa de 6.

0: sexta na Rádio Clube, Guerreiro.
1: É, no cartaz.
0: Que não cabiam duas atuações ruins, né, como a gente viu.
2: Abaixo da média,
1: fora do prumo, né?
0: O que se esperava era uma boa atuação no domingo, porque aquilo ali realmente foi bem diferente do que o Paysandu vem apresentando. E a atuação foi muito boa no aspecto de comprometimento na busca do gol, né, desde o início. O gol podia ter acontecido antes, mas saiu ali no final do primeiro tempo e quis também o destino que o segundo gol saísse no início do
1: segundo tempo,
0: porque aí sufocou qualquer, né, tentativa ali de respiro.
1: E os gols que liquidaram a fatura
0: no final,
1: período de acréscimo.
0: De acréscimo.
1: Foi um enredo, né?
0: Enredo.
1: Um enredo muito bem construído para esta remontada.
2: Até
1: esta,
2: porque o Paysandu já tinha tido a oportunidade de fazer o gol antes, né?
1: Sim, sim.
2: Então, assim, o Paysandu foi superior, como disse o Gerson, o jogo inteiro.
1: O Ítalo tinha dado uma cabeçada, que ela passou muito perto.
2: Muito perto. Quintana, logo no início do primeiro tempo, também tinha dado. Agora, tem um detalhe. Aquela bola da cabeçada do zagueiro, que o Gabriel fez a defesa de manchete
0: de vôlei.
2: O jogador não estava impedido.
0: E o gol acho que ia ser confirmado.
2: Foi um gol.
1: Mas não entrou.
2: Não entrou.
0: Por isso a grande defesa, entendeu?
2: Foi um gol que o Gabriel fez.
0: Por isso
2: fez.
0: Que tem que, sim, se valorizar. Porque,
1: defesa, não, o Gabriel...
0: porque muita gente pode ter dito, ah, sim, mas o lance foi anulado. Sim, mas se a bola entra, provavelmente seria validado.
2: Seria validado. E aí,
0: porque aí, a linha que a gente...
2: Se bem, tá,
0: que,
2: a zero,
0: se bem, né, que a linha do VAR, né?
1: Mas o negócio sempre... O jogador que cabeceou estava legal. Quem estava impedido era
0: outro,
1: quem na esquerda.
0: Era.
2: Não, mas isso que eu estou falando.
1: A cabeçada foi no meio.
2: Até
1: também.
2: A defesa
1: teve
2: um
1: reflexo.
2: A defesa
1: que
2: eu acho, como um gol, pô.
0: O que eu acho que o Gabriel foi naquela bola daquele jeito foi uma defesa de segurança.
1: Teve,
0: né,
1: um momento...
0: Para não arriscar.
1: Um momento que a torcida do Paysandu ficou agoniada. Uma cabeçada, uma bola que o Gabriel defendeu, ele escapuliu e ele...
0: Ela ia entrando na linha. Nem era uma bola tão complicada, mas foi ali um momento.
2: Ela escorregou mesmo.
1: Ela escorregou. Mas foi uma partida absolutamente convincente. Cleiton Pego também jogou muita bola hoje.
0: Ele tem sido um jogador extremamente importante, né? Tudo bem, tem algumas coisas meio erradas, umas lambanças, mas ele arrisca de onde tiver. Eu acho isso um mérito do atacante, que não tem medo, não tem vergonha de bater ou até errar na bola.
2: Não tem medo de errar.
0: Não, vai lá e bate, né? E isso é importantíssimo. Um jogo como esse, por exemplo, de ontem, ele pega aquela bola de fora ali, manda um tijolo, né? Aquilo surpreendeu até o goleiro.
1: O goleiro se espantou com a bola.
2: Porque ela não foi tão no canto.
1: Não. Na verdade, ela...
2: Ela foi entre o meio e o canto.
1: E todo mundo foi surpreendido, porque o Marcinho deu passe por dentro para ele, e ele ajeitou para bater. Ele não abriu, ele fechou, ele fez
2: o movimento para dentro. Ele
0: mandou.
2: Agora ele bateu de uma forma que a bola, tipo uma folha seca, né? Ela caiu, descaiu.
0: Aliás, estão dizendo que ele aprendeu isso com o Castro, né? Porque o Castro fez aquele gol com o Nacional, lembra? Que teve também um pouco essa característica.
1: No pós-jogo teve muito disso. E, aliás, teve inclusive a fala do presidente, Márcio Tuma, numa coletiva. Hoje, porque... A noite segue, então ainda é hoje, né?
0: Certo.
1: Vamos em frente, madrugada dentro.
2: Não dormiu.
1: E o presidente Márcio Tuma falou exatamente do que é o Paysandu hoje, o Paysandu da humildade, do colegiado, né? Da entreajuda. E é este Paysandu exitoso do primeiro semestre de 2026 que passa a esperança ao torcedor bicolor da conquista maior da temporada, que não precisa nem ser título, não precisa ter nem um troféu, uma taça, que é o acesso à Série B, a volta à Série B.
2: Está entre os quatro.
1: E o Paysandu vai trabalhar a partir de agora, focado nisso. Segunda e terça folga para os jogadores, a partir de quarta os trabalhos recomeçam, já pensando na Inter de Limeira, domingo à tarde. Jogo pela Série C, lá na Curuzu. E o Paysandu vai em busca da pontuação que precisa para se garantir na próxima etapa da Série C do Campeonato Brasileiro. Agora, se a gente olhar para o Paysandu do final do ano passado, início deste ano, é realmente uma virada, uma reconstrução, né, impressionante do Paysandu, né?
0: A palavra é reconstrução, né? É. Porque o Paysandu iniciou o ano ali sob a marca, né, das dificuldades todas. Perdeu receita com rebaixamento.
2: Não, rebaixamento, a dívida.
0: Dívida toda, toda aquela movimentação também, até na área administrativa, né, com a mudança de presidente, sim, saída e tal. Mas todo mundo criava uma expectativa que ela era modesta diante do que havia ali. Ninguém apostava nisso aí, ninguém previa. E, de repente, algumas medidas pontuais ajudaram a conduzir para isso. E eu acho que uma das medidas fundamentais foi a escolha do treinador. O Júnior Rocha, para mim, é a maior contratação do Paysandu na temporada. Depois do Marcinho. Claro, a gente... um jogo de palavras, né? Campo, o Marcinho foi...
1: E também o staff que foi... Ele foi contratado peça por peça, né? Nessa montagem. Eu falo da própria comissão técnica... Do Léo Cupertino na preparação
0: física. Do executivo de futebol.
2: O Marcelo Santana. E eu me lembro como se fosse hoje, que eu ligava, a gente fica procurando notícia, eu falo, Maia, que tal? Já tem jogador contratado? Presta atenção. Se eu fechar com meia, eu te dou a notícia. Agora, se eu fechar com meia, é o meia que vai ser a cereja do bolo. Está aí o Marcelo.
1: O Paysandu, ele...
2: foi muito pontual, né?
1: Ele vem fazendo um trabalho... Claro que o futebol, às vezes, você faz tudo certo e as coisas não vingam.
2: Não é errado.
1: Às vezes você comete equívocos e os resultados chegam, né? Mas, assim, num trabalho longevo, tem aquela história de que a bola não entra por acaso também,
0: não,
1: né?
0: Também tem isso.
1: Um trabalho feito com cuidado, com... como é que eu poderia dizer? Com firmeza também. Isso. Porque você pode ser cuidadoso, você pode ser simpático, mas você tem que ser firme. O Paysandu montou uma estrutura também dentro do departamento de futebol de muito controle, de absoluto controle, né, de todos. Enfim, parabenizar o Paysandu. Vamos rever a festa, né, da conquista, o momento... da consagração do elenco e de toda a diretoria do Paysandu Esporte Clube, todo o staff, eu diria, e grandes conselheiros, beneméritos, como o doutor Antônio Colceiro, lá presente também, participando da festa. Nós temos imagens, podemos colocar aí, tem sobe som? Vamos deixar o sobe som. Isso. Momento especial. Para mim, um momento significativo, com a presença do Matheus Vargas lá, nesta comemoração, e a gente percebia como ele estava emocionado. Né?
0: Acabou.
1: E no final, quando ele levantou o troféu, ele pulou mesmo com o joelho.
2: Mas o problema, a dor dele é só no giro, Guerreiro. Na caminhada normal, ele não sente dor. O problema é o giro.
0: São os movimentos, né, Lidy? Agora, muito significativo, assim, do espírito interno, né? Essa situação em torno do Matheus Vargas, o acompanhamento ali que a gente vê, os jogadores, a relação com a torcida. A gente viu isso lá em Manaus, no jogo contra o Nacional, né? Ali junto do torcedor, levando a taça até perto das pessoas. Eu acho que esse é um processo muito interessante no mundo do futebol hoje, que começou a ficar, às vezes, muito elitizado, né? O próprio sistema, que é bom, que sempre deve ser estimulado, do sócio-torcedor, ele também cultiva ali uma espécie de um flerte com a elitização. Porque, naturalmente, entra um poder aquisitivo maior. E nesses gestos todos aí, que atraem o torcedor, eu acho que é outra grande conquista do Paysandu atual. De estar próximo do seu torcedor, de estar junto. Chamar o torcedor, como o Paysandu fez na própria Série B do ano passado, mesmo naqueles momentos difíceis.
1: O torcedor esteve presente. E o professor Júnior Rocha falou no gramado ainda com o Igor Oliveira, repórter RBA.
3: Qual é o sentimento que está agora de uma tríplice coroa só nesse ano, com um elenco que saiu ano passado desacreditado?
4: Cara, eu acho que tudo é em prol do torcedor. Né? Entretenimento é o torcedor. É a plateia, né? Vai fazer um show, Gustavo Lima vai fazer um show entretenimento pro público e nós também. Então, cara, o que é melhor, né, do que a gente fazer um, um jogo hoje, conseguir um placar elástico, assim, uma vitória merecida. Início, meio e fim de jogo, a gente superior. Vai passar um SUS, normal, não tem. Na Champions League passa, na Copa passa, não vai ser aqui que não vai passar. Mas é uma reconstrução, sabe? Eu tava conversando antes ali, colega de vocês. É gestão, pé no chão, gestão correta. É, só vocês terem uma noção, a gente tá com tudo em dia, inclusive a imagem foi paga hoje, sabe? É um estímulo a mais, mas imagina.
1: É, isso também foi dito pelo presidente, né? Que os direitos de imagem que vencem no dia 15 foram pagos na manhã hoje deste manhã. Domingo. E o Júnior falou da reconstrução, né? Que é uma gestão sadia, uma gestão com crédito hoje, absolutamente respeitada pelo staff, pelos jogadores. Então, é realmente um novo Paysandu e a gente só tem que aplaudir e vibrar. E tem mais homenagens para o Paysandu ainda aqui no Bola na Torre, hein? Tem muito mais homenagens. Mas agora é hora do pinga-fogo da galera, em nome das baterias, tudo!
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1: Vitor Matos de Benevides. Paysandu, mais uma vez, com todos os méritos, foi ex-campeão. Que este título regional sirva de motivação para a seleção brasileira na Copa do Mundo, que o Paysandu foi hexa antes do Brasil, né? Anderson Lobo de Castanhal, Paysandu disparado o maior detentor de títulos do estado do Pará. É a tríplice coroa. Tem vídeo do torcedor bicolor também festejando. Vamos lá.
5: Boa noite, amigos do Bora na Torre. Que domingo especial, hein? Paysandu topar qualquer parada. Quando perde é por descuido, mas depois vem a virada. E veio. Na opinião de vocês, quem é o herói do Hexa bicolor? Lucivaldo de Souza, aqui da Cidade Nova. Um abraço.
1: Abraço, Pop. Boa pergunta dele. Quem é o herói bicolor da conquista do Hexa da Copa?
2: Para mim é o Marcinho.
0: Para mim é o Marcinho, mas eu divido com, para mim, a maior contratação, que é o Júnior Rocha. Eu não consigo ficar só no campo, entendeu?
2: Sim, eu entendo a tua colocação, até porque a liderança dele, né, como técnico, como formador...
0: Por exemplo, quando o Paysandu deu umas quedinhas, assim, a gente viu isso, né, no campeonato...
2: A oscilação normal, né?
0: Mas tu tens a presença firme do condutor, né?
1: E o que me chama a atenção no Júnior Rocha é que ele assume...
0: Chama para ele.
1: A responsabilidade. É.
0: É. Ele não deixa o grupo exposto.
1: Não, ele não, falhamos.
0: E isso erramos. é uma das grandes qualidades de um líder.
2: Sim,
0: né?
2: Na coletiva dele, ele abriu a coletiva dele depois da derrota, assim, é muito difícil falar do meu grupo, num momento
1: verdade,
2: como esse.
1: Verdade.
2: Porque é fácil falar quando você ganha. Aí perdeu, não presta, não serve.
1: Eu diria que foram vários heróis.
0: É.
1: O Leiton Pego foi herói, Castro foi herói, Ítalo foi herói.
2: Gabriel Mesquita.
1: Então, na verdade, são os super-heróis.
0: Juninho.
1: Damaso Barriga, do Telégrafo. Guerreiro, Paysandu é o verdadeiro pai dos times goianos. E hoje é meu aniversário. Quero festejar. Festeja, pode varar a madrugada. Acho que a gente vai daqui para lá.
0: Para lá.
1: Não, eu acho que... ontem, né? Domingo. Mas ontem, hoje, está tudo valendo.
0: É o prosseguimento.
1: Jorge Monteiro da Cremação, o que falar do time do Paysandu? Aplaudir merecidamente. Mais um vídeo na tela, vamos lá.
6: Boa noite, eu queria saber se o Paysandu tá bom, se ele tá precisando de alguma contratação, se já tá preparado para ir pra Série B, o que acha?
1: Ela não se identificou, mas a pergunta é interessante. O Paysandu vai contratar, precisa contratar?
2: De 3 a 5.
1: De 3 a 5. Posições,
2: Posições. Olha, zagueiro, posições eu não sei te dizer, mas acho que
1: um zagueiro,
2: um meia, dois atacantes,
1: zagueiro.
2: Mais um zagueiro, acho que por aí. Pessoal, na verdade, três são certos, mas
1: com o título podem pintar mais dois. Aqui, Frank Barros, muito feliz com o Paysandu, mas estou preocupado com as peças de reposição que ainda não chegaram para o restante da Série C, mas chegarão, né? Tá certo? Mandem um abraço a Isis Bicolor, de 4 aninhos, feliz com o título do Papão. Abraçada, Isis. Fernando Nobre, de Batista Campos, acredito que o Papão se igualou ao Real Madrid em títulos dessa grandeza. Andréa Barroso, da Marambaia, com esse time o Paysandu pode ser campeão da Série C ou tem que contratar mais jogadores? Vai contratar, precisa qualificar. O Paysandu vai agora caminhar para garantir a sua classificação para a segunda fase. E com um time mais qualificado. É verdade que agora o Paysandu também está na alça de mira de clubes da Série B.
2: É, porque não é só a história de contratar. É. Tem que tomar cuidado para não perder o que tem.
1: Para não perder o que tem. Mais um vídeo na tela, vamos lá.
7: Boa noite, meus amigos do Bola na Torre. Aqui quem fala é Rômulo Fontenegue, do bairro da Pedreira. Muito feliz por mais um título conquistado. Paysandu é isso, é garra, é raça, é paixão. Aqui é Paysandu.
1: É, aqui é Paysandu. Aqui é
0: Paysandu. Meu amigo Rômulo, ele é síndico lá do meu prédio. Tá a maior festa.
1: Que beleza, Gerson.
2: Hoje está liberado.
1: Nós vamos pra lá,
0: Gerson. É, no caminho.
1: Ícaro, Gabriel Barbosa e Anani Deus. Ser Papão é ser hexa. Parabéns, atletas. Mais um título. Lázaro Barbosa de Anani Deus. Papão é hexa. Parabéns, bicolores. É uma festa aqui, rapaz. Todo mundo comemorando. Boa noite, guerreiro. Papão é tri. É, em cima dos goianos. É. Conquista consecutiva.
0: Consecutiva.
1: Né? 2024, 2025, 2026.
0: A gente pode dizer que a maior vítima do Papão este ano. Não, este ano não. Né?
2: Foi o Vila, agora o Anápolis.
0: Não, ele passou em revista o pessoal da capital e agora foi pro interior, né?
1: Lino Machado está mandando um recado que está festejando. Diz aí, Lino, para eu poder entender a tua mensagem aqui. Igor Oliveira? Está lá na aldeia Cabana? Vamos lá. Igor Oliveira conosco na festa Bicolor. Fala, Igor.
8: A festa da torcida Bicolor foi aqui na aldeia Cabana, comemorando a tríplice coroa e o hexa do campeonato da Copa Verde. A festa é do torcedor.
9: Meu amigo, é só comemorar agora. É um sentimento muito grande. Nós estamos aqui, 3 títulos esse ano e vamos subir.
10: É o rei das Copas. Então, cara, isso aqui não tem preço. A gente reverteu o resultado de 3-0, 3-1 lá, até 4-0, porra, cara, não tem preço.
1: Rapaz, a fé. Olha só, e a gente vai pro caminho da pedreira.
0: Tamo ali, tamo no rumo.
1: Rapaz, é muita festa. Muito legal. Obrigado, Igor. Conosco também neste Bola na Torre especial. A gente vai fazer uma pausa, vai voltar, trazer outros assuntos, mas ainda tem mais coisas. E mais homenagens ao Papão hexacampeão. Já já estaremos de volta.
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4: Primeira semana de férias para os jogadores do Clube do Remo e o Baenão em obras. Vamos conferir a matéria.
5: Com o elenco em férias por 15 dias, o Clube do Remo vive um momento de movimentação nos bastidores. Enquanto os jogadores aproveitam o período de recesso, a diretoria trabalha em diferentes frentes para preparar a equipe para a sequência da temporada. Aqui no Baenão, as obras seguem em ritmo acelerado. A expectativa é deixar tudo pronto para receber o elenco no retorno das atividades, marcado para o dia 20 de junho. O gramado passa por reparos, assim como a cozinha e a área do NASP. Fora de campo, também foi definido um planejamento específico para que os atletas mantenham uma condição física durante a intertemporada.
6: Eles têm algumas recomendações de todos os setores do NASP, fisiologia, fisioterapia, nutrição, preparação física, que eles levam para esses 15 primeiros dias. E na sequência a gente tem um período de 4 dias que são treinos remotos, que já são treinos controlados pela gente, que o atleta tem que fazer, cumprir a risca esses treinamentos, para a gente ter uma readaptação deles à volta ao treino, para que no dia 20 a gente esteja iniciando aí a nossa preparação, visando a segunda parte aí do Campeonato Brasileiro.
5: O cuidado com a parte física é considerado fundamental neste período. A comissão técnica busca evitar perdas de condicionamento para que o grupo retorne em boas condições para a retomada dos treinamentos.
6: Um atleta sabe que se ele não se cuidar tanto no período competitivo e também no período de férias, ele vai sofrer um pouquinho na volta, né? Então, assim, a gente tem um grupo que trabalha bastante, trabalha muito, e eu tenho certeza que eles vão chegar aqui numa condição ótima para a gente dar sequência na nossa temporada.
5: Ao longo da temporada, o Remo enfrentou uma maratona de jogos e longas viagens, fatores que exigem um preparo físico cada vez maior dos atletas.
6: A gente tem sempre margem para melhora, né? A gente tem um grupo de mais de 30 atletas, né? Então, assim, a gente acaba tendo uma disparidade ali entre um atleta ou outro, e a gente ataca esse atleta que precisa treinar um pouco mais, o atleta que precisa de um pouco mais de descanso, tendo em vista que a gente tem a maior distância percorrida dentro da Série A, né? As viagens nossas são longas, né? Então, a gente hoje se encontra num bom momento, mas com certeza a gente tem margem para evolução.
5: Enquanto a comissão técnica trabalha a parte física, a diretoria também começa a definir o futuro do elenco e segue atenta ao mercado em busca de reforços e também analisa possíveis saídas de jogadores. O mais próximo a deixar o clube é o zagueiro Léo Andrade, que pode estar se despedindo nos próximos dias.
4: Léo Andrade pode ir para outro clube, é possível, mas quem já saiu efetivamente, oficialmente, do Clube do Remo, foi o Panagiotis Taxides.
7: Já pegou o táxi dele e foi para o táxi de
4: Panagiotis. Já foi embora, o Remo publicou, inclusive, a nota oficial, colocando, então, para a opinião pública, a saída do Pana. É bom lembrar que o Diego Hernandes e o Patrick de Paulo também...
7: Porque acabou o contrato,
4: vão sair, porque os contratos estão terminando. E outros que sairão... Agora é a história de... idas e vindas. Né?
0: Isso, isso.
4: Chegadas mais e saídas.
7: Mais partidas do que chegadas.
4: Mais partidas do que chegadas, exatamente. É. Então, o Remo está aproveitando esse período para melhorar aí as condições de trabalho do Baenão.
0: Né? A parte interna, né? Com
4: porque o Baenão é o CT do Remo,
7: cozinha
4: e joga no Mangueirão,
7: cozinha e
4: refeitório, né? Também.
7: Refeitório. E a melhoria do NASP, né?
4: A parte do recovery.
7: As banheiras de hidro.
4: Isso, e de crioterapia também. Exatamente.
7: E o gramado também, né? Vai ser
4: o gramado está sendo todo trabalhado aí para a partir do dia 20 ser utilizado em condições melhores. O Remo que se prepara só vai voltar a jogar em julho, né, contra o Corinthians oficialmente, né, possivelmente dia 22 de julho, mas tem três jogos treinos, um possivelmente contra a Tuna dia 8, um outro, esse no Baenão primeiro, segundo no Mangueirão, com a expectativa de um grande clube do Brasil ou do exterior, e por último um jogo treino no interior de São Paulo antes da partida contra o Corinthians. O clube do Remo, de certa forma, o Remo vivia o seu melhor momento no Campeonato Brasileiro. Essa parada para a Copa, ela tem um impacto também. O Remo tem que voltar forte como estava.
7: Como diria o velho Vicente Masson, faca de dois legumes, né?
4: Mas assim, o Remo vivia um viés de alta.
7: Mas acontece que esse viés de alta pode crescer,
4: sim,
7: dependendo
4: pode.
7: Do que virar.
0: Até,
7: né?
0: Porque há a possibilidade, assim, bem concreta, do retorno de jogadores importantes, né? Como é o caso do Talhari.
4: Talhari,
7: o próprio Marcelo Rangel. O Vitor Bueno,
4: inteiro.
7: Na sua melhor condição.
4: Tudo isso, né? Enfim, que o Remo
0: consiga
4: no mercado.
0: Possíveis reforços, né? Também.
4: Possíveis reforços, que o Remo, vai disputar com muita gente.
7: O Marcelo Rangel está em Goiânia, né? Mas volta quarta-feira, porque há um pedido do NASP, do Dr. Jean Clay, para que ele, assim como o Talhari, né? Se bem que ele está curado, né? O problema do Marcelo Rangel ainda é a recuperação.
4: É mais longa. Mais longa.
7: Para o acompanhamento em loco.
4: Perfeito. Série D do Campeonato Brasileiro, acabou a primeira fase. Primeira fase acabou e Águia e Tuna se classificaram, mas na última rodada foram derrotadas. O Águia perdeu para o Trem lá em Santana 2-0. Vamos ver os gols marcados no jogo lá no interior do Amapá. O Trem fez 2-0, o primeiro gol do Rafael Baiano e o segundo gol do Rivaldo. 2 para o Trem, 0 para o Águia. O Águia terminou em segundo, o Trem ficou em primeiro, por isso o Águia vai enfrentar o terceiro do grupo A6. O grupo dos nossos clubes é o grupo A5. Então, Trem 2, Águia 0. O Águia, como segundo, vai enfrentar o Parnaíba do Piauí na segunda fase, que começa daqui a 15 dias. É bom lembrar que é o início de mata-mata. E quem passar da segunda fase para a terceira já tem garantida a participação na Série D do ano que vem. Garante oficialmente. Já a Tuna ficou em quarto lugar. Perdeu para o Imperatriz. Aliás, foi goleada pelo Imperatriz. Tuna tomou de 4-0 do Imperatriz. Ivan Fortuna fez 1-0 para o Cavalo de Aço.
7: Estava rico em gols.
4: O Wilson fez 2-0, um chute cruzado, bonito, bonito. Você viu, né, Tomazão? O gol do Wilson.
7: Não vi.
4: Preste atenção no gol do Wilson, chute cruzado. Lá do outro lado ele chega chapando, parece o Carlos Alberto Torres, de 70. De 3 dedos, guardadas as devidas proporções, claro, né, gente? 2-0. Aí o Luizinho fez 3-0.
7: Esse Luizinho não é fácil.
4: Não é fácil, Luizinho, vou te contar. Tem que estar ligado. E o quarto gol de novo do Ivan Fortuna, 4-0 para o Imperatriz. A Tuna ficou na quarta posição e vai enfrentar no mata-mata o primeiro do grupo A6, que é o Iguatu do Ceará.
7: Que você viu hoje, não foi, Gui?
4: Também vi o Iguatu jogar. Acompanhei tudo.
0: Mete medo esse Iguatu?
4: Perigoso. Tinhoso. Adversários difíceis.
7: Iguatu é safado.
4: Parnaíba contra o Águia. A vantagem do Águia é que faz o segundo jogo em casa. A Tuna faz o segundo fora.
7: Ah, em Fortaleza, né?
4: Não é em Fortaleza que o
7: Iguatu
4: joga.
7: Não, é no interior.
4: No interior, exatamente. Mas a Tuna faz o primeiro jogo em casa e o segundo fora de casa. Agora vamos falar do Campeonato Paraense Série A2. Eu vou pela ordem aqui. Fase de quartas de final, jogo de ida sexta-feira. Lá em Castanhal, o Isabelense venceu o Carajás 2-1. O jogo da volta vai ser quarta-feira, valendo vaga para a fase semifinal. Vamos ver os gols. Isabelense fez 2-0 no primeiro tempo. Aí o primeiro gol do Frangão, para a vibração do Paulo Sérgio Pinto, marcado pelo Ítalo Magnata. Ítalo Magnata. E o segundo gol marcado pelo Flávio Ticó. 2-0 para o Frangão, mas no segundo tempo, Gabriel Vidal fez o gol do Carajás, jogo da volta, repito, na quarta-feira.
7: Imagina a alegria do Milton e Amado.
4: É, mas ainda tem a volta, né? Por enquanto, o Isabelense joga pelo empate. Uma outra partida das quartas de final disputada neste domingo, Independente e Ipiranga empataram em 0-0. Jogo lá em Tucuruí, só que o Ipiranga tinha vencido o jogo da ida. O Ipiranga venceu a ida por 1-0 e no jogo da volta ficou no 0-0 com o Independente. O Galo fica no meio do caminho e o Ipiranga se classificou para a fase semifinal. O Ipiranga espera o vencedor de Isabelense e Carajás para fazer um chaveamento da semifinal.
0: Galo elétrico mesmo.
4: Mas
0: não vale.
4: E aí a festa do Ipiranga classificado para a semifinal. Agora já começou no outro chaveamento a fase semifinal. Jogo de ida realizado neste domingo em Paragominas. 2 para o Paragominas, 2 para o Urumajó. Aqui está valendo acesso ao Parazão já, hein? Jogo de ida 2-2, jogo da volta será em Augusto Corrêa no próximo domingo. Olha aí, 1-0 Urumajó, gol marcado pelo Elton. Aí o André Rosa de falta igualou tudo.
0: E foguete.
4: É. Ainda no primeiro tempo, o Iago Tipizal fez 2-1 para o Urumajó. E na reta final do jogo, o Romário empatou para o Paragominas. Domingo que vem vamos conhecer o primeiro clube classificado desta segundinha para o Parazão 2027. É hora do pinga-fogo da galera em nome das baterias Tudo, Tomazão.
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4: Vamos direto que tem vídeo do Leão. Primeiro vídeo do torcedor azulino aqui na tela para você.
8: Fala, Tomazão. Fala, Guerreiro. Fala, Jéssica. Aqui é o Moisés Neto, eu queria parabenizar vocês pelo excelente trabalho que vocês fazem no Bola na Torre, não só pelo futebol paraense, pelo esporte num todo. Eu queria saber de vocês, essa parada da Copa do Mundo, foi boa ou foi ruim para o Remo? Eu acredito que tenha sido boa, a gente sabe que a gente precisa fazer algumas contratações, principalmente ali na zaga, meio campo, o Vitor Bueno sofreu aquela lesão, a gente ficou sem referência ali no meio, e um atacante, um finalizador, um fazedor de gols. A gente precisa disso, o Remo vem jogando muito bem, mas sofre nas finalizações. Eu acredito que essa parada foi boa. E vocês, foi boa ou foi ruim?
4: Foi boa ou foi ruim essa parada? Foi boa ou foi ruim?
7: Foi aquilo que a gente já falou, né?
0: É. Eu acho, a única coisa que tranquiliza é que é pra todo mundo.
4: É pra todo mundo.
0: É. O único jeito.
4: Olha aqui, o Valmir Santos, da Marambaia, pergunta. O Remo fez bem em liberar o Panagiotti?
7: Não. Sim. Vinha jogando, né?
0: Não vinha jogando, tava fora dos planos, né?
4: Tem mais um vídeo, vamos lá. Mais um, na tela.
9: Fala galera do Bola na Torre, aqui é o Luiz do Parque Verde. A minha pergunta é a seguinte: quais as contratações que o Remo deve fazer e posições para não errar e lutar pela permanência na Série A? Tamo junto, valeu.
4: Valeu, já falamos aqui das posições, né? Zagueiro, dois atacantes, quem mais?
7: Meia.
0: Acho que um lateral,
4: lateral esquerdo. É, por aí. É o caminho que o Remo vai traçar. Tem aqui do Irandir Santos também, quer saber se o Catarose e o Monte vão ficar no Remo.
7: Não.
4: Não? Vai embora. Muito bem. Último vídeo na tela.
10: Alô, amigos do Bola na Torre. Aqui é Darwin Alberto. Falo da Guanabara. Sou torcedor do Remo. Queria saber de vocês quais as posições que o Remo deveria dispensar para que a gente possa voltar com melhor depois da Copa do Mundo.
4: Olha aí, quer saber quais os jogadores, quais as posições que o Remo deve dispensar? Olha, nós já falamos aqui em 5, né? É. Dispensados. Dispensados,
0: Patrick
4: liberados.
0: Patrick de Paula, Hernandes, Panagiotis.
7: Monte, Catarose, Monte, Carlinhos.
4: Carlinhos. Freitas, Kaique.
0: Kaique não é que o Remo dispensa, né?
4: Vai liberar.
0: Vai liberar Tassano, porque ele dá uma
4: proposta. Léo Andrade.
7: Léo Andrade. Não,
4: tem mais?
7: Desses zagueiros aí, só o Thalisson é que o Condé quer que ele se recupere, porque ele quer utilizar ele.
4: Muito bem. Vamos dar uma paradinha agora e já já mais homenagens ao Paysandu, ex-campeão da Copa Verde. Aguarde só um instante.
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21: O Paysandu conquistou o hexacampeonato da Copa Verde. Perdia para o Anápolis por 3-0 e fez a remontada. Revirou, venceu por 5-3. Tudo começou na quinta-feira com este gol do Juninho. O gol marcado no acréscimo lá no estádio Jonas Duarte.
7: 48.
21: Juninho, aos 48 do segundo tempo, fez o primeiro gol do Paysandu nesta disputa da Copa Verde em sua fase final. Está aí de novo, olha aí, o gol do Juninho. Estava 3-0. Paysandu marcou o seu primeiro gol, 3-1. E hoje o Paysandu foi construindo 3-2, 3-3, 4-3 e 5-3. Vamos ver esta sequência. A sequência do título bicolor. Primeiro, o golaço do Cleiton Pego. Foguete de fora da área. Depois, olha esse passe do Marcinho, rapaz. O desvio
7: fatiado,
21: e a finalização do Castro. Na sequência, linha de fundo e o Ítalo chapando, contando com a ajuda do zagueiro para fazer o quarto. E aí o quinto, no placar agregado, Ítalo fez 5 para o Paysandu, 3 para o Anápolis.
7: A metida para o Cleiton Pego, do segundo do Marcinho, terceiro do Marcinho e o quarto começou com o Marcinho.
21: É verdade.
0: E aquele cruzamento lá em Anápolis foi dele.
7: É, o cruzamento para o Juninho também.
0: Exatamente. O primeiro gol dessa série.
21: Dessa remontada, dessa revirada. Um beijão
7: para a Alessandra Miranda, está assistindo. Paysandu está muito feliz da vida.
21: Que beleza. Olha, o que é que a gente vai fazer para homenagear mais a torcida do Paysandu? Tem uma homenagem final que a gente vai apresentar já aqui para todos que nos acompanham. Eu queria abraçar o Josias Caeté, lá em Capitão Poço também, acompanhando madrugada dele.
7: Nosso Joca, guerreiro, está vendo lá.
21: Também um abraço para
7: ele. Grande Joaquim Ramos.
21: Valeu, Tomazão. Obrigado, Gerson. Obrigado a você que nos acompanhou até agora. Uma abençoada semana para todos nós. E até o próximo domingo com o Bola na Torre. Parabéns, Paysandu, hexacampeão da Copa Verde. Chegou o hexa. É hexa. Um abraço.

WhatsApp, a gente tem um grupo muito bom, que vem dando, vem correspondendo, né, quando joga, independente de quem joga ali. Hoje eu fui feliz, entrei, ajudei a equipe, que é o mais importante. A gente sabe que a gente dá essa resposta pro torcedor. No jogo de lá a gente não fez um bom jogo, mas graças a Deus a gente fez um belo jogo aí, saímos campeão, que era o mais importante.

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4: Religiões, todos eles vieram para cá e aqui ficaram livres para serem eles mesmos. Então o pessoal que acredita com os intraterrenos, os extraterrestres, gnomo, duende, elfo, aqui em São Tomé todo mundo é livre para pensar no que quiser, para imaginar o que quer e seguir também seu caminho.
5: E ver o que está a fim de ver.
4: E ver o que está a fim de ver, com certeza.
6: Um grande motivo para visitar São Tomé é vir buscar repor as suas energias, porque São Tomé das Letras ela é envolta de um misticismo e que realmente proporciona o bem-estar a quem é que chega.
7: Tem lenda para todo gosto. Bruxas, ETs, luzes misteriosas no céu e até relatos de abdução. Tudo é atribuído à força da montanha, à energia do quartzo, que por aqui se respeita. A montanha é mágica.
8: A gente chegou aqui na ladeira do Amendoim para fazer uma experiência. Olha, aqui se ele desligar o motor do carro e soltar o freio, o carro sobe a ladeira sozinho. A ladeira do lado de lá. Tá segurando nada. Levanta as mãos aí. Por que acontece isso?
4: A gente tem várias teorias, né, para isso. A gente acredita que aqui embaixo passa a Gruta do Carimbado e dentro dela pode ter alguma coisa que altera a gravidade aqui na ladeira do Amendoim. É mais provável, assim, essa pedra São Tomé, ela tem um material que armazena energia. Então é provável que aqui para baixo tenha uma concentração tão grande desse material que cria como se fosse um imã, atraindo carro, ônibus, não importa o peso, tudo pega e para exatamente nesse ponto. Se fosse física, aconteceria diferente, com o ônibus iria mais longe. Mas todos eles, não importa o peso, param exatamente aqui.
8: O Fábio me convidou para eu sair do carro e para dar uma caminhada aqui nessa ladeira. Por que, Fábio?
9: É porque aqui realmente é onde o fato acontece, né? A gente vai sentir nas pernas o que você sentiu lá dentro do carro agora há pouco.
8: O pior de tudo é que eu não acreditava e eu estou sentindo nas pernas mesmo. Eu tô subindo um pouco aqui, mas parece que eu estou descendo.
9: Isso. Agora, ao voltar aqui, ó, se você relaxar o seu corpo, quanto mais você relaxar aqui, ó, é justamente desse ponto aqui para baixo. Quanto mais você relaxar, mais você vai sentir a energia te puxando, ó. Tá vendo?
8: Pior que é verdade.
9: Ó, quanto mais você relaxa, ó, tá vendo?
8: É verdade, ele vai, ele vai. Não sei se é a minha cabeça
9: não,
8: que tá
9: mas
8: indo,
9: não
8: se
9: é
8: verdade.
9: Intenção, sem querer, ó.
8: Agora me diz um negócio, por que que acontece isso?
9: Aqui nada mais é do que o magnetismo. A força magnética nesse ponto, ela é mais forte. A atração magnética aqui, justamente nesse ponto.
8: Dá pra cair aqui, as pessoas caem?
9: Costuma cair. Eu já presenciei várias pessoas caindo aqui.
7: Vem gente de todos os cantos do Brasil fazer essa experiência.
8: Mais um teste aí, ó. E vem muito, vem rápido. Vem. Que sensação é essa?
5: É diferente. É um negócio meio que inexplicável. Não sei como falar. Estamos aqui, 1, 2, 3, 4, 5 pessoas no carro.
8: Tão inexplicável
5: quanto... Primeira coisa que foi fazer, eu falei, vou lá ver se é verdade mesmo. Parei o cara na frente, desliguei o carro e voltei. Realmente é verdade. Magnetismo, o negócio é diferenciado.
8: Tem como abrir atrás essa janela?
5: Pode abrir, fica à vontade.
8: E aí? Tudo bem? E aí? A gente quer saber como é que vocês se sentiram.
10: Ah, é uma energia muito boa.
8: É?
10: É inexplicável.
8: E como é que é a energia de São Tomé das Letras?
10: Ah, São Tomé, na verdade, a gente fala que quando vem aqui é para poder se equilibrar. Traz um equilíbrio mesmo. Mental, espiritual, emocional, é muito bom.
7: A mesma gruta que passa por debaixo da ladeira também é conhecida como Gruta Sem Fim. Dizem que ela começa em São Tomé e vai acabar em Machu Picchu, no Peru. Por segurança e para ninguém se perder, o exército fechou o local.
8: Agora, onde Machu Picchu deve sair essa gruta?
11: Aonde eu ainda não conheci. Mas que você tem pessoas já que foram para lá e falam que chegando lá, o pessoal lá fala que existe uma gruta que chega em São Tomé. Então a história ficou bem grande.
7: Em São Tomé, as rochas são cheias de significado.
8: Essa aqui é a Pedra da Bruxa, que é um dos locais mais altos da cidade.

0: anos. Eu peguei ela em ruínas, ela ia à destruição.
1: O que, que a gente leva daqui de São Tomé quando a gente vem?
0: Diz que a gente leva sempre o que a gente vem buscar, que a gente potencializa o que você tem, né? Então ela é uma cidade muito misteriosa. Mas aqui da Casa da Bruxa as pessoas levam paz e luz.
1: Obrigado. Tudo de bom pra você. Tchau.
0: Tchau.
2: Na cidade, que também homenageia artistas, o pôr do sol é assistido por todos que sobem, no finalzinho de tarde, o Morro do Cruzeiro. Nas terras altas da Mantiqueira, de estradas cobertas pela vegetação, fica a Lagoa, a mais alta cidade da região, mais de 1.100 metros de altitude.
3: Pra onde você vai?
4: Vou levá-la aqui pra cidade.
3: Ah, é?
4: Isso.
2: É pequena assim, pouco mais de 2.000 habitantes, e é aconchegante. Acordar com esse som das águas e o canto dos pássaros é um presente para quem vem aqui buscar uma certa paz. Por aqui está a nascente e as corredeiras cristalinas do rio Airuoca e do rio Baependi.
1: Estamos no Parque Estadual da Serra do Papagaio.
2: E aqui na serra fica o Pico do Garrafão, mais de 2.300 metros de altura e cheio de histórias. Diz a lenda que um homem escravizado, ao passar por essa curva,
1: jogou aqui dentro dessa lagoa um garrafão de ouro. Até hoje, todo mundo continua procurando o garrafão, até a gente, só que ninguém encontrou. Um detalhe, pode chover, pode fazer sol forte, a lagoa está sempre no mesmo nível.
5: Já colocaram bombas para sugar a água. Durante 2 meses ela não baixou nada. Ela mantém o nível sempre cheio. A história é que o rio ao lado alimenta ela. Já mergulharam, nesse decorrer de 100 anos aí, já mergulhou muita gente, mais de centenas de pessoas, para tentar achar esse garrafão de ouro. E até hoje, ninguém achou.
1: E esse é o Vale das Araucárias, com mais de 1 milhão de pinheiros, uma das maiores reservas do Brasil.
2: Essa região é um verdadeiro tesouro ecológico, praticamente intocado. Reconhecida pela Unesco como uma reserva da biosfera, a lagoa é uma área modelo, pensado para equilibrar a conservação da natureza com o desenvolvimento humano sustentável. Um verdadeiro laboratório vivo de aprendizado ambiental. A cidadezinha tem 170 produtores.
1: A cada 16 habitantes, um é produtor. Só para dizer o seguinte, a lagoa tem 3 vacas para cada habitante.
2: E consequentemente tem mais leite e mais queijo também.
1: A gente veio aqui para entender melhor por que que o queijo dessa região é tão premiado.
6: É nosso. Eu fico orgulhoso de ter ganhado vários prêmios que ganhamos, porque nunca pensaram chegar onde chegamos.
1: O que é que significa isso?
6: Significa muita coisa na nossa vida, porque a lagoa era um lugar pequenininho, muito grande.
2: A fazenda 2M no começo produzia 20 quilos por dia. Hoje são mais de 100. A família trabalha unida. Já são mais de 50 prêmios para o queijo à lagoa, que eles chamam de Somarche, nome do patriarca.
7: 4 vezes premiado na França.
1: 4 vezes premiado na França. O que os franceses disseram do teu queijo?
7: Ah, gostaram, né? Porque toda vez foi ganhou. Ganhamos prata, bronze. O ouro nós não conseguimos ainda não, mas nós vamos conseguir.
1: Qual é o segredo para tanto prêmio?
7: Fazer com bastante amor e o leite, o que a vaca dá, o pasto que ela come, a água que ela bebe, tudo influencia.
1: Altitude?
7: Também, 1.600 metros de altitude está fazendo.
2: Em vez de caldeira, aqui o fogo é a lenha.
7: O queijo fica mais amarelo, mais saboroso, dá uma diferença, uma grande diferença.
2: A cidade de Alagoa tem vários produtores de queijo e já contabiliza cerca de 1.000 medalhas. A receita veio da Itália há mais de 100 anos, mas lá por 1938, o mestre queijeiro Gumercindo Ferreira Pinto já dominava o segredo. Produzia queijos de excelência e viajava até Belo Horizonte para divulgar e vender sua produção. Foi ele quem abriu caminho para que, anos depois, a cidade de Alagoa se transformasse em referência na arte do queijo artesanal. Ah!

0: produção do azeite por aqui também segue a todo vapor.
1: A lagoa para mim é tudo, é a origem da minha família, a tranquilidade, a paisagem da lagoa, sabe? É tudo para mim, não troco a lagoa por nada.
0: A história de Alagoa passa por esse casarão. Aqui moravam a avó e o avô do João. E olha, nasceram aqui também mais de 1000 crianças. Calma, a avó era apenas uma parteira. O casarão é centenário.
1: Ele é de 1911.
0: O que é que significa tudo isso para você?
1: Ah, é a história de família, da família Fonseca, da minha família. Eu quero passar pro genro, pra neta, pra minha filha, isso tudo, entendeu? É a nossa orgulho, a nossa história. A lagoa é o nosso orgulho.
0: O casarão virou pousada e vai ser tombado pelo patrimônio histórico. Ah, não dá para esquecer, no porão, o João guarda nesses tonéis de carvalho francês uma cachaçinha típica da região.
2: Porque a cachaça de Minas é muito conhecida, né?
1: Muito conhecida, temos uma cachaça muito boa na região.
2: Que cor que é essa aí? Tira aí pra gente ver.
1: Chega aí, Lolo, vem, especialista em cachaça aqui, ó.
3: Mas tu encheu o copo?
1: Que vai dizer pra nós como que ela tá.
2: Cachaceiro, qual é o gosto?
3: Posso levar o barril embora? Maravilhosa.
2: É?
3: Mansinha.
2: Qual é o segredo de uma cachaça?
3: A boa maturação, né? Igual ele faz aqui, a produção começa primeiro na cana, depois a produção. E a maturação que vem aqui para os barris, né? De carvalho. E o tempo de descanso da cachaça.

0: As cidades da Mantiqueira nasceram antes mesmo do ciclo do ouro. Eram parte das rotas usadas pelos bandeirantes paulistas rumo ao centro de Minas Gerais. Por aqui passava o trecho do caminho velho da Estrada Real, por onde seguiam os alimentos que abasteciam a corte portuguesa no Rio de Janeiro.
1: A Mantiqueira foi colonizada por açorianos, né, que dominavam o cultivo da cana, produção de rapadura e tinham excelência na fabricação de queijos. Então esta parte da Mantiqueira abasteceu principalmente o Rio de Janeiro, o Imperial, que já tinha uma exigência europeia de alimentos. Então os queijos de excelência saíam daqui, a rapadura, os farináceos, o bacon, os derivados do porco saíam tudo daqui e iam pela rota parte da Estrada Real, combinando com Paraty, e parte no Caminho Velho do Comércio, que passa por Andrelândia, Bom Jardim de Minas, cortando a Mantiqueira, sentido litoral.
0: A viagem segue em Itamonte, a gente logo dá de cara com essa escultura em homenagem aos tropeiros e suas mulas, personagens que no final do século XIX cruzavam a Serra da Mantiqueira, levando de tudo, alimentos, fumo e histórias pelo caminho. A cidade era a última parada antes da longa jornada até a corte do Rio de Janeiro e outras regiões do país.
2: Aqui, qual era o carro-chefe? Era o fumo, porque o fumo tinha um valor agregado muito forte. O fumo do sul de Minas era muito valorizado e tinha muito consumo na corte no Rio de Janeiro, até mesmo para exportação.
0: Isso depois do ouro?
2: Depois do ouro.
0: Itamonte também guarda parte da história. Por aqui passa a Estrada Real, o trecho conhecido como Caminho Velho. O João e a Maria vivem aqui desde que nasceram. Eles têm quase 80 anos.
3: O que a gente sabe, me lembro, é negócio de carro de boi e tropa, né? Que passava a tropa aqui, o transporte era a tropa.
4: O que eles levavam?
5: Não. Queijo, não tinha armazém em Itamonte, ia comprando, tem andou.
0: Passava fumo por aqui?
3: Passava fumo, sim.
0: Mas bem antes do João e da Maria e antes dos pais deles, outra turma passava pela região. Nessa história também tem um personagem conhecido, Tiradentes. É que em 1781, Joaquim José da Silva Xavier, então militar, assumiu o patrulhamento da Serra da Mantiqueira.
6: E ele, por conhecer muito bem os caminhos, as rotas clandestinas que tinham naquela região, então ele vai ser designado para patrulhar e conhecer a região do sul de Minas. Porque ele conhecia muito bem aquela região, ele abriu estradas naquela região, ele era uma pessoa muito correta. Então isso acaba influenciando na maneira como aquela região ela vai ser protegida.
0: E por onde passava o ouro, passavam também as quadrilhas, que foram se especializando para roubar cada vez mais. Uma das quadrilhas, a mais temida, tinha como chefe o Montanha. A turma dele matava os policiais, roubava as fardas e depois fazia blitz, como se eles fossem os policiais, para tirar o ouro de quem estava passando por aqui. E essa quadrilha, a mais perigosa, foi desmantelada em 1786 pela equipe de Joaquim José da Silva Xavier.
6: O que pouca gente comenta é o seguinte: por que que é importante o sul de Minas? E não o norte, o leste ou o oeste da capitania. O sul de Minas é a área mais importante pelo transporte do ouro que sai da região norte de Minas, né, do centro mineiro, e vai para o Rio de Janeiro.
7: Veja, já são quase 7 horas, é um novo dia, meu quarto gelado e a minha cama fria. Amanheceu em Andrelândia.
0: Chegamos em Andrelândia, uma cidadezinha de 12 mil habitantes.
7: Sejam todos muito bem-vindos a Andrelândia.
0: A história da cidade está guardada nesses casarões do século XVIII e XIX, considerados patrimônios do município.
8: Andrelândia se orgulha de várias conquistas que projetaram a cidade mundo afora. O queijo artesanal, o lendário da Generosa, conquistou o Palácio Real. Foi servido na coroação do rei Charles III, em Londres, em 2023. O azeite produzido por aqui está entre os 10 melhores do mundo. E aqui também tem o Evaristo. Com 78 anos de idade, ele sai da cidade todos os dias e anda 6 quilômetros. É ida e volta até o Parque Arqueológico da Serra de Santo Antônio.
0: O Evaristo é conhecido como o guardião do parque.
8: E ele nos convidou para ir até lá em cima, nessa pedra grande, para ver as pinturas rupestres. Aceitamos. E vou dizer uma coisa, ele vai numa leveza impressionante. Faltando 1 quilômetro para chegar, a subida se torna íngreme demais.
0: E o senhor já fez isso por dia quantas vezes?
9: 4 vezes.
0: Porque não é fácil, né? 78 anos e fazendo isso e tá fortão, hein?
9: Graças a Deus.
0: E o que, que é o segredo?
9: O segredo é boa alimentação, uma alimentação balançada e a caminhada.
0: Caminhar faz bem.
9: Eu faço uma caminhada de 6 quilômetros por dia.
0: Essa vegetação é qual?
9: Aqui já é a Mata, faz parte da Mata Atlântica, né? Aqui tem aroeira, tem ipê.
0: Tem bicho aqui que assusta?
9: Não, bicho tem, mas só que os bichos daqui geralmente são noturnos, né?
0: A grande pergunta de um repórter, falta muito?
9: 200 metros.
0: Mas isso, 200 metros, é sério?
9: Sério.
0: Ou o quê?
9: Talvez um pouquinho menos.
0: Mas não é conta de mineiro?
9: Não, não, não.
0: Mineiro diz é logo ali, nunca é logo ali. Você ri, mas é verdade.
9: Não,
0: tudo
9: eu
0: é
9: sei.
0: Assim, é logo ali. Né? Vambora.
9: Outros ainda falam assim, é um tiro de espingarda.
0: Ué, mas tu vai pra lá, se é pra cá?
9: Aí também vai, mas aqui é melhor a trilha.
0: Ah, então vamos.
9: Essa também vai pra lá.
0: Coisa de mineiro.
8: Mas a gente continuou, até dar de cara com as pinturas rupestres.
0: Aqui é o lagarto?
9: Mostra. De cabeça para baixo. O lagarto de cabeça para baixo.
0: Essas pinturas rupestres datam de mais de 3.500 anos. São cerca de 500 desenhos. Geométricos e também desenhos que mostram animais.
9: Aqui tem 7 triângulos e tem um sol de lado, que pode ser um calendário. Na imaginação da gente, né? Agora deles, só eles mesmo que sabem. Aquelas 3 ali, olha, tá perfeitinha. Por quê? Porque elas estão protegidas, tá dentro da pedra.
0: O que é aquilo?
9: Ali é um lagarto, uma tartaruga e um sol.
8: Mais caminhada e alcançamos a Pedra do Gavião, que faz parte do chamado Circuito das Pedras Mágicas da Serra da Mantiqueira.
0: Este local também é conhecido como Toca do Índio. E uma descoberta recente por aqui encantou todo mundo.
8: Quando o Rio Grande baixou durante uma seca em 2014, olha o que apareceu. Uma canoa. A ponta foi avistada por um menino de 11 anos que logo chamou todo mundo. Mas tirar a embarcação dali não foi fácil. O garoto e mais 7 homens levaram 4 dias para conseguir.
0: Ela foi construída com um único tronco de araucária. Tem 9 metros de comprimento e mais de 400 anos.
9: A água do rio abaixou. Ela estava agarrada no fundo do rio, na areia. Estava só essa ponta aqui de fora.
0: O senhor imagina quem fez isso?
9: Os índios. Ninguém sabe também aonde que foi feita essa canoa. Porque ela foi achada no rio, mas ela pode ter descido. Rio abaixo, pode ter subido, rio acima.
0: E olha, a gente não poderia ir embora sem antes visitar esse meliponário. E o nome já diz tudo, mel mágico. E sabe quem cuida de tudo isso aqui? Aqui, ó, o Robson, de apenas 14 anos de idade.
10: Ah, foi um amor à primeira vista. Eu comecei a criar uma, criar duas, até que eu peguei um vínculo. Virou estilo de vida para mim.
0: E esse estilo de vida reúne 36 espécies de abelhas. É muita espécie.
10: É muita espécie.
8: O Robson tem uma calma impressionante.
10: Mas para professor dá uma bliscada.
0: Já me deu. Uma bliscada, mas é besteira.
10: É besteira.
0: Mas a gente sente, acho que vai dar um susto, né?
10: É, mas é um susto.
0: E essa é a Uruçu Amarela. Ela é bonita mesmo.
10: É, realmente. Ela é uma das abelhas mais conhecidas e bonitas assim. Não uma das mais fáceis de criar, no caso, mas uma das que mais produz. E, no grande geral, ela é uma das maiores abelhas.
0: Quanto de mel sai aqui?
10: Uma colônia bem produtiva, assim, eu diria que em um ano. Você pode fazer até umas duas colheitas no ano. Num ano você consegue tirar uns 2 litros.
0: Quantas abelhas deve ter aqui?
10: Ah, essa daqui em específico é uma colônia nesse porte, com 3 módulos que a gente fala, ninho, sobreninho e uma melgueira, pode ter umas 1.500 a 10 mil abelhas.
8: Essa outra é a Lambiolius. Uma das menores do mundo, tem entre 1,5 e 3 milímetros.
10: Aqui está a caixa dela, para vocês terem uma ideia. O tamanho que é a caixa, o tamanho que é a abelha.
0: Nossa, ela é muito pequenininha.
10: Pra você ter uma ideia, o tamanho da rainha, o tamanho de um operário.
8: Chegou a hora de se despedir da cidade. Nossa saída de Andrelândia não poderia ser de outra maneira. Café e muitas delícias de Minas Gerais. Música.

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0: A Guarda Revolucionária Islâmica do Irã afirmou que lançou mísseis balísticos contra uma base aérea no norte de Israel. É a primeira vez que Teerã dispara um ataque contra o território israelense desde o cessar-fogo de abril. E sobre isso eu converso com Denilde Rosshacker, professora de Relações Internacionais da ESPM. Professora, boa noite.
1: Boa noite, Eleni. Prazer estar aqui com você.
0: Prazer é nosso recebê-la. Muito obrigada por nos atender. Professora, Irã, Israel, Estados Unidos, né? Como é que olhamos para esse conflito com mais uma rodada, uma escalada de tensões, quando também o Irã já considera os alvos militares americanos como alvos legítimos, as bases americanas como alvos legítimos, principalmente depois desse recente bombardeio?
1: Olha, como você colocou, Lene, de fato a gente tem aí uma escalada. Aí, aumento da tensão. O governo americano e o Trump hoje já deu declarações que vai tentar convencer o Netanyahu a não revidar os ataques do Irã, né, dentro desse contexto do conflito com o Líbano. E com o Hezbollah, então, e algo que o Trump já vinha fazendo antes, que era conseguir fazer um acordo entre Israel e o Líbano, que não foi aceito pelo Hezbollah. Então, a gente tem de novo a situação de ataques tanto de Israel no sul do Líbano e agora em Beirute, quanto também os ataques do próprio Hezbollah. Então a situação fica mais tensa. A preocupação do Trump é separar os dois conflitos, né, e a negociação. Uma negociação ser a negociação com relação ao Líbano, Israel-Líbano, e a outra ser Estados Unidos e Irã, para conseguir chegar num acordo. O desenrolar dessa situação vai ser se, de fato, o Israel aceitar e o Netanyahu aceitar o pedido do Trump, não fazer um novo ataque e não revidar o ataque iraniano, não revidando, como que também o Irã vai se posicionar com relação a Israel. Mas toda a situação volta novamente a um estado de tensão, de nova incerteza se de fato teremos uma capacidade de criar uma situação mais estável. E o que o Trump gostaria nesse momento, que é importante para ele internamente, ter de fato um acordo de paz. Então, voltamos para a situação de aguardar e saber qual vai ser o movimento de cada um desses atores.
0: Professora, a gente pode considerar que há um descompasso na então relação que sempre foi amistosa entre Estados Unidos e Israel, com essas atitudes onde Trump tenta segurar o freio e Benjamin Netanyahu, que está ali no olho do furacão, no conflito mesmo, vai para cima dos outros agentes regionais do Oriente Médio? O quão isso pode ser prejudicial, não só para a relação bilateral entre Israel e Estados Unidos, mas principalmente para a popularidade de cada um dos líderes?
1: Olha, para a relação bilateral, ela tem tido mais tensão, mas Israel continua sendo um aliado importante dos Estados Unidos, e os Estados Unidos têm um peso muito forte, né? Tanto que Netanyahu aceita fazer algumas concessões para garantir ainda o apoio americano. Agora, a situação é que Israel confia muito pouco no Irã e também no Hezbollah, acredita que qualquer acordo que seja feito pelos Estados Unidos pode ser negativo para a situação israelense, apesar do interesse americano de garantir a segurança israelense, garantir que o Irã não tenha armamentos nucleares, seja positivo para Israel. Israel não acredita que isso vai conseguir ser, de fato, alcançado, né? Então, você tem uma desconfiança entre os atores no Oriente Médio, médio que dificulta qualquer ação, e isso vem fragilizando de fato a relação entre Netanyahu e Trump. O Trump quer uma negociação rápida, precisa mostrar resultados rápidos, e tem entendido que o Netanyahu não bloqueia em alguns momentos, ou até é capaz aí de ser um dificultador para esse processo. Então, cada um dos lados tem visões muito distintas sobre essa situação atual. Do ponto de vista interno, são dois países que estão em processos pré-eleitorais, tá? E para o Netanyahu, uma ação que leve de fato ao fim do Hezbollah, ou que é uma ameaça mais iminente e que tem uma força de debilitar ainda mais o Irã, é bastante importante para sua campanha e para continuar sendo capaz de ter um resultado positivo na eleição que vai acontecer esse ano. E o Trump vem sendo pressionado dos custos da guerra. Tem uma preocupação, apesar do discurso dele, de que não há uma preocupação com a eleição de meio de mandato, mas a situação no Oriente Médio tem sido um impacto negativo. E ela é impacto negativo pela questão principalmente econômica. Os efeitos econômicos, com aumento do preço de combustível, com as dificuldades de conseguir abastecimento, isso tudo tem gerado aí um peso negativo para o Trump, associado a outros problemas da sua administração, né? A dificuldade de conseguir um resultado econômico positivo é de fato um ponto negativo. Mas tem outros pontos também na administração Trump que vão sendo somados. Mas tudo isso mostra que a ação que ele fez no Irã é vista como desastrosa, é mais uma ação que é feita de externa, que os americanos não conseguem entender os seus efeitos e não conseguem entender por que que estão fazendo essa tendo o custo de uma ação internacional. E aí entra Israel também. Há uma percepção na sociedade americana muito forte, de vários setores, de que a guerra foi provocada pelo Netanyahu, né, e pela pressão israelense sobre os Estados Unidos. Então, isso também tem gerado aí o que não se via há muitos anos, uma percepção negativa sobre o quanto a aliança com Israel pode ser negativa para os interesses americanos. Então, tudo isso entra na balança que esses tanto para o Netanyahu, na defesa da sua posição e dos ganhos que pode ter eleitorais, quanto Trump evitando os ganhos, os resultados negativos para as eleições de meio de mandato.
0: Agora, professora, quando falamos do Hezbollah, grupo terrorista que fica principalmente concentrado no Líbano, Beirute, e do Hamas também, principalmente representado pela ocupação na faixa de Gaza, qual a importância da gente aqui diferenciar o que são os grupos terroristas que acabam ocupando partes de países que têm seu governo próprio, que têm também sua questão mais ligada a regimes democráticos? Então, eu queria entrar nessa balança, porque Hezbollah e Hamas não necessariamente representam a totalidade daquele país onde ocupam, em termos de ideológicos e também de posicionamento mais radical e extremo, como são esses grupos terroristas. Como dividirmos os entendimentos para não, enfim, colaborar com falsas ideias de que o Líbano é representado na sua totalidade pelo Hezbollah, assim como o Hamas na faixa de Gaza e parte ali da Cisjordânia? Queria a sua análise, por favor, e diferenciação também.
1: Tanto, acho que aqui, em termos de diferenciação, acho que os dois têm posições de como se coloca, né, frente à situação de Israel e as táticas. São dois grupos que são aliados do Irã, então acho que importante por isso essa dimensão regional e por isso essa capacidade de serem mobilizados pelo Irã ao atacar Israel. Quanto no caso do Hezbollah, o Hezbollah ele domina o sul do Líbano, a parte de bairros de Beirute, mas o governo libanês tem sido um governo que tem tentado conciliar os interesses. Aqui acho que é importante entender que o Líbano é um país que tem forças políticas e forças regionais de grupos, né, ligados a grupos religiosos bastante distintos. Então, como você mesmo colocou, Eleni, não, a gente não pode confundir esses grupos como parte da sociedade. Acho que aqui são grupos que representam grupos radicais. Acho que em todos eles há um elemento comum: eles são radicais que usam estratégias da violência para atingir ou dominar uma região ou para dominar, pra controlar o governo, mas não pode ser considerados partes da própria sociedade. No caso do Hamas, aqui a gente tem que diferenciar a Palestina dividida, né? A Palestina que é controlada pelo governo palestino e o Hamas que controla a faixa de Gaza. Aí tem uma atuação na faixa de Gaza. Então, naquele território, há um domínio forte do grupo do Hamas. Mas acho que aqui a gente entender que esses grupos eles têm sido cada vez mais utilizados como parte da estratégia de combate. No caso tanto do Hamas quanto do Hezbollah, além das disputas de poder, de território, né, em cada uma das suas regiões, também têm sido utilizados para conseguir, para serem uma parte das ações contra também Israel. E aí, por isso, Israel entendem esses grupos como grupos inimigos e estão nas frentes também de militares de ataques a esses grupos. Mas acho que entender de fato as multiplicidades, os interesses, as diferenças internas, e quando a gente fala da atuação desses grupos, acho que é bastante importante. E no caso do Hezbollah, é importante entender que as diferenças religiosas elas são muito mais amplas, e o governo é um governo, inclusive, que o próprio Hezbollah é contra, porque entende que é um governo que não representa os seus próprios interesses. Então, também tem as disputas internas que definem a lógica de conflito que a gente vê, tanto interna, que passa também para o plano regional.
0: Denilde Rosshacker, muito obrigada pela participação aqui na Band News TV. Ótimo finalzinho de domingo e até a próxima, professora.
1: Eu que agradeço. Obrigada.
0: Obrigada. Bom, seguimos ainda no cenário internacional, porque saiu o primeiro resultado de pesquisa de boca de urna para eleições que acontecem no Peru. Segundo a pesquisa, que ainda não é resultado oficial, Keiko Fujimori, de direita, aparece com 50,7% dos votos, contra 49,3% de Roberto Sánchez, da esquerda. Está bem apertado. A votação ocorre em meio à preocupação da população com o avanço da criminalidade e com a desigualdade socioeconômica no país. As urnas já fecharam, mas a contagem oficial dos votos pode levar semanas para ser concluída. Lembrando que a posse será no dia 28 de julho e o Peru enfrenta, durante já uma década, são 10 eleições com 9 mudanças frente ao cargo do Executivo Nacional. Algumas narrativas explicam essa mudança tão express, né, dos representantes, dos presidentes, como, por exemplo, o sistema que não era até então adotado, bicameral, como a gente tem aqui no Brasil, que é Congresso dividido entre Parlamento, né, Congresso e Senado. Então, a Câmara e o Senado. Então, a gente acompanha que dessa vez, nessas eleições de 2026, eles voltaram a adotar esse sistema bicameral para tentar ver se isso ajuda a não ter uma onda de impeachment como aconteceu na última década no Peru, onde até então apenas um sistema era adotado, que não era o bicameral, era o unicameral. Só para você ter uma ideia, nas últimas anos, a gente teve em meio a um ano a cinco, entre um a cinco anos, apenas de ocupação dos nomes do Peru. Pedro Pablo Kuczynski, de 28 de julho a 23 de março de 2018, durou um ano e 238 dias. Martin Vizcarra, de 23 de março a 9 de novembro de 2020, 2 anos e 231 dias. Manuel Merino, que ficou 5 dias apenas na ocupação do cargo do Executivo Nacional, de 10 a 15 de novembro de 2020. Francisco Sagasti, de 17 de novembro de 2020 a 28 de julho de 2021, 253 dias. Pedro Castillo, de 28 de julho de 2021 a 7 de dezembro de 2022, 1 ano e 132 dias. Seguido de Dina Boluarte, que ficou de dezembro de 22 a outubro de 25, 2 anos e 307 dias. José Geri, de outubro de 25 a 17 de fevereiro de 2026, 130 dias apenas. E José Maria Balcazar, que ficou de fevereiro deste ano até 28 de julho deste ano, 161 dias, considerando que termine seu mandato com essas novas eleições. Então a gente vê que realmente o Peru enfrenta não só esses problemas sociais, mas essa troca constante que impede até continuidade de governos e suas promessas, né? Por mais que não viesse a se cumprir. Mas essa troca constante de chefe de executivo, de presidentes, atrapalha bastante do ponto de vista social e do ponto de vista também de iniciativas de governo para tentar mudar a situação do Peru, que não está nada fácil. Esse sistema unicameral, como eu falei, foi o principal fator que contribuiu para essas sucessivas trocas, porque aí o impeachment passa com mais rapidez e aí você realmente tem o impedimento da continuidade dos governos que até então eu citei ao longo dessa última década. A gente vai seguir acompanhando, porque falamos de uma disputa apertada até agora com esse resultado de boca de urna, 50,7% para Keiko Fujimori, que é da direita, e Sanchez com 49,3%, representante da esquerda. A qualquer momento traremos mais informações a respeito desse dia de eleição no Peru, mas sabemos que a contagem dura no mínimo dias para sabermos realmente a finalização e o vencedor das eleições no Peru. A gente volta aqui para o Brasil porque a Polícia Federal avalia acionar a Interpol para rastrear o patrimônio ilegal do banqueiro Daniel Vorcaro no exterior. A Polícia Federal deve receber e avaliar nos próximos dias as primeiras informações da delação do ex-presidente do BRB, que promete revelar mais detalhes sobre o escândalo bilionário do Banco Master.
2: A inclusão de Daniel Vorcaro na chamada difusão prateada seria o primeiro teste brasileiro da ferramenta lançada no ano passado. Diferentemente da difusão vermelha, que lista foragidos internacionais, a prateada é um mecanismo usado para rastrear e encontrar bens de um investigado que estejam fora do Brasil e que são frutos de crimes, conforme indicação de investigadores. Na prática, a ferramenta funciona como um alerta da Interpol para que polícias de outros países ajudem a localizar patrimônios escondidos no exterior.
3: A PF quer incluir Daniel Vorcaro na difusão prateada com o objetivo de mapear valores enviados pelo banqueiro aos Estados Unidos e descobrir se parte do dinheiro ajudou a financiar o filme Dark Horse sobre a trajetória de Jair Bolsonaro.
2: Vorcaro teria remetido 60 milhões de reais a um fundo americano controlado por um advogado que mantém ligações com o deputado federal cassado Eduardo Bolsonaro. A estratégia da Polícia Federal ainda depende de um aval da Procuradoria-Geral da República e do Supremo Tribunal Federal. Enquanto isso, a PF e a PGR aguardam a apresentação do esboço da delação premiada do ex-presidente do BRB. O material de Paulo Henrique Costa, segundo pessoas próximas a ele, é completo e incluiria revelações inéditas sobre a tentativa de compra do Master pelo Banco Público de Brasília, uma operação barrada pelo Banco Central. O acordo só avança conforme orientação da PF e do Ministério Público, caso as provas sejam robustas, uma exigência que travou as tentativas anteriores da delação do dono do Master, Daniel Vorcaro. Em uma nova proposta ainda em análise, ele se dispôs a devolver 60 bilhões de reais. Investigadores avaliam que a delação de Paulo Henrique Costa pode apresentar elementos que comprometam, por exemplo, o ex-governador do Distrito Federal. Ibanez Rocha nega qualquer irregularidade.
0: Um dos maiores gargalos no INSS está na análise dos pedidos de benefício de prestação continuada, o BPC. A Previdência anunciou medidas para diminuir a fila de 800 mil pessoas.
4: Dona Irene não faz outra coisa a não ser cuidar do neto Daniel, de 15 anos, que tem paralisia cerebral. Tem sido assim desde que a filha dela morreu de câncer. Os gastos aumentaram muito e Irene tem recebido ajuda de amigos e parentes para comprar o básico. Há um ano, ela aguarda na fila para receber o benefício de prestação continuada do Daniel. E toda vez que vai ao INSS, saber do dinheiro é a mesma coisa.
5: Eu já fui lá umas 3 vezes e quando eu chego lá, né, ele só fala assim, está em análise. Está fazendo falta demais. A gente paga água, luz, condomínio, tudo é do nosso dinheiro.
4: O INSS admite o atraso para atender os mais de 2 milhões de pedidos pendentes. Nos últimos meses, medidas têm sido adotadas para acelerar o ritmo de atendimento e reduzir também a fila do BPC.
3: Em março, quase 800 mil pessoas estavam na fila aguardando respostas para pedidos do benefício, sendo mais de 500 mil esperando há mais de 45 dias. Prazo máximo para o Instituto analisar pedidos do tipo.
4: Agora, 80 servidores vão ser destacados de outros setores do INSS para reforçar a análise de pedidos do BPC, que é o principal responsável pela explosão da fila neste ano. O número de pessoas ativas recebendo benefício cresceu 35% de 2021 até o ano passado. Esse é o benefício mais caro pago pelo governo, um salário mínimo para pessoas com deficiência e idosos de baixa renda. Outras medidas foram anunciadas para diminuir a fila. Bônus de produtividade pago ao servidor por processo extra analisado, além do turno de trabalho. Mutirões de perícia nos finais de semana e a proibição de novos pedidos para um mesmo benefício antes do resultado da análise, para evitar a duplicidade de encaminhamentos.
0: Um policial militar acabou baleado após reagir a uma tentativa de assalto no começo da tarde deste domingo. O crime aconteceu no bairro Real Parque, zona oeste da capital paulista. Dois criminosos estavam em uma motocicleta quando abordaram um policial que estava de folga. Um dos bandidos atirou no agente. Um foi preso e o outro conseguiu fugir. A polícia realiza busca pelo fugitivo. Uma das notícias que mais chamou atenção nos últimos dias foi a de uma mulher de 37 anos que se passava por uma criança de 12 anos para enganar uma família de Santa Catarina. A polícia descobriu que a mulher presa já era investigada em outros estados pelo mesmo golpe.
6: Uma golpista em série que tem 37 anos, mas para cada vítima do estelionato, uma versão diferente. No Rio de Janeiro, em 2023, ela era a Duda, de 12 anos.
7: Eu recebi uma mensagem pelo Facebook no Estatuto, se passando primeiramente por uma menina de 18 anos, que tinha vindo do Ceará, fugida de um pai abusador e que obrigava ela a estar numa casa de prostituição para menores.
6: A farsa durou 2 meses. Viviane e Renata, que foram as vítimas do golpe, começaram a desconfiar da mulher. Em um exame médico no corpo da menina, que seria autista, os médicos encontraram mais de 200 agulhas. As amigas que acolhem e apoiam jovens vítimas de abuso decidiram procurar a polícia.
7: E quando nós chegamos na delegacia, o inspetor Marcelo falou, o que você acha dessa situação? Eu falei, olha amigo, eu sinto que tem alguma coisa errada aí, não consigo entender o quê. Só que as agulhas é verdade, tanto que a gente levou tudo. Ele tá, mas isso é um golpe, você caiu no golpe há um ano.
8: Nós investigamos, comprovamos a verdadeira identidade e essas vítimas finalmente representaram contra ela por estelionato e falsa identidade.
6: A golpista foi solta em audiência de custódia e fugiu, mas não parou de cometer crimes. 3 anos depois de enganar as duas cariocas, viajou pelo Brasil e finalmente foi presa. Amanda Maria Souza de Oliveira estava em Joinville, em Santa Catarina. Ela chegou até a família após procurar uma igreja e relatar ao pastor ter fugido do Pará por sofrer maus tratos. Ela foi acolhida pela comunidade religiosa, que passou a ajudá-la financeiramente e conseguiu uma casa para ela ficar. A mentira só foi descoberta porque parentes estranharam e denunciaram o caso. Antes, ela também se passou por uma criança de 13 anos com leucemia. E só desconfiaram de Amanda quando ela começou a pedir dinheiro. A golpista responde pelos crimes de estelionato e falsidade ideológica. A polícia procura por outras vítimas de Amanda em pelo menos 5 estados. Só aí, os investigadores vão ter a dimensão do golpe. A mulher também vai passar por exames psiquiátricos. A prisão de Amanda foi convertida em preventiva durante a audiência de custódia. A defesa agora aguarda o laudo psiquiátrico para determinar os próximos passos.
9: Juridicamente, me cabe requerer tudo que é necessário à defesa da pessoa a quem estou assistindo, né? Porque não é uma conduta de encarceramento que pode resolver o problema de alguém, muitas vezes. Há necessidade de se verificar a questão do tratamento de saúde.
7: Ela precisa ser presa, ela não pode ficar aqui fora. Vamos esperar ela chegar numa família e matar uma criança? Será que vai ser necessário isso para a justiça entender que ela precisa?
0: Um levantamento da Universidade de São Paulo indicou que a parada LGBT+, reuniu 368 mil pessoas na Avenida Paulista neste domingo. Os dados da pesquisa servem para registrar a dimensão do público presente no evento. O número oficial divulgado pelos pesquisadores auxilia o poder público no planejamento de segurança e trânsito para as próximas edições. Com o tema A Rua Convoca, a Urna Confirma, o evento celebra 3 décadas de mobilização da comunidade. Neste ano, o Brasil também celebra os 30 anos da urna eletrônica. Por isso, então, a escolha do tema que faz referência às eleições e à importância da participação popular na democracia. A mensagem é que a mobilização nas ruas e o voto caminham juntos na defesa e na ampliação dos direitos da população LGBT. Bom, seguimos para um rápido intervalo, mas continua por aqui. Voltamos com mais informações em instantes.
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0: Batuque. Dizem que essa palavra vem de longe, de tambores, rituais, instrumentos de trabalho, de um corpo que chama o outro. A gente começa a batucar e de repente não está mais só. É batuque na mesa, no copo, no corpo. Será que existe algo mais brasileiro que batucar, Juliana?
1: Opa, já me deu vontade de
0: É isso
1: começar
0: aí.
1: aqui. Quem vai responder são os nossos convidados. A gente tem a honra de receber hoje os integrantes, parte deles, do grupo Barbatux, que é um grupo que ficou famoso por transformar o corpo em instrumento. A gente está aqui hoje com a Luciana Sestari e com o cofundador do grupo, o André Rossoy. Muito obrigada.
0: Muito
1: Você vê que eu já
0: obrigado.
1: me
0: Olá.
1: empolguei, né? Crente que eu já posso fazer barulho,
0: Ela
1: né?
0: já quer entrar pro grupo.
1: Começo, né?
0: É.
1: Luciana, quem é você?
2: Eu sou musicista, integrante do Barbatuques. Também sou professora de yoga há 2 anos. E venho nessa vida aí, levando esse legado da música corporal.
0: André Rossoy, quem é você?
3: Eu sou André Ridley Rossoy, filho do Mitiak Rossoy, da Alice Eiko Rossoy. Sou brasileiro, um nipo brasileiro, me autodefino como amarelo. Sou pai de 2 adolescentes, marido, educador, professor, músico, batuqueiro corporal e uma pessoa que está aprendendo aí sempre.
0: É isso.
3: Procura, tá, né?
0: Eu comecei o programa falando sobre algumas definições sobre batuque, mas eu quero saber de vocês dois, o que é batuque?
2: Ai, para mim é uma forma de se conectar com o universo, assim, pode ser por uma coisa mais sagrada, uma auto, com você mesmo. Eu acho que o batuque é uma coisa muito primitiva, né? Então conecta a gente com a raiz mesmo, com a raiz das coisas, com a nossa ancestralidade. Eu acho que o batuque tem essa força.
3: Eu acho que tem essa uma força que vem da história mesmo, né? Acho que qualquer cultura tem o batuque em alguma fase presente dela. Você vê a cultura desde o oriental, com os taikos, e africana, aqui os indígenas também, os povos originários daqui. Sempre tem um batuque muito presente, né? Acho que tem a ver com essa conexão entre as pessoas, o coletivo, né?
1: Vocês lembram se na infância vocês já usavam o corpo como música?
3: Eu usava, mas era mais uma coisa da voz. Eu sempre gostei de música, eu toco violão desde muito novo, desde 6 anos que eu comecei a mexer com o instrumento, até hoje não parei de fato. Mas teve uma época que, quando começou essa coisa do colégio, de banda de rock, né? Daí comecei a tocar guitarra e tal, peguei bem a época dos anos 80, eu e a Lu, a gente é dessa geração aí. E no colégio, o Barba era um desses, mas eu ainda nem conhecia o Barba nessa época, era antes de eu conhecer o Barba. A gente tinha essa coisa de imitar no recreio que cada um tocava no ensaio, assim, que não tinha instrumento. Você ficava lá, né, tocando os riffs de guitarra, fazendo com a boca, e o outro fazia a batera, e a gente ficava lá brincando, ficava numa coisa meio de ensaiar assim. Sem estar com o instrumento, né? Daí eu vim a conhecer o Barba logo depois, e daí as coisas mais se conectaram, mais no corpo
1: E
3: mesmo.
1: você, Alô, lembra?
2: Eu não lembro, eu tinha mais uma conexão com a voz, com o canto, né? Então, o canto aqui também é um instrumento, não necessariamente percussivo. Mas essa investigação dos sons, acho que tem na infância, acho que é comum, mas eu não me lembro particularmente.
0: Antes de mais nada, você está falando do Barba, né? Para
3: Sim.
0: situar as pessoas,
3: É bom
0: o
3: situar.
0: Rossoy, um dos fundadores do Barbatux, junto com o Fernando Barba, e daqui a pouquinho a gente vai falar sobre ele. Mas antes eu queria perguntar para vocês o seguinte: vocês, em algum momento, vocês tiveram aquela percepção de que, olha, isso aqui que eu estou fazendo é música e pode ser algo profissional, pode ser uma profissão para mim. Teve esse estalo?
3: A gente tinha uma escola de música, eu, Barba e o Marcos Azambuja, que é um outro sócio que era nosso, amigo nosso. E começaram os cursos de percussão corporal lá na UE, dos quais muitos professores e alunos da própria escola frequentavam. No começo era um curso, como a gente não sabia direito, para ser bem sincero, o que a gente estava
2: Eu
3: fazendo,
2: era uma aluna
3: era
2: da
3: um aluno,
2: escola,
3: estava
2: por
3: um grupo
2: exemplo.
3: de
0: Como é
3: alunos.
0: que era o nome da escola?
2: Aue.
1: Era aqui em São Paulo, né?
3: Aqui em São Paulo, lá do lado do
2: Da
3: onde
2: FAP.
3: que ele estava ontem, do Pacaembu, da FAAP. E então, daí eu lembro que a gente estava ensaiando, começaram os primeiros grupos de estudo, o Giba estava lá, junto com outras pessoas que agora não estão mais no Barbatux, mas eu lembro que eu saí uma hora, eu vi aquela barba fazendo tudo que ele estava fazendo, eu falei, meu, isso aqui vai dar certo, cara, pensei assim comigo mesmo, sabe? Parece que da partir daí eu falei, meu, isso aqui é um negócio muito legal, muito mais legal do que a gente mesmo está entendendo que é.
2: Eu era mais frequentadora, assim, circulava, né, fazia os cursos e tal, mas eu achava uma coisa meio hippie, assim.
0: Vamos falando dos barulhos, né?
3: Os batucos tribais.
2: E na época eu tinha, assim, outro trabalho também, né, eu me formei socióloga, fiz uns anos de jornalismo na PUC, cheguei a trabalhar como jornalista, então eu tinha também uma outra vida, aquilo para mim era um respiro, sabe, uma brincadeira, eu não conseguia ver como um trabalho e tal, né.
1: E mudou quando?
2: Ai, mudou acho que em 2010, né, o Barba me chamou, aí sim eu já resolvi fazer faculdade de música. Mais velha, já tinha filhas, resolvi fazer, falei, não, a música é minha paixão, quero estudar música, quero ser musicista. E aí o Barba me chamou para substituir uma das meninas do Barbatux, né?
0: Você falou que é mãe, quais são o nome dos seus filhos?
2: Dora e Alice.
0: Dora e Alice. Você é pai?
1: É, falou. Ah,
3: é, do Gil e da Alice.
1: Dois adolescentes.
3: Dois.
1: Guardei bem, que é uma fase que a gente não esquece.
3: Outro Gil começando a adolescência agora, 14.
0: Vocês brincavam com seus filhos, ou ainda brincam, né? É, fazendo barulho, fazendo música. É, como é que é essa brincadeira entre vocês?
3: Ah, eu brinco, eu brinquei mais já. Eu confesso que nessa fase né?
2: Filhos não querem mais.
0: Já é outra coisa.
3: Mas eles gostam de música, né? Eles gostam muito de música e o Gil também. O Gil tem tocado bateria, tipo, do seu time, do baterista, tem a banda dele lá da escola. E a Liz gosta muito de ouvir música, ela conhece muito, muito conhecedora de tudo que está rolando e tal, ela vai por esse lado, assim. Mas brinquei muito, né, com eles. Eles pegaram a fase que a gente estava fazendo os discos infantis, então...
2: Eles chegaram a gravar, né,
3: chegaram, inclusive.
0: Gravaram com vocês?
2: Gravaram. Ah, tem uma música minha e da Luor, tem uma parceria no disco Só Mais Um Pouquinho, né? Que chama Minha Avó e a Minha Filha e as crianças que cantaram. Aí a minha filha e a do Rosso, minha mais nova e a Liz cantaram. E também o Samba Lelê também, né? Fizeram coro.
1: É. Essa da Minha Avó é muito fofa.
2: É.
3: Essa é compositora.
1: Uma graça.
0: Virou um ambiente muito familiar, né? Acredito que vocês...
3: É uma família.
0: Se tornaram uma família.
3: Ele já meio nasceu um pouco. Sim. Assim, né? A gente está falando isso, como o Barba é uma pessoa, foi uma pessoa muito perspicaz de escolher pessoas para ir se aproximando. Não é só uma escolha só musical, é uma escolha, uma percepção um pouco mais holística, nesse sentido, mais da pessoa mesmo, que ele sempre teve.
1: É, o fundador do grupo Barbatux, só para poder reforçar, porque ele é muito presente, está presente aqui, a gente quer que ele esteja... muito presente, ele nos deixou em 2021 e a gente pergunta para todos os nossos convidados quem é você. E queria que vocês dissessem, quem é Fernando Barba?
3: Eu fiquei muito tempo com ele, fazendo coisas com ele, né? Eu estudei na faculdade, a gente dividia quarto na faculdade, depois tive uma escola 12 anos juntos, enfim, depois o Barbatux, e foi uma coisa que foi desde do colegial, na época do médio, mais ou menos, até agora, né? Então, para mim, é um amigo, assim, que eu não consigo nem falar no passado, assim, para mim, ele está junto comigo o tempo todo, assim, sabe? Uma pessoa muito presente, é muita influência em tudo que eu faço.

0: é uma área que, né, é mais árduo, assim, quem olha de fora fala, ai, meu Deus, a música, você tem que conhecer, é uma linguagem, é difícil. E o Barman, ele brincava.
1: Luciana, o que que a gente descobre quando começa a escutar o próprio corpo?
0: Eu acho que descobre que ele tem muito mais potência do que a gente acha, né? E acho que é importante se relacionar com o corpo até por uma questão de saúde mesmo, né? Acho que hoje em dia também muito essa a gente está numa cultura que foi se racionalizando muito, é muito a cabeça, o intelecto, a produção e cada vez mais a gente está tendo que olhar para o corpo, falar, o corpo não aguenta, o corpo. Então, acho que olhar para o corpo, entender que a gente tem um corpo antes de qualquer coisa, que a gente não é uma máquina, né, que pode tudo, que faz tudo, que atropela tudo. A gente estava conversando um pouco antes do programa, né, os burnouts, os estresses, as ansiedades. Então, eu acho que qualquer forma de você se conectar com o corpo é importante para você lembrar mesmo que ele existe, que você tem que cuidar, que você tem que dar atenção, né? E que. Por que não ser uma forma de criar arte também, que é o que a gente faz,
2: E
0: né?
2: essa é uma consciência corporal através da música, através do
0: É,
2: som,
0: no
2: né?
0: nosso
2: Então, assim
0: caso.
2: como você pode estar consciente dele através de outros meios, tem essa coisa mais física, mais do visual, da saúde, da música é um outro jeito, de
0: É.
2: ver o corpo, de sentir o corpo. E nessas, você acaba trabalhando coisas muito importantes, no tipo, quando a gente está no coletivo com o corpo. Primeiro que tem esse fator que democratiza a música, né? Você toca, você tem o um corpo aí. Você não vai falar, ah, eu não tenho instrumento, ou não tive oportunidade de ter um violino que eu queria. Não, o corpo está lá, todo mundo ter ele, descobrir ele como instrumento é uma coisa muito interessante para qualquer um. E depois dessa coisa que através do corpo você consegue trazer essa ludicidade. Essa a brincadeira do corpo que brinca, eu acho que o brasileiro tem um pouco disso
1: Vocês
2: nesse sentido.
1: brincam ainda?
0: A gente
1: Como desde o começo,
0: brinca.
1: assim?
0: Ah, eu acho que a gente brinca. Eu
2: Brinca,
0: acho que
2: acho que
0: nosso trabalho é bem,
2: tem a ver
0: bem
2: com.
0: brincadeira.
2: É o
0: Claro, é
2: play
0: muita
2: no
0: coisa
2: melhor
0: séria
2: sentido da
0: também,
2: palavra.
0: mas a gente brinca, assim, né? Acho que o jeito de fazer música que a gente faz, muitas vezes passa pela brincadeira, porque a gente usa muito a improvisação, né? E a improvisação nada mais é do que um jogo, né? Então você
2: Essa.
0: tem que se despir um pouco das preocupações e das exigências de uma coisa certa e poder brincar, né?
2: Correr o risco, né?
0: É, a gente cada vez brinca menos, né? Mas a gente ainda brinca, eu acho.
2: Mas a gente passa muito isso nas oficinas também, né? Essa
0: É.
2: coisa do nosso processo
0: Que envolve a
2: que
0: brincadeira, com
2: envolve a
0: certeza.
2: brincadeira.

0: vocês me remetem muito a esse espírito lúdico.
1: Sim.
0: Então, da criança, né, de ter essa liberdade com o corpo. A gente vai ficando adulto, a gente vai ficando mais duro, né?
2: Exatamente.
0: Mais contido, fica, né, mais
2: Exatamente.
0: com dificuldade mesmo de se soltar mais, né?
1: É.
0: Eu queria entender, o que que acontece quando adultos, entram nesse universo?
1: Ah, a gente vê muitas sessões interessantes, assim, de pessoas que vão se transformando, inclusive durante uma oficina, por exemplo. No começo acha uma coisa mais, ai, sei lá, né? Vem aquela coisa sempre. Eu dou aula para adolescente, eu sei, ah, eu vou pagar um mico aqui, né? Não sei. Daí você vai vendo que uma hora vai vindo uma coisa muito lá de dentro, muito sincera mesmo, assim, que faz com que solte, que eu acho que é muito interessante quando a pessoa vive isso e no final ela se vê nesse lugar. Liberto de algumas coisas, quer dizer que alguma coisa transformou lá dentro. E eu acho que isso acontece nas oficinas e acontece de certa forma nos shows também, né? Porque a gente envolve a plateia e às vezes você vê que o pai, por exemplo, nos shows infantis, que o filho já tá amarradão assim vendo e o pai já acha legal o filho tá e daí quando ele vê o pai tá também, enfim, né? Rola uma sinergia nesse sentido.
3: Você tocou num ponto muito importante, que é trabalhar essa musicalidade desde a infância, né? Qual a importância disso?
2: Ouvir música, praticar ritmo, tudo isso desde a infância já abre um canal enorme, né, para a criança. E também a música, cada vez mais pesquisas veem que

0: ela tem relação com uma parte do cérebro que outras áreas não atinge. Por exemplo, para o Alzheimer, tem pessoas que têm Alzheimer e que lembram de música, né? Que lembram como tocava,
1: Se
0: se
1: emociona muito
0: emocionam, tem
1: quando
0: toda uma
1: ouve,
0: relação
1: né?
0: também da música com a matemática. Então, a música é uma área de conhecimento, né? Até nas inteligências, tem a inteligência musical considerada uma inteligência.
1: E muito antiga, né?
0: É.
1: Ela é primordial, assim, a música está lá na essência né? Do começo de tudo.
2: E reforça os nossos laços como sociedade, vocês diriam?
1: Ah, eu acho que sim. Eu acho que não é à toa que todas os grandes movimentos coletivos têm uma música representando, né?
0: Sim.
1: Seja para que for, né? Às vezes é por uma coisa muito nem tão legal assim, mas a música se faz jingle com música, ele está em campanha política, está em novela, está em tudo a
0: Tá em
1: música.
0: igreja,
1: Está em
0: tá
1: igreja, a música
0: em.
1: faz parte, ela está no ritual desde muitos anos, no ritual
0: Eu
1: budista,
0: acho.
1: na igreja americana, está em todos, né? Ela é
0: Ela
1: essencial.
0: conecta. E é uma coisa, essa coisa da conexão, né? A gente é muito chamado para trabalhar em empresas. Justamente o trabalho que a gente é chamado para fazer em empresas é esse trabalho de conexão mesmo entre as pessoas, de fazer elas criarem uma música coletivamente. Então, essa coisa justamente da conexão, que a música corporal facilita porque você não tem instrumentos, né? Você não vai dar um baixo, uma guitarra para cada um. Então, você vai dar elementos muito simples para você, cada um poder colocar esses elementos simples e fazer uma música junto, né? Então, é o
1: Isso.
0: grande, o que mais a gente é chamado para fazer quando a gente vai em empresas, em ONGs e tal.
3: Paianá talvez seja um grande sucesso, né,
0: É o
3: do
0: nosso
3: grupo.
0: greatest hit.
3: Exatamente. E eu queria saber o seguinte, por que que vocês acham que Baianá, ela ganhou assim o mundo? O que que ela tem de diferente que talvez tenha conquistado corações tão
1: Isso é uma
3: diversos?
1: pergunta que eu faço sempre também, assim,
3: Ah,
1: porque
3: é?
1: porque não foi, né? Ela não, com certeza ela não foi feita propositalmente para isso.
3: Pois
1: Foi
3: é.
1: uma música de uma faixa. Eu lembro da história de conhecer essa
0: É, acho
1: música
0: que primeiro
1: através
0: dizer que ela é uma música oriunda de uma música de
1: de uma
0: tradição
1: tradição
0: popular brasileira, né?
1: de
0: Do
1: Alagoas,
0: Alagoas.
1: né? É um
0: Da Dona Maria do Carmo.
3: resgate que vocês
0: Ela
3: fizeram.
0: tem uma música que chama Boa Tarde, Povo, que é um ritmo de baianá, né? Então,
1: Isso.
0: para começar, ela tem essa característica de ser uma música popular
1: De
0: mesmo, assim,
1: tradição, as
0: de
1: músicas de
0: tradição
1: tradição.
0: oral, de tradição.
1: Isso. Traz essa força,
0: Traz
1: né?
0: essa força,
1: Traz essa
0: exatamente.
2: Vocês
1: força.
2: descobriram qual essa música? Isso
1: Eu
0: eu ainda não sei te falar.
1: descobri quando, né, foi uma vez o Barba chegou com a galera de outro grupo que era muito próximo nosso, que é a Barca, do que o Marcelo Preto fazia parte.
3: Sim.
1: Chegaram em casa e vieram com a Thelma, que é uma alagoana grande conhecedora de Baianás, e ela estava lá, Jussara Marçal, um povo que a gente na época andava bastante próximo, assim. E ela cantando uma série de baianás, e quando ela cantou esse baianá, baianá é um estilo,
0: É um
1: né?
0: estilo, é um gênero.
1: Um gênero de música tradicional de lá. O Barba olhou para mim, olhei para ele assim e falou: Nossa, olha essa melodia aqui, doido. E daí depois eu descobri no disco do Hermano Viana, que é uma pesquisa do Hermano Viana que você deve conhecer, chama
3: Sim.
1: Música do Brasil, muito importante. Ele foi lá e gravou essa música, Boa Tarde, Povo. Ele estava fazendo uma coleta de material dessas viagens, tipo que a Barca fez, né? O Mário de Andrade já fazia muitos anos atrás, que é coletar material desse cancioneiro e da tradição popular. E resgatando e gravando. E daí foi isso. Daí o Barba meio que entrou nessa pilha de, putz, essa música é muito
0: Fazer um
1: legal, fazer um
0: arranjo, né?
1: arranjo e tal. Daí a gente fez
2: E
1: o
2: traz
1: arranjo,
2: outros elementos,
1: traz
2: né?
1: muitos
2: Também,
1: outros.
2: né?
1: Tem toda uma parte que não é original, foi composta por nós, que o Baiana, Baiana, toda essa parte mais, é a parte
0: E
1: mais
0: toda essa coisa
1: moderna, né?
0: do berimbau de
1: Do berimbau
0: boca,
1: de
0: né?
1: boca, isso foi se
0: Eu acho
1: compondo.
0: que a voz das
1: A voz do
0: meninas,
1: Marcelo, a
2: tem,
1: voz
2: não,
1: do
2: e tem uma
1: Marcelo.
2: força, né? Acho
1: Pô,
2: que
1: até
2: essas
1: uma coisa.
2: músicas tradicionais, mas
0: É
2: essa
0: isso.
2: especialmente,
1: Meu,
2: ontem eu
1: uma
2: botei para ouvir
1: coisa.
2: de novo, ela não cansa e
1: Não
2: ela
1: cansa.
2: tira você da onde você estiver e bota você
1: É
2: lá em
1: incrível,
2: cima. Eu acho
1: né?
0: que foi uma combinação de
1: É.
0: coisas ali, né? De ser uma música tradicional que tem essa força, a
1: Isso, a
0: letra
1: letra,
0: com.
1: desde a tonalidade escolhida, o timbre, é uma coisa que
2: Aí, o
1: deu
2: jeito que
1: certo.
2: vocês fazem,
0: O
2: né? É muito
0: jeito, né? O
2: bonito, né?
3: arranjo. A gente está falando de Baianá, né? E vocês citaram o berimbau de boca, não tem como falar disso e não citar o Marcelo Preto, que infelizmente nos deixou alguns dias atrás. O que vocês têm a dizer sobre Marcelo Preto?
1: Nossa. Ah, ele é um cara, um dos caras mais musicais que eu já vi, assim. Ele é um sintetizador, né? Pra mim, uma potência incrível como um gerador de som, e não só isso. Como a cabeça dele sempre
0: conhecedor
1: de muita coisa. Ele é uma pessoa.
0: Tudo.
1: É uma pessoa incrível de engraçado. Ele tinha todo um jeito muito único no mundo, assim, sabe? De viver, de ser. E aprendi, a gente aprendeu muito com ele, muita coisa.
0: É, uma voz, né, incrível, única, que ninguém, né, todo mundo fica, ó...
1: Uma potência de groove, de intensidade, tudo, assim, que é única, né, não só cantando, fazendo percussão, do jeito dele.
2: É, a gente tá caminhando pro finalzinho, o que que falta pro brasileiro ainda aprender com o batuque aí, que o Nando abriu o programa falando?
1: Tem um jeito que a gente tá indo no... de pensar muito, que nem a Lu falou. Tem uma coisa indo para o racional, né? Essa coisa cada vez mais, putz, inteligência artificial, tudo na rapidez da velocidade, do raciocínio, dessa coisa. Só que isso tá aí, estamos aí, né? Estamos levando. Agora tem um outro lugar que eu acho que está se abrindo com o tempo, de pensar o caminho da humanidade por outros caminhos, assim. Né? Tá aí mil estudos de... A gente está relendo a história e relendo esse caminho do conhecimento com culturas mais ancestrais, resgatando isso, porque um lado só não vai dar conta, já não vai, a gente está vendo que não vai dar. Já vai ter um caminho, né? Tem uma esquina aí bem se anunciando. Então a gente é obrigado a se conectar com outras coisas. Eu acho que o batuque faz parte dessa conexão. Tem essa representatividade nesse sentido, sabe? Você bater no corpo, você voltar um pouco para, com essa separação do homem da natureza, voltar a ser natureza, bater no corpo, batucar, faz parte de uma percepção da natureza, eu acho.
0: É, eu acho que o batuque, como uma forma de expressão musical, né? Eu acho que não precisa ser a única, mas eu acho que ele é uma forma rica. Mas eu acho que a música, de maneira geral, tudo isso que a gente falou aqui, né? A conexão entre as pessoas, a ludicidade, a percepção do próprio corpo, tudo isso que vai faltando no mundo cada vez mais, como o André disse, indo para inteligência artificial, tela cada vez mais, a desconexão entre as pessoas, o distanciamento cada vez maior. É, enfim, acho que é isso que o batuque pode ensinar para a gente, para os brasileiros.
2: Luciana Sestari, o que é ser brasileiro?
0: Acho que ser brasileiro é viver na ambiguidade, né? Porque é isso, viver num país rico, em cultura, em natureza, maravilhoso, praias belíssimas e ver muita coisa ruim acontecendo também na política, corrupção, pobreza, desigualdade social. Então, acho que ser brasileiro é viver nesse... A dor e da delícia.
3: André Rossoi, o que é ser brasileiro?
1: Eu acho que é uma coisa quase uma identidade ser brasileiro, né? Ainda mais para mim, que não tenho a afeição de um típico brasileiro, ou tenho, se a gente considerar o Brasil uma coisa muito plural, para mim é um estado de espírito quase ser brasileiro. Eu acho, nesse sentido. E nesse estado de espírito, você tem que abraçar as contradições que a gente tem aqui no país, assim como toda cultura tem, a gente pode falar, né? Também não é uma coisa só daqui. Mas, apesar de todas as coisas que a gente sabe que são ruins, assim, que a gente tem no país, eu não sei se a gente sabe todas, mas a gente sabe de várias, ainda ser brasileiro, eu acho que uma grande vantagem nesse mundo que a gente tem, assim, sabe? Porque a gente tem um olhar... muito plural e de um ângulo do mundo muito interessante, assim, de um país que não está, ainda está em ascensão, ainda a gente já vai ser alguma coisa, não está decaindo, né? Você vê que tem coisas para acontecer num país e que acontece esse fervor todo justamente porque tem coisas para acontecer aqui e que tomara que a gente consiga fazer da melhor forma para a gente mesmo, né? Para o povo que sustenta esse país, da cultura desse país. Eu acho que sou otimista. Brasileiro otimista.
2: Mas certamente vocês alimentam o nosso otimismo, porque olhar para vocês, a gente já tem vontade de sorrir, e isso renova as esperanças, com certeza, no ser humano.
1: Delícia de ouvir isso, mesmo. Um elogio, vou tomar como um elogio.
0: Obrigada.
3: Que a gente continue batucando, sempre.
0: Sim.
2: E olha, pra gente, a gente nem quer dar tchau para eles, porque a gente quer que eles fiquem aqui mais horas. Então a gente vai encerrar com música, com uma homenagem que a gente pediu do Barbatux ao Marcelo Preto.

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0: Boa noite. O Canal Livre de hoje segue discutindo o atual cenário político brasileiro com olhos voltados para essa sucessão aí presidencial, essa eleição que a gente tem em um ano de 2026. Aliás, por falar no assunto, se puder, solta aquele sonzinho maravilhoso, aquela trilha que deixa o nosso Fernando Mitre aqui na bancada feliz da vida. E a gente tem um convidado que comanda um partido que já governou o país por 8 anos, né? 2 governos. Na presidência da República, foi pilar da estabilização econômica brasileira, também o principal ator da oposição naqueles primeiros governos do PT. Hoje, essa sigla, o maior desafio dessa sigla é sobreviver diante de uma polarização política e diante também de uma acentuada perda ali de protagonismo. Pode haver espaço para esse centro democrático, a tal da terceira via? Aliás, ele não gosta muito desse termo, falará sobre o assunto. Mas para responder essa e outras perguntas aqui na bancada, está o deputado federal, presidente nacional do PSDB, Aécio Neves, foi candidato à presidência da República também. Muito obrigado por aceitar nosso convite, Aécio. Boa noite.
1: Boa noite. Eu que agradeço essa oportunidade de participar de uma bancada tão qualificada como essa para falar do que interessa aos brasileiros.
0: Qualificada principalmente por causa desses companheiros aqui de bancada, Fernando Mitre, Sheila Magalhães e o nosso cientista político, Fernando Schiller. Eu queria te perguntar, aliás, posso tratar de candidato à presidência da República? Já dá para cravar?
1: Não. Eu sou presidente de um partido, Rodolfo, que insiste em não aceitar passivamente o que está acontecendo no Brasil. É como se não houvesse vida inteligente entre os extremos, né? Eu presido o PSDB, como você colocou de início de forma absolutamente correta, que luta para furar essa polarização, que trabalha para apresentar ao Brasil um projeto transformador, como ocorreu nos anos em que Fernando Henrique governava o país. E uma candidatura, eu já disputei a presidência da República, eu sei o que é construir uma candidatura presidencial, né? Ela tem que ser consequência de muitas movimentações que precisam ainda ocorrer. Nós temos que despertar o centro brasileiro. Aqueles que hoje votam no Lula porque dizem não ao Bolsonaro, ou votam no Bolsonaro porque dizem não ao Lula. Mas nós temos que dar essas pessoas a oportunidade de votar sim. Sim para um novo projeto de pacificação, de união nacional. E é essa a pregação que eu tenho feito pelo Brasil. Eu, alguns meses atrás, convidei o ex-governador Ciro Gomes para assumir essa candidatura, achava que ele teria o perfil para enfrentar essa polarização. Ele, legitimamente, optou por disputar o governo do Ceará, e espero que com êxito, né, para encerrar um ciclo já muito longo de governos do PT no Estado. E eu tenho sido um Estado, realmente, por lideranças nacionais, do partido, de fora do partido, como Tasso Gereissati, o próprio Ciro Gomes, Roberto Freire, dentre outras, para assumir uma candidatura presidencial. Mas eu, conterrâneo aqui do Fernando Mitre, digo que isso só será possível se essa candidatura deixar de ser uma aventura e passar a ser um risco, né? Uma possibilidade concreta de furar essas duas bolhas que tão mal vem fazendo ao país.
2: Governador, vou chamar de governador, presidente do partido. Eu me lembro, né, no dia da apuração, 2014, a apuração começou, o candidato Aécio estava na frente.
0: Sim.
2: Se não me engano, às 7h30 da noite virou. Mas o fato é que foi ali uma corrida de iguais ali o tempo todo. Quer dizer, o senhor quase foi presidente da República. O senhor tinha um programa, tinha um projeto, foi apresentado ao país. O senhor tinha um grupo com o senhor, era um grupo de alto nível. A minha pergunta é, o que é que resta daquilo para agora? Você está trazendo para cá o que é daquilo? E o que é que mudou? Porque o país mudou, o mundo mudou, então alguma coisa tem que ter mudado.
1: Perfeito.
2: Também.
1: Essa é a questão. Em 14, eu digo, sem falsa modéstia nenhuma, eu acho que o Brasil pegou o caminho equivocado dentro de uma encruzilhada que nós, né, dentro de uma encruzilhada que nós estávamos vivendo. Eu me reunia naquela época com as cabeças mais talentosas, não apenas da área econômica, mas da área social, da saúde. Eu ia fazer o governo da meritocracia, o governo da transformação. Um dia, eu talvez não tenha dito isso ainda de público, essa ênfase, nós estávamos reunidos na Casa das Garças, lá na sua terra, lá no Rio de Janeiro, com todos os economistas do Plano Real, além deles o Pedro Malan, Dimar Baixa, né? O Armínio era o que coordenava aquela reunião, e eles disseram algo que ficou muito, Chile, assim, marcado para mim, ó, nós vamos abrir mão dos nossos negócios, das nossas atividades empresariais, e vamos todos para dentro do governo por 4 anos. para arrumar o país. Você aguenta o tranco? Eu falei, é para isso que eu me preparei. Não só aguento o tranco, é o que eu quero. Nós vamos fazer um governo, uma transformação absoluta, um governo com uma política fiscal rígida, correta, que estimule o crescimento da economia, o investimento privado e, obviamente, com gente qualificada em todas as áreas sociais. Nós estamos construindo, Chile, portas de saída para esses programas sociais que são importantes hoje, fazem parte já, são programas de Estado, não são nem de governo mais, né, os programas de transferência de renda. Mas eu pensava, talvez aí eu tenha perdido a eleição, porque eu dizia com muita franqueza, nós precisamos dessas pessoas a oportunidade de não deixar como herança para os seus filhos só o cartão do Bolsa Família. Vamos qualificá-las, né, em parceria com o Sistema S, com o que seja, vamos criar uma dinâmica nova no país. E o Brasil escolheu esse caminho que nós assistimos, onde nós chegamos, e eu alertava em 2014, dizia, né, o dia inteiro, olha, vão quebrar o Brasil. O déficit chegou a 3,5% do PIB naquele momento, e nós tínhamos uma dívida bruta em torno de 64%. Nós estamos chegando a algo parecido agora. O Brasil parou. Nos dois anos seguintes ao governo da Dilma, e tudo isso eu dizia em 2014, e outros diziam também, nós tivemos um crescimento médio do PIB mundial de 6,2%. O brasileiro recuou 6,7% naquele período. Isso é responsabilidade de governo, aliás. O Banco Mundial disse de forma muito clara que a responsabilidade por aquele momento cruel, difícil da vida nacional, foi do governo. E eu vejo hoje, eu faço um paralelo com esse Lula 3, muito próximo do que foi o Dilma 1, do ponto de vista da gastança desenfreada. Um estudo recente da Federação das Indústrias de Minas Gerais, eu vi essa semana, aponta para mais de 230 bilhões o custo dessas bondades do crédito novo colocados no mercado, e que vai impactar só isso, só essas medidas, em cerca de 0,5% de inflação no ano que vem. Olha que loucura, nós estamos de novo repetindo aquele receituário da nova matriz econômica, da gastança desenfreada, que a curto prazo pode até atender um setor, uma parcela do eleitorado, pode até criar uma expectativa mais positiva em determinados setores, mas a médio prazo é fatal, definitivo. De novo, nós vamos ter as restrições que nós tivemos no pós-Dilma 1, agora no pós-Lula 3, independente de quem seja o presidente eleito.
3: Uma questão, deputado, é que houve, entre 2014 e 2018, houve uma espécie de grande revolução digamos assim, na política brasileira. E eu arrisco dizer aqui que não é só na política brasileira, na política global, né? Nesse período histórico, digamos, né? Porque o que a gente viu? A polarização brasileira, que até 2014 era fundamentalmente uma polarização entre PT e PSDB, né? Eu vou arriscar aqui dizer, entre uma social-democracia mais tradicional, talvez mais antiga, e uma social-democracia modernizada, né? Mais labor, vamos chamar assim, que é representada pelo PSDB. Mas, digamos assim, essa polarização foi substituída no campo da direita por um chamado novo conservadorismo, uma nova direita, um novo perfil da direita, representado aqui no Brasil pelo Bolsonaro. Né? No fundo, é como se tivesse saído da frente do carro da oposição, o PSDB, e entrado o Bolsonaro. Né? E está até hoje, na verdade, né? Um outro perfil da direita, quer dizer, vamos lá, o PSDB que fez praticamente quase ganhou as eleições em 2014, fez quantos por cento? 4%, 5%. Com o Geraldo Alckmin depois de 2018. Por que isso? Né? Tem muitas explicações para isso na teoria política, na ciência política, etc. Mas eu queria muito lhe ouvir sobre isso. O que aconteceu para que em 4 anos, né, pouco tempo, esta centro-direita, digamos assim, modernizante, que o PSDB sempre representou, perdesse o protagonismo de maneira tão rápida para um novo conservadorismo, muito diferente, na verdade.
1: Chile, não, sua observação é absolutamente pertinente. Talvez eu não tenha nenhuma resposta exata e definitiva sobre o que ocorreu, mas eu tenho uma científica, porque eu tive a curiosidade de, logo depois de 18, entender o que aconteceu com os votos do PSDB, que quase me levaram à vitória 4 anos antes, e o Geraldo teve 4% dos votos, se nem tanto. O que aconteceu? Nós conseguimos fazer um extrato do eleitorado tucano. O que é eleitorado tucano? Eleitorado de centro. É o eleitorado que votou em 2006, 10 e 14 no PSDB. 3 candidatos diferentes, Geraldo Alckmin, Serra e eu. E nesse corte, o que esse eleitorado fez em 18? 78% dele foi para o Bolsonaro, porque o Bolsonaro era o anti-PT. E nós fomos criados, nascemos no combate conceitual ao PT, a visão de mundo, de gestão pública principalmente, né, que o PT representava. E depois de 22, nós fizemos essa mesma pesquisa com o mesmo instituto, com o mesmo universo, para tentar entender o que, que esse eleitorado tucano, de 6, de 10 e de 14, havia feito em 2022. Tinham ido 78 para o Bolsonaro, 58 continuaram com o Bolsonaro. Mas esses 20% que votaram em Lula após aquele desastre da administração da pandemia, enfim, do que foi o final do governo Bolsonaro, serviu para dar aquela margenzinha ali de 1, 2% que foi suficiente para o Lula ganhar eleição. É um eleitorado móvel. Nós talvez não tenhamos tido a capacidade de enraizar esse eleitorado. Você sabe, Chile, as posturas radicais, aquelas, né, assumidas permanentemente pelos extremos, elas dão maior engajamento, elas dão mais likes, elas tomam conta do imaginário e das emoções. E talvez o fato de nós sermos um partido que não radicalizava, né, agora eu tenho dito que nós vamos radicalizar no centro, né, isso nos fez ir perdendo substância, e perdemos mesmo, por equívocos nossos também, tivemos problemas graves em 2022 ao não lançar uma candidatura à presidência da República, né, e perdemos força, essa é a constatação. O bolsonarismo ocupa esse espaço que era do PSDB, só que com uma agenda muito diferente daquela que era do PSDB, de valores, enfim, margeando ali a democracia, né, enfim, aceitando algumas atitudes absolutamente inaceitáveis do ponto de vista do PSDB. Mas eu nunca perdi, filha, a esperança de que o PSDB poderia ou poderá voltar a estar no centro das discussões nacionais. Nós fomos o único partido político, o único que não se curvou. Nem o bolsonarismo, nem o lulopetismo.
4: Agora,
1: não participamos e não aceitamos participar desses governos. E, portanto, isso nos dá uma autoridade política e moral para apontar um novo caminho nessas eleições.
4: No processo de reconquistar, digamos assim, esse eleitor de centro, que talvez tenha se sentido abandonado, sem uma clara candidatura que representasse as suas ideias, o senhor entende que houve uma perda de sintonia com o sentimento desse eleitor? O PSDB parou de olhar para novas demandas, uma dinâmica social diferente, como o eleitor passou a enxergar de maneira diferente a própria política? E, por outro lado, ainda falando desse eleitor de centro, porque ele está aí, talvez ele só não esteja sendo atendido, talvez ele esteja votando muito mais pela rejeição do que efetivamente por acreditar numa candidatura. O senhor já disse aqui que é preciso combater o PT, né? O senhor já deu entrevistas, acredito que é preciso derrotar o PT, mas que Lula não é o seu inimigo. Esse eleitor de centro entende essa distinção, por exemplo?
1: Esse é o nosso grande desafio, Sheila. Eu acho que ele está carente, ele está na expectativa de que surja alguma coisa viável. Mas eu sou muito realista, eu não serei candidato à presidência da República porque eu resolvi ser candidato à presidência da República porque eu presido um partido político. Eu só serei candidato à presidência da República se eu sentir que há a possibilidade de despertar este eleitorado do centro, que hoje, de forma passiva, como eu disse, ele se acomoda num dos dois polos, numa das duas correntes, pela rejeição que tem a outra, né? Não é uma tarefa fácil. Eu, na verdade, estou preparando o PSDB para se fortalecer do ponto de vista congressual, essa é a grande verdade. Eu acho que nós ultrapassaremos 35 parlamentares federais eleitos pelo PSDB, aí sim para reconstruir um projeto para 2030. Só que as coisas se precipitaram, né? O Mitre, você falou algo aqui que talvez tenha me escapado. O que eu comecei a receber de novo de manifestações dessas pessoas que em 2014 estiveram ao nosso lado, eu ouço isso o dia inteiro. Precisamos, vai, organize, o centro tem que acordar, mas é um despertar muito difícil. Eu, sinceramente, eu não sei se dá tempo para isso acontecer. Mas a pregação, ela não é inócua, a pregação, ela não é sem sentido. Pode ser que não ocorra agora, mas certamente vai ocorrer lá na frente.
2: Só lembrando que seu avô dizia que política é saber administrar o tempo.
1: É verdade.
2: E o tempo está curto, mas é preciso saber administrá-lo.
1: Tá? Essa é a magia da política. Eu tento fazer isso diariamente. Por isso que eu não estou me precipitando. Mas, ao mesmo tempo, Chile, eu não me furto a dizer aqui, disse outro dia, repito, se eu estou preparado para ser presidente da República, eu estou. Eu me preparei a minha vida inteira. Se eu tenho disposição de liderar o centro para retomar a racionalidade na política brasileira, um grande pacto nacional que passa passe pelos outros poderes, né? Como eu disse, com uma política fiscal austera, que sinalize de forma objetiva para a retomada do crescimento do país, ok, eu tenho disposição para isso. Se eu tenho condições, essa é a grande questão, se eu tenho capacidade e se o momento permitirá uma candidatura viável, eu não sei. Eu acho que nesse momento, infelizmente, não é fácil.
3: Mas governador, aqui uma provocação. Quer dizer, a política ela demanda uma certa proatividade, uma tomada de risco. Não é? Eventualmente, até um gesto, digamos assim, que parece um pouco razoável em certo momento, mas você coloca, né, você ocupa um espaço político. No fundo, não é exatamente essa ousadia que falta ao centro. Quer dizer, ousadia no sentido de colocar uma alternativa, de tomar o risco. Você vê o quadro político hoje no Brasil, você tem o Lula de um lado, na esquerda, praticamente o único candidato da esquerda, e todos os candidatos, quer dizer, especialmente né, o Zema, o Ronaldo Caiado, o Renan Santos, etc., são candidatos na centro-direita ou na direita, o Flávio, etc. Você não tem um candidato social-democrata, né, no sentido, talvez, do que o PSDB representou historicamente. Não tem aí o espaço, não está óbvio, não está claro o espaço para uma candidatura, e não requer um pouquinho, assim, de, digamos, de ousadia para ocupar espaço, tomar esse risco?
1: Eu recebo isso como um estímulo, Chile. Mas esse movimento tem que ser maior que o PSDB. Ele tem que ser mais amplo. Eu acho que nós temos, inclusive, uma elite, vou dizer isso aqui com muita franqueza, econômica no país, que se acomodou muito com esse quadro que aí está, que não concorda, eu ouço isso de lideranças importantes, empresariais do país, não, é muito ruim se for esse ou é muito ruim se for aquele, mas não se posicionam, não estimulam um projeto como esse de centro. Eu não estou me negando a correr esses riscos, mas é preciso que haja consistência. Eu conversei, eu tenho conversado com muita gente. Essa semana eu tive
5: uma... Joaquim Barbosa tem uma foto do senhor. Aquilo ali é amizade ou vai dar namoro a conversa
4: é chapa.
5: Ali?
4: Não é chapa, não?
1: Olha, eu fiquei muito feliz de ver o ex-ministro Joaquim Barbosa se habilitando para disputar a eleição. Foi para mim uma surpresa, inclusive, porque ele não estava filiado a partido algum. Se filiou, amigos comuns marcaram essa conversa, nós somos conterrâneos, né? Tivemos uma boa relação lá atrás. Quem tem mais de 40 anos hoje se lembra do papel fundamental que ele teve na época do Mensalão. E é uma figura que soma muito, estimula. E pode até ser ele o candidato, eventualmente, se quem tiver viabilidade. Eu vou, Chile, respondendo muito diretamente à sua pergunta, até o limite, falando o que eu estou falando, até o limite dos prazos para tentar construir uma candidatura que não precisa ser a minha, mas pode ser. Mas tem que ser de alguém que consiga despertar esse centro, senão nós estaremos não escolhendo só o que vai acontecer daqui a 4 anos, ou pelos próximos 4 anos após essa eleição, mas pela próxima década, um país dividido ao meio, rancoroso. Olha, eu vejo até às vezes assustado o tom do discurso do presidente Lula, que tinha todas as condições de fazer um compromisso com a história, né, com a sua própria biografia, e ele acirra o debate, ele radicaliza ainda mais, falando muito mais para o PT do que para o Brasil. E como presidente da República, ele teve oportunidades enormes durante esse mandato para fazer gestos de pacificação. Mas, na verdade, isso era só o discurso do PT. Eu temo para 4 anos ainda mais difíceis do que esse que nós estamos vivendo.
2: Governador, precisamos olhar também para o Congresso, né? Evidentemente, o senhor está prevendo aí uma bancada de 35 deputados. Ali mudou tudo. O senhor foi líder do governo, Fernando Henrique, era muito jovem ainda. Então, experiência ali o senhor tem. Depois foi presidente da casa, então o senhor conhece aquilo. Só que aquilo que o senhor conhece não existe mais. O que tem no Congresso hoje é uma outra realidade completamente diferente. Essas benditas emendas aí mudaram a relação de poder entre o executivo e o legislativo. Como é que o senhor encara isso? Como é que é possível conviver com esse poder das emendas que interfere, inclusive, nas políticas públicas que tem que ser do governo que foi eleito para isso. Quer dizer, é uma loucura o que está acontecendo.
5: E como muda, né? E como consegue agora mudar isso? Né?
2: Exatamente. Esse é o problema, porque nós temos que perguntar aos que se nutrem disso como é que eles vão fazer para mudar.
1: Então... Vamos lá. Não, a abordagem é corretíssima. E por que o Congresso cresce? Por que o Congresso cresce no seu poder em relação ao Executivo? Porque o Executivo é frágil. O Bolsonaro frágil permitiu um avanço do Congresso sobre o orçamento. Lula frágil permitiu que esse avanço fosse ainda maior. Eu sou congressista, eu sou parlamentar, eu me criei no parlamento, como você colocou, como líder do governo Fernando Henrique, depois como presidente da Câmara dos Deputados. Mas há um exagero enorme no volume das emendas e um equívoco na sua aplicação, no seu direcionamento. Elas teriam que estar, todas elas, vinculadas a programas e projetos aprovados no orçamento pelo Poder Executivo. E tem uma reforma de base, pode ser até cansativa, né, essa ladainha de falarmos de novo nela, mas eu só vejo a inversão dessa lógica para um Congresso mais qualificado se nós tivermos o distrital misto, a implementação do voto distrital misto, onde metade das vagas são ocupadas por parlamentares que disputam nos seus respectivos distritos, portanto, passam a ter uma cobrança desse distrito em relação à sua atuação, e aqueles que não tiverem bases territoriais, né, geográficas delimitadas, iriam pelas listas partidárias, os pensamentos, os formadores de opinião. Né,
2: na Alemanha.
1: Esse é o modelo, porque, vou falar algo duro aqui, alguns colegas meus não vão gostar, mas o plenário do Congresso virou um local insalubre hoje, meu. É like para cá, like para lá, só os radicais que estão na tribuna. As pessoas
4: ficou desqualificando, né?
1: Sheila, as pessoas combinam no cafezinho, um da direita, outro da extrema, não vou nominar aqui, uma trombada, um esbarrão, os assessores vão filmando e tal, fala por aí, e depois voltam para continuar tomando um café.
3: Então, tem chance o voto distrital, o misto, deputado?
1: O Brasil precisa, Sheila, falando mais uma vez com a mais absoluta franqueza, de um governo com força, um governo com autoridade, comprometido com uma agenda de país que possa impor ao Congresso essa agenda, essa discussão, né, que mobilize a sociedade para pressionar o Congresso. O Congresso ouve e ouve muito o clamor das ruas, mais até do que os outros poderes, né, porque eles são mais vulneráveis, estão mais expostos. Mas eu não vejo um governo forte. Se nós caminharmos para esse resultado que está aí, com um dos dois candidatos que hoje lideram as pesquisas vencendo as eleições, nós teremos governos que falarão para os seus guetos, para os seus respectivos aliados, e sem interlocução no Congresso, sem capacidade de conversar com o outro lado. Como é que você aprova, Sheila, e concluo, uma proposta dessa dimensão, que mexe com o status quo, porque vai ter sempre aquele discurso, eu fui eleito no sistema atual, não vamos mexer, se você não conversar com os dois lados, e um não conversa com o outro, ao contrário, a pauta é demonizar o outro, né? E aí eu fico aqui como um antigo político que completou esse ano 40 anos de mandatos consecutivos, não há no Brasil quem tenha uma trajetória com tantos anos de mandatos dos mais diversos, mas eu sou hoje um brasileiro angustiado, que olha para frente tentando enxergar o futuro, e eu não vejo futuro com essas duas candidaturas hoje que lideram as pesquisas vencendo as eleições.
4: Agora, presidente, Mitre pontuou bem a questão que envolve o Congresso, a força do Congresso, e aí o senhor acrescentou dizendo que é um executivo que perdeu a capacidade de articular também. E daí muitas tensões entre poderes. E aí eu vou acrescentar uma outra tensão permanente, nos parece que envolve o Supremo Tribunal Federal, para entrar aqui um pouco no Supremo. O senhor entende que o Supremo passou a ocupar espaços deixados pela política ou de fato avançou em áreas, em atribuições de outros poderes? Essa é uma discussão que vira e mexe, surge mesmo, mas o senhor defende uma reforma do Judiciário, defende mudança nos mandatos de ministros do Supremo?
1: Olha, o próximo presidente da República deve ter uma missão primária, antes de todas as outras, que é propor uma reforma dos poderes, liderar esse diálogo nacional. E ela passa, fundamentalmente, por uma reforma do Poder Judiciário. E uma coisa que você colocou, Sheila, para mim é consequência da outra. O Congresso se fragiliza, o Congresso não avança, porque não há diálogo entre as forças mais expressivas hoje, né, numa pauta que seja do país. Você não consegue reunir nas comissões da Câmara dos Deputados pessoas para discutir projetos mais, porque isso não interessa, isso não dá adesões para essas figuras que hoje monopolizam.
5: Essas bolhas, né?
1: Que hoje monopolizam o debate político. E em relação ao Supremo, eu pensei muito, refleti, conversei com amigos meus do Supremo, todos eles são contra o que eu estou defendendo e estou defendendo de público. Eu acho que nós devemos fazer como fizeram na Alemanha, mandato de 12 anos para ministros do Supremo Tribunal Federal. Eu acho que colocar essa discussão para o país? Pode mudar, aumenta um pouco, diminui um pouco, vai ter gente querendo incluir aí uma idade mínima, por exemplo, de 50 anos. Mas eu gostaria, se eu fosse candidato à presidência da República, eu colocaria nas minhas propostas uma reforma do Poder Judiciário.
5: E código de conduta, como sugere Edson Fachin, presidente?
1: Precisamos entender o que é esse código, ele é muito bem-vindo. Se for algo para ser efetivamente cumprido também, com regras claras, né? De novo, né, a Alemanha tem um código de conduta muito, muito rígido. Eu não vejo no presidente do Supremo Tribunal Federal hoje, me desculpe, né, com todo respeito que possa ter ele, a liderança para conduzir isso. Eu acho até que é muito mais hoje um paliativo para superar uma crise momentânea, circunstancial, do que uma intenção do colegiado. Mas é o presidente da República, eleito democraticamente, com a maioria dos votos dos brasileiros, que tem que colocar na mesa o Poder Judiciário e, obviamente, o Poder Legislativo, para construirmos voto distrital misto, mandatos para ministros do Supremo Tribunal Federal e um pacto nacional, um pacto. Eu vejo aqui, né, esse programa de altíssima audiência, muita gente nos ouvindo, né, e na expectativa, e aí? Mas que, como o Chile colocou, mas não é hora de ousar? Mas eu acho que vocês também, que não concordam com o que está aí, é preciso que se manifeste. Quem sabe a gente possa ver nas redes, iniciar-se um movimento, né, de alternativas. Eu não gosto de terceira via, como disse o Rodolfo, né, porque eu não vejo nas duas vias que nos leve a lugar algum. Né, eu acho que é uma nova via que o Brasil precise, mas é necessário que as pessoas comuns compreendam que tem um papel também a exercer. Senão nós vamos ficar no lamento permanente de mais uma oportunidade perdida, como nós perdemos em 2014.
4: O que é a nova via do ponto de vista programático?
1: Nova via, em primeiro lugar...
4: E o que há de diferença, inclusive, entre as candidaturas que estão aí, Zema e Caiado?
3: Posso apresentar? Acho que esse ponto da Sheila é muito interessante. Queria aqui também apresentar uma provocação, quer dizer, que a gente discutiu recentemente aqui no Canal Livre. Quer dizer, existe espaço no Brasil para uma agenda reformista do ponto de vista econômico? Não é? Porque, vamos lá, o que aconteceu? Quando as reformas recentes que o Brasil fez, tanto no governo Temer como no governo Bolsonaro, foram feitas de maneira muito estranha, na verdade, porque o Temer não foi eleito, fez reformas, né, e era um presidente de 80% de rejeição. Né. Bolsonaro fez reformas importantes, Paulo Guedes, etc., mas não foi eleito em função de reformas, foi eleito muito em função de uma pauta comportamental, cultural, enfim, por isso que houve... E a pauta do PSDB, a pauta reformista, né, ela perdeu as eleições 4 vezes. 4 vezes, inclusive, talvez o momento que ela tenha sido mais explicitada tenha sido em 2014 pelo PSDB. Eu me lembro, o Aécio expressou com muita força o programa do Fernando Henrique, a retomada de reforma, o programa de privatizações. Se você pegar a pauta reformista no Brasil hoje, vamos lá, retomada de privatizações, rigor fiscal, uma nova reforma da Previdência, reforma administrativa, desvinculações constitucionais, etc., todas são pautas, primeiro, complexas, difíceis, não necessariamente populares, né? Difíceis de explicar para a população, né? E que competem numa situação, eu diria, muito difícil com a pauta populista, distributivista. Então vai um candidato reformista e diz, não, precisamos fazer a reforma da Previdência, precisamos fazer a reforma administrativa, precisamos fazer um ajuste fiscal. Aí vai o candidato populista e diz assim, não, precisamos distribuir mais vantagens, impostos sobre grandes fortunas, mais gasto público. Bom, como é que equaciona isso?
1: É uma concorrência desleal, né? Entre a irresponsabilidade e a responsabilidade. Você tocou no ponto, Chile. Eu acho até que eu não ganhei as eleições, primeiro porque me faltaram votos. Mas a razão disso tinha sido a clareza com que nós expressamos algumas dessas reformas. Em relação até aos programas sociais, que iniciam no governo Fernando Henrique, com Bolsa Alimentação, Bolsa Escola. O Lula teve a virtude de ampliá-los, né? Junto a Vale Gás. Tá? Só que eles são imexíveis, como diria o antigo ministro, né, do trabalho. E eu falava de portas de saída. Meu Deus, o Brasil tem tantas potencialidades, né? Vamos fazer parcerias com o setor privado, com o Sistema S, áreas, regiões de turismo, vamos qualificar essas pessoas para o turismo, regiões do agronegócio, vamos qualificá-las para o agro, da indústria, por aí vai, de serviços, né? E isso, nos trackings, que são aquelas avaliações diárias, me fez dar uma barrigada. Então, é algo muito, vamos dizer assim, é curioso, porque nem tudo que você vá fazer, a verdade é essa, se vencer as eleições, você pode, de alguma forma, estar transformando em elementos de campanha ou em teses de campanha. Mas eu digo para você, De quem é a maior responsabilidade por essa taxa de juros hoje estratosférica no país? E eu temo que daqui a duas semanas o Copom não mantenha a curva de declínio. É dessa política expansionista do Lula. Lula aponta o dedo para o Banco Central, absurda essa taxa de juros, mas faz tudo para que ela ocorra. Por quê? Porque ele pressiona a inflação através do estímulo ao consumo e o Banco Central vem na política monetária, né, aumentando a taxa de juros para conter a inflação. Mas a nossa pauta, Chile, eu não quero fugir da tua pergunta, ela não mudou. Mas ela não é uma pauta que sensibilize as pessoas, que emocione, né, os brasileiros. Mas nós temos que ter uma política fiscal responsável, rígida, retomar o caminho das privatizações, discutimos uma nova reforma na Previdência Social e, principalmente, é preciso que haja um governo que dialogue. E a Sheila me fez uma primeira provocação, e que ela dizia o seguinte: temos aí a candidatura do Caiado e do Zema, tá? Como eu disse, respeito, acho até quem, nesse tempo de redes sociais, só de estar na política, se dispondo a botar a cara, já merece o meu reconhecimento. Mas ambos se colocam hoje muito mais como sucedâneos do bolsonarismo, talvez esperando uma fragilização eventual, maior da candidatura de Flávio Bolsonaro para ocupar esse espaço, você colocou isso bem, do que interessados em fazer uma migração para o centro. E eu apoiaria uma candidatura que viesse para o centro, independente de qual fosse o partido. Não vejo neles condição hoje de ocuparem esse espaço. Por isso eu tenho ampliado essas conversas para outros setores da vida nacional e daqui a um mês nós vamos ter uma decisão sobre se o PSDB apresenta novamente uma candidatura. Eu defendi muito em 22 que o Eduardo Leite fosse o nosso candidato, né? Infelizmente a lógica do PSDB de São Paulo prevaleceu sobre o PSDB do Brasil, né? Nós fomos impedidos de ter uma candidatura presidencial por aqueles que dirigiam o partido naquele momento, né? Isso causou um dano enorme ao PSDB. Nós tínhamos 32 deputados federais, caímos para 13 deputados federais, Rodolfo, na última, na eleição seguinte, né? Vamos recuperar, estamos recuperando o tempo perdido, fomos o partido que mais cresceu na janela partidária. Mas eu quero mais. O PSDB é maior do que o número de deputados, de governadores ou de prefeitos que possa ter. O PSDB é um projeto de país, é um projeto transformador de país. Enquanto eu tiver condições, eu vou estar nessa pregação, andando por aí e dizendo que, como eu disse, existe vida inteligente entre os extremos.
5: Já tem uma pergunta aqui engatilhada do Mitre, mas eu vou deixar para o próximo bloco, que a gente tem que fazer uma pequena pausa e volta já já entrevistando o deputado federal e, quem sabe, candidato à presidência da República, Aécio Neves. Até já.

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3: Presidente Nacional do PSDB, Aécio Neves. Mitre.
4: Governador, eu acho que o seu nome apareceu um pouco precocemente nas pesquisas aí. Né? Uma delas, você está com 3%. Né? Mas o que surpreendeu foi aquela rejeição muito alta. O que me faz pensar que isso seja resultado de uma fase difícil que o senhor viveu aí, sobre acusações, etc. Depois teve a decisão da justiça. Mas foi uma coisa que corroeu muito sua imagem.
5: Extremamente violenta.
4: Eu queria saber como é que o senhor está convivendo com isso, como é que o senhor vai conversar sobre isso durante a campanha.
3: Como desconstrói, né? Uma rejeição, segundo a pesquisa, de mais de 40%.
4: Exatamente.
3: Só depois de
4: Lula. É uma coisa
3: Lula
4: até que surpreende.
5: Né? Eu vi essa pesquisa, primeiro eu concordo com você, né? Eu talvez seja o único nome colocado que não é candidato à presidência da República. Que
4: é um pouquinho apressado.
5: Que não tem agenda de candidato à presidência da República, né? Que não se coloca como candidato à presidência da República. Mas os institutos têm a liberdade, né, para colocar quem eles quiserem. E a minha rejeição é alta. Ela, se você considerar a margem de erro, ela é igual a do Caiado, por exemplo, e do Zema, porque o foco foi muito na minha rejeição. E eu reconheço que ela tem uma razão de ser, que foi a infâmia, os ataques absurdos que eu recebi, né, em 2017, onde eu fui vítima de uma farsa terrível, arquitetada ou conduzida, né, pelos verdadeiros donos do Brasil hoje, né, que são os irmãos Batista, né, o senhor Joel, que vem recebendo todos os benefícios desse governo. Em 2017, e eu me permito tocar nesse assunto, Mitre, existiam duas candidaturas colocadas à presidência da República em 2018, no pior momento do PT. Lula sendo preso, Dilma impeachmentada, 13 milhões de desempregados, né, o Brasil decrescendo na sua economia. E um candidato era eu, que havia perdido por pouca margem as eleições em 14, e o presidente Temer, que estava no exercício do cargo. E nós dois fomos vítimas dessa armação desses sujeitos, e aí não sou eu que estou dizendo, a justiça é que diz, absolvendo nós dois de todas as imputações que foram feitas, mas a marca ficou. Mas mais do que isso, os benefícios, e esse é um assunto, me permitam dizer aqui, pouco explorado hoje no Brasil, onde Master e Vorkaro monopolizam as atenções de todos, inclusive da imprensa, e tem razões para isso, né? E todos que tiverem ali cometido com ele irregularidade têm que ser punidos exemplarmente. Mas, enquanto isso, o Brasil está sendo tomado por essas pessoas. Em 2024, o governo federal editou, o governo do PT, uma medida provisória para socializar, dividir entre todos os brasileiros o custo das termoelétricas da Amazônia. O que acontece? Torna a Amazônia distribuidora viável. Quem adquire? Os irmãos Batista. Em 2025, uma medida provisória do governo faz a mesma coisa com os custos da energia nuclear, socializando esse custo extremamente alto que inviabilizava a eletronuclear com todos os brasileiros. O que acontece? Pouco tempo depois, os irmãos Batista assumem a participação da Eletrobras, portanto, são hoje os donos da eletronuclear. Agora, a Vibraz, que é a empresa de armas do Exército Brasileiro, está sendo entregue para eles também. Então, eles estão tomando conta do Estado. E eu acho, sim, que é uma recompensa pelo serviço sujo que eles fizeram ao tirar a mim e ao Temer do jogo político. Repito, eu não fui, não tive meus inquéritos contra mim trancados ou anulados, né, por uma filigrana jurídica. Né? Eu fui absolvido, em primeira, segunda e terceira instância, por unanimidade, onde os juízes chegaram à conclusão de que foi feita uma grande armação, não houve dolo, não houve legalidade alguma, mas eu concordo com você, as pesquisas mostram, o dano político está aí. Uma pena para mim Certamente, para mim, para minha família, mas certamente para o Brasil, porque perdeu a oportunidade de ter, se não em 14, em 18, um governo transformador. E nós estamos hoje vivendo as consequências de tudo isso, das escolhas de 2014 e das infâmias de 2017.
3: O senhor acha que Banco Master define essa eleição esse ano? Eu digo, em cima dos escândalos, do que ainda vai sair, com delação sendo negociada aí com o Vorkaro e outros também negociando. O senhor acha que a definição, não só na presidência, eu digo até em estados, porque em alguns estados há acusações graves aí também envolvendo alguns dos
5: Rodolfo, eu vou responder com muita
3: Senado.
5: Vou responder com muita franqueza, olha... Eu ainda acho que vai mexer muito. E ninguém vai ficar imune a isso. Me refiro principalmente aos dois polos. Esse não é um escândalo de consequências limitadas. Porque se ocorre o que nós estamos... Eu tenho notícias, como vocês têm, de imprensa, enfim, de que avança-se para a apresentação de uma nova, né, de uma nova proposta de acordo de delação. Se essa proposta é real, se essa proposta for aonde tem que ir, vai sobrar para todo mundo. E isso pode, sim, impactar no cenário político, não é? Quem sabe, uma brecha aí para o centro dizer, olha, vamos deixar essas questões para a justiça resolver e vamos pensar no Brasil. Não tem ninguém hoje apresentando um projeto para o Brasil. As pessoas que estão hoje colocadas como candidato à presidência da República estão apresentando projetos para o seu grupo político, para o seu campo político e não estão nem aí para o que vai acontecer com o futuro do Brasil.
3: O senhor tem zero de preocupação com relação à delação de Vorkaro, Master?
5: Eu torço para que ela venha com força, aonde tiver.
3: O senhor não teve qualquer tipo de contato com ele? Nada
5: nenhum,
3: disso?
5: Nenhum.
6: Dois mineiros, mas não se encontraram.
5: Não, nossas trilhas eram... Olha que eu sou de trilhas também. Nossas trilhas eram muito diferentes. Só para concluir, para dizer o seguinte. Eu falava em 14... E isso me vem muito à mente novamente. O PT, historicamente, sempre que teve que optar entre o Brasil e o PT ficou com o PT. Você se lembra, Mito, você que acompanha a cena política, né, como poucos, né, talvez o que mais acompanha, dentre todos os jornalistas em atividade no Brasil, se lembra que na eleição de Tancredo, em 85, né, onde colocávamos fim a 21 anos de autoritarismo no Brasil, o PT não apenas não votou em Tancredo, quanto expulsou os deputados que ousaram, a Beth Mendes, o Ayrton Soares, o Zé Eudes, que ousaram votar em Tancredo. Depois, a Constituição, eu era constituinte, eu estava ali, num jovem constituinte, sentado na primeira fila, e eu vi o líder do PT subir a tribuna para encaminhar um voto contra o texto da Constituição, essa que o próprio PT hoje defende como a sustentação para todas essas crises que nós vivemos. E esse líder chamava Luiz Inácio Lula da Silva. O PT votou contra o texto final da Constituição. Veio o Plano Real, o PT votou contra o Plano Real, a maior transformação na vida dos brasileiros, que acabou com o imposto inflacionário, que penalizava quem? Os de mais baixa renda. Né? Lei de responsabilidade fiscal, a coisa mais relevante que ocorreu nas últimas duas décadas, ou três décadas no Brasil, do ponto de vista da

0: menos, não importa de centro, de direita, por isso, de esquerda ou de direita. Por isso que eu digo que o PSDB é uma ilha programática num oceano inundado de partidos pragmáticos, né, que estão em qualquer governo. O PSDB não, está em nenhum governo. Pode estar num social-democrata, num governo de centro.
1: Mas o senhor participou de um momento muito importante, recentemente. Quando o Paulinho da Força recebeu a incumbência de ser o relator do projeto, que se chamou depois o projeto da dosimetria, parece que era anistia antes, não sei se foi o senhor que sugeriu o nome, mas teve alguma coisa aí, ele se encontrou com o senhor e com o Temer.
0: Olha, no dia
1: e
0: que
1: tudo
0: ele...
1: começou ali. E eu pergunto, que visão o senhor tem dessa dosimetria como solução dessa questão aí?
0: Olha, o presidente Lula perdeu mais uma grande oportunidade de fazer um gesto de conciliação, de pacificação nacional também nesse episódio. No dia que o Paulinho da Força foi indicado relator, ele me ligou, eu estava em São Paulo, perguntou se eu podia encontrá-lo na casa do presidente Temer. Éramos Temer e eu, dois ex-presidentes da Câmara, e ele queria saber como trataria uma questão tão, enfim, polêmica naquele momento. E, na verdade, ele foi convidado para ser o relator, indicado para ser o relator do PL da anistia, anistia dosimetria. Eu me lembro que eu sentei com ele e disse, olha, se formos falar de anistia, eu vou sair pela porta agora, porque eu acho um absurdo, é impensável, é inconstitucional, o Supremo já havia se manifestado, falar em anistia para quem atentou contra o Estado Democrático de Direito. Nós temos que falar, e foi a primeira vez que essa palavra foi dita dentro desse, vamos dizer assim, daqui, né, junto àqueles que estavam construindo essa proposta. Falei, vamos falar de dosimetria, porque da mesma forma que eu acho que quem atentou contra a democracia tem que ser punido como foram, eu achava que existia, como acho ainda, um exagero grande em muitas daquelas penas, né, dadas a pessoas que tiveram uma participação, vamos chamar assim, lateral naquele processo, na bandalheira, reprováveis, mas 17 anos, 16 anos, 15 anos de cadeia, para quem não tinha nem antecedentes criminais, eu achava que ali era um ponto de convergência do país. O primeiro grupamento político que ficou contra essa proposta foi exatamente o PL. Não aceitamos, não aceitamos. É anistia. Eu disse, Paulinho, fique calmo, porque eles vão ter que votar. Porque é isso ou é nada, fique nessa posição. Saímos conversando com senadores, saímos conversando com outros líderes partidários e o Congresso, portanto, depois a Câmara por ampla maioria e depois o Senado aprovam o texto da dosimetria. Portanto, não se fala de anistia, quem foi condenado está condenado, mas vai ter um recálculo das penas, principalmente em algo que eu acho justificável, e até juristas expressivos aí, renomados, também achavam, que não se devia acumular o crime de atentado ao Estado Democrático de Direito com o crime de golpe de Estado, porque a consequência é a mesma, né? Se você dá um golpe de Estado, você atenta contra o Estado Democrático de Direito. A não cumulatividade dessas duas penas, por si só, já era uma resposta que se precisava dar. Ok, o Congresso aprova, por ampla maioria, o presidente Lula, sabendo que se vetasse, o Congresso ia derrubar o veto, como acabou ocorrendo, ele resolve falar para os seus, para manter esse tema da anistia vivo e veta. Portanto, ali ele perdeu mais uma oportunidade de construir a sua biografia e a sua história. Era o momento dele dizer, mesmo o contrário, ó, sou contra, não é a posição do meu partido, não é a minha posição, mas eu respeito a decisão da maioria do Congresso. E ele estaria falando, eu acho, para muitos brasileiros que também não concordavam com o exagero daquelas penas.
2: Falar um pouquinho sobre Minas Gerais, deputado. Vamos lá, Minas Gerais tem uma das três piores situações fiscais do Brasil e não é de hoje, não é de hoje. Não é? Então eu queria entender, quer dizer, eu acho que é importante ouvir o senhor sobre isso, quer dizer, o PSDB teve no comando de Minas Gerais durante 8 anos. É? Quer dizer, essa situação fiscal, ela vem, primeiro, é uma situação histórica em Minas Gerais, o governo do PSDB tem uma dose de contribuição para a situação ou não, Ela é virtude, ela é fruto essencialmente do governo do PT, que veio depois do PSDB. Qual é a sua interpretação, o seu diagnóstico, né? E qual é a sua avaliação do governo Zema? Porque o governo Zema, né, aqui mesmo no Canal Livre, várias vezes, olha, eu recuperei Minas Gerais, eu retomei o crescimento de Minas Gerais, eu arrumei a casa, eu voltei a pagar o funcionalismo, etc. Quer dizer, fez uma espécie de governo de salvação de Minas Gerais, né? Qual é a sua interpretação?
0: Vamos lá, em primeiro lugar, voltando um pouco no tempo. Quando eu assumi o governo de Minas em 2003, nós tínhamos a pior equação fiscal dentre todos os estados brasileiros. Éramos nós e o Rio Grande do Sul. Eu implementei aquilo que ficou conhecido como choque de gestão. Era o seguinte, Chile, presidente do Legislativo, presidente do Judiciário, reunido comigo na primeira semana de governo, olha, vocês vão executar

0: Hoje é 30, é um corte de 30% em relação ao que foi executado no ano anterior. No ano seguinte, eu repeti, não do orçado, do executado. Não tinha gasto, passei 2 anos sem gastar nada, reorganizando o Estado, implementando políticas de avaliação de desempenho. Em Minas, quem alcançava a meta em todas as áreas do serviço público ganhava um 14º salário. Nós criamos uma ação proativa dentro dos servidores do Estado. Em 2 anos, nós anunciamos o déficit zero e Minas começou a colher políticas sociais. Levei Minas a ter a melhor educação, muita de Minas sabe disso, fundamental nas 9 séries. Imagina um estado como Minas Gerais, né, que é um pouco do Brasil, né, com uma região muito pobre no nosso Nordeste. Os maiores investimentos, os melhores resultados de segurança pública da história, né, a melhor saúde da região Sudeste, segundo o próprio governo do Lula na época, governo do PT. E hoje há muita saudade em Minas, né, um governo de planejamento. Veio o governo do PT, que foi desastroso, não apenas pela figura do governador, né, quem até me relaciono, né, bem, o Fernando Pimentel, mas foi um governo trágico, porque todas essas políticas públicas de avaliação, de meritocracia, foram substituídas pela companheirada, né, o representante dos sindicatos da UT tomando conta da educação, da saúde tomando conta da saúde, todos esses projetos ficaram no meio do caminho. No último mês, praticamente, do governo Pimentel, ele aprova uma liminar no Supremo Tribunal Federal, permitindo que ele deixasse de pagar o serviço da dívida. Eu governei 8 anos Minas e depois do Anastasia, meu sucessor, mais 4 anos. Foram 12 anos em que nós pagamos regiamente a dívida do Estado. Todos os dias, os meses, nós depositávamos lá. O Lula passou 8 anos sem pagar a dívida. E se você chegar em Minas Gerais hoje e perguntar qual é uma realização, qual é uma política pública do governo Zema, qual é o investimento de infraestrutura...
1: O Lula sem pagar, não, o senhor falou Lula foi o Zema, no caso, sem pagar a dívida.
0: Uhum. Não, me perdoe. O Zema passou 8 anos sem pagar a dívida. Uhum. Curiosamente, né, a partir de uma liminar conseguida pelo PT. Foi um governo... O Zema é um homem de bem. Sabe, eu não tenho equipe, eu tenho essa lógica na minha vida, né? O meu adversário não é meu inimigo, né? Ele tem virtudes, né? Tanto que ele está aí se colocando como candidato a presidente da República, e eu reconheço aí a sua coragem e disposição de se colocar nessa disputa. Mas o governo é um governo sem realização alguma. E as pesquisas lá em Minas mostram isso. Nós fizemos uma qualitativa agora, em 8 regiões do Estado, pedindo para as pessoas mostrarem uma realização importante do governo Zema que melhorou sua vida. Foi um silêncio nas 8 regiões do Estado. Não, ele terá muita dificuldade se essa eleição caminhar para a avaliação do seu governo em Minas Gerais. Por isso, ele busca nacionalizar o tema. Foi um governo, portanto, sem realizações, um governo distante da construção política que Minas tradicionalmente fazia, porque existem algumas funções, públicas, cuja responsabilidade vai muito além do que está escrito na Constituição. O governador de São Paulo, o governador de Minas Gerais, o prefeito de São Paulo são agentes políticos que têm que interferir, eu falo de forma positiva, contribuir para as grandes discussões dos grandes temas nacionais, reforma tributária, déficit da Previdência, segurança pública, né? E o Zema foi um ausente nesses debates, sequer as pessoas no final já o convidavam. E eu acho que a cadeira de governador ficou talvez um tamanho a mais do que o próprio Zema tinha na sua história pessoal. Repito, é um homem de bem, mas, a meu ver, não estava à altura dos desafios de governar um Estado como Minas Gerais.
2: Falando desses temas nacionais, o senhor rapidamente falou sobre uma espécie de leniência por parte do governo federal com os gastos públicos, não é? O Brasil, e aí falando dessa pauta econômica, mas também social, o Brasil passou muitos anos discutindo distribuição de renda, embora a gente continue com uma tremenda desigualdade social ainda. O senhor entende que o Brasil discutiu pouco geração de riqueza e muito os programas sociais, ainda que eles se mostrem necessários? Eu já vi o senhor fazendo a defesa de alguns deles, mas como alguns foram indevidamente encaminhados pelo atual governo, pelo governo do PT, como equacionar essas duas frentes? A de geração de riqueza, mas ao mesmo tempo esses programas sociais já estabelecidos.
0: Vamos lá. O governo do PT, na minha opinião, Sheila, ele se aprofundou, se especializou, esse talvez seja um termo mais adequado, na administração da pobreza, não na sua superação. Porque ele teve oportunidades. Olha, o governo do PT governa, nos últimos 23, 24 anos, governou 17 anos o país. Tudo tem que mudar, as coisas, as políticas públicas têm que evoluir em razão das mudanças de mercado, das novas tecnologias, enfim. Só que o PT trabalha os programas sociais hoje quase que como um feudo eleitoral. Né? Ele fidelizou uma parcela expressiva dos beneficiários desses programas. Essa foi minha grande dificuldade em 14, porque eu não conseguia não dizer que nós precisamos construir portas de saída. O PT fazia um terrorismo enorme de que eu ia acabar com o Bolsa Família para essas pessoas. E eu defendia, ó, vamos ficar 3 anos depois que conseguir um emprego na carteira assinada, deixa mais 1 ano, deixa mais 2 anos, entendeu? Mas para a pessoa se sentir estimulada a produzir. Hoje, o que, que nós temos, vamos dizer, se você me permitisse, de uma forma muito simplista, como eu resumiria os governos do PT? Programas sociais cada vez mais ampliados e uma política de aumento de impostos. Só que isso tem um limite. Quem é que vai financiar isso lá na frente, se nós estamos tendo cada vez menos gente no mercado de trabalho? Esse é o grande desafio do país. Só vamos mudar essa curva no momento em que nós tivermos uma política fiscal austera, que sinalize lá na frente, né, para diminuição de taxa de juros e, a partir daí, retomando os investimentos privados. Crescimento por consumo, como propõe o governo do PT, com esse crédito farto, está levando ao que nós estamos vendo hoje, 80%, Mito. Isso é inimaginável. 80% das famílias de brasileiros estão hoje endividados.
3: Mas deixa
0: 30% deles com dívidas em atraso. E no cheque especial,
4: e no cartão de crédito. O Desenrola está atendendo esse público.
0: Eu vou te dar um dado do Desenrola que talvez te surpreenda, né? Ele foi lançado dia 4 de maio, tá? Para atender um universo de talvez 60 milhões de brasileiros. Nesses 30 dias, 2,3% desses 60 milhões foram atingidos. Então é hora do governo correr atrás, porque senão não vai dar tempo disso ter o ganho eleitoral que eles achavam que ia ter.
3: Só pegar esse gancho, talvez, que a Sheila introduziu aqui, fazer uma pergunta difícil. Essa aqui é difícil porque trata de questões duras, na minha visão. Qual é o caminho do ajuste fiscal? Porque, vamos lá, que precisa fazer ajuste fiscal, a dívida pública brasileira está crescendo 10 pontos em 4 anos. 10 pontos do PIB. Então, alguém terá que fazer um ajuste fiscal. Agora, os economistas, inclusive boa parte que apoiaram a Aécio em 2014, têm receitas que são, com as quais você pode concordar ou não, etc., são duras. Por exemplo, desvincular o salário mínimo e os benefícios previdenciários. É uma proposta dura, talvez necessária. Né? Temos desvinculações condicionais, saúde, educação, os 15%, 18%. Outra proposta, talvez necessária, mais dura. Né? A reforma administrativa, todas as questões que envolvem a reforma administrativa, elas mexem com corporações, etc. Qual seria, Aécio Neves eleito, né, as prioridades para o ajuste fiscal? Um novo teto de gastos, por exemplo, como o Henrique Meirelles fez ou não? Por onde é que seria o caminho?
0: Olha, vamos lá. Algo maduro. Vamos no que é real, né, e no que é utópico, ou só uma expressão dos nossos desejos. Eu acho que existe hoje, com um presidente razoavelmente responsável eleito, né, possibilidade de nós termos a aprovação da reforma administrativa. Porque esse é um tema que há 10 anos está sendo discutido, o deputado Pedro Paulo está fazendo...
1: Está pronta a proposta
0: do Pedro Paulo. Está fazendo um trabalho belíssimo lá. Mexe com corporações? Mexe. Mas essa eu percebo, aí é o parlamentar falando que existe caldo, existe condições hoje de, dependendo do próximo presidente da República, aprovarmos a reforma administrativa. Você foi nos dois pontos nevrálgicos, que são necessários serem discutidos. Eu não vou dizer que alguém hoje possa falar da desvinculação, né, do salário mínimo e vença as eleições. São duas coisas, desvinculação do reajuste do salário mínimo. Duas coisas incompatíveis. Mas alguém que assuma a presidência da República com forte esforço de contenção de gastos públicos, que não se iniba ou que se disponha a ser impopular por um determinado período, vai ter condições de apresentar propostas como essa discussão. Né? Não adianta o presidente querer também, né, um novo teto, por exemplo, mas é uma possibilidade. O que é preciso é que a sinalização do próximo governo, desde o primeiro momento, seja muito clara, em torno de um ajuste. Esses temas pontuais, e eu reconheço necessários, mais cedo ou mais tarde vão ter que ser discutidos. Isso vai ter que ser colocado na mesa. Se não fizermos isso, qual a consequência da explosão da dívida na vida das pessoas? Mas essa é uma agenda pós-eleição, sabe? Eu sei que você compreende isso. A minha sinalização aqui é muito clara. O Brasil precisa de um presidente da República que não se movimente em razão das pesquisas eleitorais. Hoje, nós não temos mais um presidente da República no exercício do cargo. Nós temos um candidato à presidência da República, nesse caso, à reeleição, no exercício do cargo de presidente, fazendo, como dizia a candidata Dilma lá atrás, né, o diabo para vencer as eleições. E aí nós vamos ficar cada vez mais distante dessas medidas necessárias e duras que o Brasil, num determinado momento, vai precisar tomar.
2: Chega. Boa parte aqui do programa a gente ficou falando sobre projeto, ou tentando falar sobre projeto de país e não projeto de governo. E queria inserir o tema da segurança pública como projeto de país. O que há até aqui de combate ao crime organizado claramente não funcionou nos últimos anos todos. E o resultado disso são comunidades, bairros inteiros tomados pelo crime organizado, PCC, Comando Vermelho. E aí tivemos recentemente, acrescentando esse aspecto político, a decisão americana de classificar o PCC e o Comando Vermelho como organizações terroristas, e essa decisão abriu uma enorme discussão em relação à soberania nacional, ao mesmo tempo em relação à necessidade do combate ao crime organizado, mas também uma discussão jurídica. Enfim, o senhor concorda com essa classificação e qual é o caminho que não se buscou até aqui no combate ao crime organizado, que me parece segurança pública é um tema também central nessa eleição?
0: Vamos lá, em primeiro lugar eu faço aqui uma afirmação. O governo do PT, durante todos esses anos, foi leniente no combate à criminalidade, na agenda de segurança pública. Em 14, eu já propunha um projeto que é específico para proteger as nossas fronteiras. O Ministério da Segurança, isso que se fala hoje, nós propusemos lá atrás para garantir a aplicação integral dos recursos do Fundo Penitenciário e do Fundo Nacional de Segurança. Para se ter uma ideia, os fundos geridos pelo governo federal, que em média nesse período Lula, não chegaram a 30% de execução. O governo foi leniente, a meu ver, e não teve a percepção que deveria ter tido, né, pela sua diplomacia, de que essa era uma questão que estava colocada pelo governo norte-americano. O governo do Lula não tomou a iniciativa de propor um pacto, de propor uma participação dos organismos de inteligência norte-americanos nesse combate. E o presidente Lula, eu me lembro bem, chegou recentemente de uma viagem aos Estados Unidos, onde esteve com o presidente Trump, se vangloriando de ter tirado um sorriso do presidente Trump, né? Desconhecendo, e ele já tem tempo de estrada para saber disso, de que, meu amigo, nessas questões, os Estados Unidos vai tratar dos seus interesses. Não vai tratar de interesses nem de governo brasileiro e muito menos dos seus aliados aqui no Brasil. Então, nós tivemos, eu acho, uma manifestação, uma decisão do governo norte-americano, onde faltou uma ação proativa do governo federal. O governo, sabendo disso, que teria que ter tomado a iniciativa de buscar delimitar, ok, mas como é que vai funcionar isso? Não há possibilidade, por exemplo, de intervenção no território nacional? O governo não buscou essa interlocução, achou que estava tudo bem. E a questão das tarifas não foge a esse, vamos dizer, essa fragilidade da nossa diplomacia. E ali, o erro foi dos dois lados. Erra o governo federal não perceber com clareza que em diplomacia, em mercado, enfim, em comércio exterior, não existem interesses políticos, existem negócios. Os Estados Unidos vai sempre defender os seus negócios, né? E agora, nessas últimas medidas, elas são mais perigosas do que aquele tarifaço lá de trás, porque elas estão embasadas na legislação americana aprovada em 1974, que para casos específicos, né, pode haver essa taxação, onde há eventualmente, e é o que eles alegam, né, utilização de trabalho escravo.
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0: Muito bem, meu caro Natan Pereira Cheiroso, bom dia para o senhor. Já estamos de 5 horas e 21 minutos, segunda-feira, 8 de junho. Estamos aqui para mais um programa de rádio, com as bênçãos de Deus, possamos ter um dia tranquilo, produtivo, assim como nós, você, amigo ouvinte do outro lado, sintonizado na 89,1 Rádio Clube de Paragominas. Quero cumprimentar a todos, pessoal da nossa cidade, cidades vizinhas, zona rural, e pedindo ao nosso bom Deus para que nos cubra de bênçãos. Um dia, bom dia e bom dia para todos aí. Eu me lembro que tinha um radialista em Belém do Pará, da Super Rádio Marajoara, antiga Rádio Marajoara, era Paulo Ronaldo Show. Quando ele abriu o programa dele, meu caro Natan, era de madrugada também. Ele começava a dizer assim: assim como Deus separou a noite do dia, separe minha alma da feitiçaria, o corpo de Deus. Não, separe minha alma da feitiçaria com o corpo de Deus. Ele era mais ou menos assim: assim como Deus separou a noite do dia, separe minha alma da feitiçaria com os poderes de Deus e da Virgem Maria. O cara era muito católico e ele sempre tinha essa pequena frase para falar todos os dias, né? O nosso saudoso Paulo Ronaldo Show, da Super Rádio Marajoara de Belém do Pará. Quem é antigo, que morou em Belém, que é do paraense, conhece e sabe de que eu estou falando. Mas muito bem, meu caro Natan, bom dia para o senhor. Quem está ligado com a gente nesta manhã de segunda-feira, 8 de junho, Papão 4, Anápolis 0, Paysandu, ex-campeão da Copa Verde, ontem no Mangueirão, 4-0. Foi uma goleada aí, para ninguém ficar dizendo: poxa, o Paysandu merecia. Foi 4-0 ontem, meu cara. Lá no estádio Mangueirão, em Belém do Pará.
1: Bom dia, meu amigo. Bom dia, meu caro amigo Emmanuel de França. Bom dia a todos. Bom dia a todas. Já, como propriamente o senhor disse, já estamos por aqui nessa manhã de segunda-feira, hoje, 8 dias do mês de junho, ano 2026, 8 dias do mês de junho, ano 2026, agradecendo primeiramente ao nosso Deus Todo-Poderoso, digno de todo louvor, de toda glória, de todo agradecimento. Deus Poderoso, bom dia para você também, aí meu amigo, você minha amiga, que já liga e sintoniza a 89.1, aquele abraço, nessa manhã de segunda-feira, já estaremos por aqui na sua companhia, nós daqui, você daí, e a gente vai fazendo aquela festa até às 8 da manhã, tá? Aí a sua participação conosco aqui no 91-38-36-97, 91-38-36-97, esse é o WhatsApp aqui da Rádio Clube, onde você manda aquela mensagem, né? Pede aquela música, aquela música chonada, que você lembra daquela pessoa, aquela pessoa lá, né? Aquela pessoa, tá? Aquele local, aquele lugar, né? E a gente toca com todo carinho, tá bom? Então, um forte abraço e vamos que vamos nessa manhã de segunda-feira. Meu amigo Luiz Carlos, ali na Morada do Sol, quadra 14, bloco 4. Ele já está sintonizado, plugado, como diz a Maria do Socorro Araújo. Bom dia, sempre ligado, Luiz Carlos, aqui do Morada do Sol. Toca a música O Lobo da Estrada. A gente toca já, com certeza.
0: O senhor esqueceu de dizer qual o santo do dia, meu caro Nato.
1: Santo do dia? Meu cara, o santo do dia é... Deixa eu ver. Santo Efrem.
0: Esse santo o senhor não conhece, né?
1: Eu não conheço. Deve ser lá do lado dela. Lá do lado de Piripiri.
0: Então vamos tocar mais músicas aí pra galera curtir a nossa amiga Aparecida, A Tida já está ligada com a gente. Aí na Nutripães, abrindo as portas daqui a pouquinho, porque o nosso amigo Ivani Cruzaro já deve ter chegado lá no Rio de Janeiro. Ele que estava para Copacabana, como disse o meu amigo Urso Branco, maior distribuidor de carne para Gominas. O pessoal aí da Nutripães, da Rua do Contorno, já por lá, o grande Nanzin na produção. A minha amiga, o João também já chegou. O João é o Severino lá da Nutripães, na Rua do Contorno, ele faz tudo. A minha amiga Maria Eduarda também já chegou por lá. Bom dia para vocês aí. Deixa eu ver quem mais chegou por lá. É, na Nutripães aí na Rua do Contorno. A Brenda também, né? Um grande abraço aí, bom dia para vocês aí, tá bom? Vamos de música, meu amigo Alderir Freitas, é hoje? Essa semana que ele faz 40 anos
1: de fundação? Não, já fez, foi de sábado.
0: Foi, 40 anos de fundação, nosso foi amigo Alderir Freitas, o popular Daiane, bom dia para ele. Um abraço aí, bom dia, nosso amigo Jocélio da Autoescola Patriota. Ontem encontrei com ele lá no Líder, fazendo aquele derrame de compra. Lá no Magazão, lá do Líder, nosso amigo o Jocélio da Autoescola Patriota, bom dia para ele. O Capitão Louro, aí na Super Pão Panificadora, que fica aí no bairro Angelim, bom dia para ele também. O pessoal da Macor, Materiais de Construção, da Elétrica RN, bom dia. Nosso amigo César, lá do bairro Lás Cabelinho, seu pai Zacarias, acordado. A dona amiga, a nossa amiga Aparecida, a Tida do Residencial Canaã, bom dia, um abraço aí. Obrigado aí pela audiência. Essa turma boa e amiga com o rádio ligado, curtindo a gente. O nosso amigo Tião da Casa Blanca, nosso abraço também. O Paulinho da Farmácia Garcia, a farmácia que vende tudo. O pessoal lá da Macedônia, nosso amigo Luciano, bom dia. O pessoal da Distribuidora Garcia, abrindo as portas lá para as 8 no Polo Moveleiro também. O nosso bom dia, um grande abraço. Então, segue o Líder.
1: Segue o Líder, segue o Líder. Isoladíssimo, né? Então vamos de música aí, 6 horas. Opa! Perdão, 6 horas não. É 5 horas e 27 minutos. 5 e 27 minutos. Aqui na melhor do estado do Pará. Sérgio Reis, o Lobo da Estrada.

0: Bom dia, Emmanuel de França.
1: Muito bem, meu caro Natan Pereira, essa música Tambaú, da Roberta Miranda. É um comercial que ela faz na praia de Tambaú, que fica na Avenida Almirante Tamandaré, em João Pessoa, na Paraíba, né? É uma praia, né? É uma praia muito bonita, Tambaú, que fica no litoral de João Pessoa, na Paraíba, né? E ela fez uma homenagem aí à praia de Tambaú. Mandando um bom dia, um abraço aí para o pessoal lá no bairro Najibão, acompanhando a clube também nesta manhã de segunda-feira. Bom dia para o nosso amigo o Getúlio, Chico Costa, o Rei do Caramelo. Bom dia para a dona Lúcia, lá no Café de Costa para a Rua. A dona Mocinha, a dona Maria José, lá da Horta, bom dia. Um abraço aí para todos vocês aí. O Milton Aguiar, que é irmão do vereador Nilson Aguiar, está acompanhando a clube também. Lá no condomínio rural tem uma galera curtindo a gente também. Lá na colônia Duraí, o João Leandro, bom dia. Como está, Vossa Excelência? Mostra o amigo João Leandro. Abraçando também meu amigo. Deixa eu ver aqui, rapaz. O Gero, lá no seu Mercadinho Silva, no Novo Camboatã. Quero cumprimentar o pessoal, o meu amigo Tico, da Luna e Luma também. Pessoal da NutriPans, da Rua do Contorno, bom dia pra vocês aí. Abraçando o pessoal, o meu amigo Alderi Freitas, o popular Daiane. Já fez 40 anos de fundação o supermercado Daiane. Nosso amigo Mauro Leal, da Leal Rações, bom dia. Abraçando aí o nosso amigo Maurício da Macon, dona Keila, bom dia. Quero cumprimentar também o pessoal da Elétrica RN com a gente também. O nosso bom dia, um abraço aí. Bom dia vai para o Capitão Louro, lá na Super Pão Panificadora, que fica no bairro Angelim. No Canatã deu um B.O. danado ontem lá na Arena Verde, rapaz. E teve até uma nota de repúdio aí do time do Urumajó, né? Não é Urumajó o nome do time?
2: Urumajó.
1: Isso. Uma nota de repúdio aí, teve tentativa de invasão de campo também por parte de torcedores do PFC, xingamento, né? Atitude racista, uma porrada de coisa. Se levar pra federação, vai sobrar pro PFC, viu? Tomara que não tenha danos aí pro time aí, porque o time tá indo bem, viu? Na classificação. Mas tem um BOzinho no final do jogo aí, entre o PFC e o Major, né? Ontem na Arena Verde. Quero cumprimentar aí o pessoal que está ligado com a gente lá na Colônia Nazaré. A Colônia Nazaré recebeu esses dias uma turma da prefeitura que foi lá, Secretaria de Saúde. Bom dia, professor da Colônia Nazaré. Quero cumprimentar o pessoal da São Sebastião, São Lucas. Alô, pessoal da Inalco também, bom dia para vocês. Inalco já é Pixuna do Pará, né? Lá no Coera também, bom dia. Abraçando aí o pessoal do quilômetro 88, lá do 92. Pessoal da PRF, lá no posto dos patrulheiros aí da PRF aí, Polícia Rodoviária Federal, bom dia para vocês. Cumprimentando o pessoal da Vila Novo Horizonte também. Vila Repartimento, Aurora do Pará. Aurora do Pará continua os trabalhos finais lá da BR, né, meu caro Natan? O pessoal ainda continua no desvio, né?
2: Continuando de desvio.
1: Rapaz, que trabalho demorado, né, rapaz? Mas o senhor disse que... foi o JC que falou que aquele córrego lá não é de Igarapé. Eu pensei que fosse do Igarapé, lá de Aurora do Pará. Né? Eu sei que foi um dos trabalhos mais demorados para restabelecer uma rodovia, esse lá de Aurora do Pará, né? Mas tá passando pelo desvio tranquilo, né? Mão e contramão, né? Ida e vinda, né?
2: Ida e vinda.
1: Quero mandar um bom dia, um abraço aí também para a turma boa e amiga com o rádio ligado, curtindo a clube lá no Novo Camboatã, pessoal lá do Laércio Cabellini, bom dia para vocês. Quem mais está com a gente, meu caro Natan?
2: É, quem está com a gente nessa manhã de segunda-feira hoje é meu amigo Carival. Meu amigo Carivaldo também já está ligado, sintonizado. Aquele abraço. Bom dia, obrigado aí pelo carinho de audiência. Bom dia, Natanael. Bom dia, Emmanuel de França. Roda Milionário José Rico, Estrada da Vida. É, o Carivaldo está pedindo. Deixa eu ver mais aqui quem manda mensagem. E a Marlúcia. Marlúcia, bom dia. Desejo a todos uma excelente semana. Gostaria de ouvir a música Faz Amor Comigo, com Roberta Miranda. A gente toca com certeza aqui na Melhor. Tá? Bom dia, Marlúcia. Obrigado aí também pelo carinho de audiência. Deixa eu ver mais aqui. Bom dia, Emmanuel. Quero ouvir o Amado Batista, Folha Seca. Sou o Rubismar, lá do Camboatã. Estou aqui ouvindo o programa. Rubismar, bom dia. Muito obrigado aí pelo carinho de audiência. Pessoal aí do Camboatã. Aí meu amigo Gero também, Mercantil Silva. A Joana, o Gesiel, a Vânia também, bom dia. Bom dia também. Vai para a Márcia e a sua mãe, a Dona Val, lá no Laes 2, na rua Rio Trombeta. Também estão ligados, plugados e sintonizados. Um forte abraço aí para você aí. Obrigado pelo carinho de audiência. Deixa eu ver mais aqui. Meu amigo Carlinho. Meu amigo Carlinho, é, lá de Pau de Remo. Meu amigo Carlinho, bom dia. Bom dia a todos os meus amigos taxistas também. É, que nos dão aquela carona. Eliseu, Duval, Robson. Também meu amigo Mano, todo em qualquer um que está em cada ponto de nossa cidade, ponto de taxista, aquele abraço, bom dia. Obrigado também pelo carinho de audiência.
1: Mas o Brasil que venceu o jogo sábado contra o Egito, né? O Hendrick, salvador da pátria, né? Foi um golaço aí, o garoto Hendrick, né, bicho? E agora ele vai ser titular de novo lá no Real Madrid, porque trocaram de técnico, né? O Wesley foi cortado da seleção, né?
2: O Wesley foi.
1: Deixou o campo com dores e posteriormente foi detectado uma lesão grau 3. Está fora da Copa do Mundo o jogador Wesley. Ele que é de Açailândia, Maranhão, né, rapaz?
2: É maranhense?
1: É, maranhense. Não deu sorte o Maranhão, né? Um jogador maranhense que estava na seleção titular absoluto, lateral direito, Wesley, deixou o campo com dores, chorou no banco de reserva e agora foi cortado aí, porque a lesão é grave, né? Da seleção brasileira. Muito bem, meu caro Natan, vamos trazer mais músicas, faltando 9 minutos para as 6 da manhã.
2: Vamos de música aqui. Primeiro tem Milionário José Rico, Estrada da Vida. Em seguida a gente vem com uma da Roberta Miranda, solicitação da Marlúcia, Faz Amor Comigo, tá? Bom dia, agora faltando 9 minutos nos separam das 6 da manhã.

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1: Muito bem, meu caro Natan Pereira Rodrigues, já estamos de 6 horas e 22 minutos. Essa música do Roberto Carlos, a gente atendeu a solicitação da Adriana, que está ligada com a gente lá em Pixuna do Pará, ouvindo a clube. Bom dia, quero cumprimentar meu amigo Ezequias, grande taxista, já esquentando a turbina da sua máquina para a sua primeira viagem no dia de hoje a Paragominas. Cumprimentando o pessoal lá do café, ao lado do terminal rodoviário. Bom dia para o nosso amigo Ednésio Viana, o Lobo da Estrada, também acompanhando a clube. 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Quem mais está com a gente nesta manhã? Além do nosso amigo Tião da Casa Blanca.
2: Quem está com a gente nessa manhã de segunda-feira? Vem aqui. É a Neia. A Neia, ela que é motorista de aplicativo, né? Ela curte ao Bom Dia. Obrigado, Neia, pelo carinho de audiência. Também o Paulo Sérgio. Paulo Sérgio,
1: o Rei do Caramelo.
2: Esse aqui é o Bobozão, lá no bairro do Jardelândia.

0: Aquele abraço. Bom dia. Bom dia. Vai também a Patrícia lá na Fazenda Cristal, ali na entrada da Maritaca. Aquele abraço. Seu Albino também. Bom dia. Bom dia também. Vai pro meu amigo Armando e toda a sua família. A Roseni, a Rosana, a sua filha Giovana, a Rayane, meu amigo Tom também, o professor Said. Bom dia, professor. Bom dia também. Vai ali pro Ronaldo Muniz e o Sucuri, ali na Campo de Boi, também ligado e sintonizado. Meu amigo Diego, lá em Minas Gerais, na cidade de Cerro, e toda a sua família, a Elivânia, a Sofia e também o grande pequeno Diogo, na escuta do programa lá em Minas Gerais, na cidade de Cerro. Nosso cordial muito bom dia, obrigado pelo carinho de audiência.
1: Mas o ex-treinador da seleção brasileira, Luxemburgo, criticando aqui o Ancelotti por esses amistosos aí, jogadores importantes sendo lesionados, é o caso do Wesley, lateral direito, que agora está fora da Copa do Mundo. É o tal negócio, eu precisava mesmo fazer amistoso para ver como é que tá o time, né, meu caro Natan? Tem muita gente convocado e aí o homem ainda não tem um time ideal na cabeça, 100%, né? Quero mandar um bom dia, um abraço aí para a turma do Papão, lembrando que o Paysandu venceu ontem por 4-0 no estádio Mangueirão, casa cheia. Venceu o Anápolis de Goiás ontem, lá no estádio Mangueirão, em Belém do Pará. Ou seja, o Anápolis sucumbe no fim, mas é goleado pelo Paysandu, que fica com o vice da Copa Verde. Paysandu, ex-campeão da Copa Verde, vai faturar um troco, viu? O Anápolis foi goleado por 4-0 pelo Paysandu na noite de ontem, no Mangueirão, em Belém do Pará. E o Anápolis perdeu o título da Copa Verde. O Galo da Comarca havia vencido o jogo de ida por 3-1, mas não suportou a pressão, meu caro Natan Pereira, a pressão paraense, e viu o Paysandu conquistar o tricampeonato consecutivo, o hexa da Copa Verde, da competição, ao fechar o confronto em 5-3, placar agregado, né? Ítalo duas vezes, Cleiton Pego e Castro marcaram para a vitória do Papão sobre a Anápolis, 4-0 ontem no Mangueirão, em Belém do Pará. Muito bem, quero mandar um bom dia, um abraço aí pro pessoal do bairro Ouro Preto, Novo Horizonte, pessoal aí na Morada Verde, Morada do Sol acompanhando a gente, pessoal do bairro Tião Mineiro, pessoal aí do Helena Coutinho, bom dia para vocês, nosso amigo Haroldo, Rei da Tesoura, daqui a pouquinho abrindo as portas aí do seu salão, em frente à Feira do Produtor Rural. Meu amigo Wilson, Rei do Queijo, bom dia. 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Bom dia, quem mais está com a gente, meu caro Natan? Agora são 6h28.
0: Quem está com a gente também, meu amigo Chico Costa, Dona das Dores, o Gabrielzinho, ali na Rosa Madeireira. Também a Dona Lúcia. A Dona Lúcia é Tamires, ali na Barraca de Costa para Rua, ali na BR-010, em frente à BR-010. José Jacó, o pai de Ednésio Viana, a Morena, também por lá pelo bairro do Najibão. A Cleide Paiva. A Cleide Paiva e também a sua mãe, a Dona Aldenora, lá pelo bairro do Najibão também. Bom dia, o Fumaça, ali na Pandolfi, também ligado, plugado e sintonizado. Aquele abraço, obrigado pelo carinho de audiência.
1: Rapaz, tem um Natanael aqui que não tem nada a ver com o senhor, né, com o Natanael do Trânsito, ele é caminhoneiro. Sabe para onde ele está indo, meu caro Natan Pereira Rodrigues? Está indo para a cidade de... Deixa eu ver aqui o nome da cidade, rapaz. Banhada, inclusive, pelo velho Chico. É Piranhas, Alagoas. Sabe onde é que fica? Piranhas, Alagoas. Tem Bom Jesus da Lapa, que fica na Bahia, outro rio, é outra cidade banhada pelo Rio São Francisco. Tem Barra do Chico Chique, Xique-Xique na Bahia também. É outro rio, cidade banhada pelo Rio São Francisco, Barra de Xique-Xique. É, deixa eu ver se eu me lembro de outra cidade que é banhada. Mais de 10, várias cidades. Piaçabuçu do Alagoas também. Piaçabuçu. Tem o Anidé do São Francisco também, uma outra cidade que fica no Nordeste aí, banhada pelo Rio São Francisco. Paulo Afonso na Bahia também, tem até aquela cachoeira famosa lá de Paulo Afonso na Bahia, também banhada pelo Rio São Francisco. Tem Sobradinho, meu caro Natan, também fica na Bahia, banhada também pelo Rio São Francisco. Deixa eu ver se eu me lembro de outra aqui, outra cidade que é banhada pelo Rio São Francisco. É... Lagoa Grande, fica em Pernambuco, Lagoa Grande. Lagoa Grande também é uma outra cidade banhada pelo Rio São Francisco. Uma bela cidade, né? Lagoa Grande. E para finalizar, nós temos Pão de Açúcar, que fica em Alagoas. Pão de Açúcar fica em Alagoas, é outra cidade banhada também pelo grande Rio São Francisco. E tem Petrolândia, no Pernambuco, meu caro Natan Pereira Rodrigues. Não é Petrolina, é Petrolândia, banhada pelo Rio São Francisco. Quero cumprimentar aí o meu amigo Gero lá no Mercantinho Silva, no seu açougue, já com rádio ligado, curtindo a clube também nesta manhã. Agora são 6 horas e 31 minutos. Vamos de música, meu caro Natan. O que é que vem agora aí pra galera curtir?
0: Vamos de música aqui na melhor do estado do Pará. Indo mais longe para ficar bem mais perto de você, é Fagner, Lembrança de um Beijo.
1: Então vamos tocar. Quem canta essa música?
0: Fagner.
1: Então vamos nessa. Depois traga aquela música do Pablo, Agora. Estão pedindo aqui a música.

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1: Muito bem, meu caro Natan Pereira Rodrigues, essa música do Paulo Diniz, Põe um Arco-Íris na Sua Moringa, não é isso o nome da música, meu caro Natan? Pingos de Amor, nós atendemos a solicitação da Amélia, que está ligada com a gente, ouvindo a clube lá no bairro Camboatã, pediu a música para curtir, né? 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Bom dia para o nosso amigo Maurício, a dona Keila, ali na Macon, na Cícero Ávila, também ligados com a gente aí. Quero cumprimentar o pessoal que está com a gente lá pelo Mercado Municipal. Bom dia para vocês aí. Nosso amigo, o professor Said, lá no São João do Onça. O senhor que já viajou por muitos lugares bem longe, meu caro. Alguém já falou para o senhor, já falou para alguém, que o senhor estava lá para o Cafundó do Judas, lugar bem distante.
2: É lá onde o Judas perdeu as botas.
1: Judas perdeu as botas também, um lugar bem grande, bem longe, né?
2: Uhum.
1: O cara falou de tá lá para Baixa da Égua. É outro lugar longe, esse aqui é longe,
2: né? Esse aqui é longe, lá onde o vento faz a curva.
1: Caixa Prego, lá para Caixa Prego. Também são lugares bem distantes mesmo.
2: Lá onde o filho chora e a mãe não vê.
1: Então, portanto, Cafundó de Judas, do Judas, Caixa Prego, Judas perdeu as botas. É lá na. Pra banda, lá pro nosso amigo professor Said tá, né? Está ligado com a gente também nesta manhã de segunda-feira, hoje, dia 8 de junho. Quero cumprimentar aí todos que estão com a gente lá em Ulianópolis, lá pelo posto Madeireiro, minha amiga Wanda, lá pelo Caminho das Árvores, o pessoal lá do bairro Resende 2, Resende 1, bom dia para vocês. Lá no Berro d'Água está seu Alcides acompanhando a gente em Pixuna do Pará. O nosso bom dia, um grande abraço aí. Quem mais está conosco, meu caro Natan Pereira, às 6h48 agora?
2: É, às 6h48, o Alex França, lá em Parauapebas também, está sintonizado. Aquele abraço, Alex. Obrigado aí pelo carinho de audiência. Também a Tamires, lá no bairro do Jardelândia, também sintonizada, plugada aqui na melhorzinha do estado do Pará. Tá? Ah, então deixa eu ver mais aqui. Quem manda mensagem aqui no 91-38-36-97. 91-38-36-97. É o seu Valdir e a dona Socorro, ali na rua projetada, no bairro da Promissão 2, também na escuta do programa. Aquele abraço, bom dia, seu Valdir. Bom dia, dona Socorro. Obrigado aí pelo carinho de audiência também. É, na escuta do programa, meu amigo Carivaldo, meu amigo Sassá também. Bom dia. Bom dia também. Vai. Deixa eu ver aqui pro meu amigo Railson. Railson e a sua esposa Larissa. O seu sogro também. E sua sogra Dona Nélis. E o Tentem. Nosso cordial bom dia. Obrigado aí pelo carinho de audiência nessa manhã de segunda-feira. segunda-feira. Segunda-feira hoje, dia 8 de junho, ano 2026. Hoje comemora também, é celebrado o primeiro dia mundial dos oceanos. É celebrado o primeiro dia mundial dos oceanos. Tá? Dia mundial dos oceanos começou a ser comemorado em 8 de junho de 1992, durante o Rio 92, na cidade do Rio de Janeiro. Brasil, no momento, esta data ainda não foi oficialmente estabelecida pelas Nações Unidas. O Dia Mundial dos Oceanos tem a finalidade de cada ano fazer um tributo aos oceanos e aos produtos que neles fornece, tais como, né, como os frutos do mar. Os oceanos fornecem um meio de comunicação para o comércio global. A poluição mundial é o consumo excessivo de peixe, tem causado drásticas reduções nas populações de muitas espécies. Tá? Então, vamos que vamos nessa manhã, agora faltando 10 minutos para as 7 horas da manhã. 10 minutos nos separam das 7 da manhã. Ao som de Jerry e Adriane, agora És Meu Amor.

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Muito obrigado, muito obrigado.

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4: Muito bem, meu caro Natan Pereira, já estamos de 7 horas e 20 minutos em Paragominas. O Brasil vai parar sábado, né? Estreia a Copa do Mundo, Brasil contra o Marrocos, né? Vai ser sábado agora, né, meu caro Natan Pereira Rodrigues? Primeiro jogo da seleção brasileira. Sábado agora, né? 7 horas e 20 minutos. 20 minutos nos separam das 7 da manhã. Tem um jogador da seleção brasileira, Igor Thiago. Ele perdeu o pai muito cedo. Trabalhou como pedreiro para ajudar a mãe, meu caro Natan Pereira Rodrigues. E foi cotado, né, em outra seleção. Quer dizer, o cara passou fome, não? Segundo o depoimento que ele deu aí, tinha dia que não tinha que comer em casa. Ele fez um depoimento muito forte para qualquer um que assistiu, né? Mas a vida dele foi só mais um obstáculo até transformar em realidade o sonho de vestir um dia a camisa da seleção brasileira em uma Copa do Mundo, né? Hoje ele é um personagem importante para o Brasil, porque é titular da seleção brasileira e é um dos capítulos mais felizes de uma vida que o desafiou desde cedo, meu caro Natan. Ele é de Gama, do Distrito Federal, Brasília, né? Era somente um jovem de 13 anos quando perdeu o pai, que foi uma notícia, é claro, devastadora para a família e que mudou sua trajetória para sempre. Ele viu sua mãe, ficou sobrecarregada, aí ele pegou uma responsabilidade para ele. Sua mãe, vou lhe ajudar, vou lutar pela gente. Começou como pedreiro, meu caro Natan Pereira Rodrigues. Ele pegava um carrinho de mão e ia para a feira, completou, enfim, ele ajudava o sustento da família, né? E hoje é um homem milionário, jogador da seleção brasileira, o grande Igor Thiago. São histórias de vida, né? Que é muito bonita, vale a pena a gente refletir sobre o que é a vida pra gente, meu caro Natan Pereira Rodrigues. Então, sábado agora, né, meu caro Natan? Vamos ter a estreia da seleção. E você já comprou sua televisão nova ou ainda aquela mesmo de 2 anos atrás?
5: Não, a minha televisão é nova.
4: É nova, né?
5: É nova.
4: Aliás, é dia 13, né? Dia 13. Hoje são 8, é sábado mesmo, né? Seleção brasileira fará sua estreia na Copa do Mundo dia 13 de junho, às 19 horas, horário de Brasília. O confronto será válido pelo Grupo C e a equipe comandada por Carlo Ancelotti enfrenta o Marrocos. A partida de estreia da seleção canarinho ocorrerá, portanto, em solo norte-americano, em Nova Jersey, né? Caminho do Brasil nessa primeira fase da competição que foi definida. Brasil-Marrocos, dia 13 de junho, às 19 horas. Aí no dia 19 ele pega o Haiti, às 22 horas. No dia 24 ele vai pegar a Escócia, às 19 horas. E, enfim, esse mais ou menos a trajetória da seleção brasileira nessa primeira fase da Copa do Mundo, começando, portanto, no próximo sábado. E, meu caro Natan Pereira, vai ser um horário bom, né? Exatamente às 19 horas, 7, o pessoal já está esquentado, né? 7 horas, 19 horas.
5: Já está esquentado já, já saído do trabalho. Já...
4: Sábado, né?
5: No sábado. Muitos trabalham de sábado só até meio-dia, né? Mas só que uns, tipo, comércio, geralmente vai até mais tarde. Até 8 horas, supermercado, geralmente vai até 8 horas. Mas ainda dá de pegar o segundo tempo. O restante, a maioria da população vai estar na frente da televisão, né? Já aguardando a hora da estreia do Brasil. Brasil, Brasil!
4: Portanto, sábado às 19 horas, meu caro Natan Pereira Cheiroso. O Brasil todo é a única coisa que para o Brasil, né? Ou uma guerra ou um jogo de futebol.
5: Ou futebol.
4: Como a gente não quer guerra, quer paz, vamos torcer pela seleção brasileira, portanto.
5: É, vamos torcer.
4: No próximo sábado.
5: No fim, venha com o Hexa, né?
4: Uhum.
5: Rumo ao Hexa, dessa vez o Hexa veio. Né? Vamos acreditar nesses meninos, nessa galera, dessas galera novata aí. Vamos ver que...
4: Os meninos de ouro, né, meu caro Natan Pereira?
5: Fazer um bom trabalho diante da Seleção Brasileira de Futebol 2026.
4: Beleza, então, meu caro Natan. Vamos aguardar. São 7 horas e 25 minutos. O senhor que está tocando Amado Batista, não dá para o senhor tocar aquela música? Deixa eu ver se eu me lembro aqui o nome dela, aqui, que a moça pediu aqui. É uma música do Amado Batista. Ela disse, ah, irmã de França, eu gosto do seu programa porque você toca... sempre aquelas músicas apaixonadas. Eu sou fã das músicas do Amado Batista e meu sonho é assistir um show ao vivo do Amado Batista. Você sabe mais ou menos, meu caro Natan, qual o próximo show do Amado Batista aqui por perto? Ou tá mais por fora que esse turno de bombeiro?
5: O Amado Batista, eu acho que é...
4: O senhor falou em Urianópolis, mas lá vai ser a Roberta Miranda, né?
5: Na feira de Tomé Açu.
4: Vai ter Amado Batista?
5: Amado Batista, se eu não me engano. É Tomé Açu que ele vai estar. É Ulianópolis, é Roberta Miranda, em Canaã dos Carajás, Zezé. Mirosmar.
4: É o Mirosmar que vai estar lá?
5: É o Mirosmar.
4: Então tá certo, meu caro Natan Pereira Rodrigues. A galera tá curtindo a gente lá pelo Mercado Municipal. Nosso abraço, nosso bom dia para vocês aí. É, na Feira do Produtor Rural também, o nosso bom dia, um grande abraço aí. Quero cumprimentar o pessoal que está conosco lá na Inalco, lá na Colônia Nazaré também. Bom dia, um abraço aí para todos vocês, na Colônia São Lucas. É, e a música do Amado Batista, que ela quer essa bem aqui. Eu não sei se você sabe o nome dela, da música. A música do Amado Batista aí. Não, ela quer Amado Batista.
5: Essa aí é Tic Tac.
4: Tic Tac? Essa aqui, ó.
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4: Isso aí foi aquela música que aquela moça lá de BH mandou pro senhor quando o senhor trocou. Ela por outra pessoa. Ela diz, mas isso não faz sentido ele me trocar. Eu disse assim, mas você está tão longe. Ela disse assim, eu estou perto, pode estar longe do coração. Não posso estar longe dos olhos dele, mas perto do coração. Ai, rapaz, ela foi bem romântica, viu, meu caro Natan Pereira Rodrigues.
5: Ai, ai, ai. Bom, abraçando aqui a Dedéia, ela que também está ligada, sintonizada. Você falando aí, é Amado Batista, e ela já pediu uma mulher carinhosa.
4: Ela já ficou assanhada, né?
5: Já pediu aqui mulher carinhosa também.
4: É.
5: Nós estamos devendo uma Folha Seca. Foi uma solicitação de quem? Do Rubismar. Rubismar, lá no Camboatã. Ele também está ligado, sintonizado desde cedo. E a gente vai tocar.
4: Primeiro aquela chonada, né?
5: Na sequência aqui do programa, né? A música do Amado Batista, que vai estar em Tomé Açu, se eu não me engano. Acho que é dia 5 de agosto. 5 de agosto, Amado Batista em Tomé Açu. Né? Então, deixa eu ver mais aqui quem está mandando mensagem aqui. O 91-38-36-97. 91-38-36-97. Esse que é o WhatsApp aqui da Rádio Clube, onde você pede sua música, manda o seu recado para quem você quiser e a gente com certeza roda com todo carinho, tá? Tem uma galerinha esperta lá no restaurante do Mix Mateus, estão sintonizados com rádio plugado lá, a galerinha esperta lá do restaurante do Mix Mateus, aquele abraço, obrigado aí pelo carinho de audiência. Ela pede aqui a música com Gustavo Lima, Termina Comigo Antes. Alguém, só ele sabe quem. né? Não quer se identificar, né? Então, vamos lá. Então vamos de Amado Batista, Não Faz Sentido. Agora 7 horas e 29 minutos.

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2: Muito bem, meu caro Natan Pereira Cheiroso, faltando 15 minutos para as 8 da manhã. 15 minutinhos, o meu amigo Ronan está acompanhando a clube nesta manhã. Bom dia aí para o grande Ronan Nunes, filho da dona Raimunda Nunes, irmão do meu amigo Otávio, né, também está acompanhando a clube, do Jorge. Jorge, grande engenheiro aí, bom dia, está ligado conosco também nesta manhã de segunda-feira. Um grande abração para vocês. Tem até uma moça que pediu uma música aí do Flávio José, meu caro Natan Pereira Rodrigues, se eu tenho aí. Só para começar aí, para a gente falar alguma coisa aí desse cantor que tá uma arara aí com o Ministério Público da Bahia, meu caro Natan. Flávio José. Sabe por quê? Porque, para começar, ele é um dos principais cantores de forró do Brasil, né? Flávio José. Aí ele pegou corda, cancelou todos os seus shows na Bahia durante o período de São João. Ele se revoltou com uma redução no valor do cachê de suas apresentações, porque, segundo ele, recomendações do Ministério Público da Bahia. O cantor disse que essa redução não houve para os cantores sertanejos. E ele entendeu como discriminação, né? Por que para os cantores de forró houve uma redução no cachê, no preço do cachê, e para os sertanejos não, né? Então ele tinha que se apresentar sábado, que passou agora no interior da Bahia. Ele mandou cancelar e ficou surpreso com a alegação de que estava acima do teto estipulado aí para que as prefeituras promovam o São João na Roça, a festa de São João, nos seus municípios, com um valor acima do estabelecido, né? Só que para os sertanejos, meu caro Natan Pereira Rodrigues, não baixou. Por exemplo, seu Leonardo Cavalcante, o Mirosmar fez um show lá. Foi R$1 milhão. Aí pro Flávio José que
3: E não adianta depois esse negócio de não.
2: Queria dar pro Flávio José R$500 mil. Por que pro Mirosmar foi R$1 milhão e pro Flávio José R$500 mil? Ele não aceitou, cancelou o show, né? E este ano a Bahia ficará sem nenhuma presença às vésperas da maior festa de manifestação cultural do Nordeste, que é a Bahia, considerado palco de festas de São João na Roça, né?
3: Que barbaridade!
2: É, aí ele pegou corda e disse: pra cima de mim, não. Porque, de acordo com os dados do Ministério Público da Bahia, Flávio José recebeu, tinha determinado uma cota de 300 mil, parece, 300 mil, a prefeitura lá que ia pagar, uma prefeitura do interior lá. E aí, pro Mirosmar, R$1 milhão. não tem como aceitar, né, meu caro Natan Pereira Rodrigues? Por que pro Mirosmar R$1 milhão, pro Flávio José?
3: Exatamente isso.
2: Meu Deus do céu, é muita discriminação, né? Entre o forró e o sertanejo, meu caro. Se é São João na Roça, tem que ser forró, né, meu caro Natan? Você concorda?
4: Com certeza. Tem nada a ver uma coisa com a outra.
2: Rapaz, diz que é mudando de pau pra cacete no caso Natan, que diz o amigo Arrevideiro. Diz que a Virgínia tá apaixonada de novo pelo Vini Júnior.
4: Vini Júnior? Será?
2: É muito açúcar, né?
4: Ou tá apaixonado pelo Pix.
2: Que ligou agora, meu caro Natan Pereira Rodrigues, agora 7h49.
4: Às 7h49, quem tá ligado, sintonizado, é o Eric. O Eric Braz, lá na Morada do Sol. Ele tá sintonizado, ele quer ouvir a música com KLB. Ela não está aqui. Tá
2: pra onde ela?
4: ela não está aqui com KLB. A gente vai tocar com certeza aqui na sequência da programação.
2: Mas antes, porém, meu caro Natan Pereira, eu quero ouvir lá de Brasília, nosso correspondente, que tá dando sinal verde aqui, que é passagem. O Paulo Otarã, Davi Alcolumbre, ele é o presidente do Senado, ele mantém a PEC que acaba com a jornada de trabalho 6x1 fora da pauta da semana, essa semana que nós entramos. que é isso, meu caro Paulo Otaran? Conte-me e não me esconda nada.
0: O Senado vai ter uma semana de esforço concentrado que exige a presença física dos senadores para votações classificadas pela mesa diretora como importantes. A única pauta definida até o momento é a apreciação do nome do ministro Benedito Gonçalves, que hoje está no STJ, para a função de Corregedor Nacional de Justiça. A votação chegou a ser aberta em maio, mas acabou sendo cancelada. Outras indicações para cargos na administração pública também aguardam por votação. Mas a votação mais aguardada, que é a da escala de trabalho 6-1 votada na Câmara dias atrás, ainda está fora. E o presidente do Senado, Davi Alcolumbre, explicou os motivos de deixá-la fora da pauta.
5: Essa proposta vai ter que tramitar nas comissões. As cobranças de todos os senadores é que todas as matérias possam passar no mínimo por uma comissão. Então não é razoável que a Câmara dos Deputados passe 5 meses debatendo um assunto muito relevante para a nação e também para os trabalhadores e para os empreendedores, e o Senado Federal seja obrigado a carimbar um texto aprovado na Câmara.
0: Alcolumbre foi pressionado pelos senadores Stevenson Valentim, do Rio Grande do Norte, e por Paulo Paim, do PT do Rio Grande do Sul, sobre por que a PEC não está inserida na ordem da semana. Quem gostou da ideia foi o senador vice-líder do PL, Carlos Portinho.
6: Essas questões precisam ser debatidas em audiência pública. Tem que estar o Sindicato dos Trabalhadores aqui, da mesma maneira que tem que estar os representantes do setor produtivo. Isso não pode ser uma batalha em que um vai vencer e o outro vai perder. Quando vence o trabalhador, perde o setor produtivo, que é quem emprega, que gera riqueza. Quando perde o setor produtivo, o trabalhador pode sofrer desemprego. A gente tem que ter cuidado.
0: O que divide opiniões sobre este tema é o fato de os demais itens da pauta do esforço concentrado ainda estarem definidos. O fim da jornada de trabalho 6-1 também está em análise na CCJ, avaliando uma proposta alternativa apresentada pelo senador Rogério Marinho. Esta proposta prevê a possibilidade de que os empregados possam negociar a jornada de trabalho com os patrões, e isso eliminaria um limite máximo de horas. O tema é polêmico, mas ainda não está na pauta.
2: Tá aí, meu caro Natan Pereira Cheiroso, tá aí o motivo aí, conforme informações do nosso correspondente lá de Brasília, Paulo Otaran. Natan, agora faltando 8 minutos para as 8, acho que o homem já tá descendo o morro, né?
4: Acho que
2: nosso amigo Valdemar Milei, o moço que veio lá de Tabocal, Irituia, tá chegando aí para começar o programa dele exatamente às 8, né, meu caro Natan?
4: Às 8 horas, exatamente, pontualmente, né, até às 10, porque às 10 horas tem aquele moço que fala com as plantas.
2: Agora tem um detalhe, ele só fala com planta com raiz. Planta. Sem raiz ele não fala, não.
4: Não fala.
2: Ele não conversa.
4: Ah, o homem é
2: cheio de mimimi, né?
4: É cheio de 9 horas. 9 horas é o nome de uma planta também, né?
2: É.
4: 9 horas, parece.
2: Então vamos encerrando, né, meu caro Natan?
4: Vamos encerrando a nossa participação por hoje. Né, e a gente volta amanhã,
2: se Deus quiser,
4: a partir das 5 da manhã, nós acordando o galo e o galo acordando você. Não desligue o seu rádio, porque a programação ela continua, como provavelmente acabamos de mencionar. Daqui a pouco tem ele, Valdemar Nunes. Em seguida, às 10 horas da manhã, tem o João de Castro Glória, e ao meio dia tem um jornal Bora Cidade de Paragominas, tudo o que acontece aqui em Paragominas, no Pará e no Brasil. Você vê no Bora Cidade e ouve aqui pela 89.1 Rádio Clube, né? E à tarde tem Andréa Mota, tem Alex França, tem o programa Vida e Paz. Essa é a programação da 89.1 diariamente, de segunda a sábado, tá? Agradecendo já desde já você, meu amigo, você, minha amiga, que ficou com a gente até esse presente momento aí. Muito obrigado aí pelo carinho de audiência, tá? A Pedrina, ali do supermercado Daiane, ela que tá ligada e sintonizada, ela pediu a música com José Augusto, Chuva de Verão. A gente vai tocar já já aqui na melhor do estado do Pará. O Eric Braz, ela é namorada do Sol. KLB, ela não está aqui, também vai rodar aqui na melhor. E para você, meu amigo, minha amiga, uma ótima segunda-feira, que Papai do Céu continue abençoando poderosamente. Tá bom então, benção minha mãe, tudo bem? Como é que tá a senhora? E vamos que vamos, né? Até amanhã, a partir das 5 da manhã. Beijo no coração, tchau, tchau. A música agora, José Augusto, Chuva de Verão.

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0: Jesus.
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0: Jesus Cristo, eu estou.
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1: Bom dia!
5: Muito bom dia!
0: Jesus Cristo.
5: Bom dia, Paragominas. Bom dia, região. Bom dia, estado do Pará. Bom dia, Brasil. Deus Todo-Poderoso, muito bom dia. Obrigado. Obrigado pela graça. Este dia abençoado. Esta manhã. Levantar, é isso mesmo. Acordar. Poder observar a família, o trabalho, os amigos, a saúde. Sem saúde a gente não é nada. Obrigado, Deus, pela força para levantar e sair todos os dias em busca dos nossos sonhos, em busca da nossa esperança. Deus cuida daquele que se encontra cansado, aquele que se encontra abatido, doente, encamado. Restaura a saúde, as forças, a fé perdida, inclusive. Dá paz a essa família, neste momento triste que estão vivendo. Restaura a tranquilidade do lar, no trabalho. Abençoa as vendas lá no campo, a roça, abençoa a roça também. Muito obrigado, Deus Todo-Poderoso.
1: Bom dia!
5: Eita, que maravilha! Bom dia, bom dia! Eu sou Valdemar Nunes. Estou com você a partir de agora. Até as 10 horas da manhã, 120 minutos da sua participação no 991-383697. Através do nosso Instagram também.
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5: Vem com a gente, a comunicação, a música bonita, a informação. Nossa equipe tem muita notícia para passar. Inclusive, Pedro Divan está trabalhando junto com Gabriele.
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5: Junto com Gabriele Bezerra, Cleiton de Castro Glória, nossa equipe de jornalismo já está preparando o Bora Cidade Paragominas a partir das 12 horas. E você, meu amigo e minha amiga, meu muito obrigado. Municípios vizinhos, Ipixuna do Pará. Opa, que maravilha! A turma bonita no interior da nossa cidade de Paragominas, interior de Ipixuna.
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5: Caminhoneiros, taxistas, motoristas de aplicativos. Aí na fazenda, na roça, no sítio, meu muito obrigado e bom dia!
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5: Eu trabalho em nome de Tudo Fibra Armazém Paraíba.
6: Jesus Cristo.
5: Em nome de Macedônia Jesus Agro Cristo. Trigo Rosa Branca, Jesus minha amiga Diene, muito bom dia.
0: Aqui.
5: Bom dia a vocês que estão ligados na nossa
0: Jesus
5: Rádio Clube.
0: Cristo.
5: 8 horas e 13 minutos.
0: Estou aqui. Jesus Cristo.
5: Em nome de Armazém Paraíba, meu amigo Rosidião, um forte abraço. Ele que é gerente do Armazém Paraíba com toda a sua equipe, estão aguardando vocês. Quem também está ouvindo a gente é meu amigo Luciano Marques da Macedônia Agro. Bom dia, querido. Meu bom dia especial, meu secretário, Coronel Éder Ribeiro. Está ligado, ouvindo a nossa Rádio Clube, hein?
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6: Aumentando sempre essa procissão, para que todos cantem na mesma voz.
5: É daqui pra lá e de lá pra cá. É a sua participação. 991-383697.
0: Cristo, eu estou aqui. Jesus Cristo. Jesus Cristo.
5: Daqui a pouco nossa equipe estará participando ao vivo aqui, hein? Abraço povo lá de Mãe do Rio, Aurora do Pará, quilômetro 88, Fazenda Campo de Boi, região da Paragonorte, Skype. Grande abraço, muito, muito bom dia a todos vocês.
0: Bom dia, bom dia.
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5: E a gente vai sempre assim, dessa maneira, pensando principalmente em Deus, no caminho a ser percorrido.

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1: Bom dia, meu amigo.
2: Bom dia, querida.
1: Nunes.
2: Essa é minha amiga Maria do Socorro.
1: Eu amo seu programa, viu, Valdemar? Estou aqui ligadinha aqui, brugadinha aqui no programa, aqui a família Araújo aqui, viu? Oh. Natália Araújo, Erivelto Araújo, Eva Araújo, Bebê Araújo, uhum. Natan Araújo, a família Araújo aqui no Camboatã, tá bom,
2: meu bem? Eu encontrei outro dia, o Natan com a avó dele.
1: Aí manda um alô aqui pra mim, pra Santana Lobato, pra Morena no Najibão, pra Pedrina
2: Araújo.
1: No Daiane, viu?
2: Santana Lobato,
1: te vi
2: bom
1: lá,
2: dia.
1: Neymar.
2: É verdade, eu falei com você.
1: Eu tava com saudade de te ver pessoalmente, aí deu certo, ó.
2: Oh, meu Deus.
1: Quando eu fui saindo, eu te vi, eu falei, aquele dali é o meu locutor predileto. Viu que eu fui falar com você lá?
2: É verdade. Ô, oh, meu bem, obrigado.
1: As meninas falaram, rapaz, Valdemar é gente boa. Eu falei, rapaz, é aquele dali é gente boa, é gente fina, dentro das canelas. Desculpa, meu bem, tô brincando com você.
2: Sem problema,
1: viu?
2: Querida.
1: Adoro seu programa e eu sou sua ouvinte.
2: Eu também
1: você
2: adoro vocês.
1: Você sabe, né? Você já veio na minha casa. Você,
2: verdade, é verdade.
1: Você é meu locutor predileto.
2: Agradeço.
1: Você e a Alice moram no meu coração sem pagar aluguel.
2: Que bom. Minha amiga Maria do Socorro Araújo, mandando a sua mensagem carinhosa. Eu vou abraçando Santana Lobato também lá no Camboatã. Minha amiga Morena no Najibão. Grande dia, abençoado a todos vocês. Início de semana. Hoje é dia 8. 8 de maio, de junho, perdão, 8 de junho, metade do ano, a gente já vai superando o mês. Mês abençoado. Mês maravilhoso. Segundo semestre a gente já vai começando. Daqui a pouco. E a gente vai abraçando a você que está aproveitando ainda o descanso. Está vindo aí na marcha neutra. Descansou bastante lá no sítio, na roça, lá na fazenda. Aproveitou, esticou o feriado de Corpus Christi. E aí hoje também começam as festividades aqui na paróquia Sagrado Coração de Jesus. Grande abraço a todos vocês, meus amigos e minhas amigas, que estão ligados na nossa programação, a nossa Rádio Clube, transmitindo através do aplicativo. Agora você pode baixar o aplicativo da rádio e levar a Clube a qualquer lugar.
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2: 991-38-3697. Até as 10 horas da manhã com linda música, sua participação, como sempre.
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2: Quem vem agora é Amado Batista. Eu sei que muita gente gosta do Amado. Deusa Nua. Regravada essa música. Muito linda, hein?

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0: Rede Paragominas. Bom dia! Alô, gente, 8 horas e 56 minutos. Meu muito obrigado a você, querido amiga e amigo. Ouvintes da nossa Rádio Clube, desde as 5 horas da manhã com o Papa da Comunicação, Emmanuel de França. Tudo começa cedo, acompanhando você aí no campo, na fazenda, na roça, aqui na cidade, nas feiras. Você que está trabalhando, muito bom dia. Amigo motorista de táxi aplicativo, caminhoneiro, parou aqui no quilômetro 12, no quilômetro 15, tomando aquele café, já vai pegar o rumo da estrada novamente, indo em direção a Belém do Pará, a capital morena, a porta de entrada da Amazônia brasileira, ou a qualquer outro grande centro desse país gigante chamado Brasil. É a nossa Rádio Clube de Paragominas, transmitindo no aplicativo. Agora você pode baixar o aplicativo da Rádio Clube, que transmite a partir das 5 horas, programação local, mas faz parte do Sistema Clube de Comunicação. São 98 anos no ar.
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0: Deixa eu abraçar meus amigos que estão ligados na nossa programação. Quem aparece por aqui é o Dário. Ele disse assim: bom dia, meu amigo Valdemar, já estou ligado aqui. Valeu, Dário, obrigadão, meu irmão. Bom dia para você, bom trabalho. Quem também está ligado, minha amiga Maria do Socorro Araújo. Vou abraçando a Sara lá na estrada da Maritaca. Ela e o esposo, seu Jonas. Quem também está ouvindo a gente lá em Ipixuna do Pará, meu querido Edson da Obra. Grande abraço, Edson. Ligado na nossa programação.

0: está a minha amiga Tati. A Tati está lá no na Enalco, Vila Enalco. Um grande abraço à minha querida Tati. Ela mandou um áudio, deixou aqui uma mensagem pra gente, não é?
1: Viva demais, escutando o rádio aqui hoje, tá bom? Bom dia, bom pra você. Muita saúde, muita bênção pra vocês aí,
0: amém,
1: tá bom?
0: Amém, amiga.
1: Muito trabalho pra vocês aí.
0: Lá na Enalco, está ouvindo a nossa Rádio Clube, a querida Tati, um abraço. Muito obrigado. Paulo Sérgio, rei do caramelo, está aqui no bairro Najibão. Lá no Najibão também tem a minha amiga Morena. Essa turma maravilhosa ligada, ouvindo a gente. Vou abraçando também minha amiga Maria de Nazaré. Ela está lá em Americano, município de Santa Isabel, na BR-010. Não, lá é 316, né? A Neide Rodrigues, a Socorro Farias, muito bom dia. Edson da Obra, meu irmão. Quem tá em... O Gil Denis está em Ulianópolis, eu vou abraçando também. Querido Elton Freitas Moreira, o gaúcho. Grande abraço, meu amigo Elton Moreira, aqui no bairro Bela Vista. Quem está lá no Bela Vista também é o Lopes, o goiano. Um abraço, o Lopes. A Janaína, aqui na Cidade Nova, muito bom dia. A Cleudi está lá na cidade de Araguaína, Tocantins, ouvindo a nossa Rádio Clube. A Vanusa, muito bom dia, Vanusa, lá na Rosa Madeireira. A Dedéia, ela está ouvindo a nossa rádio lá no Paraíso. Vou abraçando a Dedéia também. Lá no Paraíso, quem também está por lá? É a minha querida Clemência, lá no Paraíso, ouvindo a gente. Bom dia, Clemência. O Giovanni, meu irmão Giovanni, está por aqui também, da Panificadora Minas Gerais. Está passando e dizendo assim: bom dia, Valdemar, estamos ligados. Deus abençoe o nosso dia grandemente. Assim será, meu irmão. Turma maravilhosa. Paulo Sérgio, lá no Najibão, rei do caramelo. Compadre da Polpa, compadre da Goma, sua esposa, Dona Antônio, seu Reinaldo, lá na Gleba 11, município de Ipixuna do Pará. Meu querido Noduro também está por aqui. Um grande abraço, Noduro, muito bom dia. Está trabalhando aqui na Promissão 2. Alô, alô, alô, alô, alô. Querido Nena do Crediário, lá na Cachoeira do Potiritá. Quem está por lá também, minha querida Fabiana do Potiritá. A Deusa no quilômetro 130. Bom dia! Quero abraçar também minha querida Marli, ouvinte da nossa Rádio Clube. Eliseu Taxista. Iris Mar, lá na Fazenda Gerson. Gerson Wenner.
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0: Turma linda, querido Bob Segurança, um grande abraço e muito bom dia, abençoado dia. Semana abençoada a todos vocês. Hoje é dia 8 de junho e nós estamos começando essa semana. Eu vou desejando tudo de bom pra você. Tamo juntos sempre.
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0: 9 horas e 3 minutos, acerte o seu horário. 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

0: 9h48. Tenha um dia abençoado. Bom trabalho a você, amigo, amiga, que está no trabalho neste exato momento. A turma maravilhosa da construção civil. Pedreiros, carpinteiros, ajudantes de obra, pintores. O pessoal já começa a semana com toda aquela força maravilhosa. Aí no trabalho, nas vendas, na correria do dia a dia. Bom dia. Agradecendo a você, querido, nos municípios vizinhos, ouvindo a nossa programação através do aplicativo da Rádio Clube. 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Baixe o aplicativo da Flash X Mobilidade Urbana. 9h50, daqui a pouco está por aqui o senhor João de Castro Glória. Nossa equipe está trabalhando, está nas ruas, preparando Bora Cidade Paragominas, que você vai poder ouvir a partir das 12 horas aqui na Rádio Clube e assistir na TV RBA, também nas nossas plataformas digitais, tanto no Facebook como no YouTube. Fique ligado na nossa Rádio Clube junto com a RBA TV, levando sempre a notícia. Pedro Divan já manda sua foto, está trabalhando. A equipe está nas ruas da cidade. Só lembrando que desde muito cedo, a partir das 5 horas da manhã, a nossa Rádio Clube já funciona com a programação local. É o senhor Emmanuel de França, o Papa da Comunicação, começa cedo. Logo em seguida, de 8 a 10, eu estou por aqui. Valdemar Nunes. De 10 às 12, você já sabe. É o Bora Cidade Paragominas. À tarde, nossa equipe continua. E aí, comunicação com a gente no 991-38-36-97, em qualquer lugar que você estiver. Meu muito bom dia, turma maravilhosa, que sempre entra em contato com a gente, enviando a sua mensagem carinhosa, começando a semana com boa música, com a nossa Rádio Clube, a 89.1 FM, hein?
1: Bom dia, Valdemar, bom dia.
0: Bom dia, minha amiga querida, Socorro Farias. Valeu. Muito obrigado, eu sei que na correria começa assim, segunda-feira. Outros começam na marcha lenta, na banguela, até pegar velocidade. Eita, mas tem aquele que já aproveita o domingo já pra recarregar as pilhas, já pra colocar, pra recarregar a bateria, pra semana começar aquela polenta maravilhosa, né? Sabe o que é polenta, gente? Isso, aquele alimento maravilhoso. Já começa com aquele alimento bom. 9h52, daqui a pouco João de Castro Glória vai estar por aqui. Boa música, quem canta? Música nova. Maiara e Maraísa, Sustenta Melhor Que Imaginei. É o nome dessa música que você ouve aqui na nossa Rádio Clube.
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0: já vou dando tchau, porque o João Glória já está chegando. E eu vou ajudar a equipe a preparar o jornal para você, tá bom? Com todas as notícias, todas as informações de Paragominas e na região, você vai assistir a partir das 12 horas aqui no nosso Bora Cidade Paragominas. Começa 12h20, porque a gente respeita a programação de Belém do Pará também, tá? Aí então, em Belém tem uma programação de esporte e a gente vem logo em seguida. 9 horas 54 minutos, meu muito obrigado, um beijo grande no coração. Semana abençoada pra gente, tá? Muito obrigado aos nossos patrocinadores. 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Obrigado também Macedônia Agro, Trigo Rosa Branca, Distribuidora Garcia. Faz amor comigo. Obrigado também.
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0: Meu grande amigo Rosidiano, Armazém Paraíba. Valeu. A gente se encontra daqui a pouco. Um beijo grande. Fiquem com Deus.
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0: Obrigado, gente.
1: Obrigado.
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3: Vamos embora.

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Opa, nós já estamos aqui pela sua 89,1 Rádio Clube FM de Paragominas. Pode sintonizar, você vai ficar comigo até o meio-dia. É claro que a gente já começa agradecendo sempre em primeiro lugar o nosso Deus Todo-Poderoso por mais esse dia bonito, por mais essa manhã maravilhosa, mais uma semana muito produtiva e abençoada, porque Deus sempre está na frente e Deus estando na frente com certeza já deu tudo certo. Meu amigo Júnior Balu já chegou por aqui. 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
1: Mais uma vez, leve meu abraço pro parente Toninho, tá ouvindo a gente.
0: Ah, tá escutando, ele tá ligado aí, tá rodando na rua escutando.
1: Não para, né?
0: Não para, graças a Deus.
1: Sem necessidade, nenhuma, mas não para.
0: Ele vai abrir um restaurante lá no Parque Ambiental. E à noite o cachorro quente aqui na Praça Célio Miranda.
1: Só o parente.
0: Só ele mesmo, não tem jeito.
1: Um abraço, Júnior. Um abraço para parente. Valeu, Maria, garoto. Também acompanhando a gente. 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Agora 10h43 em Paragominas. A gente já vem trazendo o nosso hino, como sempre abençoando o nosso programa. E daqui a pouquinho a gente traz a nossa mensagem do dia. 17 para as 11 agora. Bom dia.

0: Olha, tá aí o momento do rei Roberto Carlos, Vivendo por Viver, que me perdoe o rei, muito bonita a música na voz dele, mas eu particularmente prefiro na voz da dupla Zezé de Camargo e Luciano, né? Vivendo por Viver, muito bacana também, mas tá aí a versão original com o rei Roberto Carlos. Agora faltam 9 minutinhos para as 11 horas da manhã, programa João Glória, a voz do povo até o meio-dia desta segunda-feira bonita, desta segunda-feira especial, hoje 8 de junho, ano 2026, para você o nosso bom dia, o nosso desejo de uma excelente semana. Vamos que vamos então.
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0: Olha, musicaço exclusivo da sua 89,1 Clube FM de Paragominas, Can't Let Go, Nerve, cantando pra você aqui na nossa programação, uma música muito bonita, uma música já comemorando aí o Dia dos Namorados. 11 horas mais 2 minutos, trabalhamos em nome do Mundo Natural, tem o momento Mundo Natural agora com o meu amigo Edson, que tá na linha. Bom dia, Edson!
1: 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Valeu, João Glória, um abraço e uma boa segunda-feira.
0: Grande Edson do Mundo Natural, muito obrigado, meu irmão, pela participação. 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Agora são 11:07 em Paragominas, eu vou pro intervalo e volto já já.
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4: Vamos que vamos, meu povo. 11h25, quero mandar um grande abraço para minha amiga Márcia, para minha amiga Cris, estão nos acompanhando neste exato momento lá no Salão Márcia Cabelo e Companhia. 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Agora são 11h26 em Paragominas. Bom dia.

0: volta pra casa, uma das minhas últimas de hoje, porque daqui a pouquinho já começa o programa Bora Cidade, muito bem apresentado pelo meu amigo Valdemar Nunes, trazendo muitas informações de tudo o que aconteceu neste final de semana, tanto em Paragominas como também em toda a região. Matérias da Gabriele Bezerra, matérias do Pedro Edivan e a apresentação do meu amigo e irmão Valdemar Nunes. Agora faltam 17 para o meio-dia. Com a graça de Deus, a gente volta amanhã, tá? E eu já tô contando com a sua audiência, contando com a sua companhia. Até lá e tudo de bom!
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2: 10 assistências, se eu não estiver fazendo confusão, faz gol. Dito social aí com o Pampan e com outras coisas que a gente já citou, mas acho que até um carro e uma moto ontem para ele.
3: E tem um jogo sujo que ele faz também, né, Eliane, que é bom que a gente fale, que é o cara que um 10 que corre para trás.
4: É, a gente fala muito sobre, falou no início da temporada, por conta de jogadores que estavam chegando, jogadores da base. Você fica pensando, um tá bonito quando entra em campo e vê o Marcinho, como está dando aquele pique que quando a câmera foca no rosto a gente consegue
3: acabou
4: ver,
3: fanto, né?
4: Isso mexe. E ele saindo também um pouco, falando ali do Júnior Rocha. A gente falou sobre Ítalo Juninho, no Série C, o Juninho e faz o gol. O técnico sabe que o cara saindo do banco no bola rolando.
3: Aliás, falando no triplo cinco.
5: Cara, o que é melhor, né, do que a gente fazer um jogo hoje, conseguir um placar elástico, assim, uma vitória merecida. Início, meio e fim de jogo, a gente superior. Vai passar um SUS, normal, não tem. Na Champions League passa, na Copa passa, não vai ser aqui que não vai passar. Mas é uma reconstrução, sabe? Eu tava conversando antes ali, colega de vocês. É gestão, pé no chão, gestão correta. É, só vocês tomam noção, a gente tá com tudo em dia, inclusive a imagem foi paga hoje, sabe? Então estímulo a mais, mas imagina, nossa imagem é dia 15, foi paga hoje. Então é um trabalho em conjunto, vários fatores que nos levam a isso aqui.
3: Meu amigo, quando... Agora, o problema é o seguinte, no Paysandu do ano passado... Quando a gente fala disso, isso vira um mérito, mas no final das contas é meio que um parabéns por fazer sua obrigação, que é pagar o futebol, né? Uhum. Mas naturalmente, você paga antecipado, você ganha credibilidade com os seus jogadores, você ganha credibilidade com o mercado. Eu acho que é muito importante, o pessoal tá me ligando na hora do programa. Aliás, aproveitando que estão me ligando na hora do programa, sabe o que eu esqueci? O WhatsApp, vocês ficam fazendo graça, e a gente esquece da parte que tem que ser o certo.
2: A Liane tá toda feliz.
4: Todo mundo
2: feliz.

0: aquela comemoração que não tem fim, é onde? Vepedo. Olha aí. Teve bandinho. Zinha do Didi ali.
1: Rapaz, acho que essa galera saiu direto do estádio. Viu, meu amigo? Não vou nem.
0: É, parceiro.
2: Até porque o pessoal no Vero Peso começa a trabalhar no fim da noite anterior.
0: Exatamente.
2: Aí já fica emendado, né, Liane?
1: Como é?
2: Eu também não, mas eu suponho.
1: Ah, sim.
2: Mas sai do Mangueirão, do segundo. Não tem pra trabalhar.
1: E não pode faltar também, né?
2: Continua molhando as palavras da sua festa.
0: E aí vão lembrar do Cuiabaço, vão lembrar de tudo aí, né? Do outro. Alimentando também um pouco essa questão da nossa rivalidade. Parece que os caras nunca jogam sozinhos. Então, sempre lembrando ali do Zinha também, do lado do. Vou lembrar o seguinte: jogadores do Paysandu, eles estão de fora. Tá? Aliás, ainda não saiu oficialmente, né, a agenda do Paysandu. O fato é que outros jogadores estão de folga. Tem uma galera, inclusive, que foi para Mosqueiro. O time do Paysandu estava emendado mais de uma semana fora de Belém, né? Foi fazer a final da Copa Norte, depois emendou para fazer o jogo da Série C, já fez o jogo de ida contra o Anápolis e já entrou em regime de concentração. Então a galera hoje ganhou um tempinho a mais aí para dar uma descansada e aproveitar o título. Que não aproveitou.
1: Marcelo Santana foi basicamente bater o pé pro time comemorar, porque a ideia é o seguinte: tem jogo. E aí ele, cara, a gente tem que comemorar, né? Bora vir. Não falha a memória, enfim, fazer aquela comemoração. Mas ele que bateu na cara de gente, vamos comemorar sim. Frente, mas é válido celebrar um pouquinho.
0: Ainda mais considerando que a Série C, o jogo do Paysandu é somente no próximo domingo. Paysandu recebendo a Inter de Limeira. Décima rodada da Série C. Agora, até jogar para vocês. O Paysandu disputou Campeonato Paraense, campeão. Copa Norte, campeão. Copa Verde, campeão. A Copa do Brasil, vamos lá, não é acessível.
2: Campeão moral.
0: É, saiu bem. É. Saiu bem, aquele. Saiu bem. Agora, para Série C. Competição que o Paysandu tá ali dentro do G8 dele, que começou. Ano passado, o Paysandu ganhou essa Copa Verde nos pênaltis do Goiás. E assim, eu tenho a sensação que aquele momento ali, ele dá uma maquiada. Lembro que... Quem fez o gol? Cavalieri, né? Tem torcedor que nem lembra. Só que a partir daquele gol... ali naquela de, não, o que está acontecendo na Série B são o que fazer para que esse momento dessas competições que tecnicamente são inferiores não... o Paysandu
2: é isso que eu ia falar aqui na abertura, Liane, que poxa, é legal, a gente está fazendo a festa aqui, mas a gente joga aberto. A Copa Verde não vai resolver o problema do Paysandu esse ano, assim como o Parazão e a própria Copa Norte. É muito bonito tudo que a gente viu ontem no Mangueirão. A gente vai fazer aqui um trabalho de audiência, né? Até para deixar o torcedor do Remo com raiva também. É a nossa função, faz parte do jogo. Mas assim, acabou a brincadeira. Agora é Copa do Mundo, terceira divisão para o Paysandu. Líder está na terceira posição. É você saber, Liane, por que venceu, entender, ajustar ali parte. E esse negócio de tá tudo bem, tá tudo muito bom, não. O Paysandu tem que ir ao mercado pontualmente, pelo menos 3-4 peças, para gerar uma concorrência legal ao Júnior Rocha, continuar fazendo esse trabalho de pagamento antecipado e também no dia para o jogo pacífico, tranquilo. Que as cobranças sejam justas, razoáveis e esses caras continuem treinando. Aliás, dando ainda mais nos treinamentos, até porque o torcedor, por 3 títulos, né? Eu considero 2. o torcedor também vai começar a cobrar mais desempenho.
1: Até a maturidade de
0: fica
1: entender.
0: Fica mal acostumado,
1: né? De entender, Saulo, que essa equipe provavelmente não vai ser a equipe que vai chegar no final da Série C. E tudo bem, tudo bem. Na verdade, os times eles vão se adequar. Competições, contratações vão chegando, vão conquistando titularidade. Tem jogador que cai de rendimento, né? Às vezes a gente ouve muito. Ah, porque. Citando os dois, fosse conseguisse entregar um campeonato inteiro de 100%, desculpa, eles não estariam aqui, não estariam numa Série C. Então é você saber que tem oscilação, são normais essas oscilações, as modificações, vai chegar um momento que vai precisar mudar o seu esquema tático, e isso. Então, habilidade toda aí, um pego em um Ítalo, a tendência de você se frustrar é muito grande. Agora, quando você tem uma equipe encorpada, que entende o trabalho coletivo, a tendência de ter resultados positivos a longo prazo é maior.
0: E para encorpar esse Paysandu, a diretoria já falou em 3 ou 4 contratações. Qual seria para que esse Paysandu ganhasse corpo? E não acontecesse como em outros anos, de você ir bem na classificação e no quadrangular acabou que, sei lá, a coisa não andou e o Paysandu não conseguiu acesso. Qual seria as possibilidades para deixar o torcedor tranquilo? E o
1: direito ali para jogar junto com o Edilson, fazer substituição, acho que o Edilson não tem hoje. O meio de campo é algo muito forte no Paysandu, né? Então você precisa ter esses cuidados. A gente tem o Caio Melo, que às vezes tem umas oscilações maiores do que fazendo comparativo com o Marcinho. O lado esquerdo do Paysandu, a gente já tem pelo lado direito ali aquele revezamento com Thalisson e Tylo. Então acho que o lado esquerdo não tem um substituto direto pro Pego, uma vez que muitas vezes o Juninho é colocado como substituto do Ítalo. Isso eu tô falando de um Paysandu que não está nadando em dinheiro para fazer várias contratações, então contratações pontuais. Agora, Salmo, eu tenho uma dúvida. A gente não viu o Marcão jogar ainda. O O Paysandu Gabriel Mesquita? Eu tenho essa dúvida.
2: Não, mas aí eu também tenho, mas o Marcão é uma promessa, foi uma oportunidade de mercado. O Jeandrão, ele pode de repente voltar melhor, né? Em relação ao Gabriel Mesquita, que ainda, na minha opinião, dá uma variável ali na mesma partida, vem falhando nos últimos jogos. É um cara importante, muito bacana, muito legal, mas assim, não sei se o Paysandu tá com essa situação definida. Concordo com a questão do lateral direito. O extremo, um outro papo, mas o Paysandu precisa aí de um lateral direito, um ponta pelo lado esquerdo, e se vier um cara para fazer o... porque seria uma e não será mais.
0: Inclusive do que a gente está falando, tá? Os 3 jogadores com mais jogos pelo Paysandu na temporada, Edilson com 29 jogos, Marcinho e Cleiton Pego com 28 jogos. Então isso para mim grita em relação a mostrar que eles não têm reserva. Eles não conseguiram ser... Estão jogando bem. Mas, cara, eu fico extremamente preocupado de repente, arrebentar. O Marcinho, por exemplo, e o Paysandu não tem um reserva à altura dele. E isso acontece também no caso do Cleiton Pego. No caso do... Eu não vou dizer que ele não vá fazer falta, mas você consegue colocar alguém para fechar um lado ali. Tu tá entendendo? Mas Cleiton Pego e Marcinho precisam para outro. De uma sombra é alguém que não deixa a peteca cair. O grande exemplo é essa disputa aí. Ítalo e Juninho, para mim, é o grande exemplo do que o Paysandu tem que correr atrás. Olha, meio... Eu quero... Aí, olha aí. Olha, esse daí esbanjou.
1: O Márcio Prestes da Pedreira, olha aí, segurando a taça, cara, a foto que todo torcedor de Colô queria ter.
0: Aproveitou e fez o Shen.
1: Aí foi a bagunça. E a gente tá vendo, não consegui ver quem mandou, mas a gente tá tendo um registro. Imagem também. Provavelmente tá tarde, mas reuniu com todo mundo. Conto que vende lá no estádio, que não pode. Rogério, olha só, também galera reunida, o
2: não

0: aqui. Eu preferia que o pai dele estivesse aqui.
1: O troféu para esse menino. Que táxi do... tá sempre assistindo o jogo aberto. Do futebol mundial, sempre ligado aqui no jogo aberto.
2: É, mano.

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0: Alô, meus amigos e minhas amigas, meu... Bem-vindo a mais uma edição do... Para comigo, está começando a partir de agora, e você sabe, o nosso compromisso é com a verdade, o nosso compromisso é com a notícia, a informação que a gente vai trazer para você a partir de agora, aqui no nosso bom Cidade Paragominas, transmissão simultânea através da nossa Rádio Clube, da TV RBA canal 30.1, TV RBA canal 30.1, você já sabe, nós estamos ao vivo também pelas nossas redes sociais, estamos ao vivo pelas nossas plataformas digitais, tanto através do YouTube como no Facebook. O YouTube é, como o Felipe, os nossos digitais. Aqui no YouTube, RBA TV Paragominas. Facebook, RBA Paragominas. E aí depois, de Gabriele Bezerra, Pedro Edivan. Tudo vai estar publicado aqui no nosso Instagram, arroba RBA Paragominas, 33 minutos, com imagens do senhor Cleiton de Castro Glória, também o senhor Mr. Jack. As matérias, você já sabe, é Gabriele Bezerra, Pedro Edivan, dia a dia, trazendo notícias tanto na Rádio Clube como na TV RBA. Eu estou aqui acompanhado pela produção técnica na edição das matérias, DJ Ellison Felipe. Lá na Rádio Clube está o senhor Carlos Murilo, o Rambo. Ellison, coloca aqui, por favor, ao meu lado, o aplicativo. Você pode baixar o aplicativo da Rádio Clube. É entrar aqui com a sua câmera nesse QR Code que está aparecendo no seu televisor. Você vai poder ouvir a programação da Rádio Clube de Paragominas, que faz parte do Sistema Clube de Comunicação. São 98 anos no ar. É isso mesmo, 98 anos no ar. Aí você vai, desde as 5 horas da manhã, acompanhar o Papa da Comunicação, Emmanuel de França. A partir das 10, eu estou lá ao vivo. Do meio-dia, a gente tem a transmissão aqui do nosso Bora Cidade Paragominas. Aí, à tarde, você tem Andréia Mota, Alex França. Fechamos a tarde toda com notícias e músicas bonitas para você, amigo ouvinte. Ellison, aquele rios que nós preparamos do acidente, por favor, tá bem? 10 segundos, você que manda, meu irmão. E olha, eu quero só avisar, coloca o telefone antes de tudo. Se você está assistindo o nosso jornal, aqui o Ellison acaba de colocar um número da nossa equipe. 985-56-5631 é o zap da equipe da nossa RBA Paragominas. Preste atenção, por favor. Hoje, por volta das 9 horas da manhã, aconteceu um acidente aqui na Presidente Vargas. E quem estava lá, Edson? Quem era? É o senhor Pedro Edivan, o homem que está em todos os lugares, acompanhado pelo Cleiton de Castro Glória. Olá, gente, preste atenção nesse vídeo que eu vou mostrar a todos vocês. Aqui na parte superior, esse acidente aconteceu na manhã desta segunda-feira, aqui na PA 256, Presidente Vargas, em Paragominas. Agora, olha o impacto, a força dessa colisão. E veja o que disse o motorista.
1: Eu vinha, senti descendo aqui, retornar aqui para me subir de volta. Aí parei, dei sinal, desde antes daquela placa lá de 60, né? Parei, dando sinal. Vem aqui, eu parei para entrar. Quando eu olhei, passou dois carros de mim, né? Aí vem a mulher, vem. Quando deu para bater, eu só me segurei. Eu fazia o quê? Eu tava com o carro parado, eu não podia entrar na contramão, vinha carro de lá, né? Aí parei, só vi foi o bag. Olha a situação do meu carro aí, ó.
0: O Pedro Edivan esteve lá no local. e vai trazer ao meio-dia a matéria completa no Bora Cidade Paragominas, com transmissão no canal 30.1 e pela Rádio Clube, a 89.1 FM. Esse material está publicado no nosso Instagram, @RBAParagominas, e Ellison, com vários comentários lá. Pessoas dizendo que o motorista, ele estava utilizando o lugar equivocado para fazer o contorno, todo mundo dando sua opinião. E a opinião sua é importante, inclusive enviando a sua mensagem aqui para o nosso Bora Cidade Paragominas, que eu vou apresentar agora, Ellison Felipe, as matérias que você vai assistir a partir de agora. Isso aconteceu no município de Dom Eliseu. Isso aconteceu lá no município de Dom Eliseu e o 51º Batalhão de Polícia Militar. Quem está lá? Major Alessandra, comandando a corporação. E olha, gente, quantidade de drogas. Operação Dominó, com resultado de prisões e apreensão de entorpecentes. Preste atenção no trabalho que foi realizado pelas forças de segurança, tanto a polícia militar como a polícia civil realizaram essa apreensão, e o Pedro Edivan vai trazer as notícias, essa informação em detalhes daqui a pouco no Bora Cidade. E em Paragominas, aquele vídeo que você viu ainda há pouco da colisão. A colisão que aconteceu, e faz muito pouco tempo, aquela mesma câmera que está lá, aquela câmera, também gravou, não foi, Pedro? Uma colisão lá naquela esquina, faz pouco tempo, que um cara se meteu na frente do caminhão, da carreta, e a carreta foi arrastando um veículo. Era um Ford Ka, isso mesmo. A imagem também foi gravada por essa câmera de segurança. Hoje foi tudo igual, envolvendo dois veículos pequenos de passeio. Nossa equipe esteve lá no local, o Pedro esteve conversando com um dos motoristas envolvidos nesse... Olha só a imagem, imagem forte. E às vezes quando eu vou fazer o contorno aí, dá sempre um medo, dá sempre uma preocupação. Isso era sentido centro da cidade. Motorista, não sei se estava distraído com alguma coisa. Segundo informações e o comentário das pessoas, comentário das redes sociais, as pessoas sempre comentam o que é celular, está envolvido com o celular, está conversando com alguém, não prestou atenção. O carrinho também estava trazendo uma carrocinha, era, Pedro? Estava trazendo uma carrocinha na parte de trás, o Fiat Uno. Ele ia entrar. Eu me preocupo muito com essa entrada. Quando eu vou fazer essa entrada, eu sempre estou observando atrás. E ele disse assim: eu observei.

0: Eu não tiro conclusões de que seja fácil realizar essa manobra, que é perigosa. Ela depende muito do motorista que vem lá atrás. Aí foi o caso. Bateu. O motorista me parece que estava mal posicionado. O motorista do Fiat Uno, que recebeu o impacto aí pela parte traseira. Bem, além dessa matéria, nós vamos falar que a Polícia Civil prende homem por violência psicológica contra a própria mãe. Rapaz, o cara era violento contra a própria mãe. Isso aconteceu em Ipixuna do Pará. Gabriele Bezerra não é uma criança, é? Hein, Pedro? Isso não é uma criança, não. Isso é um homem adulto. Um homem adulto, isso não é uma criança. E ele era violento psicologicamente contra a própria a mãe. Eita, rapaz, olha só, a gente vai envelhecendo e vê coisas sempre, né? A avó sempre dizia, meu filho, você ainda vai ver coisas, né? Daí, violência, rapaz, não para. Criança de 2 anos morre após afogamento acidental em uma piscina aqui no bairro Juparanã. Tragédia, e a gente vai mostrar essa matéria daqui a pouco aqui na nossa programação. A Operação Integrada reforça combate à poluição sonora em Ipixuna do Pará. O Pedro vai contar para a gente também informações dessa operação feita lá na cidade de Ipixuna. Em Ulianópolis, Operação Arraiá Seguro. Você que gosta de dançar quadrilha, você que gosta de pular a fogueira, é lá em Ulianópolis, Arraiá Seguro. Isso é muito importante. Onde estiver uma festa, é muito importante a presença da polícia, a presença tanto da Polícia Civil, que nesse caso o Pedro vai trazer essa notícia pra gente daqui a pouco, 12 horas e 42 minutos. Hã? Ah, tá. Quem vai trazer essa expectativa dessa operação dominó de tudo que aconteceu lá no município de Dom Eliseu é o senhor Pedro Edivan.
1: É um trabalho em conjunto da Polícia Civil com o 51º Batalhão, no comando Major Alessandra, tiraram de rotas bastante entorpecentes, ou seja, pessoas que estavam ali querendo tomar conta da cidade. Mas a casa caiu e o trabalho da Polícia Militar e Polícia Civil foram feitos. Pessoas detidas, armas e drogas e balanças de precisão foram apresentadas na delegacia de Dom Eliseu. Daqui a pouquinho eu trago mais informações deste caso.
0: 12 horas e 43 minutos. Nossa programação está feita para trazer as notícias de Paragominas e toda a região. Lembrando, de segunda a sábado, hoje, início de semana, segunda-feira, e nós estamos aqui ao pé do canhão como um bom soldado. 12 horas e 43 minutos, nós temos também o caso dessa criança, é? Essa criança que infelizmente acabou perdendo a vida. Um afogamento acidental que aconteceu no bairro Juparanã. Pedro.
1: Muito boa tarde, Valdemar. Boa tarde a todos os telespectadores. Nós vamos aqui já levar pelo menos uma release do que aconteceu. Uma das situações que aconteceram nesse final de semana. Infelizmente, uma criança de 2 anos de idade acabou caindo em uma piscina numa residência aqui no município de Paragominas e ela foi socorrida e levada para a UPA. Infelizmente, essa criança acabou indo a óbito. Daqui a pouquinho, nós vamos aí levar uma entrevista com o doutor Cristiano para saber mais detalhes dos procedimentos da Polícia Civil, para deixar você muito bem informado. Infelizmente, lamentável dessa perda dessa criança de 2 anos. Daqui a pouquinho, Valdemar, eu volto com mais informações.
0: Bem, gente, essa é a piscina. Nós recebemos a informação e com a informação essa fotografia, o local onde a criança acabou perdendo a vida. Eu falo isso com uma tristeza muito grande, me solidarizando com a família que está sofrendo horrores, sofrendo muito, porque ninguém

0: ninguém esperava esse momento tão grave, tão triste. 12 horas e 45 minutos. Edson, telefone de contato, por favor. Quero chamar a atenção dos amigos e amigas que estão assistindo a nossa programação. 985-56-5631. Eu vou direto com a matéria. Posso chamar? Operação Dominó, quem vai trazer a matéria é Pedro Edivan, trazendo todos os detalhes. Trabalho da Polícia Civil e Militar lá no município de Dom Eliseu.
1: E o trabalho do 51º Batalhão de Dom Eliseu, em conjunto com a Polícia Civil, não para. Uma operação dominó lá no município. Para falar melhor, primeiro nós vamos conversar com a Major Alessandra, ela que é a comandante do 51º. Comandante, como vocês, a Polícia Civil e Militar, chegaram nessa quantidade de entorpecente e nesses homens?
2: Recebemos informações de que teriam 3 disciplinas lá na cidade de Ocrins, e diante dessas informações intensificamos as rondas e conseguimos interceptá-los no centro da cidade de Dom Eliseu.
1: Agora, comandante, armados, né?
2: Exatamente, armados e com uma quantidade boa de drogas.
1: Daqui vamos até a superintendência conversar com o doutor Cristiano.
3: A Operação Dominó trata aí de ações que são realizadas aí pela Polícia Civil e pela Polícia Militar no que diz respeito a combate a facções criminosas que atuam no município, uma vez que nós temos 2 facções, o único município da regional que possui 2 facções atuando, né? Em virtude disso, é um trabalho constante por parte das forças de segurança do Estado na busca de desbaratar essas ações criminosas dessas organizações criminosas. Em virtude disso, na data deste final de semana, foi feita abordagem aí, após um levantamento prévio aí por parte da Polícia Civil, de alguns nacionais que seriam apontados como disciplinas de uma das facções. Em virtude disso, foi feita uma abordagem onde foi possível apreender arma de fogo, grande quantidade de entorpecentes variados, diversos celulares que irão auxiliar aí durante as investigações com mais informações que possam desbaratar essa organização que atua no município, além de valores em espécie. Um nacional foi preso, né, onde já foi ouvido em auto de qualificação interrogatório, que pode também avançar neste combate que está ocorrendo de forma constante no município de Dom Eliseu.
0: Gente, tá aí. Resultado do trabalho. Eu quero agradecer pela palavra a entrevista da comandante do 51º Batalhão da Polícia Militar lá no município, a Major Alessandra, que junto com a Polícia Civil vem realizando ali. É brava a situação, Edson. Ali é um município delicado pelo fato de que a aproximação que tem com o estado do Maranhão e às vezes o confronto entre as facções naquela área acabam colocando o povo entre a sociedade, entre uma guerra, literalmente. E nesse momento é que as forças de segurança estão mostrando também a preocupação e a missão que tem de proteger a sociedade. 12 horas e 49 minutos, chegando muitas mensagens aqui na nossa programação. Mas chegou também um presente, sabe de onde? Lá do distrito de Canaã. Daqui a pouquinho eu vou conversar com as pessoas que estão visitando DJ Vila lá do Canaã. Estão vindo aqui trazer um convite. Eu tenho um prazer muito grande e agradeço pelo carinho. Cada vez que a gente vai lá, a comunidade é muito bem tratada. Cada vez que a gente vai lá, recebe tanto carinho do povo. São 12 horas e 49 minutos. A pausa que eu vou fazer é muito rápida. Eu já retorno com o nosso Bora Cidade para Minas. Edson, coloque novamente aquele rios que a gente preparou, tá bem? Porque eu vou trazer notícias desse acidente envolvendo 2 veículos que aconteceu hoje. Hoje, por volta das 9 horas da manhã, aqui na cidade de Paragominas. Mas olha, eu tenho uma notícia que acaba de chegar. Acaba de chegar uma imagem. Já está ok a imagem? Já está ok? Isso está acontecendo, gente, por favor, preste atenção. Dentro desse jirico, desse trator, está um trabalhador. Dentro desse trator está o operador. E olha, você está vendo esses cabos elétricos aí ao lado, muito perto, inclusive. Muito perto. Acaba de chegar essa imagem, BR-010, próximo à fazenda Boa Esperança. Agora mesmo um acidente está colocando em risco a vida do operador desse jirico, desse trator. Acabou de chegar aqui, inclusive, pedindo que a nossa equipe acione o bombeiro, não é isso, Pedro? Vem aqui, por favor. Pedro, o que está acontecendo?
1: Neste exato momento, olha, o pessoal está ligando, pedindo socorro para a gente acabou de acionar o bombeiro.
0: Nós enviamos agora para os bombeiros.
1: Exatamente, nesse exato momento, estamos falando com o corpo bombeiro.
0: O Pedro está chamando agora, tá? Ligou, atendeu. Alô? Nós estamos ao vivo.
1: Você viu aí a localização, tudo direitinho? Pois é, precisa do apoio da Equatorial, viu?
0: Tá? Cabos elétricos, muito.
1: Cabos elétricos, precisa de um apoio da Equatorial lá, viu? Tá? Tá, nós estamos aqui ao vivo agora, aqui na Bora Cidade de Paragominas, tá falando contigo, tá, dessa situação, tá bom? E aí, vai ter que entrar em contato com a Equatorial, tu vai dar apoio aos senhores lá, tá?
4: Segundo plano, nós para a gente poder retirar.
1: Tá, positivo. Então vamos tentar entrar em contato com a Equatorial também, tá?
4: Tá.
1: Tá, beleza. Obrigado.
0: Bem, o Pedro acionou agora aqui ao vivo o Corpo de Bombeiros, porque essas imagens que você está assistindo são lá próximo à fazenda Boa Viagem, hein, Pedro? Como se chama? Boa Sorte. Fazenda Boa Sorte na BR-010. Dentro desse trator existe, olha lá, lá está o poste caído no chão. Está o poste, os fios de energia de alta tensão estão aí. O Pedro, aí as pessoas enviaram agora para o Pedro as imagens. O Pedro urgentemente entrou em contato e acionou ao vivo agora o Corpo de Bombeiros. O Pedro entrou em contato e acionou agora ao vivo o Corpo de Bombeiros para contar sobre essa situação que você está assistindo. Neste momento, o Pedro está falando. Ele também entrou em contato. Pedro está ligando agora para falar com o Jair, que é da Equatorial, pedindo, por favor, porque você que está assistindo está vendo. Cabos elétricos de alta tensão, o poste acabou de cair. O Pedro acabou de falar com a Equatorial, já avisou a Equatorial. Já estão mandando um carro da Equatorial para lá com profissionais para poder resgatar o operador do jirico, do trator, que está aí dentro. Então, por favor, a gente agradece a confiança no nosso trabalho. Acabou de chegar aqui, 12 horas e 54 minutos. Eu vou fazer uma pausa rápida, tá bem, Edson? E você vai direto com o acidente que aconteceu hoje aqui na cidade de Paragominas. Olá, gente, preste atenção nesse vídeo que eu vou mostrar a todos vocês. Aqui na parte superior, esse acidente aconteceu na manhã desta segunda-feira, aqui na PA-256, Presidente Vargas, em Paragominas. Agora, olha o impacto, a força dessa colisão. E veja o que disse o motorista.
5: Eu vinha sentindo descendo aqui, ia retornar aqui para me subir de volta. Aí parei, dei sinal desde antes daquela placa lá de 60, né? Parei, dando sinal. Vem aqui, eu parei para entrar. Quando eu olhei, passou dois carros de mim, né? Aí vem a mulher, vem. Quando deu, vai bater, eu só me segurei. Eu fazia o quê? Eu tava com o carro parado, eu não podia entrar na contramão, vinha carro de lá, né? Aí parei, só vi foi o bag. Olha a situação do meu carro aí, ó.
0: O Pedro Edvan esteve lá no local. e vai trazer ao meio-dia a matéria completa no Bora Cidade Paragominas, com transmissão no canal 30.1 e pela Rádio Clube, a 89.1 FM.

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0: Eu quero falar agora com você sobre esse festival que vai acontecer lá no Distrito de Canaã. É isso mesmo, é o Festival dos Pescadores. As imagens que você está assistindo agora é porque Pedro Edvan esteve aí ano passado. E segundo o DJ Vila, que está comigo aqui, o que o Pedro fez muito foi comer peixe. Boa tarde, DJ. Como é que vai?
1: Boa tarde, Valdemar. Muito obrigado por ter nos aceitado aqui. Vai bem, graças a Deus. Nós aqui, na oportunidade, nós queremos agradecer, né, esse veículo de comunicação que nos visitou lá no primeiro Festival dos Pescadores. E através dessa matéria que vocês fizeram lá, o evento, ele repercutiu muito estadualmente. E aí, muitas pessoas já estão se programando para participar deste evento agora, que vai acontecer já no dia 5 de julho, meu amigo.
0: No dia 5 de junho, então, o convite está sendo feito, perdão, de julho. É um dia antes do meu aniversário. A gente não pode, eu não posso perder, eu tenho que estar por lá. A Zilma também está comigo aqui. Seja bem-vinda, boa tarde. Como é que vai? Tudo bem?
2: Boa tarde, estamos bem, graças a Deus, e a gente chegou até aqui nesse estúdio, né, dessa emissora, para vir trazer pessoalmente o convite para vocês, e também já ir agradecendo pela participação no ano passado, e este ano a gente já está entrando aí para a segunda edição do Festival do Pescador, e a gente aguarda, né, e espera a participação de todos lá com a gente nesse ano.
0: Segunda edição, o flyer aí na sua tela, você que está assistindo no canal 30.1, você que está assistindo no seu celular, no computador, no YouTube. Olha só, vem aí, segundo Festival dos Pescadores do Distrito de Canaã, Ipixuna do Pará, agora, dia 5 de julho. Economia, cultura e desenvolvimento territorial. É utilizar a riqueza que é o rio Capim, que tem ali a condição de sustentar a economia daquela região, que muita gente pesca ali também, não tem?
1: Inclusive lá nós temos a Associação dos Pescadores e também a Colônia dos Pescadores, né? Inclusive vem muito peixe que é do Rio Capim, né? Ou se preferir Alto Capim, como todo mundo conhece, abastece aqui essa região, os nossos pescadores lá.
0: Vou fazer uma pergunta, você também é pescador e que peixes a gente encontra por lá?
1: Rio Capim, ele é rico em diversas espécies de peixe, como o piau, o tucunaré, o acará, tem o filhote, a pirarara, são diversos, né? E aí tem muitas pessoas que inclusive vão daqui pescar para lá no Rio Capim.
0: Inclusive vai acontecer agora também do Lions Club, vai ter em agosto, me parece, o torneio do Pitiú.
1: É um torneio tradicional que acontece, não sei se já é um 20º para frente.
0: 29 anos.
1: 29 anos de tradição que tem aí no mesmo Rio Capim, de lá acho que dá uns 10 km.
0: Agora, DJ, por exemplo, senhora Zilda, eu tô vendo ali, além da competição, o que tem? Tem a competição das canoas ali também.
2: Sim, ali a gente pega as pessoas que querem participar, isso aqui é a disputa de remo que a gente faz, né? E no final a gente dá a premiação para aquele que atravessar o rio na canoa, no braço mesmo, no remo.
0: E é forte ali a correnteza.
2: Sim, é muito forte. É um rio que está sempre em correnteza.
0: Olha, tem que preparar uma canoa daquele tamanho, Elisson, daquele tamanho para o Pedro Edvan. Não precisa ser muito grande. Tem que ser daquele tamanho, tá bem, DJ?
1: Tá bem. E apresentador, nós queremos agradecer e reforçar o convite. Olha aí, a nossa culinária aí.
0: Tô vendo muita comida, hein?
1: Esse ano a expectativa é para triplicar o número de pessoas convidadas. Afinal de contas, vão ser 400 quilos de peixe e 1000 porções de açaí. É peixe assado, é peixe cozido, é peixe frito. Tem que nem o sushi, né? É peixe cru, do jeito que o cara
0: prefere. Isso vai dar num domingo. Domingo, é porque meu aniversário vai ser segunda-feira. Olha, aquele ali é o meu amigo. É o Lindomar, gente boa pra caramba. Meu amigo, eu sou companheiro lá do Lions também.
1: Pois é, muito obrigado pela oportunidade. Canaã aguarda ansiosamente esse evento que foi conhecido em todo o estado, e vocês aqui da equipe que deu essa força no passado para poder estar divulgando esse evento, repercutiu bastante e muitas pessoas já estão na expectativa esperando esse dia especial para conhecer, e tem pessoas que vão conhecer pela primeira vez essa nossa região do Rio Capim, que é muito rica em peixe, e é um povo muito hospitaleiro, acolhedor, que espera toda a população da região de Paragominas, Ulianópolis, Ipixuna, inclusive também ali de Tomé Açu, que fica próximo.
0: Muito bem, o convite está feito, então você não pode perder, vai lá comer um peixe frito, vai lá também, leva a família, aproveita, leva a família, sempre muito bonito tomar um banho ali especial e aproveitar e tomar um açaí. Olha, eu quero parabenizar vocês, eu sei que é difícil organizar um evento como esse, porque depende de patrocínio, isso, depende da colaboração das pessoas, mas ali o que a gente vê é que a comunidade é bem unida, né?
2: Sim, sim, esse ano a gente está buscando as famílias, as mulheres, né, os filhos dos próprios pescadores para estar lá ajudando a gente, principalmente nessa parte da culinária, né, de cozinhar, de servir, para atender bem o pessoal que vai lá para prestigiar esse momento.
0: Vamos fazer um convite geralzão agora.
1: A gente reforça o convite para você que está assistindo aqui através desse veículo de comunicação. Agradecer aqui ao nosso apresentador, Valdemar, né, Valdemar? Agradecer ao Pedro Divan, toda a família da RBA, que sempre vem desenvolvendo um ótimo trabalho, trazendo a informação de primeira mão para toda a região de Paragominas. Este evento está previsto para acontecer agora, no dia 5 de julho, e a gente convida toda a população de Paragominas, né? Inclusive já tem uma equipe de pessoas com jet ski, lancha, para estar presente com a gente lá. A gente está tendo apoio aí da Prefeitura de Ipixuna, Prefeitura de Paragominas, diversos empresários da região também estão apoiando. Inclusive, vai ser um prazer enorme não só estar aqui divulgando esse evento, mas trazendo esse convite, um convite muito lindo, que é um remo personalizado para toda a família aqui da RBA. Que Deus abençoe, proteja, e que vocês continuem levando esse trabalho com dedicação, seriedade, respeito, e levando a informação verídica para toda a população que acompanha através das redes sociais, aqui na emissora. É o trabalho de vocês com muita dedicação. Deus abençoe, meu irmão.
0: Amém. Obrigado, DJ. Aqui está. Olha só que presente bonito nós estamos ganhando, Elson. Tem um remo lindo, olha só. Um remo lindo que eu estou ganhando do DJ com a senhora Zilma, né? Muito obrigado. A gente vai, com certeza, vamos lá, tá bom?
2: Muito obrigado, né? A gente só tem a agradecer a Deus pelo momento, pela oportunidade, e agradecer a vocês aqui por ter abrido a porta, né, desse estabelecimento, dessa emissora, para nos receber e ajudar a gente a divulgar e convidar o pessoal para participar conosco.
0: Perfeito, convite feito, coloca novamente. Muito obrigado, gente.
1: Obrigado.
0: Tudo de bom para você, tá?
1: Obrigado, que Deus abençoe você e todos os telespectadores que acompanham aqui esse jornal.
0: Valeu. Senhora Zilma, obrigado.
2: Eu que agradeço. Deus abençoe a cada um de vocês.
0: Amém. Valeu, gente. Olha só, convite feito, você não pode perder. Já está na nossa agenda, já está agendado, e eu estarei lá também, trazendo toda essa informação. Eu vou lá acompanhar no dia. Eu quero ir. Assim como o Pedro Edivan foi, eu também vou. Eu quero ir lá acompanhar esse evento tão bonito que eu valorizo tanto, a união da comunidade. 13 horas e 9 minutos. Coloca novamente, por favor, aquele Rios, Elisson, direto para o Rios, por favor, que mostra o acidente que aconteceu no dia de hoje, aqui em Paragominas, por volta das 9 horas da manhã. Olá, gente, preste atenção nesse vídeo que eu vou mostrar a todos vocês. Aqui na parte superior, esse acidente aconteceu na manhã desta segunda-feira, aqui na PA-256, Presidente Vargas, em Paragominas. Agora, olha o impacto, a força dessa colisão. E veja o que disse o motorista.
3: Eu vinha, senti descendo aqui, ia retornar aqui pra me subir de volta. Aí parei, dei sinal desde antes daquela placa lá de 60, né? Parei, vim dando sinal, vem aqui, eu parei pra entrar. Quando eu olhei, passou dois carros de mim, né? Aí vem a mulher, vem, quando deu pra bater, eu só me segurei. Eu fazia o quê? Eu tava com o carro parado, eu não podia entrar na contramão, vinha carro de lá, né? Aí parei, só vi foi o bag. Olha a situação do meu carro aí, ó.
0: O Pedro Edvan esteve lá no local e vai trazer ao meio-dia a matéria completa no Bora Cidade Paragominas, com transmissão no canal 30.1 e pela Rádio Clube, a 89.1 FM. A gente sempre reforça a necessidade de estar atento. Paragominas já é uma cidade grande, com um trânsito muito grande, e a cada dia a gente vê muito mais movimento, uma cidade movimentada. E aí a gente sempre bate na mesma tecla: a atenção no trânsito, a atenção com a sinalização, com o pedestre, com outro veículo. Preste atenção nesse vídeo e tire suas conclusões, por favor. São 13 horas e 11 minutos. Coloca aí, por favor.
4: Nós estamos aqui na PA 256, Presidente Vargas, bem próximo aqui à Capitaria Modelo, como referência, aqui por volta das 9 horas da manhã. Um acidente, falta de atenção, muito prejuízo na pista. Nesse exato momento, é um horário que também muita gente acaba passando para ir para o quilômetro 12, voltando do quilômetro 12, e uma colisão de um Onix branco na traseira desta carrocinha aqui. Olha como ficou a situação da carrocinha, tá?
3: Eu vinha, senti descendo aqui, ia retornar aqui pra me subir de volta. Aí parei, dei sinal desde antes daquela placa lá de 60, né? Parei, vim dando sinal, vem aqui, eu parei pra entrar. Quando eu olhei, passou dois carros de mim, né? Aí vem a mulher, vem, quando deu, vai bater, eu só me segurei. Eu fazia o quê? Eu tava com o carro parado, eu não podia entrar na contramão, vinha carro de lá, né? Aí parei, só vi foi o bag. Olha a situação do meu carro aí, ó. Aí a carrocinha como ficou lá, ó. Ainda vim falar que eu parei bruscamente, entendeu? A numa velocidade que se ela viesse a 60 por hora, minha carrocinha não ficava daquele jeito, entendeu?
4: Sua carrocinha tinha sinalização também, tudo direitinho.
3: Tudo certinho.
5: Começar a segunda-feira já bem, né, desse jeito aí, né? Graças a Deus que ninguém se machucou, né? Só dando materiais, vamos ver o que aconteceu aí pra estar dando uma solução, né, na medida do possível.
4: Primeiro, desobstruir logo a pista.
5: Com certeza, primeiro procedimento, fazer o registro, desobstruir a via para não causar outro acidente.
6: O que fique de exemplo para nós, né, condutores aqui da cidade, vamos redobrar a atenção, principalmente em cruzamentos. A sinalização da cidade está muito boa, de passagem, então ela requer mais um pouco da gente mesmo como condutor, tá? Então, como você falou, graças a Deus, pelo estado do veículo, poderia ter sido um acidente de grande proporção, mas graças a Deus, apenas danos materiais.
4: Gente, olha a situação que ficou. Quebrou o para-brisa, já havia sendo desobstruída. Só vou agora retirar esse carro para tudo voltar ao normal. Possivelmente, as pessoas que se envolveram, a moça desse acidente aqui, desse carro, já foi levada, porque estava muito nervosa, tinha uma criança também no meio, foi levada no outro carro para ser atendida, possivelmente foi para a UPA, né, só para, ou então tirar a criança daqui para acalmar a criança, né? A gente só vê, só lamenta muito esse tipo de acidente que ocorre aqui, o trânsito fica lento e tem que se redobrar a atenção. Esse não é o primeiro acidente que acontece aqui na Presidente Vargas, principalmente aqui nesse local. Nós já tivemos situações de carretas que já bateu um carro, saiu empurrando, tivemos acidente com motocicleta, tivemos acidente com carro. Então, redobrar a atenção. A gente, infelizmente, lamenta muito esse tipo de situação. Nós pedimos muita cautela no trânsito, principalmente se você ligou o pisca, lembre de desligar. Se você ligou o pisca para a esquerda e vai para a direita, é complicado, você acaba provocando um acidente. Nós vimos sempre aí motociclistas fazendo isso. Aqui nesse caso, segundo o rapaz, falou que ele ligou o pisca assim, estava sinalizando, possivelmente uma falta de atenção causou danos materiais, graças a Deus, sem nem prejuízos aí físicos a nenhuma pessoa. Mas redobre sua atenção, porque sua vida é só uma, não é vida de videogame.
0: A gente sempre pede, a gente está sempre batendo na mesma tecla. Esse cuidado deve ser absoluto. Nesse caso, eu não vejo que tenha pressa. Eu vejo uma desatenção e também um erro do motorista do Fiat Uno. O local que ele deveria estar utilizando para realizar o contorno era mais lá na frente. Aí no local que ele, tanto ele como a moto que está lá, a pessoa que está na motocicleta também, tem que realizar esse contorno lá na direita, lá na frente. Esse é o espaço utilizado pela outra pessoa que vai utilizar também. Essa é a mão de quem vem em direção ao quilômetro 12. Todas as vezes que você for utilizar essa manobra, respeite e vá lá na direita. 13 horas e 16 minutos, nós estamos ao vivo. Elisson Felipe, tem mensagem chegando, rapaz, bastante mensagens o Elisson está recebendo no telefone aqui da nossa emissora, mas vamos lá, boa tarde, esse motorista desse que causou esse acidente está muito errado, não fez o refúgio obrigatório, ainda quer ter razão. A pessoa que está escrevendo aí, ela está falando do motorista que deu a entrevista, não é isso, Elisson? Ah, e a outra mensagem, a prefeitura tem que acabar com esse lugar, ali não é retorno, só favorece aquelas empresas ali por perto. Já perdi um amigo nesse mesmo lugar por um barbeiro mal condutor. Ah, a pessoa conhece alguém que já sofreu um acidente que faleceu aí nesse local. Ele está totalmente errado, falou o Flávio aqui nessa mensagem. 13 horas e 17 minutos, hein, Elisson? Ah, tá. Pode colocar a mensagem também que você tem. E tem uma foto que chegou também aí, não é? Coloque a mensagem. Nome: Ildebrando Gomes Barros. Com todos os documentos. Perdeu próximo à agência do ônibus que vai para Canaã. Quem encontrou, entrar em contato com o número que está aparecendo aí na sua televisão. Uma pessoa perdeu todos os seus documentos. Atenção, por favor. Perdeu todos os seus documentos ali próximo no local onde sai o ônibus que vai para Canaã, distrito de Canaã. Quem encontrou, o nome da pessoa, Ildebrando Gomes Barros. Se você encontrou, ajude, por favor. Eu sei que você deve imaginar a dor de cabeça que é estar tirando documentos novamente. Segunda via, Ildebrando Barros, Gomes Barros, perdeu todos os documentos. O telefone dele está aí, olha. 91 é o código. E aí depois você tem... O número é 991-49-86-50-57. Número para você entrar em contato, por favor. E aí, isso, olha só a foto que acaba de aparecer aí na sua televisão, no seu computador. Senhor Raimundo Farias, mas só que o aniversário é da dona Maria. Tem mensagem, inclusive. Vamos colocar?
7: Boa tarde, meu querido. Olha aí, minha mãezinha. Está de aniversário hoje. Boa tarde, meu querido. Olha aí, minha mãezinha. Está de aniversário hoje, tá, meu bem? Estou aqui assistindo.
0: Minha mensagem que chega agora, minha amiga dona Maria. A senhora Maria Farias, esposa do seu Raimundo Farias, mais conhecido como seu Japão, lá do município de Irituia. E a minha cunhada Nádia, que mandou a mensagem aqui, parabenizando sua mãe. Um beijo grande, eu desejo um feliz aniversário. Creio que ela está completando 90 anos, ou 91, a Dona Maria. Um beijo grande, são amigos de família, família, são família porque são pais da minha cunhada. E a gente tem essa relação de amizade há muito tempo. Meus pais, amigos da família também, e a gente abraça carinhosamente. Um beijo grande no coração, deseja saúde, eu desejo saúde, paz, muito amor, e que possa a cada dia poder derramar essa paz, derramar esse amor que a senhora tem a todas as pessoas que estão sempre aí próximo. E a gente deseja tudo de bom. 13 horas e 21 minutos. Edson Felipe, a essa situação eu quero chamar sua atenção agora. Eu vou direto para Ipixuna do Pará, né? Inclusive com a palavra do Dr. Davidson, que vai contar a história desse homem que foi preso por violência contra a própria mãe. Preste atenção, por favor.
8: O que deveria ser um ambiente de cuidado e proteção acabou se transformando em um cenário de medo para uma idosa de 73 anos em Ipixuna do Pará. Após denunciar sucessivas agressões verbais e ameaças dentro de casa, a vítima procurou a Polícia Civil, que agiu rapidamente e conduziu o suspeito para a delegacia. De acordo com as investigações iniciais, os episódios de violência aconteciam com frequência e teriam se intensificado durante o consumo de bebidas alcoólicas pelo suspeito. O relato mais recente levou a Polícia Civil a iniciar diligências imediatas, resultando na localização e a condução do homem poucas horas após a denúncia da própria mãe.
9: A ocorrência já teve início quando compareceu à delegacia de polícia uma senhora de 73 anos de idade, relatando que seu filho, na madrugada, tinha proferido diversos xingamentos contra ela, inclusive tentando arrombar a porta do quarto em que ela estava. A senhora, ela só teve condições de vir à delegacia de polícia pela manhã e, em depoimento, ainda afirmou que não era a primeira vez, e isso já era cotidiano esse comportamento do filho dela, sempre que ingeria bebida alcoólica. Então, dada a situação flagrancial, a equipe policial deslocou-se ao local, certo? Em que constatou que o filho dela, o agressor, ele continuava bebendo, ingerindo bebida alcoólica num bar próximo à casa dela. Foi então dado voz de prisão em flagrante e conduzido à unidade policial, onde foi feito o auto de prisão em flagrante e comunicado ao Poder Judiciário.
0: Bem, gente, situações como essa causam praticamente um nojo. E aí a gente observa a falta de respeito. Uma pessoa que não é capaz de amar e respeitar a própria mãe, você não pode esperar muita coisa na rua, não. Literalmente. Uma pessoa dessa pode ser agressiva com qualquer outra pessoa. Se ela não é capaz de respeitar, maltratando a própria mãe. Ele bebia, era isso? Bebia, perdia o controle, se tornava agressivo. Mas aí está, é rapidinho que encontra o caminho da delegacia. É rápido que encontra o caminho da delegacia. Ah, tá descontrolado, não se preocupe, que o Dr. Davidson já acabou de levar para encontrar o controle. Nunca mais, espero que nunca mais possa agir covardemente com a mãe. E a gente está falando de um homem com mais de 30 anos, adulto. Você não está falando de uma criança. Isso aconteceu no município de Ipixuna do Pará. E se você observa coisas assim, se você observa o maltrato contra idosos, se você observa que alguém maltrata, bate na mãe, bate na mulher, denuncie, faça isso. Faça isso. Não permita que isso possa passar para uma situação pior. 13 horas e 25 minutos, Edson Felipe, coloque o telefone aqui, por favor. Estão chegando várias mensagens, 985-56-5631, é o zap da nossa equipe aqui da cidade de Paragominas. Nosso jornal está sendo transmitido simultaneamente pela Rádio Clube, pela TV RBA e nas nossas plataformas digitais. Aqui no YouTube, Facebook, todas as matérias publicadas daqui a pouco no nosso Instagram. Cada vez mais difícil, às vezes, chegar pontualmente no trabalho, Elis. Você sabia disso? Que às vezes você marca um encontro e aí chega atrasado porque você liga, entra no aplicativo, chama um táxi, chama o carro de aplicativo, seja de qualquer aplicativo, mas aí é sempre recusando sua mensagem, recusando seu pedido. 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
0: Bem, como está a situação daquele trator lá? Continuam? Está lá a equipe da Equatorial da empresa e também Corpo de Bombeiros para atender o profissional. Coloque a imagem, por favor, Elisson Felipe. O profissional estava trabalhando aí, nesse trator, estava arando a terra. E aí, de repente, tocou no poste e o poste caiu. Eletrificado, a gente está falando de energia e de alta tensão. Automaticamente, o motorista, o operador, teve que ficar trancado dentro do trator. Para tentar salvar, para salvar a vida. E o Pedro Edvan recebeu as mensagens das pessoas que estavam passando por lá. Pedro Edvan recebeu as mensagens chamando a atenção para que ele pudesse urgentemente entrar em contato com o Corpo de Bombeiros. Nós falamos com o Corpo de Bombeiros ao vivo aqui. Pedro Edvan chamou também logo funcionários da Equatorial que já se dirigiram para o local e a gente espera que tudo esteja sendo solucionado. 13 horas e 28 minutos, né? Nem almoçamos ainda. A gente podia almoçar lá no mercado hoje, né? Dava para comer aquela panelada maravilhosa. 13 horas e 28 minutos, Edson. Intervalo. Eu vou fazer uma pausa muito rápida e vou responder as mensagens que estão chegando aqui no nosso jornal. E já volto. É muito rápida a nossa pausa para vender um pouco aos nossos patrocinadores.

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0: Bem, gente, coloca as imagens da piscina, por favor. Coloque as imagens da piscina. Gente, nós recebemos a informação neste final de semana. Isso foi sábado. Foi sábado à noite. E a informação era de que uma criança de 2 anos tinha perdido a vida em um afogamento acidental no bairro Juparaná. Tudo aconteceu nessa piscina que você está assistindo agora. Que destruiu praticamente, se você vê os comentários nas redes sociais, abalou totalmente a cidade. A população ficou em choque com esse caso. E aí o Pedro Edivan vai trazer essa matéria agora aqui pra gente.
1: E neste final de semana, o município de Paragominas recebeu uma informação, uma notícia muito triste. Uma criança de 2 anos de idade acabou caindo dentro de uma piscina, se afogando. Foi levado rapidamente à UPA de Paragominas, mas infelizmente não resistiu e veio a óbito. O seu corpo foi trazido para cá, para a polícia científica, para a necropsia e ser entregue aos familiares. Nós estivemos conversando com o doutor Cristiano, que dá detalhes dessa situação, desse afogamento desta criança, e nos conta como vai ser feito toda a investigação deste caso.
2: Situação lamentável. Já tivemos outras que foram vinculadas aí nas redes sociais e pela imprensa, no que diz respeito a essa desatenção momentânea, né? Criança, como diz o ditado, piscou, a criança some, né? E aí, infelizmente, aí essa criança na residência da avó, que possui uma piscina, estava com a mãe também na residência, mas acabou se desvencilhando dos adultos e indo até a área da piscina. A água sempre atrai criança. E aí chegou a óbito por este afogamento. A Polícia Civil foi acionada, já o corpo foi encaminhado ao IML de Paragominas para devida constatação da provável morte por afogamento. Inquérito policial também já foi instaurado para que, no prazo legal, a conclusão seja remetida ao Poder Judiciário. O inquérito é realizado, vai para o Poder Judiciário, sim, há um processo criminal em relação a isso, mas o próprio ordenamento jurídico brasileiro prevê a questão da grande perda emocional como uma maior pena que possa ter. Né? Nós temos diversas situações de disparo de arma de fogo acidental em que acaba que esses pais são, digamos assim, não é um absolvido, face a pena maior que a perda deste ente querido, né, numa situação de fatalidade.
0: Que situação triste. A gente pede somente que Deus possa confortar, dar consolo ao coração dessa família. E é um momento de muita, muita, muita dor mesmo. Nossos sentimentos a essa família nesse momento triste, delicado que estão vivendo. 13 horas e 38 minutos. Só que não perca a criança dos olhos. Principalmente você que saiu para passear no igarapé, no sítio, na roça, piscina, escada, casa de 2 andares, fique de olho. Criança não sabe, não tem a dimensão do perigo, não tem ideia do que é perigoso, que tem risco, se mete o dedo numa tomada, pega num fio elétrico. Criança não sabe absolutamente de nada. Então, muito cuidado. Não sabe nadar também. E vai para um rio, vai para a praia, vai para um igarapé, aí larga a criança. Às vezes os pais estão distraídos, conversando. E aí, meu irmão, a gente fica triste, muito, muito triste mesmo. 13 horas e 39 minutos. Você está ouvindo barulho de chuva, Ellison? Muita chuva, Xixica. Muita água, né? muita água. Vamos direto para Ipixuna, é isso? Ipixuna do Pará com Gabriele Bezerra, mais uma matéria que ela vai trazer aqui para a gente agora.
3: A Polícia Civil, em parceria com a Guarda Municipal, Polícia Militar e Secretaria Municipal de Meio Ambiente, iniciou a primeira fase da Operação Sossego Público. A ação tem como objetivo combater a poluição sonora e garantir mais tranquilidade para a população durante o período junino.
4: A Operação Sossego Público é uma ação conjunta entre a Guarda Municipal, a Polícia Civil e a Secretaria Municipal do Meio Ambiente. Ela visa, entre outras coisas, coibir a prática da contravenção penal de perturbação do sossego. Ou seja, aqueles equipamentos sonoros que causam ruído de forma a prejudicar o sossego.

0: não extrapolem os horários e respeitem os demais. As próximas operações serão no intuito mesmo de reprimir essa prática.
1: As fiscalizações aconteceram em diferentes pontos da cidade e também da zona rural, com ações de abordagem educativa e o combate a irregularidades que afetam o bem-estar da população.
2: Foi através de uma denúncia, né, durante a operação, informando de um bar onde estava uma carretinha há mais de 24 horas ligada, perturbando aí o sossego da vizinhança, motivando diversas denúncias. Em virtude disso, a SEMA municipal procurou a delegacia, relatando o ocorrido, solicitando apoio, motivo pelo qual tanto a Guarda Municipal quanto a Polícia Civil estiveram lá, motivando a apreensão dessa carretinha por parte da SEMA, autuação de multa e também o procedimento criminal aí por essa perturbação do sossego alheio.
3: Você sabe que você está em casa querendo descansar. Você trabalha, você que é pedreiro, você que é vigia, você que trabalha no hospital, enfermeira, passa a noite toda trabalhando, correria. Aí você chega em casa, o que você quer? Quer fechar a casa, fechar o quarto e dormir tranquilo, tranquila. Não é isso? Você já até se programa. Você já até programou quando... Poxa, esse final de semana eu vou passar a noite toda no trabalho. No outro dia eu vou chegar em casa e vou descansar legal. Eu vou recuperar o meu corpo. Aí você tá em casa do lado do vizinho, uma barulheira terrível. Gente, vamos aprender a conviver em sociedade. Aí um carro, uma barulheira terrível, o carro passa de um lado para o outro, uma pessoa sozinha dentro do carro, mas é uma barulheira infernal. Nós fomos educados para viver em sociedade, para respeitar o espaço do outro, do próximo. Então, evite esse barulho, evite essa poluição sonora. O que aconteceu? Já? Olha, coloca a imagem lá, primeiro para eu explicar para as pessoas, do trator. O trator, por favor, Edson Felipe. Nós recebemos o Pedro Edivan, nossa equipe, no telefone... Aqui, o telefone funcional da delegacia RBA. O telefone funcional da nossa delegacia. Não é isso, Ed? Não é, Pedro? Telefone funcional do atendimento da nossa... Então, o Pedro Edivan recebeu a notícia, a informação de que... Já está solucionado. Esse trator tocou quando o operador estava arando a terra aí próximo à fazenda Boa Sorte. E aí tocou no poste, o poste caiu, eletrificado, olha só, praticamente impedindo, e o operador ficou preso dentro. O pessoal da Equatorial foi para lá, a gente fez uma ligação, a mensagem chegou ao celular de Pedro Edivan. E aí, Pedro Edivan, ao vivo, nós entramos em contato com o Corpo de Bombeiros, falamos com o Equatorial e a imagem está aí, olha, um pedido que o Pedro Edivan fez, a nossa equipe fez, e rapidinho, graças a Deus, o homem já está em paz, vai voltar para casa depois desse dia de susto, literalmente, foi um dia de susto. Tem um áudio deles agradecendo pelo esforço, pelo trabalho da nossa equipe. Coloque o áudio novamente, por favor. Coloque o áudio pra gente ouvir.
4: Aqui deu certo.
3: Isso, vamos colocar o áudio da equipe lá. Tem um áudio que foi mandado de lá.
4: Aqui deu certo. O pessoal da Rexa chegou aqui, conseguiram aqui a operação do trator, tirar o trator para a rede. Foi engraçado.

0: Foi um susto, né? Foi um grande susto que eles viveram lá. Entraram em contato com Pedro de Van e Pedro de Van ligou para o Corpo de Bombeiros, entrou em contato com a Equatorial através de Jair Filho, que é um dos funcionários da Equatorial. Graças a Deus deu tudo certo. Conseguiram tirar o operador deste momento de terror que ele estava vivendo. 13 horas e 46 minutos. Terminou o nosso jornal, Edson. Primeiro jornal da semana. Ah, tá aí outra mensagem. Boa tarde, Valdemar. Já tô ligado assistindo você aqui. Eu, a Socorro Farias. É Socorro Farias, aqui de Paragominas, minha ouvinte da nossa Rádio Clube. Ela está lá no Bela Vista. Amiga, obrigado. Um beijo grande no coração e muito boa tarde a todos vocês. Terminou o nosso jornal. Amanhã nós nos encontramos aqui a partir do meio-dia. Meio-dia e 20. Porque nós, o nosso jornal respeita o horário lá de Belém do Pará, da programação de esporte. E logo em seguida nós entramos ao vivo. Um abraço. Boa semana. Que Deus abençoe a gente e nos conceda uma semana próspera e produtiva. Tchau, gente.
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E aí, galera? Mandar um forte abraço pra minha amiga Adriana. Adriana, que Deus abençoe, viu? Firme e forte, em nome de Jesus. Tá certo? Cadê Amsterdã? Quem é Amsterdã? Olha ali do lado, tá certo. Forte abraço, que Deus abençoe você. Simbora! 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

Glória a Deus, a paz do Senhor, povo de Deus. Queremos nesse momento agradecer o nosso bondoso Deus pelo privilégio, tá bom? De mais uma vez estarmos aqui nesta segunda-feira, né? E hoje... E lembrando que essa programação tem toda a responsabilidade da Igreja Evangélica Assembleia de Deus de Missões. E hoje, segunda-feira, tá bom? Dirigida aqui, SEMADEMP, tá bom? Secretaria de Missões, tá bom? Estaremos juntinho até às 19 horas. E temos como pastor presidente o pastor Eliezer Miranda Barbosa. E estaremos juntinho até às 19 horas. É, aqui na programação Vida e Paz e comigo aqui minha esposa, tá bom? Estará junto conosco aqui apresentando essa programação maravilhosa. E hoje um tema bastante importante, tá bom? Gratidão pela família. Hoje vamos falar sobre gratidão pela família.

Glória a Deus, a paz do Senhor, povo de Deus, louvado seja o nome do Senhor. Somos gratos ao Senhor por mais um início de semana. Que Deus venha abençoar a nossa semana, que seja uma semana abençoada na presença do Senhor, né? Lembrando que este mês de junho, todos os programas Vida e Paz, né? O tema do programa é Tudo Dai Graças, tá bom? Que está baseado lá em 1 Tessalonicenses, capítulo 5 e o versículo 18, né? E como meu esposo falou, né? Hoje vamos estar falando sobre a gratidão pela família, né, irmãos? Que é o bem mais precioso que nós temos aqui nessa terra, é a nossa família, amém? E já vamos estar aqui tocando o primeiro louvor, já, né? Dedicando a toda a família, todas as famílias, né? Você pode dizer, ah, irmã, minha família, só Jesus na casa, mas eu quero dizer para você, profetiza dentro da tua casa, profetiza que a tua família é bênção do Senhor. E vamos estar tocando este louvor aqui da Shirley Cavalhais, Filho do Rei, louvado seja o nome do Senhor. E dedicamos para vocês que estão ouvindo, estão ligados aí no programa Vida e Paz.

O segredo, irmãos, é profetizar. Profetiza na tua casa, né? Quem sabe a tua luta tem sido com teu esposo, com teus filhos. Mas eu quero te dizer nesta noite, profetize. Profetize sobre a tua casa, sobre a tua família. Que Deus tem o poder de restaurar. Louvado seja o nome do Senhor. Já queremos convidar você para participar conosco, né, aqui no programa Vida e Paz, através do WhatsApp, tá bom? No 919-8474-6395. Né, convidamos você a participar conosco, peça aí um louvor abençoado, oferece aí para alguém. Estamos aqui para atender aqui, tá bom? Aos ouvintes do programa Vida e Paz, louvado seja o nome do Senhor. Já queremos já tocar aqui o segundo louvor nesta noite, tá bom? Que é o louvor da Cida Brandão, Canta Que Eu Cuido, tá bom? Estamos oferecendo esse louvor aí para todos os agentes de missões, para o nosso pastor presidente, pastor Eliezer, sua esposa Marcela e toda a sua família, para o pastor André, a missionária Lenice, para todos aí, tá bom? Da sede aí, né, do nosso templo sede, todos os nossos líderes gerais, estamos aqui oferecendo este louvor da Cida Brandão, Canta Que Eu Cuido. Enquanto você canta, você adora. Deus está cuidando de tudo.

Glória a Deus. Queremos mandar também agora, tá bom? Um alô para todos aqueles que estão na escuta aí da programação Vida em Paz, tá bom? Alô, você taxista, você mototaxista, você é motorista de aplicativo, né? Queremos mandar aí um alô especial para você. Você aí na sua fazenda, na sua chácara, você no seu sítio, você no seu ponto comercial, seja muito bem-vindo. A nós é um prazer estar aqui, tá bom? Poder tocar para vocês, tá bom? Então estaremos ouvindo mais uma linda canção, Rose Nascimento, Minha Casa, tá bom? Estaremos ouvindo agora e oferecemos para todos vocês que já estão na escuta dessa programação.

Glória a Deus, louvado seja o nome do Senhor, que hino abençoado, né, irmãos? Eu já quero deixar aqui o primeiro aviso desta noite, tá? Lembrando, meus queridos irmãos, que amanhã, terça-feira, né, como sempre, todas as terças-feiras, temos o nosso culto de ensino lá no Templo Sede, tá bom, irmãos? Então, você está aí, como sempre, estamos ali convocados a estarmos ali, né, no culto de ensino da palavra do Senhor, né? E acontecerá amanhã às 19h30 ali no Templo Sede, tá bom? Nosso pastor presidente, pastor Eliezer, estará ali, né, ministrando a palavra do Senhor. Louvado seja o nome do Senhor. E já queremos tocar aqui mais um louvor nesta noite, tá bom? Da Valesca Maísa e da Sara Farias, o hino O Céu Tem Mais. E queremos oferecer esse louvor nesta noite para todos os apresentadores aqui do programa Vida e Paz, tá bom? Que Deus abençoe cada um dos nossos irmãos que está aqui todos os dias, né? De segunda a segunda, fazendo, né, o programa Vida e Paz. Que Deus abençoe vocês e receba esse louvor nesta noite.

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Glória a Deus, que hino lindo, né, irmãos? O céu tem mais para cada um de nós, louvado seja o nome do Senhor. É, estamos aqui com mais um hino, né? A missionária Maciane, lá do Distrito do Louro, está pedindo um hino Desejo Missionário, da Mara Lima, tá bom? E ela está oferecendo esse louvor a todos os irmãos lá do Distrito do Louro e para todos os irmãos que estão sintonizados aqui no programa Vida e Paz. Deus abençoe, missionária Maciane, grandemente a sua vida aí nesse lugar. Um abraço para você. Então receba aí nesta noite, tá bom? Desejo Missionário, da cantora Mara Lima. Louvado seja o nome do Senhor.

do Senhor, né, irmãos? Essa é a missão da igreja, anunciar a palavra do Senhor. Queremos também mandar um alô aqui especial também ali para os irmãos ali da congregação Betânia, né, irmãos? Hoje estamos ali no desafio da oração 24 horas, né? Os irmãos estão ali firmes e fortes na oração de 24 horas, né? Para quem não sabe, né, a IADEM Paragominas, todos os dias tem uma congregação orando, louvado seja o nome do Senhor. Todos os dias do mês tem uma congregação orando, tá bom? Pela família, orando pela cidade, né, irmãos? E hoje é o dia da congregação Betânia. Que Deus abençoe nossos irmãos aí e vamos vencer em nome de Jesus. Lembrando também aos irmãos que sábado, dia 13, tá bom, irmãos? Temos a nossa reunião ministerial, tá bom? Sábado, dia 13, já é a nossa reunião de ministério, tá bom? Estarão ali os pastores, líderes, obreiros, tá bom? Pastores de campo, estaremos ali naquela grande reunião ali, sábado, às 19h30, ali no nosso templo sede, ao lado do cartório, tá bom? Lembrando, irmãos, é para toda liderança, tá bom? Lideranças, obreiros, tá bom? É, que você venha estar ali, né, naquela reunião ali abençoada que temos ali todos os meses, tá bom? Vamos estar aqui tocando mais um louvor aqui, tá bom? É, o pastor Valberto está pedindo, tá bom, um louvor aqui nesta noite. É da Cassiane, louvado seja o nome do Senhor. Ele está pedindo o louvor, né, Cassiane, Cordeiro e o Leão, tá bom? Está oferecendo aí para todos os ouvintes do programa Vida e Paz e também para toda a liderança dos adolescentes, tá bom? Que Deus abençoe.

Glória a Deus. Queremos mandar aqui um alô especial aqui para nossa querida irmã, louvado seja o nome do Senhor, a irmã Ivanilde, que está sintonizada aí no programa Vida e Paz, na Fazenda Horizonte. Que Deus abençoe você, nossa querida irmã. Que Deus abençoe sua família. Muito obrigada aí por estar aqui sintonizado conosco. Louvado seja o nome do Senhor. E já vamos estar aqui já, irmãos, passando aqui já para a palavra. Louvado seja o nome do Senhor. Né? O Diácono Francisco vai estar trazendo aqui a palavra do Senhor. Louvado seja o nome do Senhor.

Glória a Deus. Glória a Deus. Meus irmãos, a paz do Senhor novamente. Amém. Glória a Deus. Vamos para a palavra, né, de Deus nesse momento. Louvado seja o nome do Senhor, nosso Deus, tá? O tema de hoje é falar sobre gratidão pela família. É isso? E quando nós olhamos, né, para a Bíblia, nós encontramos Deus criando ou formando uma família ali no Éden. Quando você lê em Gênesis 3, você vai perceber, em Gênesis 2, 3, você vai perceber que quando Deus criou tudo, né? Criou os animais, criou o homem. E Deus viu que o homem, não era bom que o homem ficasse só. Ou notou que o homem precisaria de algo. E Deus ali o tirou a mulher da costela. Fez o homem dormir o sono e ali tirou das suas costelas. E ali formou a varoa. O que eu quero dizer com isso é que nós precisamos ser grato pela nossa família. Ser grato por aquilo que Deus nos deu. Então, quando olhamos, nós percebemos que a gratidão... Que a gratidão não deve ser apenas sentida, mas ela deve ser expressada. Como? Hoje nós vivemos um tempo em que muitas pessoas são ingratos, né? E uma das expressões que a gente pode dizer é obrigado, né? Tem gente que recebe, tem gente que é abençoada, tem gente que recebe, mas não tem coragem de dizer obrigado, né? Obrigado. Isso é uma palavra que às vezes já não existe dentro da família, né? E nós precisamos expressar, mostrar a nossa gratidão, né? A gratidão deve ser, não deve ser apenas sentida. A primeira ação da gratidão é dizer obrigado diariamente por pequenas coisas. Você já disse obrigado hoje por algo? Quem sabe seu parceiro, seu amigo, sua...

0: sua parceira, né? Fez e você diz obrigado, ou quem sabe um irmão, ou alguém da sua família, você já expressou, né, esse sentimento de gratidão. Obrigado por isso, obrigado por aquilo, obrigado por ter me ajudado, obrigado por você ter dado atenção. Então isso é algo que precisa, né, voltar a ser expressado dentro da casa, dentro da família, né? Ou seja, dizer obrigado diariamente. A segunda ação que é necessário dentro da família é praticar o perdão e a paciência para manter o ambiente harmonioso, né? Às vezes, dentro da família, alguém machuca, alguém falou palavras duras, palavras que machucaram, e é muito difícil as pessoas pedir perdão, né? Isso cria uma barreira, isso cria um clima que não é muito bom. Então é necessário, para que a família haja harmonia, tem que haver e tem que praticar o perdão, né? E às vezes é algo tão pequeno que às vezes nós não damos muito valor e acabamos, né, deixando as coisas piorar, né, por falta de uma palavra, gratidão, ou seja, perdão, pedir perdão um para o outro, né, e ter a paciência, né, um com os outros para poder manter um ambiente harmonioso. A terceira coisa é dedicar o tempo. Hoje, a maioria das pessoas não tem mais aquele tempo dedicado à família. Hoje você pode ver, hoje quando chega a tarde, né, cada qual pega o seu celular e cada qual entra nas suas redes sociais e fica para lá, né? Já não tem mais aquela qualidade, não tem aquele tempo, qualidade de tempo, né, para conversar, né, para trocar ideias. E isso cada dia está ficando mais difícil. E hoje o que nós vemos é muitas famílias em crises. Muitas famílias que já não conseguem mais viver em paz, até mesmo dentro de casa. E esta palavra e este tema de hoje é gratidão pela família. Volte a ser grato pela tua família. Volte a ser grato pela sua casa, pela sua família. E eu tenho certeza que Deus derramará sobre vocês, sobre a tua casa, sobre a tua família, uma bênção especial, né? Porque aonde a união, a Bíblia diz que Deus ordena a bênção. Hoje nós vemos por aí famílias que não se falam mais. Existem pessoas que estão intrigadas com pais, com mães, e até mesmo com esposa, esposos não se falam mais, né? E isso torna, né, um ambiente difícil de viver, né? Então, nesta noite, que nós possamos ser gratos pela nossa família, gratos por aquilo que Deus nos confiou. Nós não merecíamos, mas Deus, com a sua graça, nos deu uma família, nos deu uma casa. E nós precisamos ser gratos por isso. Tá, meus irmãos? Então, esta é a palavra que quero deixar para nós. A família não precisa ser perfeita para ser abençoada. O amor incondicional é o que torna especial. Tá bom, querido? Que Deus abençoe grandemente sua casa, sua família. Que aonde é, aonde não há mais essa harmonia, que a partir de hoje venha acontecer harmonia. Venha ter novamente aquela amizade, né, entre familiares. Tá bom? Que Deus abençoe de uma forma poderosa. Eu quero orar pela tua casa, orar pela tua família, orar pela tua vida, em nome de Jesus. Tá bom, Senhor Deus eterno, Pai celestial? Oramos neste momento, apresentamos toda a família aqui de Paragominas. Toda a família, Senhor, que estão espalhadas nos quatro cantos desta cidade, desse estado, deste país e deste mundo. Ó Deus, que haja paz, que haja harmonia. Meu Deus, que aquilo que foi tomado, Senhor, meu Deus, possa ser restituído em nome de Jesus. Que venha ter paz, venha ter amor, venha ter diálogo, venha ter, Senhor, a conscientização, meu Pai querido, que essa família foi criada, é projeto de Deus. Senhor, abençoe toda a família, abençoe minha família, abençoe a família dos meus amigos, a família dos meus irmãos. Meu Deus, abençoe, meu Pai querido, a família de todos. Que a tua paz, que a tua bênção, que a harmonia do céu esteja sobre cada lar, para a glória do teu nome, Senhor. Senhor, nós oramos para que haja cura, cura, Senhor, emocional, cura espiritual, cura, meu Deus, aleluia, sentimental, ah, Senhor amado, psicológico, meu Deus, em nome de Jesus, cura financeira, meu Deus, que o teu nome seja glorificado e que a família seja abençoada, em nome de Jesus.
1: Graças a Deus, louvado seja o nome do Senhor, que palavra abençoada. Que você venha falar como Josué falou ali, né, irmãos? No capítulo 24, no versículo 15. Porém, eu e minha casa serviremos ao Senhor. Né, irmãos? Entrega a tua família nas mãos do Senhor. Quem sabe a tua família, né, não tem sido bons, né, os momentos dentro da tua casa. Quem sabe o inimigo tem se levantado contra o teu casamento, né, seu filho contra você, né, irmãos? Porque hoje, né, vivemos momentos difíceis, né, nesta terra. Filhos não querem respeitar mais os pais, né, irmãos? E o temor do Senhor tem saído da vida das pessoas, né? Mas eu quero dizer nesta noite, coloque Deus em primeiro lugar dentro da tua casa, no meio da tua família, que você vai ver o resultado, louvado seja o nome do Senhor, tá bom? Então profetiza, né? Eu e minha casa serviremos ao Senhor, louvado seja o nome do Senhor. Desde já queremos agradecer a você, ouvinte, né, do programa do Vida e Paz aqui da Rádio Clube 89.1 FM. Queremos agradecer você aí por estar sintonizado conosco. Obrigada, que Deus venha continuar te abençoando, que Deus continue abençoando a tua família, que Deus venha restaurar aquilo que precisa ser restaurado. Louvado seja o nome do Senhor, porque nós sabemos que para Deus nada é impossível. Louvado seja o nome do Senhor. Que Deus abençoe a todos vocês. Tenham uma boa noite e fiquem na paz do Senhor. Vamos ficar aqui com Regis Danese, Família. Que esse louvor venha tocar aí o teu coração nesta noite.

Convido você a dar um abraço nessa pessoa que você tanto ama. E se você não está perto dessa pessoa, liga para ela, diga: eu te amo, você é muito importante para mim.

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3: Simples, capaz de transformar resíduos em renda, inclusão social e preservação ambiental. E apesar dos avanços, o Brasil ainda recicla pouco. Ao todo, são 80 milhões de toneladas de lixo reciclados por ano, cerca de 382 quilos por brasileiro. Os serviços públicos recuperam apenas 4%, enquanto o índice chega a 8% quando se contabiliza o trabalho essencial dos catadores autônomos. O secretário-executivo da Secretaria-Geral da Presidência da República, Ari Moraes, defende que quando o lixo é separado corretamente, todos ganham.
4: Então tem estudos que dizem que o material que chega misturado, principalmente material orgânico com material seco na cooperativa, né, vai ter que separar. Que depois vai virar rejeito, porque ele não fica comerciável, não fica economicamente viável. Então ele perde 2, 3 dias de trabalho da sua vida. Então, para os catadores, para a geração de renda para eles, é fundamental que o material seja segregado corretamente na fonte, já na sua casa, na sua empresa, para que possa chegar um material mais limpo e de melhor qualidade.
3: Os desafios são muitos. Resíduos orgânicos misturados aos recicláveis, restos de comida, vidros quebrados e até materiais perfurantes ainda chegam diariamente às cooperativas. Além de reduzir o aproveitamento dos materiais, o descarte incorreto coloca trabalhadores em risco, avalia o gerente operacional de uma empresa de reciclagem em Brasília, Jorge Ribeiro Dias.
5: Porque se o material chega na cooperativa melhor, vai facilitar o trabalho do cooperado e ele vai vender um material de melhor qualidade. Além desse ganho ambiental que tem, ainda vai gerar esse ganho social que rende renda para as pessoas.
3: O governo do Brasil quer triplicar a reciclagem no país e lançou uma campanha nacional para ampliar a conscientização ambiental e fortalecer o trabalho das cooperativas.
6: O resíduo que você separa vira renda nas mãos de quem recebe. Valorize e respeite as catadoras e catadores. O descarte correto pode começar com você.
3: A orientação é simples. Papéis, plásticos, metais e vidros devem ser separados dos resíduos orgânicos. Reportagem Pablo Mundim.
7: Desde 2023, o BNDES, Banco Nacional de Desenvolvimento Econômico e Social, recebeu mais de 500 mil pedidos de crédito rural de produtores do agronegócio.
8: Mas em 1% deles, as propriedades em questão tinham sido apontadas em indícios de desmatamento ilegal pelo MAP Biomas, um sistema de monitoramento colaborativo da vegetação nativa em todo o país.
7: Nesses casos, para evitar o fomento a quem prejudica o meio ambiente, os pedidos foram negados pelo banco.
9: O BNDES, Banco Nacional de Desenvolvimento Econômico e Social, rejeitou mais de 1 bilhão e 100 milhões de reais em pedidos de financiamento feitos por produtores rurais que tinham propriedades com indícios de desmatamento ilegal nos últimos 3 anos. O monitoramento de propriedades rurais é feito em parceria com o MAP Biomas, uma rede colaborativa de organizações não governamentais, universidades e empresas de tecnologia que monitora os biomas brasileiros via satélite. O objetivo desse trabalho em conjunto é evitar a concessão de financiamentos a quem pratica o desmatamento ilegal. O chefe do Departamento de Acompanhamento e Prevenção de Inconformidades do Banco, Rafael Santelli, explica que o BNDES é um grande parceiro do agronegócio e valoriza a produção sustentável e ética no campo brasileiro. Mas o banco, de acordo com Santelli, não é complacente com o agro que destrói o meio ambiente.
10: O BNDES é uma das maiores instituições apoiadoras do setor agropecuário, sem dúvida alguma. Mas é claro, o agronegócio sustentável. Está dentro da estratégia do banco apoiar a agricultura sustentável, preservação das florestas, transição justa para uma economia neutra em carbono. E a gente vem buscando apoiar os produtores que têm boas práticas de manejo, de sustentabilidade, agricultores inovadores. Então a gente vem buscando apoiar essas boas práticas no setor agropecuário, assim como nos demais setores da economia também.
9: O Norte e o Nordeste foram as regiões que tiveram o maior percentual de financiamentos evitados pelo BNDES por conta de indícios de desmatamento ilegal. 1,7% dos 6 bilhões de reais em financiamentos solicitados na região Norte e 1,7% dos quase 8 bilhões de reais da região Nordeste. Reportagem André de Barros Lima.
8: E a Polícia Rodoviária Federal também aproveitou a Semana do Meio Ambiente para divulgar números recordes de combate aos crimes ambientais em todo o Brasil, especialmente na Amazônia Legal.
7: Desde 2023, quando foi lançado o Plano Amazônia Segurança e Soberania, também conhecido como Plano AMAS, foram apreendidos 300 quilos de ouro nos 9 estados da Amazônia Legal.
8: A PRF também atuou contra o tráfico de drogas na região, com apreensão de 107 toneladas de maconha e 32 de cocaína, além de armas e munições.
7: O prejuízo ao crime organizado inclui a inutilização de equipamentos utilizados no garimpo ilegal, como balsas, motores, tratores, escavadeiras, caminhões e até aviões e helicópteros.
8: Mais de 14 bilhões de reais foram anunciados hoje para fortalecer a agropecuária pelo programa Move Agricultura.
7: O valor vai ser investido em crédito para aquisição de tratores, colheitadeiras, plantadeiras e outros equipamentos para o campo.
8: O anúncio foi feito durante uma feira de tecnologia agrícola no município de Luiz Eduardo Magalhães, na Bahia.
7: O vice-presidente Geraldo Alckmin também anunciou o financiamento de 21 bilhões de reais para a renovação de frota de caminhões que deve atender as demandas logísticas do agronegócio.
11: Estão liberados 14 bilhões de reais para financiamento de tratores, implementos agrícolas, um ano de carência, 5 anos para pagar, juros em torno de 9% ao ano. A segunda boa notícia é o Move Caminhões, são 21,1 bilhões de crédito, 2 bilhões para ônibus, renovação de frota, melhora a logística, melhora a produtividade, melhora o meio ambiente, segurança automotiva para ajudar a mecanização da nossa agricultura.
8: Estudante do ensino médio e ainda não fez a sua inscrição para o Enem, atenção.
7: O Ministério da Educação ampliou o prazo de inscrições para as provas desse ano para até sexta-feira, dia 12.
8: O Exame Nacional do Ensino Médio seleciona estudantes para ingresso nas universidades públicas e privadas e institutos federais de educação superior.
12: A prorrogação foi anunciada pelo Ministério da Educação, MEC, e pelo Instituto Nacional de Estudos e Pesquisas Educacionais, Anísio Teixeira, INDEP. As provas continuam marcadas para os dias 8 e 15 de novembro. Vale ressaltar que ter direito à isenção da taxa não garante a inscrição automática. Quem recebeu a gratuidade teve a justificativa de ausência aceita na edição passada, participa do programa PED Meia ou conclui o ensino médio na rede pública neste ano, também precisa confirmar a participação no sistema. No caso dos estudantes da rede pública, a inscrição foi gerada automaticamente, mas é necessário acessar a plataforma para confirmar os dados, escolher o município de prova, a língua estrangeira e solicitar atendimento especializado, se necessário. Para os candidatos do isentos, a taxa de inscrição é de R$ 85,00 e agora pode ser paga até 17 de junho. O prazo para solicitar atendimento especializado e tratamento por nome social também termina nesta sexta-feira. Quem concluir o ensino médio em 2026 e participa do PED Meia recebe um incentivo adicional de R$ 200,00 desde que esteja presente nos 2 dias de prova. Para conferir todas as regras da edição e se inscrever, acesse enem.inep.gov.br/participante. Dilson Santa Fé, para a Voz do Brasil.
7: O Ministério da Saúde suspendeu temporariamente a aplicação da vacina contra a dengue, desenvolvida pelo Instituto Butantan.
8: Segundo o ministro da Saúde, Alexandre Padilha, a ação foi necessária após o sistema de vigilância registrar 42 reações severas em pessoas que tomaram o imunizante, incluindo 2 mortes.
7: Os casos equivalem a apenas 0,008% do total de 500 mil doses que já tinham sido distribuídas.
8: Mesmo assim, o ministro Alexandre Padilha explicou os objetivos para suspender a aplicação do imunizante.
13: Primeiro é a ação de precaução, que deve sempre guiar quem respeita a vida, quem respeita a ciência, ainda mais quando a gente está falando de vacinação. Segundo, para que Ministério da Saúde, Anvisa, Instituto Butantan aprofundem a investigação, tanto nos 42 casos, buscar fator de risco nessas 42 pessoas, identificar com pessoas que tomaram na mesma época, se tem alguma outra diferença entre essas pessoas, inclusive aprofundar a investigação sobre os 3 casos graves e os 2, em especial, que temos óbitos registrados, onde não existe informações suficientes para estabelecer uma causalidade entre a vacina e esses óbitos.
7: Importante destacar que esse imunizante nacional estava sendo aplicado apenas nas cidades de Botucatu, em São Paulo, Nova Lima, em Minas Gerais, e Maranguape, no Ceará, e ainda na região de Araguaína, em Tocantins.
8: Para quem tomou a vacina nos últimos 21 dias, a orientação do Ministério da Saúde é fazer o acompanhamento em uma unidade de saúde local para observar possíveis reações adversas.
7: E o Ministério da Saúde ampliou a capacidade de atendimento do SUS com a entrega de 300 equipamentos a 185 municípios em todos os estados.
8: A modernização do Sistema Único de Saúde deve diminuir a fila de espera dos atendimentos em todo o país.
7: Os investimentos do novo PAC Saúde chegam a R$ 546 milhões de reais e vão viabilizar 428 mil cirurgias eletivas por ano.
14: O Ministério da Saúde iniciou a segunda etapa da entrega de equipamentos para hospitais públicos e filantrópicos em todo o país. A ação prevê a distribuição de 150 novos combos cirúrgicos e 20 tomógrafos para ampliar os atendimentos especializados no SUS. Com investimento de 546 milhões de reais, os equipamentos devem permitir a realização de cerca de 428 mil cirurgias eletivas por ano. A ação deve reduzir filas e o tempo de espera dos pacientes. Os combos incluem equipamentos para cirurgias gerais e oftalmológicas, utilizados em procedimentos como vasectomia, laqueadura e cirurgia de catarata. Ao todo, 185 municípios vão ser beneficiados. As remessas começaram em fevereiro deste ano e seguem até o fim de junho. Além da entrega dos equipamentos, o Ministério da Saúde também garante instalação, treinamento das equipes e manutenção por 3 anos. A iniciativa faz parte do programa Agora Tem Especialistas e busca ampliar o acesso da população a consultas, exames e cirurgias pelo SUS, especialmente em regiões com menor oferta de atendimento especializado. Lucília Araújo para a Voz do Brasil.
8: Entre 2023 e 2025, o Brasil levou mais de 26 milhões de pessoas para fora da faixa de insegurança alimentar.
7: Isso levou as Nações Unidas a retirarem o país do mapa da fome.
8: O resultado refletiu a adoção de uma série de ações para aumentar a oferta de alimentos e a renda das famílias mais vulneráveis.
15: Moradora do Sol Nascente, região mais pobre do Distrito Federal, Keila de Souza Barbosa tem 7 filhos e está à espera de mais 2. Segundo ela, com crianças ainda muito pequenas, é difícil trabalhar fora. Keila revela que a fome já fez parte da rotina do lar, mas hoje a situação mudou. O sustento vem principalmente do Bolsa Família. O benefício chega a R$ 1.400 por mês.
16: Já passei fome, mas meus filhos, e hoje meus filhos já não passam mais, né? Então, assim, é um benefício que me ajuda muito.
15: O Bolsa Família é uma das ações do Plano Brasil Sem Fome, criado em 2023. A iniciativa reúne o trabalho de 24 ministérios para aumentar a renda, garantir comida saudável e dar proteção social. E é coordenado pelo Ministério do Desenvolvimento e Assistência Social, Família e Combate à Fome. Valéria Buriti, secretária extraordinária de combate à pobreza e à fome, explica que o plano nasceu num momento crítico e foi estruturado como uma das prioridades do governo do Brasil.
17: Era 33 milhões de pessoas passando fome, então a gente conseguiu nesse período controlar a inflação de alimentos, gerar emprego, gerar ocupação e reduzir desigualdades.
15: Entre 2023 e 2025, o Bolsa Família atendeu em média 20 milhões e 700 mil famílias por mês. O total de repasses passou de 434 bilhões de reais. O resultado foi reforçado por ações como o programa Gás do Povo, o benefício de prestação continuada e a valorização do salário mínimo. Com isso, a rede de segurança alimentar avançou e a adesão de municípios ao Sistema Nacional saltou de 536 para mais de 2.200 cidades em abril deste ano. Mesmo com a saída do mapa da fome, 6 milhões e 500 mil pessoas ainda enfrentam a fome grave no país. Para mudar essa realidade, a nova etapa do Plano Brasil Sem Fome vai concentrar esforços em territórios onde há maior concentração de domicílios nessa condição. Valéria Buriti traz os detalhes.
17: A gente tem mobilizado os entes federativos para adotarem esses planos, também com estratégias que garantem acesso à água, produção de alimentos, abastecimento alimentar. Seja um esforço coletivo, um grande mutirão para que a gente tenha, de fato, o direito à alimentação é garantido todos os dias para quem vive no Brasil.
15: Com o aumento da renda pelo trabalho, 2 milhões de pessoas deixaram o programa Bolsa Família entre janeiro e outubro do ano passado. Reportagem Luciana Colares de Holanda.
7: E assegurar renda para famílias vulneráveis que vivem da pesca é também o objetivo do Seguro Defeso.
8: Mais de 3 bilhões de reais foram pagos a pescadores artesanais de todo o país desde novembro do ano passado.
14: O seguro-desemprego do pescador artesanal, também conhecido como seguro-defeso, é um benefício que garante renda aos pescadores durante o período em que a atividade é interrompida para a reprodução das espécies. O valor das parcelas é de um salário mínimo e o tempo do pagamento varia conforme a espécie e a região. Uma ajuda necessária para conseguir manter-se na profissão. No caso da pescadora Sandra Paula Ribeiro, de 41 anos, que exerce a atividade em Santa Catarina.
18: Nesse período que a gente não pode pescar, é uma ajuda para casa, para renda, para ir mantendo as contas em dia. Se a gente não consegue trabalhar nesse período de defeso, a gente vai sobreviver do quê? Então a gente precisa do seguro para isso.
14: Desde novembro do ano passado, 745 mil pescadores artesanais foram beneficiados pelo Seguro Defeso. Ao todo, o Ministério do Trabalho e Emprego já repassou 3 bilhões e 130 milhões de reais a esses profissionais. O diretor do Departamento de Gestão de Benefícios, João Paulo Ferreira Machado, explica que a medida também tem importância ambiental.
19: Para garantir a reprodução das espécies, a continuidade da produtividade da produção de peixes, o seguro-defeso é pago para que o pescador não pesque naquele momento, ele fique impedido de pescar e devido a esse impedimento, ele recebe uma parcela de um salário mínimo para cada mês em que há um impedimento.
14: Os estados do Maranhão, Pará, Bahia, Amazonas e Piauí concentram quase 80% do total de requerimentos do seguro-defeso. Um dos beneficiados é o pescador José Leandro Melo, da cidade paraense de Santarém, que exerce a atividade no Rio Tapajós e recebe o seguro há 7 anos.
20: A distância onde vivemos para a cidade são de 6 horas de embarcação, né? Para chegar na cidade para comprar alimentação. Então esse seguro ele é muito importante. Ele serve para comprar a nossa alimentação, serve para comprar os nossos materiais de pesca, né? E comprar também combustível.
14: Para este ano, o orçamento destinado pelo governo ao Seguro Defeso é de 7 bilhões e 900 milhões de reais. Para receber o benefício, é preciso fazer o pedido no aplicativo da Carteira de Trabalho Digital ou no portal do Emprega Brasil. Tem direito ao seguro o pescador artesanal que já tenha pelo menos 1 ano de registro, que não tenha qualquer outra fonte de renda e que tenha se dedicado a essa atividade em todos os meses entre os períodos de defeso. Com locução de Natália Koslick, reportagem Márcia Fernandes.
7: 67 toneladas de drogas apreendidas, 639 armas retiradas de circulação e mais de 26 mil munições recolhidas.
8: Esses são alguns dos primeiros dados divulgados como resultado do novo programa Brasil contra o Crime Organizado.
7: Apenas 3 semanas após o lançamento da nova estratégia, 473 prisões foram realizadas.
8: O programa prevê ações integradas entre as forças policiais da União, estados e municípios.
7: E essas foram as notícias do Governo do Brasil.
8: A realização da Secretaria de Comunicação Social da Presidência da República.
7: Com produção da empresa Brasil de Comunicação.
8: E agora com as notícias do Poder Judiciário e do Congresso Nacional. Boa noite.
7: Uma boa noite para você. Até amanhã.
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21: Você vai ouvir agora notícias do Poder Judiciário.
22: CNJ institui grupo de trabalho para aperfeiçoar sistema remuneratório da magistratura em cumprimento à decisão do Supremo Tribunal Federal.
23: STJ garante isenção de ICMS na compra de veículo por pessoa com visão monocular.
22: Tribunal Superior Eleitoral abre consulta pública para definir modelo da nova urna eletrônica.
23: Boa noite, eu sou Marcela Luiza.
22: E eu sou Walter Lima.
23: Conselho Nacional de Justiça institui grupo de trabalho para aperfeiçoar sistema remuneratório da magistratura em cumprimento à decisão do Supremo Tribunal Federal.
22: A medida integra ações para garantir transparência, uniformidade e controle dos pagamentos realizados no Poder Judiciário. Fernanda Porto.
24: O grupo de trabalho foi instituído pelo presidente do CNJ e STF, ministro Edson Fachin, a fim de realizar estudos para basear propostas legislativas sobre a remuneração da magistratura. A comissão tem a tarefa não só de analisar propostas já produzidas, mas consolidar e sistematizar conclusões voltadas a contribuir com a uniformização, padronização, transparência e previsibilidade das parcelas remuneratórias do Judiciário, em respeito à Constituição Federal. Para isso, os estudos e relatórios devem ser produzidos periodicamente e divulgados no portal do CNJ.
23: Pessoas com visão em apenas um dos olhos têm direito à isenção do ICMS na compra de veículo automotor.
22: Esse entendimento é do STJ. Fátima Uchoa.
25: A segunda turma do STJ rejeitou o recurso do Distrito Federal e manteve decisão que concedeu isenção do ICMS a um motorista com visão monocular. De acordo com o relator ministro Francisco Falcão, a jurisprudência das cortes superiores considera a visão monocular uma deficiência para vários efeitos jurídicos e uma lei de 2021 a classificou como deficiência sensorial do tipo visual para todos os efeitos legais. Assim, segundo o ministro, reconhecer a visão monocular como deficiência para diversos efeitos jurídicos e, simultaneamente, negar tal condição quando se trata de política pública voltada à promoção da mobilidade dessas pessoas implicaria incoerência normativa incompatível com a lógica do sistema jurídico.
23: Tribunal Superior Eleitoral abre consulta pública para definir modelo da nova urna eletrônica para as eleições de 2028.
22: Empresas especialistas poderão apresentar Aliás, empresas e especialistas poderão apresentar sugestões técnicas para aperfeiçoar o equipamento. Fábio Ruas.
26: As contribuições devem ser encaminhadas para o e-mail urna2028@tse.jus.br. As sugestões precisam ter fundamentação técnica com propostas de alteração, inclusão ou substituição dos requisitos previstos nos anexos do edital. O TSE poderá ainda solicitar esclarecimentos complementares às empresas participantes. A consulta pública vai ficar aberta por 21 dias, contados a partir da publicação do edital e poderá ser prorrogada.
23: Ministério Público Federal entra com ação para que hospital em São Paulo implemente política de cotas na residência médica.
22: A instituição tem desrespeitado diretrizes do Ministério da Saúde, apesar de atuar no SUS e receber benefícios fiscais. Vanessa Pereira.
1: Na ação, o MPF pede que o Hospital Israelita Albert Einstein, em São Paulo, implemente a política de cotas nos programas de residência médica. Os pedidos incluem a abertura de editais complementares no atual processo seletivo de 2026, com a destinação de vagas para candidatos com deficiência, negros, indígenas, quilombolas e pessoas trans, conforme os percentuais definidos pelas normas vigentes. O MPF ressalta que a aplicação de ações afirmativas nas residências médicas é obrigatória, mesmo em instituições de direito privado. Isso porque tais programas envolvem o treinamento no âmbito do SUS, sendo regulamentados pelo governo federal.
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23: Uma boa noite.
22: E até amanhã.
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3: Eu sou Paula Groba.
4: E eu sou Ricardo Nakaoka.
3: E estes são os destaques de hoje do Jornal do Senado, que começa agora.
4: Congresso analisa a medida provisória para conter preço do diesel.
3: Policiais e bombeiros podem receber indenização por atuação na pandemia.
4: Aumento de pena para roubo de combustíveis e menores infratores está na pauta desta semana.
3: Boa noite.
4: Boa noite.
3: Quando o diesel sobe, o impacto é sentido em toda a economia, já que o combustível é essencial para o transporte de cargas e influencia o preço de alimentos, produtos e serviços.
4: E para tentar aliviar essa pressão, o Congresso vai votar uma medida provisória editada pelo governo federal que estabelece condições para produtores e importadores beneficiados ajudarem a reduzir o preço do combustível. Os detalhes com Lana Dias.
5: O subsídio de R$ 1,12 por litro do óleo diesel fica condicionado a critérios, como dedução do valor no preço de venda do combustível e identificação dos descontos equivalentes nas notas fiscais. A fiscalização dos preços será feita pela Agência Nacional do Petróleo, Gás Natural e Biocombustíveis. Para o senador Paulo Paim, do PT do Rio Grande do Sul, a medida foi positiva, especialmente em meio à guerra no Oriente Médio.
6: O governo continua entregando, apresentando, né, para o povo brasileiro subsídios como esse do óleo diesel, né, para que realmente chegue lá na bomba, lá na ponta, né?
5: Já o senador Isalci Lucas, do PL do Distrito Federal, espera que o incentivo tenha efeito real nos preços oferecidos ao consumidor.
10: Esse preço do diesel com relação à guerra do Irã, isso acaba comprometendo a economia. Espero que isso chegue na bomba, né? Porque muitas vezes também é dado desconto e o consumidor acaba pagando o mesmo preço.
5: A subvenção entrou em vigor em 1º de junho. Valerá até 31 de dezembro e substitui medidas anteriores. A medida provisória precisa ser analisada pelo Congresso Nacional.
3: E as companhias aéreas que operam voos regulares no Brasil também podem contar com um reforço bilionário no caixa. O Congresso vai analisar outra medida provisória que destina R$ 1 bilhão para financiar o capital de giro dessas empresas.
4: O objetivo é dar suporte às operações do setor, garantindo recursos para despesas essenciais e manutenção das atividades. O crédito extraordinário será administrado sob supervisão do Ministério da Fazenda e já está disponível.
3: O que é decidido no Congresso pode acabar no Supremo Tribunal Federal. E neste mês, temas que mobilizam parlamentares e dividem opiniões também estarão no centro dos julgamentos da Corte.
4: Entre os assuntos, a responsabilidade das plataformas digitais por conteúdos publicados na internet. A reportagem é de Márcio Maturana.
27: Nesta quarta-feira, dia 10, a Corte deve julgar recursos contra a decisão que ampliou a responsabilidade das plataformas digitais no julgamento sobre o Marco Civil da internet. internet. No dia 17, está na pauta o prazo de 24 meses dado pelo ministro Flávio Dino para o Congresso regulamentar a mineração em terras indígenas. O Senado tem um grupo de trabalho sobre isso, que é presidido pela senadora Tereza Cristina, do PP de Mato Grosso do Sul.
9: O que nós não podemos mais conviver é com essa situação de infratores que invadem as terras indígenas, fazem o garimpo, na verdade, né? E ninguém ganha nada com isso, nem os povos indígenas, nem o Estado.
27: E para o dia 24 está marcado o julgamento do Supremo Tribunal Federal, que discute o vínculo de trabalho entre motoristas e entregadores com plataformas digitais, a condição chamada de uberização.
3: Durante a pandemia de Covid-19, profissionais da segurança pública também estiveram nas ruas, mantendo serviços essenciais e atuando diretamente no enfrentamento da crise sanitária.
4: Agora o Senado pode ampliar um benefício já concedido aos trabalhadores da saúde, garantindo indenização para policiais, guardas e bombeiros que morreram ou ficaram permanentemente incapacitados em razão da atuação na linha de frente da pandemia. Os detalhes com Bruno Lourenço.
11: O projeto original, que está pronto para ser votado na Comissão de Segurança Pública, do senador Marcos Duval, do Avante do Espírito Santo, foi apresentado no auge da crise sanitária em 2020 e pedia a criação de uma pensão especial para os dependentes dos profissionais da linha de frente. Naquela época, o senador destacava o drama de policiais e profissionais da saúde que iam para o trabalho sem saber se voltariam e de suas famílias.
12: É um amparo de toda a sociedade, um reconhecimento de toda a sociedade desse trabalho. Porque hoje, caso aconteça alguma coisa com ele, não é considerado acidente de trabalho, simplesmente uma morte natural. A família acaba não tendo a segurança, os benefícios que a família tem que ter numa profissão como essa, que você vai para o trabalho e não sabe se volta.
11: O relator da matéria, senador Márcio Bittar, do PL do Acre, atualizou o projeto para levar em conta a lei aprovada pelo Congresso Nacional em 2021, que garantiu uma compensação financeira paga pela União aos profissionais de saúde incapacitados pela Covid-19 ou aos seus herdeiros, em caso de óbito. O substitutivo apresentado por Bittar estende os mesmos direitos e valores aos agentes de segurança pública, como policiais de todas as corporações, guardas municipais, bombeiros, agentes de trânsito e guardas portuários.
3: E o combate à criminalidade e à proteção do patrimônio público estarão entre os destaques das comissões do Senado nesta semana.
4: Na pauta, propostas que endurecem as punições para o furto de combustíveis e ampliam o tempo máximo de internação de menores envolvidos em atos infracionais graves. Saiba mais com a repórter Marcela Cunha.
13: Na terça-feira, a Comissão de Serviços de Infraestrutura pode votar uma proposta que endurece a punição contra o furto e o roubo de combustíveis, com penas de 4 a 10 anos de reclusão. E na Comissão de Segurança Pública, uma proposta aumenta o tempo máximo de internação de adolescentes que cometerem atos infracionais graves, especialmente os equivalentes a crimes hediondos. Hoje, pelo ECA, a internação não pode passar de 3 anos, como lembrou o senador Fabiano Contarato, do PT do Espírito Santo.
15: Não é razoável, por exemplo, hoje, se um rapaz de 17 anos, 11 meses e 29 dias, ele estuprar e matar e ocultar o cadáver, ele vai ficar, no máximo, 3 anos.
13: Na quarta, a Comissão de Constituição e Justiça analisa o projeto que facilita a cobrança da pensão alimentícia e outro que amplia o prazo para vítimas de crimes sexuais cometidos na infância ou na adolescência pedirem indenização na justiça. Já na Comissão de Ciência e Tecnologia, destaque para o projeto que reforça a proteção de dados pessoais para reduzir o risco de vazamentos e uso indevido de informações dos cidadãos por empresas e órgãos públicos.
3: Já no plenário, estão na pauta desta semana medidas que ampliam a proteção aos trabalhadores domésticos resgatados de situação análoga à de escravidão.
4: A renegociação de dívidas de produtores rurais e a definição de novas regras para atividades de inteligência no país também estão na pauta. Repórter Pedro Pincer.
16: Na terça-feira, pode ser analisado o projeto que estabelece novas medidas de proteção e acolhimento para trabalhadores resgatados de condições análogas à escravidão. A ideia é ir além da punição aos infratores e assegurar o acolhimento estrutural das vítimas, com acesso facilitado a benefícios sociais, acompanhamento psicossocial e políticas de qualificação e inserção no mercado de trabalho. Outra novidade, segundo o senador veneziano Vital do Rego, do MDB da Paraíba, é o combate à exploração no ambiente doméstico.
0: O trabalho doméstico tradicionalmente invisibilizado nas políticas públicas e na fiscalização estatal. O projeto reconhece que esse setor apresenta riscos específicos de exploração em razão do isolamento do local de trabalho, da assimetria de poder entre empregador e empregado e da naturalização histórica de práticas abusivas.
16: Já na quarta-feira, o plenário analisa a criação de uma linha especial de crédito com recursos do Fundo Social do Pré-Sal para a renegociação de dívidas de produtores rurais. O relator, senador Renan Calheiros, do MDB de Alagoas, afirmou que o texto foi ajustado para impedir que a regulamentação da proposta crie exigências excessivas ou restrições que dificultem a sua aplicação. Constam ainda da pauta da semana o projeto que estabelece diretrizes para as atividades de inteligência no Brasil e o texto que cria a política de governança da administração pública federal.
3: E motoristas com bom histórico no trânsito já podem contar com uma novidade na renovação da Carteira Nacional de Habilitação. Entrou em vigor a renovação automática da CNH para condutores sem infrações sujeitas à pontuação nos últimos 12 meses.
4: A medida reduz etapas burocráticas, mas mantém a exigência dos exames médicos obrigatórios, retomada pelo Congresso Nacional. A nova lei também prevê a criação de um teto nacional para o valor desses exames, que será definido pela Secretaria Nacional de Trânsito. Com a edição de Paula Groba e trabalhos técnicos de João Lira, o Jornal do Senado fica por aqui. Acompanhe agora as notícias da Câmara dos Deputados. Boa noite.
3: Boa noite e até amanhã.
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7: Deputados aprovam convenção da OIT sobre segurança e saúde no trabalho.
8: Câmara cria cadastro de pesquisa sobre drogas experimentais contra o câncer.
14: Relatório final sobre o combate à misoginia deve ser apresentado na quarta.
17: Projeto que altera código de mineração já pode entrar na pauta do plenário.
18: Boa noite. O plenário da Câmara pode votar projeto criticado pelo governo que altera o Código de Mineração. O repórter Antônio Vital nos conta como está a discussão.
19: Ganhou o regime de urgência e pode ser votado a qualquer momento no plenário da Câmara, projeto que altera diversos pontos da legislação da mineração. Entre outras medidas, o texto amplia o conceito de garimpeiro e cria o leilão social, que vai ofertar áreas de menor volume de minérios e pode beneficiar cooperativas de garimpeiros, que terão prioridade no processo de autorização. A lei atual define a garimpagem como trabalho individual que utiliza instrumentos rudimentares, aparelhos manuais ou máquinas simples. A nova definição prevê que a atividade não depende da técnica utilizada ou do tamanho da produção. A proposta foi apresentada por um grupo de trabalho criado em 2022 para propor mudanças no Código de Mineração. O projeto é assinado pelo deputado Felipe Barros, do PL do Paraná, coordenador do grupo. A justificativa é que o projeto dá mais agilidade ao processo de mineração. Um dos pontos permite que o plano de aproveitamento econômico da jazida levará em conta apenas questões de salubridade e segurança e não vai abranger o método utilizado no garimpo e beneficiamento. Outro dispensa licenciamento ambiental para pesquisa se a tecnologia usada não provocar impactos significativos. O regime de urgência provocou discussão no plenário. O governo se manifestou contra a proposta e pediu mais discussão antes da votação, como disse a deputada Érica Cocai, do PT do Distrito Federal.
20: Esse projeto é para legalizar o garimpo, e legalizar o garimpo sem regras. Nós, o Brasil inteiro, viu o desastre que houve no território Yanomami, pela ação sem regras do próprio garimpo. Porque não dá para ficar todo o tempo passando a boiada, porque meio ambiente é fundamental para a própria soberania. Mas nós também temos a posição do Ministério do Planejamento, da Casa Civil, do governo, contra esta proposição. Não dá para liberar, como está se propondo, o garimpo sem regras.
19: Já o deputado Joaquim Passarinho, do PL do Pará, relator do grupo de trabalho que apresentou a proposta, defendeu as mudanças na lei de mineração. Segundo ele, o objetivo é permitir que pequenas empresas atuem no setor.
28: No nosso projeto, não há nenhum tipo de restrição ao meio ambiente
1: não há nenhum tipo de facilitação, não há anuência prévia, não há tácita, não há nada disso. Pelo contrário, o que nós estamos tentando é tirar da mão de 5, 6 empresas, umas nacionais, outras internacionais, que detêm quase todo o subsolo nacional pesquisado. Está na mão de 5 empresas. E essas empresas não dão anuência para as menores empresas trabalharem. E o subsolo brasileiro, ele é do povo brasileiro.
19: Com o regime de urgência, o projeto que altera diversos pontos da legislação sobre mineração pode ser votado diretamente no plenário da Câmara sem passar pela análise das comissões permanentes da Casa. Da Rádio Câmara de Brasília, Antônio Vital.
21: Relações Exteriores.
2: Pastor Henrique Vieira, do PSOL do Rio de Janeiro, protocolou no STF um pedido de inclusão de novas lideranças da oposição em inquérito que busca esclarecer a atuação de políticos brasileiros contra instituições e contra a soberania nacional junto ao governo dos Estados Unidos.
6: Pastor Henrique Vieira defende uma apuração técnica sobre reuniões ocorridas no país norte-americano. O deputado suspeita que a taxação a produtos nacionais e os ataques ao sistema de pagamento instantâneo PIX é fruto de pressão

0: Educação.
1: Comissão aprova projeto que autoriza o uso de escolas para atividades da comunidade no entorno. A reportagem é de Júlia Lopes.
2: Quadra, auditório e sala de aula poderão ser usados pela comunidade fora do período letivo. A Comissão de Educação aprovou o projeto de lei que permite às comunidades utilizarem os prédios escolares para a prática de exercícios e atividades de lazer. Pelo texto, a direção de cada instituição será responsável pela autorização e quem solicitar o uso deverá assinar um termo de responsabilidade sobre o patrimônio escolar. Além disso, a utilização dos espaços não poderá interferir no funcionamento regular da escola durante o período letivo, nem em atividades extracurriculares. O relator da proposta, deputado Luiz Fernando Vampiro, do MDB de Santa Catarina, destacou que, em muitos casos, esses espaços são os únicos disponíveis na comunidade para a realização dessas atividades.
3: Porque em algumas cidades do Brasil, nós temos um ginásio, por exemplo, de uma escola que é único naquela cidade e por uma briga política de alguma coisa não pode ser utilizado pela comunidade. Esse é o objetivo dessa lei, é colocar como base nacional a autorização de prédios públicos para a utilização do seu entorno onde está inserido.
2: O projeto prevê a realização de atividades formativas, científicas, culturais e esportivas com o objetivo de integrar a comunidade escolar, incluindo as famílias dos estudantes e moradores do entorno de cada escola. O texto estabelece ainda que atividades com fins lucrativos só poderão ser autorizadas se forem realizadas por entidades públicas ou de caráter social ou filantrópico, com finalidade social comprovada. O deputado professor Reginaldo Veras, do PV do Distrito Federal, que participou da discussão da proposta, explica na prática como essa medida já acontece nas comunidades do Distrito Federal.
4: Até às 23 horas do sábado e do domingo, a quadra é utilizada ininterruptamente pela comunidade, porque simplesmente, senhoras e senhores, não tem outro espaço de lazer. E o grande barato, a gente dialogando com a galera que usa para jogar o futebol, a gente ainda faz os mutirões para que eles façam a pintura, para que eles mantenham o espaço.
2: A proposta que busca promover a integração entre a escola e a comunidade e altera a lei de diretrizes e bases da educação nacional, segue agora para análise na Comissão de Constituição e Justiça. Da Rádio Câmara de Brasília, Júlia Lopes.
0: 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Saúde.
1: Câmara aprova projeto que cria cadastro de pesquisas sobre drogas experimentais para tratar o câncer. A repórter Sofia Peçanha nos conta como deve funcionar.
5: A Câmara dos Deputados aprovou o projeto que cria o Banco Nacional de Combate ao Câncer. O objetivo é divulgar em todo o país, de forma sistematizada, os protocolos abertos de pesquisa de drogas experimentais em oncologia já validadas pelas normas de ética médica. Segundo dados da Organização Mundial da Saúde, no ano passado o câncer foi a segunda doença responsável pelos óbitos registrados, juntamente ao grupo de doenças cardiovasculares e as doenças do aparelho respiratório. Nesse cenário, o projeto pretende democratizar os novos tratamentos, tornar os protocolos experimentais amplamente conhecidos pela comunidade médica e pelo público em geral, e humanizar os canais de acesso aos medicamentos e tratamentos, como ressaltou a deputada Rosângela Moro, de São Paulo, relatora na Comissão de Saúde.
6: A centralização dessas informações democratiza o acesso a novas opções de tratamento e fortalece a pesquisa clínica do país.
5: As pesquisas serão disponibilizadas ao público em geral, aos profissionais de saúde previamente registrados e às centrais de regulação de consultas de cada estado. Os dados coletados serão organizados e ordenados pelos ministérios das áreas da saúde e da ciência e tecnologia, ou por outro órgão indicado por estes ministérios. Médicos e demais profissionais poderão dispor de uma base de dados diversificada, atualizada, gratuita e de fácil acesso. Assim, a equipe médica ampliará o leque de alternativas de tratamentos, potencializando as possibilidades de recuperação de cada paciente, como destacou a deputada Rosângela Moro.
6: Permitirá que profissionais de saúde e paciente tenham acesso a tratamentos inovadores, aumentando as chances de sucesso terapêutico e possibilitando a escolha dos tratamentos mais adequados ao tipo de câncer.
5: As informações disponibilizadas no banco de dados

0: deverão estar habilitadas pela Comissão Nacional de Ética em Pesquisa e pela Agência Nacional de Vigilância Sanitária. O projeto que cria o Banco Nacional de Combate ao Câncer será analisado em seguida pelo Senado, caso não haja recurso para análise no plenário. Da Rádio Câmara de Brasília, Sofia Peçanha.
1: Desenvolvimento Regional.
2: Ricardo Maia, do MDB, registra a visita que fez a vários municípios no interior da Bahia. O parlamentar cumprimenta a população e lideranças locais, especialmente das cidades de Tucano, Ouriçangas, Queimadas e Cansanção.
3: Ricardo Maia destaca seu retorno à cidade de Araci depois de uma ausência de 2 anos relacionada à morte de seu irmão. Ele ressalta que, mesmo distante, continuou enviando recursos para a compra de viaturas, ambulâncias, tratores e para a construção de quadras esportivas, entre outras iniciativas.
1: Trabalho.
2: Câmara aprova a convenção da Organização Internacional do Trabalho sobre segurança e saúde no trabalho. As informações com a repórter Daniele Lessa.
4: A Câmara dos Deputados aprovou o projeto que aprova o texto da Convenção 187 da Organização Internacional do Trabalho, a OIT, sobre o marco promocional para a segurança e a saúde no trabalho. O texto da convenção foi adotado pela OIT em 2006 e busca promover a melhoria das condições de segurança e saúde no trabalho, com ações para prevenir lesões, doenças e mortes relacionadas à atividade profissional. A mensagem presidencial que encaminhou o texto ao Congresso destaca que a segurança e a saúde no trabalho passaram a ser reconhecidas pela OIT como parte dos princípios e direitos fundamentais no mundo do trabalho. Segundo o documento, a proteção à vida, à saúde e à integridade física dos trabalhadores é um direito humano básico. A convenção prevê que os países que ratificarem o texto adotem uma política nacional, com programas nacionais de segurança e saúde no trabalho. Essas medidas devem ser construídas em consulta com organizações representativas de empregadores e trabalhadores. O texto também valoriza a criação de uma cultura de prevenção para reduzir riscos no ambiente de trabalho. Ao defender a proposta, o deputado Hildo Rocha, do MDB do Maranhão, argumentou que aumentar a segurança no trabalho melhora a produtividade das empresas.
5: Para que nós possamos criar um ambiente de trabalho mais seguro, mais saudável, e isso favorece, logicamente, a nossa economia brasileira, melhora, sem dúvida nenhuma, o custo Brasil, porque vai aumentar a produtividade.
4: Hildo Rocha disse ainda que o aumento da produtividade torna as empresas brasileiras mais atrativas para investimentos. O deputado Marcel Van Hatten, do Novo, do Rio Grande do Sul, encaminhou o voto contra a proposta, por considerar que o texto da convenção interfere no trabalho do parlamento.
6: Com tratados internacionais que afetam a nossa soberania, o Novo orienta contra. Afeta a nossa legislação nacional e a capacidade do parlamento decidir o que é melhor para o trabalhador.
4: O plenário da Câmara aprovou também mais 2 acordos internacionais. O protocolo de Montevidéu sobre compromisso com a democracia no Mercosul estabelece medidas a serem tomadas pelos países participantes em caso de ruptura da ordem democrática, incluindo fechamento de fronteiras e sanções políticas e diplomáticas. Também foi aprovado acordo com a Venezuela para a cooperação em ciência e tecnologia espacial, em projetos nas áreas de observação do território, telecomunicações, tecnologias e dados espaciais. O Brasil já mantém acordos similares com Argentina, Peru e Colômbia. A Convenção da Organização Internacional do Trabalho sobre Segurança e Saúde no Trabalho e os 2 acordos internacionais agora serão analisados no Senado. Da Rádio Câmara de Brasília, Daniele Lessa.
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1: Direitos humanos.
3: relatório final do Grupo de Trabalho sobre Combate à Misoginia deve ser apresentado na próxima quarta-feira. O repórter Murilo Souza adianta um pouco de como foi a última discussão do GT.
1: A Câmara dos Deputados encerrou a fase de audiências públicas do Grupo de Trabalho que analisa o projeto de lei que equipara a misoginia, definida como ódio ou aversão às mulheres, ao crime de racismo. O texto prevê penas de 2 a 5 anos de prisão para combater discursos de ódio e a discriminação baseada na crença da supremacia masculina. A coordenadora do colegiado, deputada Tabata Amaral, do PSB de São Paulo, anunciou que o foco agora está em receber sugestões técnicas para construir a versão para a votação.
7: O nosso trabalho está longe de ter terminado. A gente está agora numa fase muito importante de acolher as contribuições técnicas, de sugestões de alteração do texto que a gente está analisando. Então, por favor, me procurem, procurem a equipe do meu gabinete, a secretaria do nosso grupo de trabalho, para que a gente possa fazer esse esforço difícil, complexo, mas necessário de tentar... Não sei se consensuar, mas com certeza consolidar as contribuições para que a gente possa avançar.
1: A última audiência pública reuniu juristas, pesquisadores e representantes de embaixadas para avaliar a eficiência jurídica da proposta. O objetivo é assegurar que os novos mecanismos possam ser aplicados de forma prática pelo sistema de justiça e estejam alinhados com os princípios da Constituição Federal, como a liberdade de expressão e a dignidade humana. Segundo a deputada, o relatório final do colegiado será apresentado na próxima quarta-feira. Durante a reunião, representantes estrangeiros compartilharam as experiências de seus países. Simon Fairweather, conselheiro político da Embaixada Britânica, explicou que o Reino Unido incluiu o sexo na lista de motivações de crimes de ódio. Pela legislação britânica, se um crime for motivado por hostilidade baseada no sexo, a pena se torna mais severa. Ele também destacou ações voltadas para o ambiente digital, como a proibição de aplicativos de inteligência artificial que tiram a roupa de mulheres em fotos sem autorização. Já a representante da embaixada francesa, Cynthia O'Hyan, afirmou que a lei da França evita o termo misoginia, por considerá-lo amplo e subjetivo. O direito francês prefere focar em sexismo ou violência sexista. A constitucionalista Alice Bianchini, presidente da Associação Brasileira de Mulheres de Carreiras Jurídicas, garantiu que a proposta atende aos critérios técnicos necessários para integrar o sistema penal. Ela rebateu críticas de que o texto criaria um conceito vago e explicou que a proposta segue a mesma lógica das leis que já punem o racismo e a homotransfobia. O projeto de lei que criminaliza o ódio contra mulheres já foi aprovado pelo Senado e, se for aprovado pela Câmara dos Deputados sem alterações, poderá seguir diretamente para a sanção presidencial. Da Rádio Câmara de Brasília, Murilo Souza.
8: Segurança Pública.
2: Coronel Ulisses, do União do Acre, relata sua experiência de mais de 30 anos na segurança pública para apoiar a classificação do PCC e do Comando Vermelho como organizações terroristas. Segundo ele, as facções espalham medo nas comunidades, dominam territórios e impõem regras.
3: Para Coronel Ulisses, o governo federal é tolerante com o crime organizado e, por isso, resiste contra a classificação dos grupos criminosos como terroristas. O deputado entende que só o endurecimento das leis é capaz de desestimular a criminalidade e ampliar a proteção aos cidadãos.
2: Delegado Éder Mauro, do PL, critica a condução da segurança pública no Pará diante do avanço de organizações criminosas no estado. Ele relata que comerciantes de Belém têm sido ameaçados por criminosos que cobram taxas para permitir o funcionamento de estabelecimentos.
3: Delegado Éder Mauro responsabiliza o grupo político que comandou o governo estadual nos últimos anos. Ele também contesta a eficácia da PEC da Segurança Pública, que busca centralizar as ações no governo federal. O deputado entende que os estados precisam de mais autonomia.
2: Termina agora o jornal Câmara dos Deputados, produzido pela Rádio Câmara, com trabalhos técnicos de Wellington Teles e apresentação de Val Monteiro e Luciana Vieira. Uma boa noite para você.
3: Você fica com as notícias do Tribunal de Contas da União. Boa noite.
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8: 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Boa noite.

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3: Carlos Gaia. Para você ligado na Clube, seja bem-vindo a mais uma atração da equipe Bola de Ouro. No ar, a Turma do Bate-Papo. 20 horas 10 minutos na Grande Belém, a hora certinha. 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Segunda-feira chuvosa na Grande Belém, chovendo aqui no bairro do Marco, 8 de junho de 2026. Até às 10 da noite, nós daqui, você daí, com a Turma do Bate-Papo, programa da Rádio Clube do Pará, da equipe esportiva do Timão campeão do rádio, comando e liderança dele.
4: Guilherme Guerreiro.
3: A coordenação é do Gil Zé Tomás, a produção do Timão é do Saulo Zaire, e em nome de todos eu agradeço pela sua audiência.
4: Carlos Gaia.
3: Beleza pura com Paulinho Luz de Som manuseando a nave. Grande Paulinho Luz de Som, fazendo e acontecendo do jeito que a galera gosta, com apoio da GDCom Contabilidade. 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Ao lado de Marquinho Belém, ao lado de Nildo Lima. Grande Nildo Lima, hoje participando conosco aqui do programa A Turma do Bate-Papo. Nosso querido Nildo Lima, um dos mais categorizados repórteres do rádio esportivo do Pará, por que não dizer do Brasil, faz parte do Grupo RBA, do nosso Diário do Pará, e já já vai papear conosco, vamos bater papo aqui no microfone da Clube no programa de hoje. 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Marquinho Belém, boa noite, um abraço, tudo beleza, Marquinho?
5: Boa noite, Gaia. Forte abraço para você. Me ouvindo bem aí, Gaia?
3: Ótimo.
5: Maravilha. Forte abraço para você, para toda a nossa equipe, nossos amigos e ouvintes que já estão aqui conectados com a gente, Gaia, para mais uma turma do bate-papo, para falar de esporte, para falar de futebol com você e com eles.
3: Tá, beleza pura, Marquinhos Belém. 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E com que alegria a gente recebe aqui no estúdio da Rádio Clube do Pará, na turma do bate-papo, o nosso querido Nildo Lima. Daqui a pouco eu vou contar no fim do programa a história dele. Se ele contar a história, como é que disse? Se contar a história para o dono do burro, como é? Para o burro, me ajuda aí.
6: Para o dono do burro,
3: o burro chora. O burro chora. Eu vou contar daqui a pouco, no fim. Eu achei que era brincadeira dele, mas não é brincadeira, é sério. Nildão, um abraço, boa noite, satisfação em tê-lo aqui. Meu carinho, meu respeito e sábado a minha admiração por você, que eu nem sonhava em trabalhar em rádio e eu via você na Rádio Marajoara, trabalhando na Sentinela Esportiva, Nildão.
6: É, ao lado do Valdo Souza. Isso. E do Jorge Luiz.
3: Pronto. Tudo beleza, Nildo?
6: Grande companheiro. Boa noite, Gaia. Boa noite, amigo ouvinte da Clube. Estamos aqui, né, para bater um papo, falar de futebol, grande paixão nacional. E é isso, vamos falar de Remo, Paysandu, né?
3: Sim.
6: Da participação de nossos clubes no Brasileiro, também no Brasileiro da Série D.
3: Positivo.
6: Né? Já classificados aí, Puna e Águia de Marabá.
3: Exato.
6: E vamos em frente, né, parceiro?
3: É, vamos falar também de seleção brasileira.
6: Isso.
3: Quinta-feira começa a Copa do Mundo, sábado próximo o Brasil estreia. Espera o quê da seleção depois de dois amistosos? O Brasil que jogou sábado passado contra o Egito e agora vai estrear na Copa do Mundo. 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Marquinhos Belém, vou começar com você. Já vou ouvir o Nildo Lima aqui em relação aos resultados dos clubes do Pará. Aliás, vamos falar primeiro do Paysandu. O Paysandu é o assunto do momento. Depois a gente fala da Tuna, depois a gente fala do Águia, que estão garantidos na segunda fase, no mata-mata da Série D do Campeonato Brasileiro. O Leão está de férias, férias merecidas, é bom que se diga, mas o Paysandu ontem...
7: Mas estou na área.
3: Eu sei disso. Reverteu o quadro e ganhou 4-0 o Anápolis e conquistou mais um título da Copa Verde. O sexto título do bicolor paraense, Paysandu que já havia conquistado, Marquinhos Belém, o Parazão e a Copa Norte. E agora a Copa Verde. Hein, Marquinhos Belém?
5: Verdade, Gaia. Né? Mais um título aí para o Paysandu nessa temporada, né? Para uma equipe que começou com muita desconfiança, até pela tragédia, né? Pelo que aconteceu com o Paysandu no ano passado, de ter sido rebaixado. Então, muita desconfiança na questão da diretoria, comissão técnica e jogadores, só que todo mundo foi se ajudando, todo mundo foi comprando a ideia, e aí quando o coletivo ele está a favor, quando está todo mundo remando para o mesmo lado, acontece o que vem acontecendo, Gaia, entendeu? Do Paysandu ele conseguiu o objetivo, né, que é chegar nas finais, e além de chegar nas finais, conquistar o título, né, que é o mais importante também. Então é um elenco, é um grupo, é um time que vem, né, crescendo, que vem ganhando confiança cada vez mais para conseguir o seu principal objetivo. Agora vai ter oportunidade de só focar no Campeonato Brasileiro da Série C. E eu não tenho dúvida nenhuma, guys, se o Paysandu continuar nessa pegada, continuar jogando dessa forma que jogou o segundo jogo, não o primeiro dessa final, né, até porque a gente sabe que o Paysandu ele é esse time coletivo, ele é esse time operário, entendeu? Principalmente sem a bola, né, de pressionar o adversário, né, de incomodar a saída de bola do adversário, entendeu? E foi isso que aconteceu no segundo jogo, né? Então, por isso que no primeiro jogo o Paysandu ele foi surpreendido, né? Eu acho que nem o torcedor mais otimista do Anápolis imaginaria que conseguiria colocar 3-0 ali no Paysandu. E teve a oportunidade até de fazer o quarto, Gaia. A verdade é essa, mas aquele gol do Juninho, para mim, foi o gol do título, aquele gol dos 3-1 lá no primeiro jogo, né, que fez com que desse a esperança. O primeiro tempo, Gaia, um primeiro tempo muito tenso, né, um primeiro tempo onde a gente via a ansiedade dos jogadores, as coisas não estavam acontecendo, até que começou uma finalização do Tylon ali, numa bola vertical, né, em velocidade. Mas depois a gente viu o Paysandu sendo muito nervoso dentro de campo, com pouca mobilidade, com pouca criatividade, errando muito, até porque a marcação estava encaixada, a marcação chega em você, e aí você vai ter que fazer alguma coisa com a bola. Então a gente viu muitos erros, mas eram erros que eram para frente, né, que aí não dava tanto contra-ataque assim para o adversário, coisa que o Anápolis foi uma equipe completamente diferente, né, foi uma equipe que não assustou muito o Paysandu, uma equipe que atacou pouco, acreditando muito na questão do resultado, da vantagem, e aí não foi para o confronto, né? Desculpa. E aí o Paysandu teve mais volume, né? O Paysandu mesmo com toda essa dificuldade, só que aquele gol no final do primeiro tempo, né, Gai? Esse gol foi muito importante, porque não tem como você querer fazer o segundo, o terceiro, se você não fizer o primeiro. Então, essa ansiedade, esse nervosismo acabou atrapalhando um pouco o Paysandu, mas conseguiu um gol ainda no primeiro tempo, que foi a virada de chave para o segundo tempo, né? Que aí o Paysandu ele veio com tudo, veio as mexidas, e aí veio principalmente aquela mexida do Ítalo, né? Porque você tira o artilheiro do time sendo justo, não vinha atravessando um bom momento, mas se trata de um jogador que é o artilheiro da equipe, mas entrou o Juninho, e futebol é isso, né? O Júnior Rocha tem o elenco na mão, e com isso, quando você tem o elenco na mão, quando você domina o vestiário, o respeito ele vai do mais novo ao mais velho, né? Daquele que ainda quer ser uma estrela àquele que já é uma estrela. E isso acabou dando certo. Porque, Gaia, não tem coisa melhor você torcer a favor do seu companheiro. Independente do que aconteceu com o Ítalo, mas para você ver, né? Ele foi predestinado ali, entrou, fez o terceiro e fez o quarto gol. Por quê? Porque mexeram com a zona de conforto dele, né? Foi para o banco, viu que a situação ali é completamente diferente, não é bom, não é legal, mas às vezes é importante, né, você dar uma chacoalhada, nem que seja individualmente algum jogador que não está ali concentrado, não está ali focado. E a gente viu aquilo que a gente está acostumado a ver do Ítalo, Paysandu em transição, Paysandu trabalhando a bola, e ele fazendo a leitura da jogada para fazer a movimentação certa para estar ali, para receber o passe. E foi o que aconteceu, tanto no primeiro gol como no segundo gol, Gai. Então, o Júnior Rocha, com os seus comandados, está de parabéns. A diretoria também é mais um título, né? 10 finais, 6 títulos da Copa Verde. Uma equipe, quando falar de Copa Verde, né, todo mundo vai logo focar no Paysandu ali, que sempre vai ser aquele time que vai ser o favorito, vai ser o candidato a conquistar essa competição. E não foi diferente, Gaia. Agora, como eu falei para você, né, uma equipe que vai ter um tempo para descansar, né, uma equipe que vai ter tempo para recuperar alguns jogadores, né, vai chegar o momento também, né, de contratar alguns reforços, que vai ser muito importante, porque a Série C, quanto mais rodada vai passando, mais difícil vai ficando, porque outras equipes também, quem está lá embaixo vai querer sair, quem está ali em cima vai querer se manter, quem está ali no meio da tabela também vai querer ir mais para cima do que para baixo. Então a gente sabe que vai dificultar um pouco mais, e o Paysandu a gente sabe, né, que o Júnior Rocha ele precisa de mais alternativas, precisa de jogadores com mais qualidade, né, com mais personalidade e com esse futebol coletivo, onde a gente vê sempre o individual aparecendo do Paysandu, Gai. Então é um tempo que o Paysandu vai ter aí para descansar, recuperar para o próximo jogo, visando já o campeonato da Série C e aquilo. 3 títulos que foi muito importante para uma equipe, Gaia, que realmente aí começou com muita desconfiança, principalmente se tratando que o Paysandu ia ter que utilizar muitos jogadores da base, né? E nessa de utilizar muitos jogadores da base está aí. Um que já está vendido para o Flamengo, né, que é o PH, e outros que já estão sendo monitorados também, que quanto mais tiver minutagem, vão ter oportunidade de aparecer, e o treinador está aí, para saber o momento certo e a hora certa de estar dando essa minutagem para esses garotos. Agora o foco é Série C, Gaia. Com esse potencial, com esse futebol que a gente está acostumado a ver, que foi assim que a gente viu o Paysandu conquistando, né, e chegando nas competições com esse futebol, com essa agressividade, com essa intensidade e com essa, né, letalidade ali, né, de chegar e ter as oportunidades e colocar a bola para dentro. Se continuar assim, tem tudo para conseguir o objetivo, que é voltar para a Série B, Gaia.
3: E um título merecido, né, Nildo? Porque o Paysandu perdeu por 3-1, teria que fazer, vencer com diferença de 2 gols, 3 gols, na verdade, para levar o título, conseguiu, depois ainda fez mais um, pois ou é. Seja, 4. E pelo, eu sou o tipo do cara que observa assim, a conversa, o jogador, o técnico falando, e pelo que observei ontem após o jogo, existia uma união exatamente do grupo, da comissão técnica, para ganhar o título, porque, parceiro, não é fácil. O Paysandu foi para Manaus jogar contra o Nacional. De lá foi para Santa Catarina jogar contra o Figueirense. De lá para Goiânia. Chegou no sábado aqui para jogar domingo a decisão, perdendo por 3-1, Nildo.
6: Verdade. Eu acho, inclusive eu ia começar meu comentário aqui abordando exatamente isso, o aspecto de união dos jogadores do Paysandu, né? E ainda teve o fator aí do caso do Matheus Vargas, né?
3: Que talvez, isso,
6: né? Eu até imagino, sim, não sei se corresponde à realidade, mas eu até imagino que essa questão do Matheus Vargas, que já foi ser colocada para o grupo em Goiânia, né? Porque ele sofreu a lesão no jogo com o Figueirense, lá em Florianópolis.
3: Positivo.
6: Mas fez o exame em Goiânia, quando foi constatada a necessidade de uma nova cirurgia, né, para o jogador. De repente, isso aí até pode ter mexido com o emocional do grupo, né, para aquele jogo contra a equipe do Anápolis, certo, né? Mas tu tocaste aí num ponto que eu acho que realmente é muito importante, a união desse grupo do Paysandu, né? Você vê uma entrega
3: de
6: todos em prol do grupo, né, cara?
3: Positivo.
6: Não tem aquela individualidade, né? Aquele negócio, por exemplo, tu olha pro elenco do Paysandu, não tem estrela. Não tem estrela, né? Um jogador, por exemplo, que tem um nome, que tem, chegou com cartaz, que é o Ítalo Carvalho, saiu da equipe, entrou o Juninho, você não viu ele gritando, ele questionando a saída dele, não. E assim tem acontecido com outros jogadores, né? Isso aí mostra, cara, a humildade do grupo e a união, né? Porque tu percebes que quem está de fora está torcendo por quem está dentro.
3: Com certeza.
6: Né? Da equipe. E olha só, o que é o destino, né? Ontem o Ítalo sai do banco, né?
3: Para fazer 2 gols,
6: né? Para fazer 2 gols, né? Aquele negócio que você falou ainda há pouco. Deus sabe
3: a hora certa.
6: A hora certa, né?
3: Exatamente. Às vezes o ser humano que é agoniado, que é afobado.
6: Apressado.
3: Apressado. Né? Quero logo, bora, tem que ser agora, tem que ser hoje, tem que ser. Não. É tudo no tempo de Deus, é bíblico. É. Eclesiastes 3:1 diz: há tempo para nascer, para viver e para morrer. Nós que somos afobados. Porque Deus, ele é perfeito, ele nunca atrasa, ele nunca adianta. É a hora que ele quer e acabou. Também se ele não quiser, não adianta, parceiro. Tu vai bater e não vai conseguir.
6: Agora, Gaia, tem que... nós precisamos abordar um outro detalhe.
3: Sim, Nildo.
6: Que é com relação ao condicionamento físico desse grupo do Paysandu.
3: Positivo.
6: Tá? É um trabalho que o Copertino vem fazendo aí à frente do
3: Paysandu.
6: Do Paysandu, do elenco do Paysandu, que tem que ser ressaltado.
3: Com certeza.
6: Né? Tem que ser parabenizado. Pô, você colocou aí que o Paysandu chegou aqui na madrugada, treinou no sábado, quer dizer, nem treinou.
3: Treinou não, né?
6: Treinou entre aspas,
3: é, exato,
6: né?
3: Exato, é.
6: Não teve treino. Ali foi mais na base da conversa, do diálogo do treinador. E aí vai jogar, consegue esse resultado estupendo, né? E tu vê que os jogadores não sentem o como é que se diz? A deficiência em questão de condicionamento físico.
3: Positivo.
6: Né? É um time que responde fisicamente. Tanto é que o Paysandu tem, em alguns jogos aí, se você der uma olhada no retrospecto, saindo atrás no placar. Mas consegue reverter por quê? Por causa da força física. Que ele coloca o adversário para correr e muitas das vezes o adversário não aguenta. E aí o Paysandu se aproveita para reverter o placar.
3: Para ouvir o Cacheado já também, Nildo. Ah. É, pelo fato do Paysandu ter...
6: Nosso doutor.
3: É verdade. Doutor. Vários garotos lá em Bujaruti, pelo fato do Paysandu ter um monte de garoto.
6: Ah.
3: Isso pesa na balança, porque, tipo assim, por exemplo, é, um garoto de 18 anos, de 20 anos, de 23, de 24, eu penso, não sei, eu quero te ouvir, que ele tem mais fôlego do que um cara, por exemplo, de 30 e lá vai cacetada.
6: É verdade, claro, claro. Aí é aquela questão, saber dosar, né? Uhum. Saber dosar, colocar a garotada, mas também colocar aquele pessoal mais experiente, mais rodado, caso do Ítalo Carvalho, do Marcinho,
3: né?
6: Que tem sido um gigante no time do Paysandu, quando o Marcinho não desenvolve
3: positivo
6: o verdadeiro futebol dele, pode prestar atenção, o rendimento do Paysandu cai. O rendimento do Paysandu cai. Talvez o Marcinho seja o único jogador que acaba influenciando no desempenho do grupo total, porque os demais não. Os demais não interferem, mas o Marcinho, por ser um homem de criação, né? Aquele que municia o ataque e também está lá sempre presente ali no ataque, fuçando, buscando gol, ele acaba interferindo na produção da equipe quando ele não está bem.
3: 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Do outro lado, o Remo, Leão de Antônio Baena, de férias merecidas e se preparando para a sequência do Campeonato Brasileiro. Para começar o nosso bate-papo aqui, Cacheado, com você, com o Nildo, com o Marquinho, com os ouvintes da Rádio Clube do Pará, a gente começa falando em relação a dispensas e a contratações. No fim de semana, o Panagiotis deixou o clube do Remo. Outros jogadores deverão deixar o Leão de Antônio Baena. E o Remo já pensando em contratar. Inclusive, eu ouvia você falando hoje no cartaz esportivo que o Remo tem interesse, um dos jogadores, é no zagueiro Zé Ivaldo do Santos Futebol Clube. Problema todo que ele custa muito caro. É assim, Cacheado? Boa noite.
7: Boa noite, Gai. Um abraço a você, um abraço aos grandes amigos aí. Marquinhos de Belém, nosso colaborador aqui, nosso sempre ilustre convidado aqui da turma do bate-papo. E o Nildo, rapaz, muito tempo não falo com o Nildo, rapaz.
3: Que história é essa de doutor, rapaz?
7: Que beleza, Nildo. Você tá bem, meu amigo?
6: Tô bem, graças a Deus.
7: E Nildo, tu lembra que você era repórter também, cobria pro Diário do Pará ou para outras emissoras? Marquinhos Belém, jogador lá, entrevistando ele, né?
6: É verdade.
7: Hein? Marquinhos Belém, Aguinaldo, quem mais vai falando aí? Edil Sabiá,
6: verdade.
7: E você hoje aqui no Diário do Pará.
6: Sanalto e outras...
7: Exatamente. Bom, outras o Remo está aí com suas férias, 15 dias de férias. Eu lamentei muito porque no momento em que o clube do Remo, os companheiros estão aí, vão falar a respeito disso, estava numa ascensão, né, buscando pontos para melhorar a sua posição na tabela e sair imediatamente da zona. Não deu para sair da zona, mas deu uma alavancadazinha, deu uma caprichada boa que encerrou essa fase de jogo de ida, faltando um para chegar a 19, né? Esse outro jogo vai ser no retorno da competição, dia 22 ou 23 de julho, lá no Itaquerão, contra a equipe do Corinthians. Agora o clube do Remo, como todo mundo, está atrás de jogadores. Não é diferente, né? Porque não é contratar por contratar. Eu conversei com um membro da diretoria do clube do Remo e disse, não, você tem que contratar o jogador que chegue para encaixar. E realmente, aquilo que você tocou, que eu dei no noticiário sair já, inclusive, semana passada, de um zagueiro, Zé Ivaldo. Eu sabia que ele estava sendo observado por membros do clube do Remo. É um bom jogador, é um jogador de 29 anos de idade, um jogador que tem uma boa estatura, porte físico avantajado, vai bem na bola aérea, e jogador que foi elogiado por quem conhece o atleta. Só que ele está lá, quando o Cuca chegou, ele está lá no banco e está dando sopa. E o Remo tem interesse. Só tem um detalhe, o salário dele foge da realidade financeira do clube do Remo. Será que neste momento tem que escolher se o sapato dá no meu pé, se não der, eu tenho que fazer uma força para trazer o jogador? Então, esse é o impasse. A diretoria nada fala, mas nós fomos a fundo em busca de uma informação. O jogador, ele tem um custo financeiro de aproximadamente 10 milhões de reais, quanto o Santos comprou ele, e está lá à disposição de clubes. E será que está muito pesado 500 mil reais para o clube do Remo?
3: Que tal, Marquinhos Belém?
7: Por mês.
5: Olha, Gaia, eu particularmente, com todo respeito, não venho atravessando um bom momento, né, o Zé Ivaldo. Ele só tem 5 participações, tá, nesse Campeonato Brasileiro da Série A, nenhum gol, nenhuma assistência, enfim. E assim, eu particularmente, Gaia, eu não me simpatizo muito pelo futebol dele. Mas futebol, ele é surpreendente, né? De repente, ele pode vir aqui e pode vir dar certo, né? Pode corresponder. Que o Remo precisa contratar, no mínimo, mais um zagueiro, precisa. Na minha opinião, até 2. Entendeu? Até 2. Mas não seria, né, não seria essa a minha opção. Tá entendendo? E sem falar do valor, né, que é de 500.000 o salário dele. Tá entendendo? Então, é algo que o Remo vai ter que pensar direitinho aí para ver se realmente vai valer a pena.
3: É fora da realidade o remista? É assim, Marquinhos?
5: Gaia, pro jogador e para a posição é. Porque se fosse uma posição que o Remo tivesse assim, com muita carência, é uma posição que o Remo precisa de quê? Para recompor. É porque a dupla é Marlon e o Chamba, o duplex. Né? Aí tem ali a questão do Thalisso também e tudo. Mas se fosse um jogador que estivesse atravessando um grande momento, entendeu? Se fosse uma posição que ia chegar aqui de imediato, carente, aí era outra história, era uma outra conversa. Tá entendendo, Gaia? Eu como diretor, eu como presidente, tudo. Mas aí, nesse caso, entendeu? Já, pra mim, não. A não ser que fosse realmente uma posição que precisava urgentemente ali pra já entrar jogando e tudo, e pra mudar, entendeu? Aquele setor do campo ali, seja na defesa, seja no meio, seja no ataque, seja nas beiradas, tá entendendo? Aí sim, eu não vejo o Ivaldo sendo esse cara para chegar aqui e barrar o Marlon. Eu não vejo isso, tá? Não vejo ele chegar aqui e barrar o Chamba. Então ele vai ser um jogador para compor elenco. Para mim, não vai chegar aqui para ser titular. Ele não tá nesse nível, até, né, pela fase que ele vem vivendo, não tá sendo aproveitado nesse time do Santos, que com todo respeito, né, a gente sabe aí como é que tá essa questão, né? Não tem um elenco também muito competitivo internamente, porque para um time chegar, seja para se manter, seja para chegar no objetivo que é conquistar uma Sul-Americana, uma Libertadores e campeão, você precisa ter um time bem competitivo, né, muito qualificado, né, o caso do Santos. E mesmo assim, ele não consegue, né, ser titular, tá entendendo? Então, na minha opinião, não, Gaia. Não seria esse o zagueiro. Acho que tem que monitorar um pouco mais, buscar um pouco mais, porque você pode encontrar até mais barato do que isso. De repente, trazer 2 zagueiros com esse valor aí de 500 mil, pagando 250 mil para cada um.
3: Nildo, sim, desculpa, Marquinhos, prossiga.
5: Não, não, essa é a minha opinião sobre o Ival. Nada contra, mas é um jogador que assim nunca enche meus olhos. Né? Eu acho ele um jogador, tá entendendo ali, né, um nível razoável, mediano, né? Entendeu? Eu não vejo ele ser um zagueiro que passe essa confiança.
3: Tipo assim, para chegar aqui e ser pra titular, chegar, né?
5: Não. Para mim, ele não é ameaça para o Marlon e nem para o Tião. Para mim, é um jogador que vai chegar para justamente quando o Marlon... Então, para isso, entendeu? Não precisa pagar tão caro. Se fosse um jogador que, de repente, tivesse com um salário mais baixo, né, o clube pagando uma parte e o Remo pagando outra, de repente, ok. Beleza, bora lá, bora fortalecer o elenco e tudo e tal, entendeu? Mas nesse caso, para o Remo assumir toda a dívida para um jogador que não vai chegar aqui e não vai ser titular, entendeu? Não vai ser esse cara para barrar a dupla titular, eu acho que é muito alto o valor a se pagar de 500 mil reais, na minha opinião.
3: Esses reforços, Nildo, que o Remo tem que buscar, como tem que ser os jogadores que o Leão tem que buscar esses reforços aí, na tua opinião, Edão?
6: Olha, eu acho que o Remo tem que buscar jogador de qualidade superior aos jogadores que ele tem aí.
3: Aquilo que o Marquinhos disse, chegar aqui para chegar, vestir a camisa e ser titular.
6: É.
3: Para compor o grupo não adianta, assim?
6: Não. Tem que chegar para jogar ou disputar a posição, né? Disputar mesmo. Não é para chegar para ser reserva, para ser, né, banco, como o Marquinhos lembrou aí do, do Zé Ivaldo, né? Tá aí com poucos jogos, né, pelo time santista, quer dizer, vai chegar aqui, eu concordo com a opinião do Marquinhos. Eu acho que é isso mesmo, não tem futebol para chegar e colocar o Marlon, o Tchama, no banco de reserva, né? O Remo tem que apostar em jogador de uma qualidade superior aos jogadores que ele tem aí no seu elenco atual. Agora, Gaia, o Cachado colocou aí a questão da paralisação, que a gente já sabia que ia acontecer, estava previsto.
3: Devido ao calendário, né?
6: Calendário e tudo mais. Eu acredito o seguinte, que essa paralisação veio num momento inoportuno para o Remo. Eu acho. Claro,
3: o Remo estava numa ascensão.
6: Estava caminhando bem, estava, né? Estava aí subindo de produção, vamos dizer assim, né?
3: Sim.
6: E aí chega esse momento de paralisar. Eu acho que é complicado, né? Para um time que está na situação que o Remo estava aí no Campeonato Brasileiro. Mas vamos ver, vamos aguardar. O grande problema também com relação a essa questão de contratação é que está todo mundo correndo atrás de contratação. Aí tu já viu.
3: Vai contratar melhor quem tem bala na agulha?
6: Exatamente, o mercado fica inflacionado e aí quem tem bala na agulha, né, consegue contratar os melhores.
3: O Remo tem que contratar jogadores do futebol do Brasil, jogadores brasileiros ou de fora do país?
6: Ah, depende, tem que contratar um bom jogador. Não importa se ele vem de fora, se ele é daqui, tem que trazer um bom jogador, né? É aquela questão, sempre me perguntava, vem cá, tu é a favor do jogador paraense ou jogador de fora? Não, sou a favor do bom jogador, independente se ele é paraense, se ele não é paraense, se ele é estrangeiro. Enfim, eu acho que o Remo tem que contratar bons jogadores.
3: Tá certo. Então, na tua opinião, essa parada para a Copa aí é ruim para o Remo?
6: É, prejudicial para o Remo. Muito prejudicial, eu acho, né? Eu acredito nisso.
3: É, o Remo que joga contra o Corinthians para fechar a primeira fase da competição.
6: Última rodada, né?
3: Isso. Como eu disse o Cachada, 22 ou 23 de julho. Tá certo? É julho. E depois tem a Copa do Brasil, o Santos pelo meio. Não é fácil a vida do Remo. Eu tô olhando aqui.
6: O Remo, Santos,
3: parceiro, o Remo vai jogar o retorno da Série A e ainda tem o Santos da Copa do Brasil.
6: Esquecendo da Copa do Brasil.
3: Até a Copa do Brasil pelo meio.
6: Eu, francamente, não lembrava do Remo e Santos da Copa do Brasil.
3: Mas é isso, né, Marquinhos? O Remo, que 32? Mais de 30 anos tentando voltar uma Série A. É isso mesmo, né, Marquinhos?
5: É isso, quando você olha para a Série A, Gaia, você vê os adversários, você não vai ter nenhum jogo fácil, né? Só você vai ter jogos muito
3: difíceis. É elite, né?
5: É elite do futebol, entendeu?
3: Positivo.
5: Então é outro nível, não tem como você, hoje, né, a gente vai pegar três times meia boca, não tem como.
3: É verdade.
5: O que pode acontecer é aquilo, você se prepara bem, estrategicamente, tudo, e aquele jogo que a gente pensa, que acha que vai ser difícil, de repente você acaba... né, ganhando com uma certa facilidade, mas independente de qualquer coisa, o Remo vai ter que se preparar bastante, né? Não em termos de. Não só em, eu vi vocês falando de contratações que pode ser de fora, pode. Agora tem que ter muito cuidado, né, Gato? Porque se a gente for lembrar alguns estrangeiros que, né, vieram para cá, não conseguiram brilhar muito, né? Então é isso, você tem que olhar bem o histórico de jogador, tem que ver a questão de adaptação, porque vai ser um período curto que o jogador vai ter, desde que você vai contratar. Né, tem que ver se o jogador já teve esse histórico de já ter jogado o futebol brasileiro, principalmente o Campeonato Brasileiro da Série A, porque vamos lá, a gente vai lembrar rapidinho aqui, né, Cachado, tem Cufré, tem Rafael Monte, tem Catarose, bora colocar o Pana aí no meio.
7: Já foi.
5: Aí, né, que já foi.
7: Já recebeu.
5: Né? Aí tem o Tassano, que ainda tá aí também, enfim.
3: Então... Jamba, né?
5: Não,
7: Jamba não, pelo amor de Deus.
5: Os que não deram certo.
3: Tá.
5: Os que não deram certo, os que não corresponderam. Então é em cima desse raciocínio, é em cima dessa análise aí, daquilo que você tem aqui, é que você tem que estudar o mercado.
3: Sem
5: porque
3: dúvida.
5: Não é fácil. Porque assim, Gaia, já é difícil para um jogador brasileiro vir jogar no Norte. Né? A gente sabe muito bem disso. A gente percebe que tem muito jogador que às vezes ele não consegue corresponder logo de cara. Né? Ele vai precisar de um tempo ali para se adaptar em tudo aquilo que é preciso para ele corresponder dentro de campo. Agora imagine um jogador estrangeiro, né?
3: Uhum.
5: Que vem, nunca jogou no Brasil, aí vem pro Norte, Campeonato Brasileiro da Série A e tudo. Mas é um mercado a ser explorado? Claro que é. Hoje em dia a gente está vendo muitos estrangeiros no futebol brasileiro, entendeu? Mas é muito importante você equilibrar isso. Eu acredito que o Remo está partindo desse raciocínio aí, de equilibrar. Não descartar um jogador sul-americano, mas aprendendo com que aconteceu, o que tem no elenco que não deu certo, de trazer um jogador que ele possa, né, já está adaptado
3: positivo ao futebol
5: brasileiro, principalmente se tratando de Campeonato Brasileiro da Série A. Agora, é aquilo, Gaia, é se preparar com esse tempo que vai ter aí, essa intertemporada que vai ter que acontecer, para o Remo justamente contratar, entrosar, recuperar, fortalecer, potencializar.

0: subir as linhas, bora trabalhar dentro do campo do adversário, bora ficar mais com a bola. É algo que ainda me incomoda um pouco, é o Remo ele ter, sabe, pouca posse de bola, mesmo às vezes um adversário dando esse terreno, dando esse espaço para o Remo. E aí parece que o Remo ele fica ali engessado, esperando o time vir para cima para encaixar, entendeu, o contra-ataque, para encaixar o modelo de jogo que é esse time reativo, né? Então é importante também, Gaio, você variar um pouco esse tipo de modelo de jogo, para quando um jogo te apresentar que você vai ter que propor, que você vai ter que jogar um pouco mais dentro do campo do adversário, os jogadores saberem o que fazer. Porque às vezes o que a gente percebe é que tem, às vezes, o jogador ali, o time ali, ele fica sem saber o que tem que fazer, entendeu? Numa situação como essa. Então é aproveitar todo esse tempo aí para justamente trazer mais repertório para a equipe, principalmente diante dos adversários que vêm pela frente.
1: O Andrei de Águas Lindas pergunta aqui para a gente, vocês falaram da Copa do Brasil, quais são as chances do Remo contra o Santos? Quais são, Nildo?
2: Olha, eu não vejo o Santos...
1: Dá para passar, Nildo?
2: Eu acho que dá.
1: É?
2: Eu acho que sim. O Santos não cumpre uma boa campanha no Campeonato Brasileiro, né? Tem uma série de problemas, uhum, né? Eu acho que sim, eu acho que é possível, sim, ao Remo superar o Santos.
1: Só lembrando que a decisão vai ser em Belém, né? É, primeiro jogo fora, segundo primeiro, em Belém. As chances são maiores,
2: não? Maiores, claro. É. Claro que sim.
1: Empatando lá de repente, isso, ou perdendo por um placar mínimo lá para...
2: Mínimo para decidir aqui com uma desvantagem não tão grande, né?
1: Uhum.
2: Eu acho que é possível, sim. Eu acredito que sim.
1: Quais são as chances do Remo contra o Santos, Marquinho? Na tua opinião?
0: Pra mim, 50-50. Né? O Santos no Campeonato Brasileiro está com 21 pontos. O Remo poderia estar com esses 21 pontos se tivesse vencido o Atlético Paranaense, né? Mas eu vejo 50-50. Agora, claro que o primeiro jogo ele é muito importante, né, Gaia? Primeiro jogo, porque o segundo você decide em casa. E aí é importante você, sabe, construir uma vantagem, entendeu? Ou construir algo que vai ser, assim, possível reverter, né? Jogando dentro de casa, entendeu? Então eu vejo uma grande possibilidade de ser o Remo jogar de igual para igual, fora de casa, e aqui dentro, sabe, tentar de tudo, dependendo do resultado, ser superior ao adversário, né? Porque vai contar com o apoio da torcida, como sempre vem contando, né? Isso aí a gente não pode reclamar. Né, da torcida que vem empurrando o time, vem contribuindo, vem comparecendo, né? Então a gente espera que o Remo ele possa fazer um jogo bem estratégico, porque Gaia é diferente de Campeonato Brasileiro da Série A. Um exemplo agora é o Paysandu, né? Se você pegar o Anápolis, que é a lanterna da Série C, você viu o jogo que fez contra o Paysandu?
1: Positivo.
0: Quem olha assim nunca imagina que o Anápolis é o lanterna dessa competição. E assim como eu falei para o Paysandu, serve para o Anápolis. Para mim, se o Anápolis jogar, né, como jogou, né, tem um novo treinador agora, que é o Pisa, tem tudo para conseguir se manter na Série C e sair dessa situação. Então, é um campeonato diferente, Gá. Então, é outro tipo de jogo, é outro tipo de estratégia para você realmente conseguir passar, né, de fase. Entendeu? Então, a gente espera que o Remo possa se preparar, né, da melhor forma possível, porque é possível, sim, para mim, é 50-50 as chances.
1: Eu estou olhando a tabela aqui, o Remo está lá, o Remo já, o Santos está lá perto da zona.
0: Isso.
1: É o 15º, né?
2: Está namorando com a zona.
1: Está namorando com a zona. É o 15º com 21 pontos, o Remo é o 18º com 18 pontos. É, realmente, se for olhar aqui pela tabela do Campeonato Brasileiro, o Remo tem totais condições de chegar lá e desbancar o time peixeiro. Volto a dizer, o primeiro jogo sendo em São Paulo, na Vila Belmiro, e o segundo em Belém do Pará. Cacheado... Um abraço, valeu, até a próxima, se Deus quiser.
3: Vamos aí, torcer agora, a nossa torcida aí para a seleção brasileira, né?
1: Uhum.
3: Você vai falar daqui a pouquinho, eu tenho
1: Vamos
3: certeza,
1: falar já,
3: fazer
1: já.
3: Uma grande estreia.
1: Cacheado, com a sua experiência, com aquela categoria que Deus lhe deu, pela perspicácia do repórter, sim, você está confiante na seleção brasileira, na sua Copa, Cacheado?
3: Eu sempre vou confiar, sabe por quê, cara? Porque eu acompanho a Copa do Mundo,
1: uhum.
3: Você sabe que a gente desportista, a gente acompanha desde, sim, garotinho, né?
1: Sim, sim, sim.
3: O Brasil, para mim... Ele construiu esse nome muito grande a nível mundial e hoje, até hoje, é uma seleção que está com o maior número de títulos no mundo. Já teve jogadores muito mais habilidosos do que esses aí, mas nós temos, na atualidade, jogadores que fazem sucesso no maior centro do futebol, que é o futebol europeu. Jogadores campeões de Champions League, campeão do mundo e tudo mais. E para mim, no meu entendimento, O Brasil sempre será favorito em Copa do

0: no mundo. Para mim, Paulo Cachado, o Brasil vai ser sempre amanhã o Brasil, começando bem, vencendo do Marrocos, vencendo da Escócia, vencendo de outras seleções por aí, Haiti, e passando à frente, dando cacetada nas maiores seleções do mundo. Para mim, não vai ser diferente. Para mim, o Brasil é sempre favorito. Se perder, é decepção para todos nós. Todo mundo sente quando o Brasil sai cedo de uma Copa. Um abraço a todos. Eu volto logo mais nas últimas. Valeu, Gaia.
1: Tchau. Valeu, Cacheado. Beleza pura. Faltando 9 minutos para as 9 da noite. A hora certinha. 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Nildo, estou perguntando para você aqui se o Léo Condé está aprovado pela torcida remista.
2: Eu acho que sim, né?
1: Tá?
2: Eu acho que sim. Acho que ele, aos poucos, né, começou a ajustar, né, o time do Remo.
1: Positivo.
2: Né, com relação ao treinador anterior, sem sombra de dúvida que faz um bom trabalho e inspira confiança.
1: Ele tem um grupo nas mãos?
2: Eu acredito também que sim. Acho que sim. É. Eu acho que faz um bom trabalho o Léo Condé. E, claro, tendo um tempo maior aí pela frente, né, vai poder fazer muito mais à frente do time do Remo.
1: Infelizmente, para o Remo e para o futebol do Pará, o Leão começou errado, né? Com o técnico lá que veio, né? Colombiano, né?
2: É, o Pirulito.
1: Osório. Exatamente. Eu fico lembrando, rapaz, mas...
2: Foi um grande vacilo, né, da diretoria do Remo.
1: Você traz o Condé antes, ao invés de trazer o Osório, né, cara? Teria sido...
2: É difícil a gente afirmar, né, Gaia, que seria diferente, né? Mas, comparando os dois trabalhos, né, a gente imagina que poderia ser diferente, né?
1: Poderia, Marquinhos?
3: Para mim, sim, Gaia. Eu acho que o Condé, ele facilita um pouco mais esse lado cognitivo do atleta.
1: Certo.
3: Entender, entendeu? O modelo de jogo, a estrutura tática.
1: Uhum.
3: E com o Osório já era diferente, entendeu? O Osório, né, a gente via que o time ali estava perdido, né, o time não estava encaixado, entendeu? Então, é aquilo. Você fez a pergunta, eu levo o Condé com certeza, de poder ter feito um grande trabalho. Só que aquilo, eu ainda acho que com essa parada agora, é aquilo que eu falei, Gaia, acho que a minha grande crítica em cima do Condé é fazer com que o Remy ele possa, entendeu? Como eu te digo, vai ter jogo que você vai ser dominado, mas você pode ser dominado, mesmo dominado você pode conseguir controlar o jogo, né? O que é ser dominado? É o adversário ter a bola, mas você tá fechadinho ali, é uma posse de bola sem objetividade, os caras não conseguem quebrar as linhas, tá entendendo? Os caras não conseguem infiltrar, penetrar, tudo bem. Mas aquilo, cada jogo, Gaia, ele te mostra uma leitura diferente, uma postura diferente. Então, quando for um momento do Remo ter essa leitura, tá, e essa oportunidade de propor mais o jogo, é isso, é de ser um Remo mais criativo com a bola. A gente vê muito o Remo na questão reativa, né?
1: Uhum.
3: O adversário vem, então, querendo ou não, o Remo acaba aproveitando os espaços, faz parte, é uma estratégia. Mas como eu te falei, vai ter jogo que, tipo assim, o adversário vem aqui e consegue fazer 1-0. Vai ser normal ele baixar o bloco, né? Um bloco médio, um bloco baixo. E aí você vai ter que propor o jogo, vai ter que ter um pouco mais de criatividade. Mas eu acredito, Gaia, que se ele veio desde o início, eu até cheguei a comentar sobre isso, Gaia. Se era o Guto, se não fosse o Guto, tinha que ser aquilo que eu falei do jogador, Gaia, serve para um treinador também, entendeu? Então o Remo tinha que ter colocado na balança o tempo que ficou, a renúncia que teve que fazer, o que viveu para chegar onde chegou. Então era algo que não poderia errar, não poderia ter
1: dúvida. Demorou tanto para contratar e contratou
3: exatamente
1: errado, né?
3: Então como é que você vai trazer um treinador que, sabe, não é, que não estava vivendo um bom momento? É que nem se para contratar um jogador tem que ter essa exigência, com o treinador é a mesma coisa. E olha que lá, uns meses atrás, já tinham contratado o Antônio Oliveira, que era mais um treinador que não vivia um bom momento.
1: Já tinha exemplo disso, né?
3: Já tinha um exemplo, e por pouco não foi jogado por água abaixo também esse planejamento do acesso para a Série A. O Tonhão teve que dar o tapa na mesa lá, porque senão o Marcos Braz ia ficar segurando aí o Antônio Oliveira até o Remo não ter mais chance de subir para a Série A. Né? Então tudo isso aí era para ser colocado. Não, gente, vamos contratar um treinador brasileiro mesmo daqui, que já conhece. Poderia ser um estrangeiro, mas que já conhecesse o futebol brasileiro.
2: E o próprio histórico.
3: A Série A.
2: O próprio histórico do Osório no futebol brasileiro não recomendava a contratação.
3: Não recomendava, pois é um treinador que ele não consegue ter um trabalho longo, sempre tem alguns problemas. Ele tem problema pessoal, particular, entendeu? Então, sabe, tinha todo um histórico que não era para vir, mesmo assim, né?
1: Trouxeram,
3: e aí deu no que deu, entendeu? Então eu vejo que se é o Condé, se é o Guto, se é qualquer outro treinador, até mesmo se fosse de Série B e tal, mas que já tivesse também passado pela Série A, porque o Guto foi muito isso, né?
1: Uhum.
3: A gente tem a imagem de ver o Guto na Série B, mas o Guto, ele trabalhou também. Ele tem mais de 250 jogos, né, no comando de Campeonato Brasileiro da Série A. E estava ambientado, né, tinha toda uma atmosfera muito positiva para ele aí, mas era dessa forma. Pagou o preço, pagou muito caro e está aí. Né? Eu acho que o Remo só não está numa situação melhor por conta de muitos pontos perdidos ali que teve com o Osório, né, em alguns jogos ali que realmente acabou prejudicando e fazendo com que o Remo não saísse vitorioso da partida.
1: 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Vamos dar uma faturada, meu querido amigo Paulinho, Luiz e Som. São 21 horas e 1 minuto na Grande Belém, a hora certinha das baterias Moura. 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Intervalo, daqui a pouco tem mais, até já.
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